0: SMS para o celular cadastrado na Caixa Econômica. O código recebido por SMS deve ser utilizado somente no momento da validação da recarga. O MDS orienta que o código não seja compartilhado por WhatsApp, telefone ou com outras pessoas. Acesse gov.br/MDS e saiba quem pode ser beneficiário do Gás do Povo. Reportagem Érica Brás.
1: Nesta semana, comemora-se o Dia Mundial da Alfabetização, fase do ensino que é a base para o desenvolvimento de um indivíduo.
2: Ela garante o acesso a informações básicas e aos direitos fundamentais e abre portas para o futuro, mesmo quando ocorre depois da idade recomendada.
1: E é sobre a educação de jovens e adultos que vamos falar nessa reportagem, a partir da história de Nelma Maria, que nasceu no interior de Pernambuco.
2: Para que essa modalidade de ensino chegue a mais pessoas, foi criado um cadastro online, acessível a qualquer um que quer voltar ou começar a estudar.
3: Filha única, na infância, Nelma Maria não teve outra opção que não trabalhar para ajudar em casa. Uma fase da vida que ficou marcada na memória.
4: Eu nasci e me criei na roça, trabalhando. Com 7 anos, tomava conta de um monte de bicho. E dali não era para sair para lugar nenhum.
3: Foi na terceira idade, aos 65 anos, que Nelma conseguiu, enfim, sentar em uma sala de aula. Ela é aluna da Educação de Jovens e Adultos, no Centro de Ensino Médio 3 da Ceilândia, cidade que fica a cerca de 35 quilômetros do centro de Brasília.
4: Era o meu sonho estudar. E depois que eu vim para essa escola, pronto, foi a minha felicidade, foi a minha alegria. E quando eu entrei, eu não sabia de nada. Eu errava tudinho. Agora não, tá tudo mais fácil para mim. Prova de português, passei, ganhei 9,5, na outra ganhei 7. Matemática, eu só errei 3. Eu fiquei tão feliz que eu saí daqui, eu tava flutuando.
3: A educação de jovens e adultos atende pessoas dos mais diferentes níveis de alfabetização e é um direito garantido por lei. Como lembra a secretária de Educação Continuada, Alfabetização de Jovens e Adultos, Diversidade e Inclusão, do Ministério da Educação, Zara Figueiredo.
5: Quando a gente tem, por exemplo, na Constituição, o artigo 205, dizendo que a educação é um dever do Estado e um direito do indivíduo, esse direito é para todos aqueles que estão na idade educacional, mas também aqueles que não tiveram acesso na idade considerada recomendada. Portanto, a EJA está dentro desse bojo constitucional.
3: Segundo o Censo Escolar de 2025, o país tinha mais de 2 milhões e 200 mil estudantes matriculados na EJA em quase 30 mil instituições de ensino. Fernando Lourenço, diretor do Centro de Ensino Médio 3 da Ceilândia, onde estuda a Nelma Maria, que conhecemos no início desta reportagem, explica que a escola se preparou para acolher as diferentes realidades dos alunos. Mais da metade das 64 turmas da instituição de ensino são turmas da educação de jovens e adultos.
6: São dois mundos diferentes. O ensino médio regular é uma coisa e a educação de jovens e adultos é outra. O público é diferente, os professores são diferentes, todo o planejamento é diferente.
3: Professora da instituição, Etienne Melina, afirma que aprende todos os dias com os alunos da EJA. Ela diz que para manter o aluno dentro de sala de aula, a motivação precisa ser constante.
7: É um trabalho diário, porque todos os dias para eles vem alguma coisa diferente que acontece na vida deles, uma situação ou uma promoção no trabalho que modifica toda a rotina deles. Então é sempre um trabalho diário de manter aquele aluno ali.
3: Para facilitar o acesso de pessoas que não tiveram a oportunidade de concluir a educação básica na idade regular, foi criado o Cadastro da Educação de Jovens e Adultos. A plataforma é um auxílio para o aluno encontrar a oportunidade de matrícula mais adequada à sua realidade. O endereço é cadeja.mec.gov.br. Reportagem Luana Karen.
1: Uma solução inovadora para um problema grave e bastante comum, o chamado pé diabético.
2: Cientistas da Universidade de Brasília uniram látex natural e luz de LED em uma tecnologia que acelera a cicatrização de feridas causadas pela doença.
1: Os curativos desenvolvidos pelos pesquisadores prometem reduzir o caminho da recuperação dos pacientes.
2: Saiba mais no quadro Ciência na Prática.
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0: combinar dois elementos que já são reconhecidos por seu potencial de favorecer o processo de cicatrização. O primeiro é uma película produzida a partir do látex natural e o segundo é a luz vermelha emitida por LED. No projeto Rafa, esses dois elementos são utilizados de maneira combinada.
1: A pesquisa alia o poder regenerativo da borracha natural e a capacidade de recuperação de tecidos pela luz de LED. O projeto caminha para se tornar um tratamento disponível para toda a população.
0: E os resultados obtidos até agora foram bastante positivos. Nesses estudos, nós observamos uma melhora significativa no processo de cicatrização e uma redução de tempo necessário para a cura das feridas quando comparado ao tratamento convencional. Atualmente, a tecnologia passou já por testes clínicos, né? E ele foi licenciado para uma empresa. A expectativa é que, concluídas essas etapas regulatórias necessárias, essa tecnologia possa chegar à população e tornar-se mais uma alternativa para o tratamento das complicações do pé diabético.
1: Acompanhe a pesquisa na página da Universidade de Brasília. E esse foi o Ciência na Prática, com produção de Warby Calil e edição de Edinaldo Júnior. E nosso encontro com o Saber Científico volta na próxima semana. Até lá.
2: Só em 2025, a Polícia Rodoviária Federal registrou mais de 22.700 infrações por motoristas não estarem usando cadeirinha e equipamentos de retenção, como o bebê conforto.
3: O bebê conforto é um dos primeiros equipamentos onde a criança fica e é colocada após o nascimento. Por isso, deve oferecer segurança aos pequenos.
2: Na hora de comprar, é importante ficar de olho se o equipamento está dentro das regras e possui o selo do Inmetro, o Instituto Nacional de Metrologia, Qualidade e Tecnologia.
4: Na hora de comprar o bebê conforto, segurança deve vir antes do preço ou da aparência. Para escolher o modelo certo, pais e responsáveis precisam observar as características da criança e as orientações do fabricante. Um dos primeiros itens a conferir é o selo de identificação da conformidade do Inmetro. No Brasil, os dispositivos de retenção para crianças têm certificação obrigatória e precisam atender os requisitos técnicos definidos pelo Instituto. O chefe de divisão de regulamentação e qualidade regulatória do Inmetro, Hércules Souza, explica que o selo significa que o produto passou por todos os testes de segurança.
5: O selo do Inmetro, né? Ele é a evidência de que, de fato, esse objeto, componente, esse equipamento de conforto, de fato, passou pelos ensaios, né, estabelecidos pelos requisitos técnicos do Inmetro e atendem, portanto, a esse requisito estabelecido de maneira compulsória no país. Então, dispositivo de retenção para criança, incluindo aí bebê conforto, é um produto que tem que ser certificado compulsoriamente no Brasil.
4: Também é preciso conferir no produto e no manual os limites de peso e altura indicados pelo fabricante. As informações são importantes para saber se aquele modelo é adequado para a criança. A Diana Carajá, empresária de uma loja de bebês em Brasília, destaca que os pais precisam ficar atentos à segurança e o conforto dos aparelhos.
6: É um dos primeiros ambientes que o recém-nascido vai ter que se adaptar. Segurança, conforto são prioridade. A marca é algo que você pode considerar como um ponto mais secundário.
4: Para bebês de até um ano ou com até 13 quilos, dentro do limite definido pelo fabricante, o bebê conforto deve ser usado no banco traseiro e de costas para o movimento do veículo. Em caso de dúvida ou irregularidade, o consumidor pode procurar os canais oficiais do Inmetro. Reportagem Pablo Mundim.
3: Não são só os bebês conforto que precisam de selo de conformidade. São 600 produtos que passaram a receber o selo do Inmetro, que atesta a qualidade e a confiabilidade do produto.
2: E para reformar a segurança, capacete, gás veicular e extintor de incêndio contam também com um QR Code, onde o consumidor pode checar na palma da mão se o selo é verdadeiro ou se houve falsificação.
3: Nós conversamos com Márcio Oliveira, presidente do Instituto, sobre essas inovações e o trabalho de testagem e garantia realizado pelo Inmetro. Acompanhe.
2: Presidente, bem-vindo à Voz do Brasil, um prazer ter o senhor com a gente aqui. Vamos falar sobre essa nova exigência dos capacetes para motociclistas, que agora eles têm que ter o selo de conformidade do Inmetro, né? O que, que esse selo garante em relação aos capacetes?
7: Obrigado pelo convite, é uma grande satisfação poder falar um pouco

0: as ações do Inmetro a toda a população, a todos os consumidores. Bom, na verdade, o capacete, ele é um dos 600 produtos regulamentados pelo Inmetro. Isso significa que capacete, brinquedo, gás natural veicular, cilindro, só pode ser fabricado ou comercializado no Brasil se for certificado. Nós criamos uma plataforma chamada Inmetro na Palma da Mão. E na primeira etapa, nós envolvemos os capacetes, daí a nova exigência, capacetes, cilindros de gás natural veicular e extintores de incêndio. Esses três produtos foram escolhidos face às grandes denúncias e às grandes notificações de acidentes. Criamos essa nova marca, que é o selo digital do Inmetro, onde possui 5 itens de segurança que o consumidor pode identificar na hora, no simples fato de movimentar o capacete. Então, quando o consumidor movimenta o capacete, o selo aparece aprovado, ou então aparece a marca do Inmetro. Se não aparecer nessa logomarca, já é um indício de reprovação. Mas o item de maior segurança é exatamente o QR Code. Então, o consumidor, por meio de um aplicativo chamado Inmetro na Palma da Mão, que pode ser baixado no Android e iOS, de forma muito simples, sem muitas etapas, ele vai pegar a câmera, fazer a foto no QR Code e imediatamente vai ser direcionado para nossa atendente virtual, chamada A Medida. A Medida, com uma linguagem muito simples, vai perguntar: está com dúvida na compra desse capacete? O consumidor vai falar sim. Ato contínuo, ela vai dizer: selo falso. Ou vai dizer: produto aprovado.
1: O Inmetro realiza testes que atestam a segurança. A gente está falando aqui dos capacetes, mas a gente poderia estar falando, por exemplo, de brinquedos, ou o senhor falou dos cilindros de gás natural, ou seja, coisas muito sensíveis do ponto de vista do estrago, né, que podem causar. Então, eu queria que o senhor falasse um pouco mais sobre esses testes de segurança, como que eles são feitos, como que o Inmetro atesta a segurança dos produtos.
0: Além do fortalecimento da economia do nosso país, porque deixa a concorrência de forma competitiva, eliminando exatamente a pirataria, a concorrência desleal, mas além de toda essa questão econômica, existe o principal, que é a segurança. Nós temos, nos anos anteriores, registros de acidente doméstico com brinquedo, por exemplo. Brinquedo que, ao cair de uma altura pequena, solta a parte pequena. É muito comum uma criança até 3 anos de idade colocar na boca e causar um sufocamento. Então, são situações que jamais esse brinquedo seria aprovado pelo Inmetro. Nós temos ensaios em nossos laboratórios que simulam a garganta da criança. Então, são realizados vários ensaios. Nós identificamos material tóxico na tinta. Também é comum a criança colocar o brinquedo na boca e ali estaria sendo contaminada. Brinquedos elásticos, já aconteceram casos de sufocamento, de enforcamento. Então, são riscos que são eliminados quando existe a marca do Inmetro. Daí a grande relevância desse projeto. O consumidor levar para casa um produto certificado achando que está aprovado e, na verdade, o selo é falso, é um risco realmente em potencial. Mariana, são 600 produtos regulamentados pelo Inmetro, fora os instrumentos de pesar e medir, como a balança, que você paga em função do peso, os radares no Brasil, que você paga em função da velocidade que foi medida. O radar está mostrando que você está no limite da via 80 quilômetros. E você recebe uma multa dizendo que você ultrapassou essa velocidade. Será que esse radar está verificado pelo Inmetro? Isso é a população que tem que tomar conhecimento. Solicitar do órgão de trânsito as informações ou visitar o nosso site do Inmetro. Então, lá existem todas as informações. Ao abastecer seu veículo, aparece na bomba 20 litros. Será se saiu esses 20 litros, foi colocado no seu tanque? Então, nós temos toda essa infraestrutura da qualidade no país, são mais de 12 mil técnicos realizando de forma preventiva esse trabalho em todo o país.
1: Muito bem, nós conversamos com Márcio André Oliveira, presidente do Inmetro. Muito obrigada, presidente, pela sua entrevista à Voz do Brasil.
0: Uma vez agradecemos muito a oportunidade e no caso de dúvidas, reclamações, denúncias, também nós temos à disposição da população a nossa ouvidoria. O número é o 0800-285-1818. 0800-285-1818. Muito obrigado.
1: E o Inmetro alerta sobre uma mensagem falsa que vem sendo enviada em nome da instituição.
2: O comunicado tem como alvo empresas e cidadãos e simula uma comunicação oficial relacionada a uma suposta inspeção.
1: A mensagem apresenta dados como número de processo, data de fiscalização, possíveis penalidades e prazo para regularização.
2: E inclui um botão com a indicação acessar notificação. O recurso pode ser utilizado para induzir o destinatário a clicar em links maliciosos ou fornecer informações.
1: O Inmetro esclarece que não emitiu o documento e reforça que a mensagem não deve ser considerada uma comunicação oficial.
2: Qualquer dúvida, a ouvidoria do Instituto pode ser acionada pelo site gov.br/inmetro ou pelo telefone 0800-285-1818.
1: Uma operação do Ministério do Trabalho e Emprego resgatou mais de 400 trabalhadores de condições análogas à escravidão.
2: Desse total, mais da metade foram registrados apenas em Minas Gerais.
3: A operação resgatou 479 trabalhadores de condições análogas à escravidão. Entre os resgatados estavam 75 mulheres, 13 crianças e adolescentes e 66 migrantes, vindos de países como Argentina, Uruguai, Venezuela e Guiné-Bissau. Para realizar esse resgate, foram feitas 231 ações de fiscalização. As ações se concentraram principalmente no meio rural, no cultivo de café, cebola e batata inglesa. Houve resgate também no meio urbano, sobretudo nas construções. Há ainda casos de trabalho doméstico forçado. Em uma das situações, uma mulher de 51 anos era mantida trabalhando para uma família desde os 10 anos de idade, sem salário regular. Os empregadores foram notificados a rescindir os contratos de trabalho e a pagar aos trabalhadores um total de mais de R$1.400.000 em verbas trabalhistas e rescisórias. Os resgatados também receberão um seguro-desemprego especial. Se você desconfia de alguma ação de trabalho forçado, faça sua denúncia de forma sigilosa pela internet, no sistema IP, no site ip.cit.trabalho.gov.br. Márcia Fernandes, para a Voz do Brasil.
1: E o Ministério do Trabalho e Emprego estabeleceu prazo de 60 dias para que todos os nutricionistas, empresas beneficiárias, empresas fornecedoras e empresas facilitadoras realizem o recadastramento integral no PAT, o Programa de Alimentação do Trabalhador.
2: O prazo termina em 9 de novembro e o não cumprimento resulta na exclusão automática do cadastro no programa.
1: O recadastramento deve ser realizado em novopat.trabalho.gov.br.
2: E essas foram as informações, as notícias do governo federal.
1: Uma realização da Secretaria de Comunicação Social da Presidência da República.
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1: Fique agora com as notícias do Poder Judiciário e do Congresso Nacional. Boa noite.
2: Boa noite, até amanhã.
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6: Ministro Flávio Dino, do Supremo Tribunal Federal, o STF, retira sigilo da investigação de repasse de emendas ao filme em homenagem ao ex-presidente Jair Bolsonaro.
7: Terceira turma do Superior Tribunal de Justiça, o STJ, veda a interrupção repentina de cobertura de tratamento a paciente com TDAH após encerramento de contrato.
6: Justiça do Trabalho reforça a campanha Setembro Amarelo sobre a saúde mental nas empresas.
7: Boa noite, eu sou o Arthur Filho.
6: E eu sou Walter Lima.
7: O ministro Flávio Dino, do Supremo Tribunal Federal, retirou o sigilo da decisão proferida que autorizou a operação da Polícia Federal realizada nesta quinta-feira no âmbito de ação que investiga o repasse de emendas parlamentares para empresas ligadas ao filme Dark Horse, que retrata a trajetória do ex-presidente Jair Bolsonaro.
6: De acordo com a Polícia Federal, as investigações apontam a existência de uma organização criminosa formado por agentes públicos e privados, suspeita de direcionar verbas públicas para empresas subcontratadas de forma irregular, sem comprovação da efetiva prestação dos serviços contratados.
7: Entre os alvos dos mandados de busca e apreensão da operação estão o deputado federal Mário Frias e a da produtora de Dark Horse, Karina Gama.
6: Na decisão, o ministro Flávio Dino destacou que, por envolver autoridades com fórum por prerrogativa de função, impõe-se a remessa imediata ao Supremo Tribunal Federal.
7: A terceira turma do Superior Tribunal de Justiça, o STJ, decidiu que o plano de saúde não pode interromper de forma repentina o tratamento multidisciplinar de um paciente com TDAH.
6: Essa regra se aplica mesmo quando a operadora tenha exercido regularmente o direito de rescindir um contrato coletivo. Kátia Gomes.
8: O caso envolveu uma criança que fazia acompanhamento multidisciplinar para TDAH quando o contrato do plano de saúde foi rescindido. A operadora alegou que o acompanhamento não seria indispensável à sobrevivência da paciente. O colegiado deu parcial provimento ao recurso. Segundo a relatora, ministra Nancy Andrighi, a legislação prevê a necessidade de acompanhamento integral de pessoas com TDAH, inclusive com equipe multidisciplinar. Ela ressaltou que a proteção não significa assistência vitalícia, mas a cobertura deve durar por tempo razoável até alta médica, estabilização clínica ou uma alternativa que garanta a continuidade do tratamento.
7: A campanha Setembro Amarelo reforça a importância de falar sobre saúde mental também nas empresas.
6: A Justiça do Trabalho tem acompanhado de perto essa realidade. Larissa Batista.
9: Em 2025, mais de 546 mil benefícios por incapacidade temporária foram concedidos pela Previdência Social, relacionados a transtornos mentais e comportamentais. Em um caso recente, o TST determinou indenização a um bancário após reconhecer que a pressão por metas, os anos em cargos de chefia e os afastamentos médicos contribuíram para agravar o seu quadro depressivo. Atenta a esse cenário, a Justiça do Trabalho promove ações em defesa da saúde mental por meio do programa Trabalho Seguro. Se precisar de ajuda, ligue 188.
7: Ministério Público Federal fecha acordo que destina mais de R$1.800.000 ao Sistema Único de Saúde, o SUS, no Rio Grande do Sul.
6: O acordo prevê ainda 12 meses de prestação de serviços à comunidade. Vanessa Pereira.
10: O acordo de não persecução penal foi firmado entre o Ministério Público Federal e duas investigadas, a sócia proprietária e a supervisora comercial de uma empresa fornecedora de materiais médico-hospitalares por corrupção ativa e associação criminosa em esquema de pagamento de propina a médicos do SUS no município de Passo Fundo, no Rio Grande do Sul. Segundo o acordo, os mais de R$1.800.000 serão repassados ao SUS. Além das obrigações financeiras, cada investigada deverá prestar 4 horas semanais de serviços à comunidade durante um ano.
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7: A você, uma boa noite.
6: E até amanhã.
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3: Eu sou Paula Groba.
11: E eu sou Humberto Pinheiro.
3: E estes são os destaques de hoje do Jornal do Senado, que começa agora.
11: Sancionada lei que acaba com taxa das blusinhas para compras internacionais de até $50.
3: União terá fundo para ampliar acesso gratuito à justiça.
11: Setembro Amarelo. Senado debate prevenção do suicídio e valorização da vida.
12: Boa noite.
13: Boa noite.
12: Foi sancionada a lei que acaba com a chamada taxa das blusinhas sobre compras internacionais de até $50.
13: A norma acaba com a cobrança de 20% de imposto de importação. O texto foi aprovado pelo Congresso Nacional na semana passada. Senadores defenderam que a medida deve beneficiar os consumidores com menor poder de compra. Repórter Lana Dias.
14: Foi oficializado em lei o fim do imposto de importação de 20% sobre compras internacionais de até $50, a chamada taxa das blusinhas. A norma também diminui de 60% para 30% a tarifa sobre mercadorias de até $3.000. A lei altera a cobrança do imposto de importação, mas as compras ainda continuam sendo tributadas pelo ICMS, imposto que pode variar de acordo com o estado. Quando a proposta foi aprovada no plenário do Senado, a relatora, senadora Leila Barros, do PDT do Distrito Federal, afirmou que a medida deve beneficiar os consumidores com menor poder de compra.
15: E nós sabemos quem são muitos dos brasileiros que utilizam essas compras de pequeno valor. São pessoas que procuram um produto mais barato, são famílias que precisam fazer o orçamento caber no final do mês, são trabalhadores que pesquisam preços, comparam alternativas e encontram no comércio eletrônico uma maneira de ampliar o seu poder de compra.
14: A princípio, as regras foram determinadas por medida provisória do Poder Executivo, que estava em vigor desde maio. Mas o texto recebeu modificações no Congresso Nacional. Uma delas foi a isenção da tarifa sobre medicamentos importados para tratamento de doenças raras ou negligenciadas que não tenham similar nacional. Também foi incluída a avaliação periódica pelo Ministério da Fazenda para verificar os efeitos econômicos da medida. A primeira deverá ser feita no prazo de 3 meses e as próximas em um intervalo de até 6 meses escada, abrangendo setores de têxteis e vestuário, calçados, acessórios, brinquedos e cosméticos. O regime de tributação também deve passar por avaliação anual do Congresso Nacional. O Poder Executivo fica autorizado a estabelecer limites de frequência nas compras, para evitar o fracionamento de remessas e a utilização da isenção para fins comerciais.
12: Uma nova lei também sancionada mudou as regras da relação entre contribuintes e o fisco. Na prática, a ideia é ter multas mais proporcionais e dar mais caminhos para resolver divergências sem precisar ir à justiça. A regra geral agora é que a multa não ultrapasse 75% do imposto devido e quem regularizar a situação por conta própria poderá ter desconto na penalidade. O desconto é maior para quem paga ou parcela a dívida logo no início da discussão. Em casos mais graves, como fraude ou sonegação, a multa poderá chegar a 100%. Para quem é reincidente, pode chegar a 150%.
13: A lei também amplia a possibilidade de acordos entre o contribuinte e o fisco por meio de mediação e transação tributária e prevê a arbitragem especial tributária em que um terceiro imparcial poderá decidir o conflito sem que a disputa precise chegar ao judiciário. Para o relator da proposta, senador Efraim Filho, do PL da Paraíba, as mudanças reduzem a burocracia e dão mais segurança jurídica ao bom contribuinte.
16: O objetivo não é enfraquecer a administração pública, também não é criar privilégio para o contribuinte. O objetivo é construir equilíbrio, cobrar corretamente de quem deve, combater fraude e sonegação, mas preservar garantias mínimas para o contribuinte de boa fé.
12: O senador Flávio Arnes, do PSB do Paraná, destacou a importância da proposta que permite o saque do FGTS quando o trabalhador ou seu dependente for diagnosticado com esclerose múltipla ou esclerose lateral amiotrófica, conhecida como ELA. O projeto já foi aprovado pelo Senado e atualmente está em análise na Câmara dos Deputados.
13: O parlamentar enfatizou que a medida reconhece que as consequências do diagnóstico não se limitam a questões de saúde, mas atingem outras áreas da vida do paciente. Dados da Associação Brasileira de Esclerose Múltipla apontam que cerca de 40 mil brasileiros convivem com a condição autoimune, que afeta o sistema nervoso central e pode gerar desde dificuldades motoras até problemas cognitivos e visuais.
17: Essa proposta reconhece que o diagnóstico de uma doença crônica produz impactos que ultrapassam a dimensão clínica e atingem toda a organização familiar e financeira. financeira.
12: E uma nova lei criou um fundo para ampliar o acesso gratuito à justiça para pessoas que precisam de assistência.
13: A norma ainda determina que a execução dos recursos do fundo seja divulgada em um portal público de transparência. Repórter Patrícia Oliveira.
18: Para fortalecer a Defensoria Pública da União, um novo fundo deverá promover a prestação de assistência jurídica gratuita a quem não tem condições de pagar. O fundo teve origem em projeto de lei aprovado no Senado e de iniciativa da própria Defensoria. Entre as fontes de recursos estão dotações do orçamento e 5% das custas recolhidas na Justiça da União. Em plenário, o senador Eduardo Gomes, do PL de Tocantins, destacou que o fundo deve aumentar a capacidade de atendimento à população,
19: contribuindo para ampliação e qualificação do acesso à justiça e para a promoção dos direitos fundamentais, especialmente das pessoas em situação de vulnerabilidade.
18: A nova lei também determina que a execução dos recursos do fundo seja divulgada em um portal público de transparência. A lei entrará em vigor em outubro, 45 dias após a publicação.
12: E as futuras polícias municipais poderão ter mais autonomia para serem criadas. O Senado analisa uma mudança na PEC da Segurança Pública que retira a exigência do aval dos conselhos estaduais para a criação dessas corporações.
13: A emenda será analisada na próxima reunião da Comissão de Constituição e Justiça. Repórter Bruno Lourenço.
20: A PEC da Segurança diz que os municípios poderão constituir polícias para o policiamento ostensivo e comunitário e que essas corporações passarão por uma certificação periódica pelo Conselho Estadual de Segurança Pública e Defesa Social. O senador Alessandro Vieira, do MDB de Sergipe, apresentou um pedido para retirar o dispositivo.
21: Ao criar uma nova instância política de controle e fiscalização, de um ente federado por outro, porque observe, esse Conselho Estadual, ele vai interferir na autonomia de um órgão municipal. E isso não faz sentido do seu ponto de vista jurídico.
20: O relator Rogério Carvalho, do PT de Sergipe, defende a chamada acreditação para buscar padronização e qualidade.
22: É para garantir que as normas federais únicas, ou seja, um sistema de referência, uma norma federal, se aquelas normas estão ou não sendo aplicadas por aquela corporação que está nascendo.
20: A emenda que retira a acreditação das polícias municipais por um conselho estadual deve ser analisada na próxima reunião da CCJ.
12: O silêncio também pode ser um sinal de alerta quando o assunto for depressão e ansiedade. No Setembro Amarelo, a Comissão de Direitos Humanos debateu formas de prevenir o suicídio e de fortalecer a valorização da vida.
13: Especialistas destacaram a importância de identificar situações de fragilidade emocional e apresentaram redes de apoio que podem ajudar quem enfrenta momentos de crise. Repórter Douglas Castilho.
23: Amarelo é a cor que representa um sinal de alerta. São 720 mil pessoas no mundo todo ano, segundo a OMS, vítimas de uma dor às vezes visível só para quem sofre. A presidente da Comissão de Direitos Humanos, senadora Damares Alves, do Republicanos do Distrito Federal, destacou que a questão é mais complexa do que a depressão e precisa de uma abordagem também complexa.
24: Prevenir significa, portanto, atuar também nas escolas, nas famílias, nas comunidades, enfrentar o bullying, o cyberbullying e as violências. Promover competências socioemocionais e identificar precocemente sinais de sofrimento e garantir acesso oportuno ao cuidado.
23: O representante do Centro de Valorização da Vida, CVV, Alan Teixeira Lima, apresentou o trabalho da instituição que é referência internacional no tema.
25: Nós somos mais conhecidos pelo telefone 188. No último ano, a gente fez 2 milhões de apoios emocionais. Uma pessoa pode ligar quantas vezes quiser para o CVV.
23: Outro canal de apoio é a rede Pode Falar, voltada ao apoio a jovens que tenham de 13 a 25 anos, período em que o suicídio figura entre as principais causas de morte. Se precisar, peça ajuda.
13: Com edição de Paula Groba e trabalhos técnicos de Eliseu Caires, o Jornal do Senado fica por aqui. Acompanhe agora as notícias da Câmara dos Deputados. Boa noite.
12: Boa noite e até amanhã.
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1: Câmara pode incluir sardinha em lata na lista de produtos da cesta básica.
2: Proposta prorroga bolsas de ensino superior por nascimento de um filho.
8: Projeto cria política para acompanhar tecnologias criadas pela sociedade.
9: Boa noite. Avança na Câmara a proposta que institui uma política nacional para o acompanhamento de tecnologias desenvolvidas pela sociedade. A repórter Mônica Tati tem os detalhes.
10: Proposta em análise na Câmara institui a Política Nacional de Tecnologia Social. O projeto, apresentado pela deputada Jandira Fegali, do PCdoB do Rio de Janeiro, define a tecnologia social como um conjunto de processos coletivos, colaborativos e interdisciplinares que priorizam a inovação tecnológica voltada à democratização do desenvolvimento. Jandira Fegali fala sobre a importância de criar uma política para o setor, aproveitando a criatividade da sociedade.
26: Por exemplo, nas comunidades, nas favelas, em todo canto, período da enchente semiárido, que tecnologia o povo usa para dar suas soluções. A moeda complementar foi uma solução popular que começou no Ceará. E muitas outras soluções, inclusive medicinais. Então, a tecnologia social é aquela que vem inovado pelo povo e que precisa estar regulamentado em lei para que seja valorizada, reconhecida, fomentada e que a gente consiga, inclusive, dar a propriedade intelectual, que para eles é coletiva, para que essa inovação seja, de fato, respeitada.
10: As iniciativas previstas na proposta incluem áreas como água, alimentação, educação, energia, habitação, saúde, meio ambiente, inclusão digital e de assistência para pessoas com deficiência. A proposta prevê a prioridade na análise de pedidos de patente ou de registro dessas tecnologias no INPI, o Instituto Nacional da Propriedade Industrial. A titularidade dos direitos de invenção será decidida nos próprios contratos de fomento, garantindo que as comunidades que ajudaram a criar a solução também participem dos benefícios. Também estão previstos mecanismos que permitem que estados e municípios possam aderir às ações e que recebam apoio técnico do governo federal. A deputada Jandira Fegali explica que a construção do projeto envolveu vários setores da sociedade e governamentais.
26: Fizemos uma construção com o Ministério de Ciência, Tecnologia e Inovação e com os movimentos que representam essas várias tecnologias que surgiram no mundo, inclusive com alguns bancos de fomento, como o Banco do Brasil, como a Embrapa, Caixa Econômica, também participaram dessa construção. E, finalmente, a gente aprovou um projeto que identifica esse conjunto de contribuições, essa comunhão de contribuições que nós fizemos aqui na Comissão de Ciência, Tecnologia e Inovação.
10: O texto aprovado pela Comissão de Ciência, Tecnologia e Inovação da Câmara retirou o repasse de recursos do Fundo Nacional de Desenvolvimento Científico e Tecnológico para a Política, mas manteve a possibilidade de apoio através de dotações orçamentárias e por instrumentos de fomento já existentes. O projeto que institui a Política Nacional de Tecnologia Social ainda será analisado pelas comissões de Finanças e Tributação e de Constituição e Justiça. E se for aprovado, pode seguir direto para a votação no Senado. Da Rádio Câmara de Brasília, Mônica Tati.
0: Desenvolvimento Regional.
27: A Comissão da Amazônia aprovou o projeto que prevê a criação de cooperativas têxteis comunitárias. Relator do texto no colegiado, Zezinho Barbari, do PP do Acre, acredita que com a medida, famílias vulneráveis financeiramente terão mais renda e trabalho nas regiões Norte e Nordeste.
9: Zezinho Barbari informa que os órgãos federais vão dar preferência à compra de uniformes feitos por essas associações locais. Além disso, o deputado acrescenta que o programa incentiva o reaproveitamento ecológico de tecidos.
27: Proposta de Paulo Alexandre Barbosa, do PSD, quer o reconhecimento de Ibirá, cidade do noroeste de São Paulo, como capital nacional das águas medicinais. Em sua justificativa, ele afirma que o poder terapêutico das águas termais do município é conhecido desde 1909.
9: Segundo Paulo Alexandre Barbosa, as condições geológicas locais determinam os altos índices de vanádio, de ação antioxidante e controle glicêmico e o pH alcalino das águas. Para ele, a concessão do título busca também estimular o turismo e a preservação do patrimônio natural.
0: Consumidor.
27: Saulo Pedroso, do PSD de São Paulo, defende a criação de um sistema para rastrear e autenticar bebidas alcoólicas importadas. A medida prevê selos físicos e digitais com informações sobre origem, produtor, importador e lote, além de um aplicativo para que o consumidor possa verificar a autenticidade do produto.
3: Para Saulo Pedroso, a proposta ajuda no combate à falsificação de bebidas e aumenta a segurança dos consumidores. O sistema também deverá integrar informações com os órgãos de fiscalização e permitir a identificação de irregularidades ao longo de toda a cadeia de distribuição.
0: Direitos Humanos.
27: Eros Biondini, do PL de Minas Gerais, apresentou projeto para assegurar a livre manifestação de crenças religiosas, incluindo pregações e citações de textos sagrados. A proposta determina que a simples expressão de dogmas ou convicções religiosas não seja enquadrada como crime.
3: O texto de Eros Biondini também pede que plataformas digitais retirem conteúdos exclusivamente por reproduzirem textos sagrados ou ensinamentos religiosos. A remoção poderá ocorrer por ordem judicial quando houver intenção comprovada de incentivar a prática de crimes violentos.
0: Educação.
27: Avança na Câmara a proposta que permite a prorrogação de bolsas de ensino superior por nascimento de um filho. A repórter Silvia Munhato tem os detalhes.
4: A Comissão de Educação da Câmara dos Deputados aprovou o projeto de lei que garante a pesquisadores e estudantes do ensino superior o direito de prorrogar o prazo de suas bolsas de estudo em caso de nascimento de filho. Pelo texto, bolsas de estudo com duração mínima de 12 meses poderão ter seus prazos estendidos por até 180 dias se houver comprovação de afastamento por nascimento, adoção ou obtenção de guarda judicial. A legislação atual já permitia a prorrogação dos prazos de vigência das bolsas de estudo em caso de adoção. A proposta também permite que dois bolsistas usufruam do benefício simultaneamente, pelo mesmo evento de adoção ou guarda. O relator, deputado professor Alcides, do PSDB de Goiás, diz que o texto é do interesse do sistema educacional.
5: Do ponto de vista educacional, a proposição é meritória, uma vez que apresenta medidas concretas para favorecer, de um lado, a participação dos pais no cuidado dos filhos, desde o nascimento ou adoção, ao mesmo tempo em que favorece a continuidade e conclusão de estudos e pesquisa dos estudantes pai. Ademais, na hipótese de ambos os pais da criança, nascida ou adotada, serem bolsistas, a matéria tem o mérito de assegurar aos dois o direito do afastamento das atividades acadêmicas e a prorrogação da bolsa de estudos.
4: O projeto que permite a prorrogação de bolsas de estudo do ensino superior pelo nascimento de filhos dos estudantes será analisado agora pelas comissões de Previdência, Assistência Social, Infância, Adolescência e Família e de Constituição, Justiça e de Cidadania. Da Rádio Câmara de Brasília, Silvia Munhato.
3: Tarcísio Mota, do PSOL do Rio de Janeiro, apresentou o projeto que garante tempo de planejamento para professores da educação básica. O texto estabelece que, quando a jornada for organizada por horas-aula, o limite de atividades em sala deve ser calculado pelo mesmo critério.
6: Tempo de planejamento para professor é decisivo para que a educação de qualidade aconteça. E nós não podemos deixar a covardia que alguns governos estão fazendo de contar o tempo de forma a obrigar o professor a pegar mais turmas sem receber um centavo a mais por isso. Esse projeto, portanto, garante a proporcionalidade. 3 aulas dadas, 1 aula de planejamento.
27: Tarcísio Mota sustenta que a regra mínima de proporcionalidade permite ao professor preparar aulas, elaborar provas e cuidar da saúde mental. Ele reforça que condições mais justas de trabalho para docentes asseguram melhor qualidade aos estudantes.
0: Trabalho.
3: Bibo Nunes, do PL do Rio Grande do Sul, é favorável ao projeto que amplia a licença paternidade para pais de recém-nascidos prematuros ou que precisem de internação hospitalar após o parto. O deputado explica que a prorrogação seria equivalente ao período de internação do bebê.
27: Ele acrescenta que para ter direito ao benefício será necessário comprovar a prematuridade ou a internação por meio de documentação hospitalar. Bibo Nunes explica que a ideia é garantir a presença do pai ao lado da mãe e do bebê durante um período de maior vulnerabilidade.
7: Um prematuro tem que ter uma necessidade reconhecida de atenção especial. E o pai tem que estar junto com a mãe nesses momentos difíceis. Não é fácil ter filho prematuro. Imagine gêmeos que normalmente são prematuros. E como é que ficam os pais se não tem o pai ao lado da mãe o tempo todo? Se o recém-nascido precisa de um mês, dois meses, três, quatro, o tempo que for, isso é fundamental, isso não é regalia nenhuma, é simplesmente reconhecer a parte humana de quem está vindo ao mundo, que é o nascituro.
3: Fábio Garcia, do União de Mato Grosso, propõe criar uma política nacional de gestão de desempenho e eficiência para o serviço público. O projeto prevê avaliações periódicas dos servidores com base em critérios objetivos, como produtividade, qualidade do trabalho e atendimento ao público.
27: A proposta também reconhece o bom desempenho com bônus, capacitação e prioridade para ocupar funções de confiança. Fábio Garcia afirma que a intenção é melhorar a qualidade dos serviços públicos sem alterar os planos de carreira dos servidores.
0: Economia.
3: O plenário da Câmara pode votar projeto que inclui a sardinha em lata na lista de produtos da cesta básica isentos de impostos. Quem explica os detalhes é o repórter Antônio Vital.
11: Ganhou o regime de urgência e pode ser votado a qualquer momento no plenário da Câmara projeto que inclui a sardinha em lata na lista de produtos da cesta básica. Se a proposta virar lei, a sardinha passa a ter alíquota zero no pagamento de dois novos impostos criados pela reforma tributária e que passam a ser cobrados no ano que vem: o Imposto sobre Bens e Serviços, o IBS, e a Contribuição sobre Bens e Serviços, a CBS. O IBS será distribuído a estados e municípios. Já a CBS será o Imposto Federal. Eles vão incidir sobre mercadorias e serviços, inclusive importados. A reforma criou ainda outro tributo, o Imposto Seletivo, que será cobrado sobre produtos que fazem mal à saúde. Esses tributos vão substituir o PIS, a COFINS, o IPI, o ICMS e o ISS. A reforma tributária, aprovada no ano passado, isentou da cobrança do IBS e da CBS os artigos da cesta básica, inclusive carnes, o que não estava no texto e foi acrescentado durante a votação. Outros produtos com alíquota zero são alimentos como arroz, leite, manteiga e queijos. O projeto que ganhou o regime de urgência foi apresentado pelo deputado Luiz Nishimori, do PSD do Paraná, presidente da Frente Parlamentar da Pesca. A proposta será analisada junto com outra, parecida, apresentada pela deputada Ana Paula Lima, do PT de Santa Catarina. Ainda será designado um relator para apresentar um texto único. A justificativa dos autores é que a sardinha em lata é uma fonte de proteína importante para pessoas com menor renda, além de relevante para o setor pesqueiro nacional, que por ano produz mais de 100 mil toneladas do produto. O deputado Pedro Lupion, do Republicanos do Paraná, coordenador da Frente Parlamentar da Agropecuária, defendeu o regime de urgência para a proposta.
14: No dia da votação da reforma tributária, nesse plenário, a questão da sardinha estava no texto. Nós trabalhamos isso junto com as carnes, da mesma maneira que foi feito em relação às outras carnes, com a inclusão na cesta básica, e uma questão de texto prejudicou o setor inteiro pesqueiro, justamente nessa questão da sardinha.
11: Com o regime de urgência, o projeto pode ser votado diretamente no plenário, sem passar pela análise das comissões permanentes da Câmara. Mas a medida não foi unânime no plenário. O deputado Hildo Rocha, do MDB do Maranhão, criticou a urgência, que pode acelerar a análise do projeto e alterar a reforma tributária.
15: Essa matéria, além de não tramitar nas comissões, o que já está errado, essa proposta de lei complementar, ela altera uma regulamentação da reforma tributária que fizemos recentemente. Reforma tributária que entra em vigor a partir do ano que vem, de 2027. Ou seja, ainda nem entrou em vigor e já estamos mudando para beneficiar interesses particulares, não interesse da nação brasileira.
11: Ainda não há data para votação no plenário da Câmara do projeto que inclui a sardinha em lata na lista de produtos da cesta básica. Da Rádio Câmara de Brasília, Antônio Vital.
0: Segurança Pública.
27: Delegado Palumbo, do Podemos de São Paulo, defende criminalizar a transmissão intencional de treinamento operacional a organizações criminosas. O deputado explica que a proposta também alcança agentes públicos que repassarem esse tipo de conhecimento.
3: Delegado Palumbo argumenta que facções têm atuado de forma cada vez mais profissional com o apoio de agentes que se corrompem. Essa prática, segundo ele, eleva o grau de letalidade das ações criminosas, comprometendo a efetividade das políticas públicas de segurança.
16: O indivíduo que faz isso tem que ficar preso. A pena é estipulada em 12 anos e tem que ficar preso mesmo. Todos aqueles que se corrompem, sejam policiais, agentes públicos, se corrompem e ensinam criminosos a matarem usando um fuzil, que é uma arma de guerra, tem que ficar preso sem benefício. Nós estamos lutando com o apoio do meu partido, que é o Podemos, para que esse projeto vire lei. Porque hoje os criminosos não estão mais agindo de forma amadora, não. Eles estão treinando e com a ajuda, infelizmente, de agentes que se corrompem.
27: Luiziane Lins, da Rede do Ceará, defende aumentar a pena para quem submeter trabalhadores a condições semelhantes à escravidão. Ela explica que a punição passaria a ser de 10 a 20 anos de prisão, além de multa, e o crime seria considerado hediondo e inafiançável.
3: Luiziane Lins também propõe detalhar na lei as situações que caracterizam esse crime, como trabalho forçado, jornada exaustiva, condições degradantes e restrição da liberdade por dívida. Pela proposta, a pena deve ser aumentada quando a vítima for criança ou adolescente.
27: Kiko Seleguin, do PT de São Paulo, quer proibir que pessoas que cometeram crimes hediondos recebam pagamento pela divulgação de seus delitos. A proposta prevê nulidade de contratos com produtoras, editoras e plataformas de streaming para livros, séries, filmes ou entrevistas sobre os crimes.
3: Pelo texto de Kiko Seleguin, os valores pagos aos criminosos ou a seus herdeiros deverão ser revertidos ao Fundo Penitenciário Nacional ou ao Fundo Nacional de Segurança Pública. Segundo o deputado, o objetivo é evitar que condenados lucrem com a violência e com a dor das vítimas.
27: Projeto de Pedro Lucas Fernandes, do União do Maranhão, determina que as unidades da Casa da Mulher Brasileira ofereçam acesso facilitado a perícia médico-legal para as vítimas de violência doméstica. O deputado explica que o exame poderá ser feito na própria unidade.
3: A ideia, segundo Pedro Lucas Fernandes, é evitar que a vítima se desloque para diferentes órgãos e enfrente novos constrangimentos, além de reduzir o risco da perda de provas. O texto também prevê atendimento humanizado e cooperação entre União, Estados, Distrito Federal e municípios.
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0: Justiça.
27: Marcelo Crivella, do Republicanos do Rio de Janeiro, destaca a promulgação de lei que responsabiliza civilmente pais ou mães por abandono afetivo dos filhos. O parlamentar afirma que o pagamento de pensão não substitui a presença familiar na rotina da criança.
18: Não basta pagar a pensão para o filho. É preciso que o pai ou a mãe participem da vida dele. Uma criança adoece, então o pai não vai estar lá para dar apoio a ela? Uma criança passa numa prova ou fica reprovada, ela não vai ter o carinho do pai? E uma criança que vai disputar uma competição na escola, os pais dos outros estão presentes e o dela ausente? Essa lei do abandono afetivo tornou um ilícito civil. Eu gostaria que fosse crime, mas o Congresso assim não aprovou. Ficou apenas o ilícito. Portanto, terá que pagar indenização pelo abandono afetivo.
3: Marcelo Crivella avalia que a nova lei pode reeducar responsáveis que cumprem obrigações financeiras, mas se afastam da vida dos filhos. Ele observa que a indenização passa a ser aplicada quando a ausência afetiva causar prejuízo à criança ou ao adolescente.
27: Termina agora o jornal Câmara dos Deputados, produzido pela Rádio Câmara, com trabalhos técnicos de Wellington Teles e apresentação de Luciana Vieira e Val Monteiro. Boa noite.
3: A Voz do Brasil está de volta amanhã. Uma boa noite para você.
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28: A Prefeitura de Maricá iniciou nesta quinta-feira o projeto Guarda Mirim na Escola Municipal do Espraiado. Desenvolvida pela Guarda Municipal, a iniciativa busca fortalecer a formação cidadã dos estudantes com atividades sobre disciplina, respeito, responsabilidade e convivência em sociedade. Durante o projeto, os alunos participam de ações que aproximam a comunidade escolar da Guarda Municipal e incentivam o respeito às regras e à convivência coletiva. A proposta também busca levar esses valores para o dia a dia dos estudantes, dentro e fora da escola. O governo do estado do Rio criou uma força especializada da Defesa Civil, com cerca de 200 militares, para enfrentar possíveis efeitos do El Niño, que pode alterar os padrões de chuva, temperatura e vento. A previsão indica períodos de chuva mais frequentes em setembro e outubro, seguidos por uma fase mais seca. Depois da estiagem, a expectativa é de chuvas mais intensas no verão. Os agentes passam por treinamentos para atuar em emergências e montar bases operacionais em áreas atingidas. E ainda falando sobre o El Niño, a Agência Climática dos Estados Unidos elevou para 97% a chance de o fenômeno climático atingir um nível muito alto a partir do fim de setembro. A previsão foi divulgada nesta quinta-feira. A agência também estima em 93% a possibilidade de as águas do Pacífico Equatorial permanecerem muito quentes até janeiro, cenário chamado de Super El Niño. Segundo a agência, um fenômeno dessa intensidade aumenta a possibilidade de impactos climáticos, mas não significa que eles vão ocorrer ou que serão mais graves. Do Departamento de Jornalismo, Marcos Caetano Júnior.
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2: Muito bem, a partir de agora está no ar Gerando Vencedores, um programa da IGV, do meu amigão Pastorzão Valdir Brasil, de quem eu trago aquele grande abraço nesta noite de quinta-feira. E já anuncio, tem mensagem de Deus, do coração do Senhor, para edificar a sua noite aqui pela Rádio 93 e também você que está me ouvindo pela sua plataforma de streaming predileta. Estamos na Apple Podcasts, Deezer, Amazon Music e também Spotify. E você pode agora acompanhar o Gerando Vencedores em qualquer uma destas plataformas de streaming. Daqui a pouquinho, então, eu trago a mensagem com o pastor Valdir Brasil e também vamos orar, vamos falar com Deus. Está no ar, Gerando Vencedores.
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2: Agora na noite da 93, chegando Sara Farias e Kailane Frauches, o poder da oração. Boa noite.
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1: Que a paz de Cristo invada o seu coração. Nós estamos direto do templo da IGV Trindade, rua Pastor Valdemar Zarro, 28, e nós temos uma missão, e a nossa missão
2: é
1: a nossa missão é gerar vencedores. Eu quero compartilhar com você no ano da graça. A graça grita: é proibido desistir. Abra comigo a sua Bíblia, por favor. Carta aos Hebreus, capítulo 10, apenas o verso 39. Não sou eu, não é só você, somos nós. Nós, porém, não somos dos que retrocedem e são destruídos, mas dos que creem para a preservação da alma. Olha que coisa linda. Eu e você, nós não somos daqueles que colocam marcha ré, não somos daqueles que puxam o freio de mão, não somos daqueles que desistem. Nós não desistimos por quê? Porque os que retrocedem são destruídos. É isso que o apóstolo está dizendo. Os que retrocedem são destruídos, são paralisados, são cheios de tristeza. Nós não somos desses que retrocedem, mas nós somos dos que creem. Aleluia, você crê, irmão? Se você pode crer, Deus tudo pode fazer, porque nós somos aquele que crê. Para quê? Para a preservação da alma. Jesus ensina o princípio. Jesus diz: a carne é fraca. Então, quando a carne é fraca, nós somos tendenciosos a desistir. Sabe quem é o meu maior inimigo? Não é a cachaça, não é a droga, não são as coisas do mundo, porque eu fujo disso. A gente tem que resistir o diabo, mas tentação a gente não resiste. A palavra não diz resistir à tentação, não. Tentação a gente foge. Não fique tentando brigar com tentação, porque você pode ser dominado pela tentação. Tentação a gente foge. Satanás, a Bíblia diz, resistir o diabo e ele fugirá de vós. Mas tentação não é para você resistir. Tentação é para você fugir. Sansão brincou com tentação. A mulher era tão perversa que a Bíblia diz que a perversão

Eu já tinha se retirado dele. É o pior versículo da Bíblia Sagrada para mim. É quando um homem acorda e acorda vazio, sem a presença do Espírito Santo. E aí o que eles fazem? Primeira coisa, arranca os olhos dele. Porque o diabo quer arrancar a sua visão. Quem não tem visão não pode prosseguir. Quem não tem visão não tem como avançar. Satanás quer roubar a sua visão. Não brinque com tentação. Fuja da tentação. Quando Jesus diz a carne é fraca, ele está trazendo um sinal de alerta para a gente. Porque gente que brinca com o pecado, para, retrocede, desiste de tudo. Quando a estrutura é frágil, a fé precisa ser fortalecida. Já que a carne é fraca, eu preciso me revestir no Espírito Santo, porque quando eu sou cheio do Espírito Santo, ninguém vai me parar, ninguém vai me destruir. Toda obra nascida do céu será provada na terra. Irmãos, nós somos testados o tempo todo, nós somos provados o tempo todo, mas nós precisamos resistir o diabo e fugir da tentação. Nós precisamos nos fortalecer em Cristo Jesus. Porque quem não se fortalece, para no meio do caminho. Lembra de Neemias? Neemias era um cara que estava vivendo o melhor tempo da sua vida. Neemias era copeiro-chefe do rei Artaxerxes. Entrava no gabinete do rei sem a hora que queria. Mas um dia o que ele percebe? Que a sua família tinha desistido. O que ele percebe? Que o seu povo tinha se acomodado com a destruição. Quando Hanani chega no palácio, Neemias pergunta: como está Jerusalém? Sabe qual é a resposta do irmão de Neemias? Eles desistiram. Eles se acomodaram. Jerusalém está destruído. Os muros foram quebrados. Ninguém se levantou para reconstruir. Os portões foram queimados a fogo. Todo mundo aceitou a derrota. O que esse povo estava vivendo? Desistência. Mas Neemias disse: não, eu não posso aceitar. Onde estão sepultados meus pais, que a cidade seja destruída. Não, eu vou me levantar. Primeira coisa que ele faz, a Bíblia diz que ele chora. Porque quando você chora, é porque você sente a dor do seu irmão. Irmão, tem gente desistindo da família, tem gente desistindo do irmão, tem gente desistindo dos projetos de Deus, porque não chora, não sente a dor daquele que está vivendo profunda tristeza. Neemias chora, Neemias não aguenta ficar em pé, ele se assenta, ele ora, ele chora, ele jejua, e ele agora recebe graça do rei. O rei libera para ele tudo que ele precisa. Por quê? Porque se levantou um homem que não aceitou perda, que não aceitou desistência. Não, não podem as muralhas continuarem quebradas, não podem os portões continuarem queimados. Eu vou me levantar, eu vou reconstruir. Mas todas as vezes que você se levanta para fazer alguma coisa, vem oposição. Satanás tenta te parar. Em meio a ameaças, a zombarias e ataques, Neemias declarou: estamos fazendo uma grande obra e não podemos parar. Sabe o que ele está dizendo? Nós não vamos desistir, nós não vamos parar, nós vamos avançar. E a Bíblia diz que em 52 dias a cidade estava reconstruída, os muros estavam recolocados, os portões estavam recolocados. Por quê? Porque alguém diz: eu não vou parar, eu não vou desistir. O segredo de todo campeão é porque ele nunca desistiu. Quem tem um chamado não se detém por causa de crises temporárias. Você precisa sonhar os sonhos de Deus, porque quem sonha os sonhos de Deus não para, não desiste, porque os sonhos de Deus não morrem. Ainda que venham lutas, ainda que venham dificuldades, Deus tem algo novo para você. Continue sonhando, meu irmão. Deus levanta sonhadores que não param, que não desistem. Lembra de José? Foi traído, foi vendido, foi esquecido, mas jamais destruiu do que Deus prometeu, jamais desistiu do que Deus tinha falado com ele. José não desistiu quando foi jogado no poço, quando foi para casa de Potifar, traído pela mulher de Potifar, ele não desistiu. Quando foi parar na cadeia, José não desistiu. Quando ele fala com o copeiro, quando você chegar lá com o rei, fala: meu respeito. E o copeiro esquece, José não desistiu. Sabe por quê? Porque Deus está preparando uma rampa de acesso para o palácio. Mas se você desistir, você não vai chegar lá. Deus está dizendo: não temas, porque eu estou contigo. Eu vou na sua frente, eu vou adiante de ti. Irmão, se o Senhor está na frente, venha o que vier, aconteça o que acontecer, eu não vou parar. Se o leão da tribo de Judá está na minha frente, ninguém vai me atingir, porque antes de chegar até a mim, tem um leão da tribo de Judá, o Deus que nunca perdeu uma batalha, o Senhor que é poderoso na batalha e na guerra. Olha o Salmo 37, verso 24. O salmista escreve: ainda que caia, não ficará prostrado, porque o Senhor o sustém com a sua mão.

0: como águias, alcança alturas e viveu um milagre no céu. Aleluia. Olha que coisa linda que o Espírito Santo falou comigo. A semente que persevera rompe a terra e nasce. É só a semente que persevera que vai brotar e vai produzir a 30, a 60 e a 100 por um. Se o grão de trigo cair na terra e não morrer, fica ele sozinho. Mas se ele morre, ele vai produzir muito fruto. Só a semente que persevera. Sabe o que Jesus disse? Que um homem saiu semeando semente. Ele planta uma semente e vai para casa dormir. Ele faz o quê? Planta a semente e vai descansar. E Jesus dá detalhe, diz que a terra por si mesma produziu a 30, a 60 e a 100 por um. Ah, você não está entendendo. Se você continuar plantando semente, você só vai plantar semente. Quem vai dar o crescimento é o Senhor. Paulo diz, um planta, outro rega, mas quem dá o crescimento é o Senhor. Então continua plantando semente, faça a sua parte, porque Deus nunca vai deixar de fazer a parte dele. Uma semente no solo parece estar em silêncio, mas na verdade está se rompendo para nascer. Você coloca uma semente na terra, parece que ela está ali quietinha, não, ela está rompendo em silêncio para produzir. Você não pode parar de produzir, você tem que continuar produzindo para a glória do Senhor. As portas do inferno não prevalecerão. Então, se a igreja é do Senhor, eu não vou desistir. Se eu sou apenas serviçal, quem controla é Ele, quem faz é Ele, quem dá o crescimento é Ele, quem prospera é Ele. Então, igreja fechou porque o homem desistiu, mas a igreja do Senhor não fecha. Você é a igreja do Senhor, o Espírito Santo habita no seu coração. Aqui são paredes, que é o templo, mas você é o templo vivo do Espírito Santo. Você não pode parar. Há uma porção de Deus sobre a sua vida. Jesus disse, do seu interior rios de água viva vão fluir. É uma fonte que não para. Deixa eu falar para você, não tenta desistir não, não tenta parar não, porque no céu não tem saída de emergência. No céu é avançar ou avançar, é conquistar ou conquistar. É por isso que o apóstolo diz, é de fé em fé, é de glória em glória, é de vitória em vitória. É por isso que a igreja avança. Aleluia. O povo de Israel de frente para o Mar Vermelho, Deus não falou que era para parar, Deus falou que era para marchar. Você vai parar por quê? É, pastor, levantou uma luta contra mim, Faraó está vindo irado. Que bom que ele está vindo para morrer afogado no Mar Vermelho do sangue de Jesus. É, Deus vai abrir o mar para você atravessar. E se Faraó tentar entrar na carona, Deus vai fechar o mar. E Faraó vai morrer no Mar Vermelho do sangue de Jesus. Aleluia. Deus escolhe pessoas improváveis para fazer o impossível. Alguém que... alguém diz, ih, não tem jeito, eu vou te levantar para coisas maiores. Lembra de Gideão? Desistindo. Vivian estava malhando trigo no lugar onde pisava a uva. Covarde, escondido. Mas sabe o que Deus fala com ele? Varão valoroso, o Senhor é contigo. Ele deve ter olhado para o lado assim, ele falou, ué, não deixe glória que você deu, não. Está falando com quem? É com você, Gideão. Através das suas mãos, você vai derrotar os midianitas. Através das suas mãos você vai destruir os inimigos. Meu irmão, levanta a mão, quero profetizar. Não é com quantidade que Deus vai te dar vitória, é com qualidade. Não adianta ter 32 mil covardes, não adianta ter 32 mil que retrocede, mas com 300 Deus vai te dar vitória, porque os 300 falavam, é pela espada do Senhor e pela espada de Gideão. Quando eles estão ligados no mesmo propósito, no mesmo compromisso, nós vamos vencer com 300. Não são 32 mil sem compromisso, mas com 300 que tem compromisso, que estão aliançados com a palavra, nós vamos derrotar o inimigo para a glória do Senhor. Aleluia, aleluia, aleluia. leão tá lá, meu filho, pisando no trigo, mas Deus tá olhando para ele e falando, estou vendo esse cara pisando lá no campo de batalha. Gideão tá lá pisando no trigo, mas Deus tá falando, estou vendo ele pisando no terreno do inimigo e vencendo. Aleluia, Deus não chama você pelo seu agora, ele chama pelo seu propósito futuro. Vou repetir para você, talvez hoje você esteja passando luta, mas Deus não te chama pelo momento que você está vivendo agora. Deus te chama pelo futuro que ele já tem junto com você. A fé que suporta a espera é a mesma que conquista a promessa. Então essa fé acesa no seu coração, que suporta a espera, Deus não fez hoje, mas Deus vai fazer. É essa fé que vai trazer a promessa para você. Quem tem promessa e crê, não morre antes de ver o cumprimento. O tempo que parece perdido, Deus usa como preparo para você. Escuta isso, guarda isso no seu coração. Desistir não é falta de força. Desistir é falta de visão. O que, o apóstolo diz? Paulo fala, nós não andamos pelo que nós vemos. Nós andamos pelo que nós cremos. Porque tem gente olhando miragem. Desistir é falta de visão do futuro. Desistir é falta de visão da promessa. Deus não te chamou para você parar no meio do caminho. Deus te chamou para você avançar. Eu queria falar sobre um camarada, Walt Disney. Esse homem foi demitido por falta de criatividade. O jornal mandou a Walt Disney embora, porque eu falei, esse cara não tem, é muito fraco, não tem criatividade. E mandou ele embora. Sabe o que aconteceu? Ele teve suas ideias rejeitadas dezenas de vezes. Mas a sua maior criação, o Disneyland, foi feita depois de anos de fracasso. Depois de muitos anos de fracasso, ele tem um sonho e ele idealiza Disneyland. Né? E no dia da inauguração da Disneyland, o mestre de cerimônia fala, é, que pena que o Walt Disney não está mais aqui na terra para ver tudo que criou. O irmão dele escreveu, não, você está equivocado. Meu irmão viu antes de tudo nascer. Tudo que nós já estamos vendo aqui, ele viu antes. Sabe por quê? Porque quando você tem a visão celestial, você já vê sua família salva, você já vê sua casa liberta, você já vê você vivendo coisas maiores. Glória a Deus. Onde os homens dizem fim, Deus diz, ainda é só o começo. Você não pode parar, você não pode parar. A cruz é o lugar onde os desistentes recebem uma nova chance. Eu queria ler para você Lucas 22, 42. Eu encerro aqui essa minha meditação com você. Lucas 22, 42, Jesus diz, Pai, se queres, passa de mim este cálice. Contudo, não se faça a minha vontade, mas a tua. Deixa eu te falar uma coisa. Jesus fala para Pedro, Tiago e João, a minha alma está em amargura. A minha alma está amarga. Jesus está pedindo ao Pai, mas ele diz, Pai, passa. Mas faça primeiro a tua vontade, o teu querer. Se Jesus pensou em desistir, por que você não foi tentado a desistir? Se o próprio Jesus teve vontade de parar, mas decidiu continuar por amor a nós. Porque se Jesus desiste, nós não estaremos salvos nesse lugar. Mas porque Jesus não desistiu da cruz, hoje o nosso nome está escrito no livro da vida. Se Jesus pensou em parar, porque nós também não somos tentados em parar? Mas veja bem, o exemplo de Jesus é Pai, não é o que eu quero, mas é o que o Senhor quer. A pergunta é, quem já se cansou aqui? Quem entre nós já pensou em desistir? Sabe por que você pensou em desistir? Porque você é carne e osso também. Você é humano. Sabe por que você já se cansou? Porque você também é carne humana. Porque a primeira mão que levantou aqui foi a minha. Quantas vezes eu pensei em desistir? Quantas vezes eu pensei, Senhor, eu estou cansado? Mas sabe por que eu não desisti? Porque Jesus nunca desistiu de mim. E se ele não desistiu de mim, eu não vou desistir também. Aleluia.
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3: E amanhã eu trago outra mensagem poderosa com o meu amigão Pastor Valdir Brasil. Mas preste atenção nisso aqui, ouvinte da Rádio 93 FM, você também, ouvinte da RVI. 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Vamos orar?

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1: Senhor nosso Deus e nosso Pai, em o nome do Senhor Jesus, nós entramos agora diante da tua presença gloriosa para colocar diante das tuas mãos cada ouvinte do Gerando Vencedores. Esta pessoa que agora no seu carro me ouve, através da rádio, através dessa plataforma de streaming, aonde quer que a minha voz venha chegar, chegue a tua bênção, a tua unção, a tua provisão, a tua glória. A tua palavra diz que a tua bênção, ela enriquece e não acrescenta dores, prejuízos, desgostos. Estende as tuas mãos, cura o doente, liberta o cativo, prospera aquele que está em escassez, levanta, meu Senhor, o ânimo dessa pessoa para ela colocar em prática o que ela aprendeu hoje na sua palavra. Nós pedimos a tua bênção nesta noite e que a alegria venha ao amanhecer, em nome de Jesus, amém.
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8: Muito boa noite, estamos de volta para mais um Resenha no Rádio. Quinto, você já sabe, né? Com aquele cheirinho de saudade, aquele cheirinho de recordação, cheirinho de música antiga. Não é de naftalina não, tá? É de música boa que marcou e fez saudade na gente. Olha, obrigada pela sua participação, já manda aí a mensagem 998004021. Segurei ele, trouxe o homem de volta, Malta Júnior comigo mais.
9: Opa,
8: um dia.
9: Tô aqui, de novo.
8: E se derrubar?
9: É pênalti.
8: Eita glória, ó. Participa com a gente, manda aí a sua mensagem, porque tá valendo no dia 30 de setembro, promoção na comunidade do Malta, uma moto elétrica.
9: Moto elétrica. Entrou na comunidade lá pra você ter conteúdo sobre rádio, sobre dublagem, você concorre à moto elétrica no dia 30 de setembro. Você manda aí o seu alô, dizendo que entra na comunidade, você vai receber um link, segue o link direitinho, você vai entrar na comunidade, pronto, já tá concorrendo.
8: É isso. Tá certo? Curtiu? Então esse é o seu Resenha no Rádio. Bora lá!
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10: Olá, querido. Graça e paz. Uma meditação para o teu coração. Meditação do dia. De vez em quando estamos dirigindo na estrada, na rua, nosso carro, às vezes percebemos, sentimos que tem um outro veículo ou algo se aproximando. Mas é impossível ver, perceber. Você sabe que ele está ali, mas você olha no retrovisor, você não vê nada. Porque dizemos que está no nosso ponto cego. Você sente que está ali, mas você não consegue ver. Na nossa vida também é semelhante. Às vezes, Deus está se movendo, mas está no nosso ponto cego. Não dá para vê-lo agir, não dá para vê-lo se movimentar. Mas o importante é que você sabe que ele está logo na sua retaguarda, trabalhando, protegendo, operando. Quando Deus tirou o povo de Israel do Egito, tinha uma nuvem que ia da frente. Mas quando eles chegaram perto do Mar Vermelho, a nuvem saiu da frente e foi para a retaguarda. Então, quando eles olhavam para a frente, eles não viam mais a presença de Deus. Mas Deus estava na retaguarda, trabalhando de uma forma que eles não podiam ver plenamente. Fique tranquilo, ainda que você não veja, você pode sentir a presença. Deus ainda está trabalhando a teu favor, mesmo que seja no teu ponto cego. Deus te abençoe.
8: Amém. Abraço, pastor Antônio Orestes. Tremendo, né? Malta, essa daí, ó, comunidade de Nilópolis, eu quero é Deus, marcou uma época.
9: Demais. A gente ouviu essa música direto, né? Porque todo mundo queria ouvir, né?
8: É
9: sucesso absoluto.
8: E você vai conferir aqui no Resenha do Rádio.

0: Fala comigo.
1: Olá.
2: Alô.
1: Cileia Marques.
2: Oi, Cileia.
1: Diretamente de Monte Santo, na Bahia.
2: Ei,
1: estou ligadinha na 93 FM. A paz do Senhor para todos.
2: A paz, minha querida. Ô, meu povo da Bahia amado, um beijo.
3: A paz do Senhor. Aqui é Gisele de Campos Elíseos.
2: Oi, Gisele.
3: Quero mandar um beijo para todo o Ministério de Madureira, aqui em Campo de Saracuruna, pastor Flaviano Costa e a pastora Fernanda. Um beijo para todos da nossa congregação Filadélfia, aqui do Parque Império. Beijo.
2: Beijo, querida.
4: Luzia da Silva, sou lá de Belfor Roxo, da Igreja Presbiteriana.
2: Ô, querido.
4: Tamo junto e misturado, louvando e glorificando o nome do nosso Deus.
5: Ô, galera, graça e paz, aqui o Zé Espírito. Estamos aqui ligadinho no Resenho Rádio, o maior programa e melhor programa.
2: Eita,
5: das noites, carioca.
2: Glória
5: a Deus.
2: Amém. Gostei da animação dele, também acho, amigo, um melhor programa. E pra você conectado, esse é o Resenha no Rádio. Obrigada pela sua companhia, pelo carinho, tá certo? 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
2: Como?
6: Fácil.
2: Mandando mensagem pra gente, 99800-4021. Menino, essa música...
6: Eita!
2: Eu era assistente de produção do Gustavo de Moraes quando eu trabalhei lá na Brasil AM.
6: Aham.
2: O Toque da Amizade.
6: Eita, marcou a tua vida, né?
2: Marcou.
6: De todo mundo, na
2: porque
6: verdade.
2: Porque eu lancei essa... Eu tocava, era o LP.
6: É, LP.
2: Andréia Fontes.
6: Vamos lá.
2: João Vila.

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3: Hoje comigo, Malta Júnior, essa Opa. Semana toda, né? Tá desde terça-feira com a gente. A gente Verdade. Já falou sobre a história da dublagem, do rádio. Agora, Malta, você, uma coisa que você falou lá atrás, num dos programas, que é bem bacana, que eu acho que para qualquer programa, seja podcast, programa de TV, de rádio, em tudo, é a naturalidade.
4: É. Né? Verdade.
3: É a pessoa fazer com verdade, né?
4: É tudo que é verdade. Até na própria dublagem, a naturalidade é que é o sucesso. Por que que eu tô falando isso? Porque, infelizmente, hoje muitos estúdios, né? A dublagem, ela pulverizou. Então a gente tem trabalho de dublagem de estúdios em Miami, que não tem uma qualidade igual a nossa aqui. Estúdios que os streamings não prezam muito pela qualidade, que é economizar. Aí, dependendo do streamer, ele não tem essa preocupação, ele paga um estúdio mais barato. E aí você vai pegar um dublador lá, que ele vai fazer uma fala, por exemplo. E aí, vai aparecer na minha casa quando tu tá sumido, hein? É uma fala que você falaria assim.
3: A diferença.
4: Aí você pega uma pessoa que não é um ator, aí fala assim, e aí, vai aparecer na minha casa quando tu tá sumido, hein? Aí você, mas quem fala assim? Assim, aí você vê o filme. Você talvez não perceba muito. Mas se você ver o mesmo filme dublado por um profissional, você vai ver, puxa, muito melhor. Isso é uma pena acontecer isso, né? Isso, as pessoas querem botar IA para fazer dublagem.
3: Falar sobre isso.
4: Isso é um problema muito sério, porque não tem essa naturalidade. E aí o que acontece? A graça, o cara gasta milhões no filme, milhões, sei lá quantos. E aí, na hora de fazer a dublagem no filme, que é uma parte em relação à produção mais barata, o streaming vai economizar. E o que o cara gastou milhões lá, tá estragando na ponta. Isso é um absurdo. Então, todos aqueles milhões que eles gastaram, no final vai ter uma dublagem com uma pessoa falando sem naturalidade, vai estragar todo aquele investimento. E eu tô falando, dando essa volta, porque você falou a naturalidade. Então, quando você vê alguém que passa essa naturalidade, é muito interessante. Por exemplo, o desenho Tartaruga Ninja, desde a sua origem, que inclusive tem a participação do irmãos nossos, por exemplo, pastor Marco Ribeiro, que hoje ele já não faz, acho que quem faz é o filho dele, passou a fazer também a Tartaruga Ninja, mas o original não é tão bom quanto o dublado. Quando é tão bem feito o profissionalismo da dublagem, que é dentro de uma naturalidade, você consegue melhorar até o original.
3: Verdade.
4: Mas quando você não é profissional, você estraga o original.
3: Inclusive, a dublagem brasileira é tida como, se não a melhor, uma das melhores do mundo, né?
4: Exatamente.
3: Além do Marco, né? O Briggs também, eles até participaram uma vez, eu vi uma entrevista, sobre esses cacos, sobre a mudança, né? A licença poética que às vezes dá para fazer por causa da versão, de colocar frases que no original não tá, mas cabe com a cultura brasileira. E simplesmente foi um arraso, né? A gente tem aí Tartarugas Ninjas, tem Transformers, que eles também mudaram algumas coisas. Teve outros desenhos, outras animações que por causa disso virou uma coisa, aquele que os meninos gostam tanto, dos pinguins de Madagascar, né, também. Foi diferente.
4: Verdade.
3: Exatamente.
4: Verdade.
3: Esse é o grande sucesso, é você fazer aquilo que você gosta da melhor forma possível. Olha que bacana, hein? Tô aqui com Malta Júnior, locutor, dublador, participando com a gente no Resenha no Rádio. E que também tá junto com a gente nessa promoção incrível, sorteando uma moto elétrica. 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
3: já
4: resolvido.
3: Leva um amigo. 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É o WhatsApp do Resenha, que lá a nossa produção vai encaminhar o link para você. A gente tá aqui no Resenha no Rádio, matando saudade no nosso, na nossa quinta-feira do TBT.
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3: Muito bem, nesse momento é a hora da palavra, Deus vai falar com você, tenho certeza, grande bênção para a sua vida. Hoje, com o tema Siga em Frente, com o pastor Silas Malafaia. Vamos ouvir?
6: Não se esqueça disso. O seu passado pode ter derrotas. O seu passado podem ter problemas que você não conseguiu resolver. Mas o seu futuro está intacto. Com a ajuda de Deus, você pode mudar o curso da sua história. E a minha palavra para você é essa: siga em frente. Não importa a derrota, siga em frente. Não importa o problema, siga em frente. Não importa a humilhação, siga em frente. Não importa o que você já perdeu, siga em frente. O Espírito Santo está soprando aqui uma voz para o teu coração: siga em frente. Em algum lugar aí na frente tem uma vitória para você. Em algum lugar aí na frente tem uma porta aberta para você. Em algum lugar Deus vai manifestar uma promessa e uma vitória. Siga em frente. Nada pode te paralisar. Nenhuma vergonha, nenhum pecado, nenhum erro pode travar a tua história. Siga em frente. Se eu sou profeta de Deus para você, siga em frente. O passado pode ter sido terrível, o presente pode estar nebuloso, mas o futuro tem porta aberta, tem milagre de Deus, tem resposta de Deus. Siga em frente. Eu não sei nem qual é o seu problema, se você tem ou não, mas uma coisa posso te dizer: siga em frente. Siga em frente. Ei, não deixa que nada de ruim cole em você e te trave. Essa é a palavra de Deus aqui essa noite. Siga em frente.

0: Linda demais, saudade com o grupo Prisma Brasil. Essa marcou também, né?
1: Essa dá pra chorar, dá pra chorar. Verdade, saudade, coisa
0: meu
1: boa.
0: Meu Deus, coisa linda. Eu não lembro agora o exato ano.
1: Eu lembro.
0: Acho que foi 87, 88.
1: Nessa época eu tinha cabelo pra tu ter ideia. Gente, era um momento, sabe?
0: Faz tempo, gente.
1: Que?
0: Faz tempo. E ó, pra você que curte Grupo Prisma Brasil, eles vão estar aqui no Rio de Janeiro neste sábado. Isso mesmo. Lá no Cariocão 2026, na Praça da Apoteose, às 15 horas da tarde. Participações de Rodrigo Silva, Rafael DBV Power, Daniel Ludwig e muito mais. Entrada gratuita, gente. Então vai lá, leve a sua família, vai ser um momento tremendo na presença do Senhor, além do grupo Prisma Brasil. E acontece também, gente, nesse domingo, um momento muito especial, lá na ADVEC Sede, Escola da Palavra, às 9 da manhã, e culto em ações de graça pelo aniversário do pastor Silas Malafaia, isso mesmo. Nesse domingo, vamos estar comemorando o aniversário do pastor Silas em grandes cultos, em dois horários, às 10 da manhã e às 18h30. A ADVEC Sede fica na rua Montevidéu 900 Penha. E dia 23 de setembro acontece o Profetizando Penha, na Vila do Cruzeiro, às 20h, também com o pastor Silas Malafaia e Thales Roberto, no Campo do Ordem, na Vila Cruzeiro.

0: outra saudade, hein? Cantei muito ministério lá no, na minha igreja, né? Ministério Apacentar, é o pessoal do Toque no Altar, com a música Toque no Altar. Beijo, gente. Obrigada. Malta, brigadão pela participação. Poxa, foi incrível essa semana, incrível com a gente,
1: legal,
0: hein?
1: Muito legal, que foi um privilégio e uma honra. Beijo grande, gente.
0: É isso aí, ó, já manda, ainda dá tempo, tá? Vai ser dia 30 de setembro o sorteio da moto elétrica na comunidade do Malta. Isso mande aí. Mensagem agora, 99800-4021. Vamos estar encaminhando o link da comunidade pra você. Beijo pra todo mundo. Amanhã tem Gospel Night no Resenha no Rádio. Que Deus te abençoe e não esqueça, o melhor de Deus está por vir. Tchau, tchau.

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8: A Polícia Civil investiga uma série de roubos de cabos e equipamentos de telecomunicações que deixou mais de 1.500 imóveis sem internet nos bairros de Engenho do Mato, Serra Grande, Maravista e Parque Rural em Niterói. Segundo a empresa responsável pelo serviço, dezenas de pontos foram danificados. A polícia também apura a suspeita de que os ataques tenham sido feitos para impedir a atuação de determinados provedores e favorecer empresas ligadas a grupos criminosos. A Alerj aprovou em segunda discussão um projeto que prevê ações de conscientização sobre a importância da doação de órgãos e tecidos nas escolas públicas e privadas do Rio. A proposta determina que o tema seja incluído no projeto pedagógico das instituições de acordo com a idade dos alunos. O texto também prevê capacitação dos professores por meio de cursos, seminários e outros eventos. Como recebeu emendas, o projeto ainda precisa passar por uma nova votação da redação final antes de seguir para a regulamentação do governo do estado. As inscrições para o 3º Prêmio Mulheres e Ciência do Conselho Nacional de Desenvolvimento Científico e Tecnológico terminam daqui a pouco às 11:59. O site é gov.br/CNPq. A iniciativa reconhece pesquisadoras e busca ampliar a participação feminina nas áreas de ciência, tecnologia e inovação. A premiação tem 4 categorias: incentivo para mulheres de 15 a 29 anos, estímulo e trajetória voltadas a pesquisadoras com doutorado e mérito institucional para instituições de ensino e pesquisa. Do Departamento de Jornalismo, Marcos Caetano Júnior.
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1: Eu quero dizer da minha alegria de poder estar aqui com você, de poder celebrar junto com você, para dizer: esta é a minha igreja, este é o meu povo, este é o meu pastor, esta é a minha doutrina. Muito obrigado. Eu estou extremamente lisonjeado e feliz e grato a Deus. Você é vizinho, mora aqui na zona norte, na zona oeste do Rio de Janeiro, da Recreio dos Bandeirantes, Barra Gávea, e você quiser experimentar um pouco de Deus e do calor de uma igreja, venha a um dos nossos cultos. E nós ficamos muito gratos a Deus se você aceitar o meu convite e vir a esta igreja e desfrutar de uma ambiência espiritual. Eu quero dar as boas-vindas a todos, eu quero saudá-los dizendo graça, paz, misericórdia e amor da parte daquele que vive e que reina para todo sempre. O povo de Deus diga amém. Amém. Graças a Deus. Não importam as circunstâncias, não importa o que os nossos olhos estejam vendo. Nós nem andamos pelo que vemos, mas os nossos olhos às vezes veem coisas assustadoras. Mas Deus é por nós, é para a glória do Senhor, é para que o seu nome seja glorificado. Um milagre foi recebido na minha vida, eu recebi, amado. Recebi e já tomei posse deste milagre em nome de Jesus. Muito bem, bem-vindos a todos mais uma vez, minha alegria. Deixa-me dizer mais uma vez também que eu amo você, amém? É bom você saber qual é o sentimento do seu apóstolo para com a igreja. Quando alguém me diz: pastor, qual é o perfil desta igreja? Qual é a essência deste ministério? Você deve saber. Jesus disse em João capítulo 14, 12, diz que nós faríamos obras como ele e até outras maiores, porque ele foi para junto do Pai. Então, a essência do nosso ministério é uma vida sobrenatural. Deus nos chamou a viver uma vida sobrenatural. Por isso é que nós não andamos pelo que vemos. Nós andamos por fé. Nós andamos por fé. E você sabe, sem fé é impossível agradar a Deus. Impossível agradar a Deus. Mas quando você crê e se aproxima dele, crendo que

0: preceito na nossa igreja, que é o cuidado com a família. Nós somos o Ministério Família. Por isso o apóstolo, porque tem uma família, porque cuida da família, pensa sempre na família grande, né? A família de Deus, a igreja. Nós vamos agora orar. Olhe, pense em algum familiar seu que você gostaria muito de vê-lo aqui na igreja, entrar aí por essa porta com você, curvar-se diante de Jesus. Pense em alguém, vamos mandar uma palavra de fé, uma palavra de vida para a vida dos nossos familiares, amém?
1: Vamos orar ao Senhor. Vamos orar ao Senhor.
0: Senhor Jesus Cristo, a igreja está feliz porque nós cremos na presença de Deus neste lugar. O meu coração então, Senhor, transborda de felicidade, de alegria, porque eu sei em quem tenho crido. Eu sei por que Deus, tu tens colocado este sentimento tão forte na minha vida, da unidade da igreja, da oração pela igreja, do cuidado pastoral. É porque, Deus, tu amas tanto a tua igreja, que tu deste a tua vida naquela cruz, tu derramaste o teu sangue precioso naquela cruz, Pai. Aquele monte Gólgota não foi capaz de te dominar nem a morte, tu ressuscitaste. E a Bíblia diz, Senhor, que nós morremos com Cristo, fomos sepultados com Cristo e ressuscitamos com Cristo. E aqui estamos nós como pedras vivas, ressuscitados. Aquele que fez a obra em nós não para. Ele nos tirou da morte para a vida, das trevas para a sua maravilhosa luz. Tu fazes o querer, tu fazes o realizar. E tu começaste esta grande obra, Senhor, na vida de cada um de nós. E eu sei que a grande obra é extensiva a todos os membros da nossa família. Então, Senhor, nesta hora enviamos uma palavra profética de libertação daquele marido, desta senhora que está aqui esta manhã sozinha, daquela esposa deste irmão que está aqui sozinho, daqueles pais destes filhos que estão aqui sós, daqueles filhos que precisam de vir à comunhão de Deus. Senhor, enviamos agora uma palavra de libertação. Enviamos uma palavra em Deus em que algemas e correntes sejam quebradas nesta hora, Pai. Toda forma maligna que tenha arrastado algum familiar para distante da igreja, Senhor, neste momento, agora, Senhor, seja quebrada essa algema, quebrada essa corrente, e o milagre aconteça. A salvação se manifesta, meu Pai.
2: Senhor, também profetizamos, continuamos profetizando a cura física, Pai. Senhor, quantos familiares aqui precisam ver um milagre na sua saúde, Pai? Do alto da cabeça à planta dos pés, Senhor. Senhor, pelas tuas chagas nós já fomos sarados.
0: Eu creio
2: nisso,
0: Pai. A
2: nossa família é saudável, Pai. Nós repreendemos esses dardos inflamados, essas viroses malditas, Senhor, que têm atacado as famílias, Senhor, que caiam por terra agora.
0: Em nome de Jesus, Pai.
2: Nós repreendemos, Senhor, esse espírito de doença, Senhor. Nós não aceitamos, Pai, porque a saúde nos foi dada pelas tuas chagas, Senhor.
0: Glória a Deus, Pai.
2: Senhor, abre portas agora de novos empregos.
0: Amém,
2: Senhor.
0: Senhor,
2: novas finanças, Pai.
0: Amém, Jesus.
2: Senhor, que as famílias da tua casa tenham para emprestar e não tomar
0: emprestado.
2: Senhor,
0: Pai.
2: Que nesta semana, Senhor, o teu povo veja, as famílias vejam as portas do céu sendo abertas, Senhor.
0: Glória a Deus.
2: Finanças,
0: Pai.
2: Chegando aos
0: Amém,
2: nossos
0: Jesus.
2: Lares, Pai.
0: Concordamos, Pai.
2: Dívidas que estavam para ser pagas, sendo pagas, Senhor.
0: Amém, Jesus.
2: Porque nós cremos na palavra que diz que o ímpio vai juntar para dar ao justo.
0: Amém,
2: a nossa
0: Senhor.
2: Família é justa, Senhor. Senhor, obrigada, Pai. Porque tu tens cuidado das nossas famílias.
0: Sim,
2: Senhor.
0: Pai.
2: E nós entregamos mais uma vez as nossas famílias.
0: Glória a Deus.
2: Em tuas mãos.
0: Em
2: Senhor.
0: Nome de Jesus. Que cada família desta igreja veja o impossível se tornar possível. E um milagre em cada família, Pai, para que Deus seja glorificado, exaltado por nossas vidas e através das nossas vidas. Em nome de Jesus, e o povo do Senhor diga amém, amém e amém. Graças a Deus.
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3: Vamos buscar na sabedoria predestinada a palavra desta noite que nos diz Hebreus 4:12. Diz assim: ora, a palavra de Deus é viva, é eficaz, é mais cortante que qualquer espada de dois gumes, e penetra até o ponto de dividir a alma, o espírito, juntas e medulas, e é apta para discernir os pensamentos e os propósitos do coração. Pegue a sua Bíblia, por favor. Levante a sua Bíblia. Quero ver todos com a Bíblia, a espada de dois gumes. Diga assim: Senhor Jesus, eu creio na palavra, é a palavra de Deus, é palavra ungida, é palavra poderosa, é palavra viva. Eu a recebo, ela será semeada no meu coração, ela irá gerar frutos a 30, a 60 e a 100 por um. Diga: eu estou aberto à palavra, e eu sei que depois desta mensagem eu não serei a mesma pessoa, em nome de Jesus. E todo o povo de Deus diga: amém, amém e amém.
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3: Santos preciosos, povo de Deus, noiva de Cristo, aqueles que são selo do meu apostolado, meus filhinhos em Cristo Jesus. Toda a mensagem bíblica pregada deste altar tem que exaltar a glória de Cristo em nosso coração. Todo culto, todos os cultos da nossa igreja são cultos de adoração, são dominados pela palavra de Deus. E esta é a única forma que realmente produz o mover do Espírito Santo. Quando o culto é dominado pela palavra, o Espírito Santo se move. Em nosso ministério, nós temos um compromisso radical com a autoridade e a suficiência da palavra. 1 Tessalonicenses 2:3 diz assim: outra razão ainda temos nós para que incessantemente dar graças a Deus, é que tendo vós recebido a palavra de nós, que de nós ouvistes, que é de Deus, acolhestes não como a palavra de homens, e sim como a verdade que é a palavra de Deus, a qual com efeito está operando eficazmente em vós os que credes. Então, quando você recebe a palavra e diz: esta palavra não é palavra de homens, esta palavra é de Deus, a palavra é como semente, vai sendo semeada no coração e ela vai com efeito operar eficazmente. Ela opera nas nossas emoções, ela opera no nosso caráter, ela opera na nossa alma, nos nossos sentimentos. Ela opera gerando e dinamizando a fé, a certeza, a convicção dentro de cada um de nós. Por isso é que você tem que receber a palavra não como palavra de homens, é a palavra de Deus. Uma vez que você recebe a palavra de Deus, diga: a palavra de Deus, imediatamente esta semente cai no teu coração. Você é coração de terra boa e ela começa a operar eficazmente, ela faz mudanças radicais, mudanças eternas, câmbios extraordinários. Olha, amada, há pouco minha irmã me disse, com salário mínimo saí do aluguel. Onde está a amada que falou? Fica de pé, amada, fica de pé. Não diz, com salário mínimo saí do aluguel. Outra família disse, apóstolo, meu marido ganha 3 salários. Olha aqui, acabamos de comprar o nosso carro. Onde está a família lá atrás? Fala assim, vai assim com a mão os dois. Diz, com 3 salários, acabaram de comprar o carro. Quando você recebe a palavra de Deus, ela opera eficazmente. Diga, eu recebo a suficiência da palavra. Então a igreja só é dirigida pelo Espírito Santo se ela for alimentada pela palavra. Por isso o cuidado que nós temos de estudar a Bíblia, de proclamar a Bíblia, de aplicar a Bíblia na nossa vida. Porque a Bíblia diz que se eu ouço e não pratico, estarei me enganando. Então disse, 2 Timóteo 3,16, toda a escritura é inspirada por Deus, toda. Você sabe, Jesus nunca escreveu nada na Bíblia. Aliás, Jesus só escreveu uma vez na Bíblia, foi quando foi trazida uma mulher que estava em pecado e que queriam apedrejá-la. A única vez na Bíblia que Jesus escreveu foi quando ele se baixou e escreveu na areia. Única vez que Jesus escreveu, ele não escreveu nenhum livro da Bíblia, mas ele inspirou todos os livros da Bíblia. Toda a escritura é inspirada por Deus e ela é útil para quê, apóstolo? Para o ensino, para a repreensão, para a correção, mas o mais importante, para a educação na justiça. Sem a palavra, ninguém tem educação. Sem a palavra, não há regras de vida. Sem a palavra, não há foco. O indivíduo pode ser formado na melhor faculdade do mundo, em Harvard, nos Estados Unidos, em Boston. Mas se ele não for corrigido e educado pela palavra, ele será mais um cidadão apenas. Então eu dou graças a Deus, porque o Espírito Santo iluminou o nosso coração para compreendermos a palavra. O Espírito e a palavra trabalham juntos. O Espírito Santo e a palavra trabalham juntos. E ela é uma revelação. Por isso é que Paulo em Efésios 1 diz 17. Para que o Deus do nosso Senhor Jesus Cristo, Pai da glória, vos conceda espírito de sabedoria e de revelação no pleno conhecimento dele, iluminados os olhos do vosso coração para saberdes. Eu só sei verdadeiramente quem é Deus se os olhos espirituais do meu coração forem iluminados. Senão eu vou ser, desculpa a expressão, Maria vai com as outras. Dizem que com óleo a pessoa bebe óleo, não é sal, é sal, é água, é água. Eu não tenho a sabedoria predestinada, mas quando o Espírito ilumina, há uma mudança radical. Então a palavra de Deus tem que ocupar o centro da nossa vida. Nós somos evangélicos cristãos da graça de Deus, logo a graça tem que ocupar o centro da nossa vida. Lembra-se como é que Neemias 8 falou? Olha lá, Neemias 8, 8 diz assim: leram no livro, na lei de Deus, claramente, dando explicações de maneira que entendessem o que seria. Esta é a minha função, é dar explicações, é trazer a revelação, para que as pessoas entendam o que leem. Porque se você começar a mergulhar sozinho na Bíblia Sagrada, talvez você não entenda. Se você abrir e começar a estudar a Bíblia em Crônicas e em Deuteronômio, talvez você se perca. Mas se você for ensinado a conhecer as 14 epístolas e tiver compreensão e sabedoria do pacto da graça de Deus, aí sim, aí você mergulha na Bíblia toda e você vai entender o que é o pacto da graça e o que é o pacto da lei. O que é o batismo para arrependimento nas águas, que trata com as questões da carne, e o que é o batismo no Espírito Santo, que diz respeito à vida espiritual. Então, Neemias disse que explicava, ensinava, para que as pessoas entendessem. E esta é a função do meu apostolado, explicar, ensinar. Você tem que ouvir, você tem que entender, para você poder praticar. E isto vai afetar a tua vida totalmente. Olha, amados, falo a verdade e não minto com a mão sobre a Bíblia. Há pessoas aqui que, se não fosse a educação da palavra, já teriam morrido. Há pessoas aqui na igreja que, se não fosse educação da palavra, já teriam fracassado, já teriam atirado a toalha, já teriam se entregue, sabe, qualquer outra situação da vida, mas a palavra se tornou uma âncora para a sua alma, segura e firme. Âncora, segura e firme, porque esta âncora que nos sustenta na hora que os ventos vêm, na hora que a chuva cai, na hora que os rios transbordam. A Bíblia diz que o vento bate com ímpeto, às vezes contra a nossa casa. Então, Mateus 15, 6 a 9, ele diz: esse jamais honrará o pai ou a mãe, e assim invalidar-se a palavra de Deus por causa da vossa tradição. Hipócritas, bem profetizou Isaías a vosso respeito, dizendo: este povo honra-me com os lábios, mas o seu coração está longe de mim. Versículo 9: em vão me adoram, ensinando doutrinas que são preceitos de homem. Então, nós aqui na nossa igreja não admitimos nenhum preceito carnal do homem. Quando você começa a ver mistura de superstições e óleo e sal, isso são mesinhas que não levam a nada a não ser a destruição. São doutrinas e preceitos dos homens. E quem anda segundo as doutrinas e preceitos dos homens, adora a Deus em vão. Ele não sabe quem é Deus, não tem segurança. Na hora em que vem um desafio da vida, ele se perde, ele cai. E quantos não são os, entre aspas, crentes, que na hora do desafio, em vez de se voltarem para a igreja e para a palavra, vão ver o que a cartomante diz, vão ver búzios, o que os búzios... Isto é verdade, amado. Então, Lucas 24, 27 diz: e começando por Moisés, discorrendo por todos os profetas, expunha-lhes o que a seu respeito constava em todas as escrituras. Jesus ia à sinagoga e pegava lá do velho pacto até aos dias da sua carne, explicava tudo. Hoje nós já temos a noção o que é velho, o que é novo, o que é Moisés, o que é Jesus, porque mudou a lei, mudou o sacerdócio. Isso para você já é um fato forte na sua vida. Atos 2:42, perseveravam na doutrina dos apóstolos, na comunhão, no partir do pão e nas orações. Veja, a igreja primitiva baseava-se aonde? Na doutrina dos apóstolos. Claro, como nós vivemos hoje um novo pacto de melhores e superiores promessas, nós não seguimos os apóstolos, nós seguimos o apóstolo, São Paulo. Porque os outros todos, Paulo chegou a dizer aos Gálatas: nem por uma hora nos submetemos para que a verdade permanecesse. Porque eles eram apóstolos da lei. O único que recebeu o evangelho da incircuncisão foi Paulo. É a esse que nós imitamos. A Bíblia diz: sede meus imitadores, como eu sou de Cristo. A esse que revelou o pacto da graça de Deus. 1 Timóteo 4:13 diz assim: até a minha chegada, aplica-te à leitura, à exortação e ao ensino. Aplica-te. Põe paixão nisso aqui. A leitura. Você tem que se habituar a ler a Bíblia frequentemente. Sabe? É a Bíblia que é a nossa inspiração. É a Bíblia que é a nossa força. É a Bíblia que é a palavra de Deus. 2 Timóteo 4:2, Paulo diz: prega a palavra. Insta. Insistente. Quer seja oportuno, quer não, corrige, repreende, exorta com toda a longanimidade e doutrina. Então, estas funções da palavra. Colossenses 3:16 diz: habite ricamente em vós a palavra de Cristo. Ricamente. Ele disse: instruí-vos, aconselhai-vos mutuamente em toda sabedoria, louvando a Deus com salmos, hinos, cânticos espirituais, com gratidão em vosso coração. Portanto, eu só posso dar isto se eu tiver isto. Estamos lutando para que o ministério que sobe aqui em cima expresse essa verdade. Mas eu sei que a pessoa só pode expressar se ela tiver. Senão é fingimento. E nós não queremos aqui na igreja ninguém fingindo neste altar. Nós respeitamos os senhores. Tem gente aqui que vem muito longe. Tem gente aqui que tem igreja ao lado da casa dele. E vem a esta igreja porque sabe da seriedade deste santo ministério. Então o Salmo 105:3 diz assim: gloriai-vos no seu santo nome, alegre-se o coração dos que buscam ao Senhor. Então, se eu estou na igreja, eu estou buscando a Deus. Eu não posso estar aqui depressivo, angustiado, medroso em cima deste altar, porque eu vou envenenar a sua vida. Então a palavra nos orienta, a palavra é a bússola. Nós temos que valorizar a cada dia a palavra, nós temos que amá-la mais do que qualquer coisa. Nós temos que amar a palavra mais do que qualquer coisa. Salmo 119, 97 diz: quanto eu amo a tua palavra, a tua lei. Quem é que ama a palavra? Quanto eu amo. É a minha meditação todos os dias. Você sabe, nós vivemos num advento, na sociedade muito estranho, por causa da televisão, da novela. Então o povo de Deus não medita. E às vezes as palavras se escapam. Você sabe disto? Há uma estatística que diz 72 horas. Depois que você ouve uma mensagem, 72 horas, 95% do que você ouviu já saiu da tua mente e do teu coração. Então na hora da aflição, a palavra não está. Então a pessoa vem uma doença e o problema é a nossa confissão. Eu levei aqui quase 2 meses falando sobre a língua, sobre a confissão, palavra de vida, palavra de morte. E a tua confissão tem que estar em linha com a palavra, mais exatamente na hora da adversidade. Porque quando tudo são rosas, tudo são rosas. Mas quando vem a dificuldade, você não pode dizer: ah, eu tenho aqui uma dor, eu acho que é um câncer. Eu acho que... Você começa a dizer: não, eu não vou conseguir passar. Eu não tenho forças para... Isso tudo é morte na vida das pessoas. Salmo 119, 97 diz isso. Quanto eu amo a tua lei. É a minha meditação todo dia. Então a palavra é viva, a palavra tem poder para transformar. Por isso é que Paulo disse em Hebreus 4:12, a palavra de Deus é viva e é eficaz. Ela é mais cortante que uma espada de dois gumes. Ela vai lá dentro, ela discerne os pensamentos, os propósitos do coração. Então o que que a graça de Deus faz? A graça corta, de alto a baixo. Ele corta. Ele vai lá dentro, aos intentos, aos propósitos do coração. Ela vai aonde a tomografia não chega, onde a ultrassonografia não chega, onde o estetoscópio não é capaz de ouvir. Ela vai lá dentro, sabe? Onde os sistemas humanos não conseguem penetrar, a palavra vai lá dentro. Ela corta, ela separa, diz: olha, isto é espírito, isto é carne. A carne para nada aproveita, o espírito é que dá vida. A palavra de Deus é tremenda, é fiel. A Bíblia diz que ela tem que se cumprir. Salmo 111, 1 e 2 diz: aleluia, de todo o coração renderei graças ao Senhor na companhia dos justos e na assembleia. Grandes são as obras do Senhor, consideradas por todos os que nela se compram. Amado, Deus fez uma obra grande na minha vida.
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20: Olá, queridos, é muito bom chegarmos junto com você com o programa da Comunidade da Zona Sul. É um privilégio poder chegar até a tua casa com uma mensagem de fé, de ousadia, com muitas músicas que vão tocar a sua vida, com certeza. Você tá ligado aqui conosco, o Espírito Santo tá ligado também aqui para mover e para tocar o teu coração. Deus vai falar com você, estamos juntos, programa da Comunidade da Zona Sul. Tá só começando, se prepare, Deus vai mover na tua vida. Hoje é o dia do teu milagre, hoje é o dia

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1: O título hoje é uma pergunta. Está faltando coragem? Josué, ele está para levar o povo de Deus à terra prometida. Durante 40 anos o povo perambulou pelo deserto e agora chegou o momento de levar o povo. Deus está encarregando a Josué, está incumbindo a Josué de levar todo aquele povo para a terra que ele prometeu. Qual é a palavra-chave do livro de Josué? A palavra-chave do livro de Josué é coragem. Quando Deus fala para Josué, coragem, ser forte, corajoso, corajoso, corajoso, ele está falando para que Josué fosse corajoso, porque viria um novo tempo. Um tempo o qual eles nunca tinham entrado. Entrar na promessa de Deus. Esse é o tempo que estamos vivendo. Eu digo para você, precisamos de coragem, porque vem um novo tempo. Você precisa de coragem, porque vem um novo tempo na tua vida, na tua casa, no teu ministério, no teu trabalho, na tua empresa. Vem um novo tempo. Não olha para agora, não olha para o que está acontecendo. Olha para frente, olha lá para frente. Tem promessa para cumprir na sua vida. A fé, ela pode aumentar, pode ficar estagnada ou pode diminuir, até apostatar da fé, a Bíblia fala. Judas fala sobre o livro de Judas. Então, irmãos, coragem é como fé, pode ficar estagnada ali, pode diminuir ou pode aumentar. Então, cada momento, cada etapa da nossa vida de conquista, de novos tempos, nós vamos precisar de uma medida nova de coragem. Esse é o tempo que nós precisamos buscar força para estarmos encorajados por tudo aquilo que nós estamos vendo no nosso espírito, que Deus vai fazer, que Deus está falando e Ele vai cumprir. Então precisamos de coragem. Nós precisamos de uma medida a mais de coragem para esse tempo. A medida de coragem que você tem, você vai receber uma porção a mais hoje, um encorajamento maior para prosseguir em vitória, para prosseguir em triunfo em nome de Jesus. Todas as palavras de morte, todas as palavras difíceis, todas as palavras que têm vindo, notícias do inferno o tempo todo, meu irmão, não vão conduzir a tua vida. Quem vai conduzir a tua vida é a poderosa palavra de Deus. Todos os novos desafios da nossa vida, precisamos de uma medida nova de coragem. O problema é que nós achamos que coragem é uma palavra. Coragem não é apenas uma palavra. A coragem é uma atitude. É uma atitude de enfrentamento. A Bíblia diz: resistir ao diabo e ele pulará em vós. Resistir ao diabo e ele fugirá de vós. O que é resistir? Tem que ter coragem para resistir, meu irmão. A tendência de uma pessoa, ao ver alguma coisa que está intimidando ele, é fugir, porque não tem coragem. Mas se ele tem coragem, com qualquer intimidação, ele vai fazer o quê? Resistir. Para resistir, tem que ter coragem. E a Bíblia diz que nós temos que temer a Deus e resistir ao diabo, e o diabo fugir. Ele fugirá de vós. Quem tem que fugir é ele. Não é você, é ele. Mas parte-se do princípio que para resistir tem que ter coragem. Volto a dizer, coragem não é uma palavra, é uma posição espiritual e natural. Espiritual, quando você crê na situação, na palavra de Deus, e natural, que é um posicionamento natural. É um posicionamento natural. Deus não falou 3 vezes para Josué, coragem à toa. Deus não falou para ele, coragem, coragem. Ele podia ter falado, jejua, agora é hora de jejuar, agora é hora de orar. Não, Josué estava sempre junto com Moisés, pegando, contemplando o Senhor, temente a Deus. Ele era um homem de Deus, homem de oração. Agora é hora de ação. Oração é ação. Coragem é ação. É posicionamento em ação. Então eu quero ver com você alguns princípios do porquê Deus falou para Josué ter coragem. Por que que o Senhor está falando isso para Josué? Por que que Deus está preparando Josué? Por que que Deus está dizendo para ele, olha, você vai precisar de coragem? Primeira coisa, diz no versículo 2, meu servo Moisés é morto. Coragem! Qual é o princípio que a gente vê aqui? Deus está querendo dizer para Josué, olha, Moisés, meu servo, é morto. Em outras palavras, o princípio está, não pare onde outros começaram. Você não vai ficar parado, você não vai desistir, você não vai olhar para trás e dizer, olha, não dá mais, acabou. Não, Deus está dizendo para Josué ter coragem, porque sabia que aquele momento era o momento de ter que fazer algo. E Josué não ficou parado? Não, Josué deu continuidade aonde Moisés parou. Em nome de Jesus, você vai dar continuidade a coisas paradas na sua vida no passado. Josué tinha algo que poderia influenciar ele, e influenciou. O quê? A vida de Moisés. Ele se inspirou em Moisés, mas mesmo se inspirando em Moisés, o seu líder, Deus está falando para ele, você não vai parar, você não pode parar onde outros pararam. Ele parou lá, você vai dar continuidade, você vai continuar. Outra coisa interessante, você vai fazer acontecer coisas na sua vida que estão se esperando há anos e anos e anos. 40 anos esperando pela terra prometida. Agora chegou a hora de entrar na terra prometida. Chegou a hora, era a hora de entrar na terra. E Deus está falando para Josué, Josué, você vai fazer esse povo entrar. A promessa de tantos anos, a esperança de tantos anos, vai acontecer agora através de você. Em nome de Jesus, promessas antigas e esquecidas virão a você, vão acontecer nesse tempo. Esse é o tempo da tua vida, em nome de Jesus. Não é o tempo de ficar batido, não é o tempo de ficar covardado, é tempo de coragem. Aleluia! Terceiro motivo, então, do porquê Deus falou para Josué, coragem. Está no versículo 3, todo lugar que pisar a planta do vosso pé, vou-lo tenho dado. Aprendemos com isso que Josué precisava de coragem, porque Deus não ia colocar a terra lá para ele. Ele teria que ir andar até lá, andando até lá, andando até a promessa. Deus não ia pegar a terra e botar na mão dele, está aqui, ó. Eu prometi, eu estou dando. Feche os olhos. Isso, agora abre os olhos. Oh, Senhor, que terra linda. Foi o que eu prometi, meus filhos. Parece um Deus mágico. Deus é Deus de conquista. E as suas conquistas, para ser prazer para Deus, tem que começar em nós. É através de nós que Deus dá as vitórias. É através do seu povo. Tem promessas que ainda estão distantes, mas só em você visualizar e partir para lá, as bênçãos já vão chegando antes de você chegar na promessa. É impressionante, irmão, como a palavra de Deus funciona. É assim que a palavra de Deus funciona. A palavra de Deus não funciona em comum acordo com a nossa lógica. Não. Não, a palavra de Deus, ela não tem nenhum pacto ligado à nossa lógica. A palavra de Deus, ela é para ser vivida em fé e tem que ter coragem para colocar, para crer, para viabilizar o que a palavra de Deus fala. Essa semana começa um tempo novo na sua vida. Você vai pisar, vai andar caminhando para tudo aquilo que Deus já escreveu, já te prometeu. E, meu irmão, prepare-se para receber do Senhor coisas novas.
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6: Olá, ovelhas, meu amigo, minha amiga, está entrando no ar o programa O Clamor da Meia-Noite, um programa da Igreja Evangélica Palavra Viva, que fica aqui na Estrada Pós 3027 em Campo Grande, e esse que vos fala, seu pastor amigo, pastor Luciano Costa, e neste fim de noite, início de madrugada, Deus tem uma palavra do céu para o seu coração e para a sua família. Eu já convido você para estar conosco nas redes sociais, me procure lá no Instagram, no Facebook, será um prazer compartilhar com você momentos especiais de nossas vidas e ministério. E ainda, eu convido você para diariamente estar conosco nesta mesma emissora e nesse mesmo horário, sempre levando uma palavra de fé, uma palavra amiga para o seu coração e para a sua família. Fique com essa chamada toda especial, Rio de Janeiro, eu aguardo você aqui.
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9: Segue. O homem sensato que edificou a sua casa sobre areia. Também lembro que eu brincava com castelinha, aquele baldezinho da Super Lá, que ficava assim voando, baldezinho, tinha uma estrelinha, tinha uma pazinha amarela, verde, azul. Aí meu pai e minha mãe íamos pra praia. Aí brincava. E eu lembro como fosse agora a onda vir e o meu suposto castelinho, a minha suposta piscina. Assim são as pessoas que edificam a sua casa sobre a areia. Por quê? Na areia é muito mais fácil. Meu velho Alainácio, que não está aqui porque está em lua de mel, Ele sabe muito bem a construção do antigo templo 1, com sapata de 5 metros e 50. 5 metros e 50 de profundidade. Para achar o quê? O solo duro, o solo estável, o solo firme para levantar o prédio. Na areia é fácil. Na areia é fácil. Na areia é rápido. Sim ou não? Construir sobre areia é rápido, é prático, é barato. Dá uma sensação de produtividade. Estou produzindo, tá? Sobre areia. Isso é bom para você que é trabalhador. Teu nome é trabalho. Só vive trabalhando. E tem que trabalhar. Porém, a Bíblia, sua, minha, nossa, diz: se o Senhor não cuidar, não vigiar, não blindar, em vão vigiar o sentinela. Porque vai comer pão de dores. Trabalha, trabalha dia e noite, dia e noite, dia e noite. E Deus fica secundariamente lá na terceira fila. No final é pão de dores. O que é pão de dores? Ganhou 1.000 numa semana, gastou 2.000. O que é pão de dores? Ganhou 5.000 e gastou com doença. O que é pão de dores? É gastar com isso e ter que internar um filho dependente químico. É pegar e ter que tomar cadernal. Enfim, ovelha, pão de dores. Ganhou, mas vai tudo pelo ralo. Deus não quer isso. Deus quer te prosperar. Deus quer te abençoar. Mas com a presença dele. Lembrei de Moisés: Senhor, se for para sair daqui sem o Senhor, não, não faça subir daqui. Nós vamos sair daqui sim, mas só se for com o Senhor. Moisés está dizendo: eu não quero para a terra prometida se não for com o Senhor. Eu quero vitória, eu quero herdar promessa, mas com a tua presença. Tem pessoas que se vende numa relação de namoro, uma relação sentimental, aí se vende, aí se entrega, aí quebra a promessa, aí geme, sofre. Por quê? Porque não esperou em Deus. Porque falou: Senhor, se não for teu, eu não quero. Se não for tua, eu não quero. Eu só quero se o Senhor for comigo. Construiu sobre areia. Os músicos vão se empolgando, né? Isso é normal. Também, se eu tivesse aí, também mais um. Aí reduz, vão reduzindo. E desceu, atenção, 27. E desceu a chuva. E correram rios. E assopraram ventos. Olha o vento aí. Olha o vento aí. Olha o vento. E combateram aquela casa. E cá? Claro que vai cair. Sobre areia. Sem fundamento. Sem estrutura. Ministério sem estrutura. Casamento sem estrutura, relacionamento sentimental sem estrutura, vida profissional sem estrutura, empresa sem estrutura, tudo sem estrutura, sem fundamento. A hora que vier o rio, o vento, a chuva, vai cair, porque não está alicerçado. Quer construir sua família alicerçada, seu casamento alicerçado, sua vida alicerçada, seu ministério alicerçado? O alicerce é Jesus. Vamos lá, 24. Todo aquele poço que escuta essas minhas palavras, todos que escuta essas minhas palavras e as pratica, já mudou. Embaixo, não pratica, não cumpre, aqui cumpre. Aquele que ouve, todos ouvem. Então a sua diferença no seu irmão, a sua diferença na vida cristã vai ser de ouvir e de praticar. Aquelas caixas ali, vocês estão ouvindo, chama-se PA. Todos estão ouvindo, simultaneamente. A diferença vai ser quando eu der a bênção apostólica e você sair daqui. Quem vai praticar o que foi pregado? Quem vai praticar o que foi ensinado? Essa vai ser a diferença. Porque ouvir por ouvir, todos simultaneamente estão ouvindo. Ouve as minhas palavras e as pratica. Assemelhar-o-ei ao homem prudente. Na sua Bíblia, o mesmo se tiver tolo, vai estar sábio. Comparado ao homem sábio, prudente. Ou seja, é prudente, é sábio quem ouve e pratica. Que você e eu, nós saímos daqui hoje, ovelhas, decididos em praticar, assumindo a posição de homem, mulher, crente, sábio, prudente. Quem está ouvindo, diga amém. E desceu a chuva, e correram rios, e assopraram ventos. Você entendeu e percebeu já que, tanto na casa que está sobre a rocha, tanto na casa que está sobre a areia, nas duas casas vieram os mesmos problemas: rios, chuvas e ventos. Quem percebeu, diga amém. Diga amém. Então eu sou crente, eu estou imune a problemas? Não. Pelo contrário, em algumas situações a luta aumenta. É para Deus te honrar ainda mais. Quando a luta aumenta, eu falo, oh, a glória, a vitória será grande. A vitória será dupla. Só pode ser, porque a luta está grande. E correram, e desceu a chuva, e correram rios, e assopraram ventos. É para crente. Aí você questiona: Senhor, mas eu estou levando a sério, eu estou com a vida no altar, Senhor, tu me conhece, eu tenho meu Senhor, eu sou fiel, por que isso, Senhor? Tanta luta. É normal. Dentro do esperado. É dentro do esperado. É dentro da perspectiva. Você não está imune. Agora, há uma diferença, há uma grande diferença. Deus está contigo. E se Deus está contigo, lembrei agora de Sadraque, Mesaque, Abednego, Deus não livrou ele daquela fornalha de fogo ardente 7 vezes mais. Livrou? Livrou? Não. Por quê? O quarto homem. Cadê o quarto homem? Veio o quarto homem? Tá lá. O quarto homem veio. É. O quarto homem da fornalha estava lá. Deus não livrou Daniel da cova dos leões, mas o Senhor estava com Daniel, e o Senhor enviou um anjo e fechou a boca do leão. Então, seja qual for a sua situação, o importante é Deus estar contigo, com você. Mas para estar com você e você resistir, você tem que ter a sua casa espiritual, a sua vida ali. Ser sobre a areia? Não, sobre a rocha. E combater naquela casa. E não cair. E não vai cair. Fala para as 3 pessoas, sua casa não vai cair. Sua casa não vai cair. Sua casa não vai cair. Fala aí. Sua casa não vai cair. Que casa? Casa conjugal, casa familiar, casa ministerial, casa financeira. Em nome de Jesus, a sua casa não vai cair, que a sua vida está alicerçada sobre a rocha. Pode vir vento, pode vir chuva, pode vir tempestade, você não será abalado.
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6: Soberano Deus e eterno Pai, Pai de nosso Senhor e Salvador Jesus Cristo, uma vez mais, ó Pai, nesta noite, início de madrugada, nós levantamos a nossa voz de oração no clamor da meia-noite, intercedendo e clamando pela cidade do Rio de Janeiro, pelo estado do Rio de Janeiro e por nossa nação. Toma o Brasil em tuas mãos, as famílias, os lares, os casais, ó Pai querido, esta pessoa especial que comigo está nesta hora, orando, Senhor, clamando a Deus por uma causa que para ele é impossível. Mas há um Deus onipotente que pode todas as coisas, e a esse Deus estamos orando. Ó Pai, estende a tua mão, sustenta, renova, abençoa, restaura a fé do teu filho, levanta o caído, fortalece o fraco, liberta o oprimido. Ah, Deus querido, faz, Senhor, a reviravolta, exalta o teu filho nesta noite. Pai querido, Pai amado, eu levanto a minha voz de oração e declaro sobre cada ouvinte a vitória total para a glória de Deus, em nome de Jesus Cristo. Amém e amém, Senhor Jesus. Louvado seja Deus e para sempre seja louvado. Deus abençoe sua vida, ovelha. O nosso horário já está avançado. Que Deus te abençoe. Amanhã, no mesmo horário, estaremos com todos vocês aqui, declarando vitória no clamor da meia-noite. E esse que vos fala, seu pastor amigo, pastor Luciano Costa. Um grande abraço a todos. Fiquem todos com Deus. Fiquem todos na paz.
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14: A Advocacia Geral da União notificou o YouTube para remover ou sinalizar vídeos que usam inteligência artificial para simular médicos e outros profissionais da saúde. O pedido foi feito após análise do Ministério da Saúde identificar perfis que divulgam informações falsas e sem base científica. Segundo o governo, os conteúdos utilizam avatares com aparência humana e com qualificações inexistentes. Parte dos vídeos é direcionada a idosos e, em alguns casos, promove produtos pagos. O projeto Rocinha Mundo Afora abriu inscrições para o concurso Experiências de Cria, que vai selecionar iniciativas criadas e executadas por moradores da comunidade nas áreas de cultura, gastronomia, arte, música, ecoturismo e economia criativa. A iniciativa pretende estimular o empreendedorismo local. Cada um dos 5 projetos escolhidos receberá R$5.000. O primeiro lugar ganhará um prêmio adicional de R$20.000. As inscrições ficam abertas até o dia 2 de outubro e podem ser realizadas no site embratur.com.br. A exposição Cerâmica Argila como Matéria-Prima chega ao Sesc Ramos hoje, reunindo 35 obras de 13 artistas. Entre os destaques estão as obras de Antônio Poteiro, Ana das Carvalhas,

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1: Muito boa noite, amada Igreja de Jesus. A palavra do Senhor nos diz que Deus é fiel. Se nós formos infiéis, Ele permanece fiel, porque Ele não pode negar-se a si mesmo. Ele é o autor de toda a boa dádiva, de todo dom perfeito. Ao seu nome sejam dadas honras, louvores e glórias para todo sempre. Sejam bem-vindos à casa do Pai. Sejam bem-vindos a mais uma noite em que vamos ouvir a voz de Deus sobre evangelização. O apóstolo vai esta noite falar sobre a necessidade de compartilharmos a fé em Cristo Jesus. Sejam bem-vindos a você que está numa igreja interativa em qualquer lugar deste Rio de Janeiro, do Brasil ou do mundo. Sejam bem-vindos em nome de Jesus. Então recebam da parte do profeta da igreja a saudação, graça, paz, misericórdia e amor, em nome daquele que vive e que reina para todo sempre, o Senhor Jesus. E o povo de Deus diga amém. Começamos este momento engrandecendo ao Senhor pela certeza, convicção de que Ele está neste lugar. Ele, desde antes da fundação do mundo, já dentro dos seus desígnios, havia determinado. Olha, Ele determinou que esta noite seria a tua noite, o teu grande dia, quem sabe o reencontro de muitos com o primeiro amor do Senhor. Sejam bem-vindos e vamos começar esta hora cuidando das famílias da igreja, cobrindo as famílias com a oração da fé. A Bíblia diz: muito pode pela sua eficácia. Imagina, a súplica de um justo é poderosa, muda a história de uma vida. A fé é onipotente, a fé pode tudo, porque a oração pode tudo. Coloque uma das mãos sobre o seu coração aí, numa atitude de rendição, de humildade diante do Senhor, e a outra mão levante-a, porque diz: é de lá que vem o meu socorro. Oremos ao Senhor.
0: Vamos orar ao Senhor. Vamos orar ao Senhor.
1: Senhor Jesus Cristo, a tua noiva está aqui reunida, é a igreja de Jesus. Ela não tem manchas, não tem rugas, não tem defeitos, por causa do sangue de Jesus Cristo. Tu nos lavaste. Antes de te conhecermos, Senhor, éramos como carmesim, éramos como escarlate. O pecado gerava uma nódoa na nossa alma, mas graças a Deus por nossa predestinação. O Senhor nos buscou, o Senhor nos atraiu, o Senhor nos trouxe para a sua casa. Aqui nos fez ouvir a palavra da fé, aqui a fé se moveu, aqui reconhecemos a nossa dependência, o nosso fracasso na carne, mas a nossa salvação em Jesus. Então, por isso, por sermos salvos, por sermos herdeiros com Jesus Cristo, temos também o direito, herança nossa, de fazer um clamor pela nossa família. E neste momento oramos pelos maridos, pelas esposas, pelos filhos, descendentes, ascendentes ou colaterais do nosso sangue. Profetizamos que sobre cada família está a bênção de Deus. A nossa família é abençoada, a nossa família é por cabeça, a nossa família é bendita.
2: Aleluia,
1: Jesus.
2: Pai, aleluia. Nesse momento, Senhor, nós queremos repreender, Senhor, nós repreendemos os ataques na vida das famílias da tua casa, Senhor. Senhor, os ataques que têm desestruturado, Pai, as setas que têm sobrevindo sobre as famílias, sobre as emoções, sobre as finanças, Pai.
1: Glória,
2: Senhor,
1: a Deus.
2: As nossas casas são santas.
1: Sim,
2: as
1: Deus.
2: Nossas famílias são

0: abençoadas, são santas, abençoadas, Pai.
1: Concordamos.
0: Em nome de Jesus, Senhor, nós livramos de todo mal, Senhor, cada família aqui representada.
1: Sim, Deus, tomamos posse dessa verdade.
0: E aquelas que estão nos ouvindo pela internet, Pai. Senhor, nós sabemos que o inimigo tem investido contra as famílias, Pai.
1: Sim, está arrependido,
0: mas sobre as
1: Deus.
0: Nossas famílias não há encantamento,
1: não
0: Senhor.
1: Não há encantamento,
0: Senhor, que
1: Deus.
0: Caia por terra agora todo espírito contrário ao Teu
1: Sim,
0: Espírito,
1: Deus,
0: Senhor.
1: Em nome de Jesus.
0: Seja na área que for, Senhor.
1: Aleluia.
0: Senhor, une as famílias, Pai. Senhor, traz abundância financeira. Senhor,
1: Sim,
0: em nome
1: Deus.
0: De Jesus, que tira, Senhor, agora todo espírito de confusão que tem aviltado contra as famílias da Tua casa,
1: Sim,
0: Pai.
1: Deus, sim.
0: Porque nós cremos, Senhor, na Tua palavra, onde diz que nós e a nossa casa serviremos ao Senhor.
1: Então, Deus, cobrimos Aleluia. Com este manto da graça de Deus as famílias da igreja. Em nome de Jesus, oramos com fé e dizemos mais uma vez: o Senhor é o meu pastor e nada nos faltará. E o povo do Senhor diga:
0: amém,
1: amém,
0: amém.
1: E amém. Olha esse aplauso aí pela salvação da tua família, pela bênção de Deus sobre a tua família. Muito obrigado, meu bispo amado.
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1: Vamos compartilhar esta noite no tema de evangelismo, como compartilhar a fé de Cristo. Abra sua Bíblia, por favor, no livro do profeta Jeremias, no capítulo 20, na minha Bíblia está na página 768. Diz assim a palavra do Senhor, Deus falando com o profeta e o profeta abrindo seu coração. Persuadiste-me, ó Senhor, e persuadido fiquei. Mais forte foste do que eu, prevaleceste. Sirvo de escárnio todo dia, cada um deles zomba de mim. Porque sempre que falo, tenho a gritar e a clamar violência e destruição. Porque a palavra do Senhor se me tornou um opróbrio, um ludíbrio, todo dia. Quando eu pensei, então, não me lembrarei dele e já não falarei no seu nome. Então isso me foi no coração como um fogo ardente, encerrado nos meus ossos. Já desfaleço de sofrer e não posso mais. Vamos ouvir o Espírito falar. O profeta disse, eu não vou falar mais. E Deus disse sim, e colocou um ardor, uma chama no seu coração. Oremos a Deus. Senhor Jesus Cristo, estamos todos aqui aquietados, com o coração aberto, rasgamos mesmo o nosso coração na tua presença, para que tu semeies agora a semente da palavra. Ela vai produzir frutos, a uns a 30, a outros a 60 e a outros a 100 por um da semente. Mas Senhor, eu tenho te suplicado que esta igreja seja uma igreja onde os corações reproduzam 100 por um da semente. Fala-nos a todos nós, em nome de Jesus, e o povo do Senhor diga amém, amém, amém. Obrigado, bispo, a quem eu amo.
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1: Meus amados irmãos, minha família, santos preciosos, povo de Deus, selo do meu apostolado, meus filhinhos em Cristo Jesus. Eu tenho dito à igreja, esta é a terceira mensagem, que durante décadas a Igreja de Jesus tem vivido o chamado, eu chamo, o pecado do silêncio. Eu me recordo quando eu era jovem, no tempo da Igreja de Nova Vida, portanto, já lá vão 37 para 38 anos, como havia, portanto, há 3 décadas atrás, quase 4, um fervor muito grande de evangelização. Você não via nenhum membro da igreja sem aquele impulso, aquele fervor de compartilhar a sua fé com os outros. E realmente, estávamos ali cumprindo a grande comissão. E esta grande comissão que Jesus disse, ide e pregai o evangelho a toda criatura, é uma ordem de Deus, é um mandamento. Essa grande comissão se transformou para a igreja de forma geral numa grande omissão. Então, a respeito desta ordem imperativa de Jesus Cristo, que diz em Marcos 16, ide por todo o mundo, versículo 15, pregai o evangelho. Isso é uma ordem de Deus. O Senhor sabe que sem Jesus as pessoas não vivem. Olha, uma pessoa sem Jesus, lembre-se um pouco, faça aí um retrospecto da sua vida, como é que era a sua vida sem Jesus. A vida sem Jesus é triste. A solidão domina a pessoa, depressão. As pessoas ficam desesperadas, se sentem abandonadas. Sentimento de culpa, remorsos, vergonha. Muitas vezes vítimas, sem forças, vulneráveis, inferiorizadas, vazias, apáticas, indiferentes. Sim, este é o espectro de vida de quem não tem Jesus Cristo. Então Jesus disse, olha, só o evangelho, diga isto, só o evangelho. Só o evangelho, só o evangelho. Só o evangelho realmente, as boas novas de grande alegria, podem tirar uma pessoa de um fundo de um poço, das teias, dos tentáculos diabólicos, para uma vida de paz. Então, por que que eu digo que a igreja está num pecado de silêncio de forma geral? O Brasil tem milhares e milhares de igrejas. Pergunto, faça uma pesquisa, quem são aquelas que estão nas rádios, nas televisões? Meia dúzia. Ouça, 1 em cada 10 cristãos costumam dar testemunho da sua fé. 1 em cada 10. E pior do que isto, 1 em cada 20, diz a pesquisa do George Barnes, passam a vida inteira na igreja e nunca levaram uma vida a Cristo, nunca compartilharam a sua fé, nunca desafiaram uma pessoa a vir à igreja. Isto é o que diz a estatística mundial. Então isto é trágico. Nós precisamos, todos nós, de recobrar o fogo do evangelismo. Claro que você que é parte deste ministério sabe, nós sempre estivemos em rádio, televisão, internet, satélite. Isto é o fogo do evangelismo que arde no coração do líder da igreja. Mas eu não quero que seja apenas um movimento do satélite, da televisão, da internet. Este grande movimento é a nossa vida que tem que produzir. Portanto, o fogo do evangelismo começa como? Com o compartilhar da fé, com o testemunho, com o estudo bíblico, que tantas famílias no passado faziam, trazendo amigos para o estudo bíblico. Hoje, Babilônia não deixa, porque tem um beijo lésbico. Então as pessoas ficam desesperadas para ver o que que a novela está dizendo, e não se fala de Jesus dentro de casa. Então Jeremias 20, o Senhor disse, olha, as pessoas têm escarnecido, zombado, e diz o versículo 8, eu falo, mas eles clamam, eles gritam. Depois diz o versículo 9, eu pensei então, eu não vou mais falar de nada de Deus. Se eu estou falando e as pessoas me chamam de idiota, disse o profeta, eu vou ficar calado. E Deus disse, não. Então diz que no coração dele voltou um fogo ardente que chegou até os ossos. Então, meus amados, é isto que é o evangelismo. É o compartilhar a fé de Cristo daquilo que está no coração. O fogo ardente. Porque o poder está na mensagem, amados. O poder não está no mensageiro. Não é o que... O poder não está na tua carne. O poder está na mensagem que você transmite a respeito de Cristo. Porque quem convence a pessoa é o Espírito Santo. Ninguém pode dizer que Jesus é o Senhor se não for pelo Espírito Santo. É o Espírito Santo que convence. E sabe, é o próprio Espírito que salva. Portanto, Efésios 2:8 explica isto: pela graça sois salvos mediante a fé, isto não vem de vós. Quer dizer que não sou eu, não é a minha persuasão, não é o meu convencimento, é a palavra de Deus que sai de dentro de mim. É essa que não retorna vazia. Pela graça sois salvos, não vem de vós. É um dom de Deus, é uma dádiva do Senhor. Agora, como é que as pessoas vão ouvir de Jesus se não há quem pregue? Então Deus salva, mas ele salva como? Através de quem? Dos seus mensageiros. Aqui está o profeta dizendo: olha, eu falava, a turma reclamava e eu disse: não vou falar mais. Você sabe que há muita gente, olha, apóstolo, eu me calei na minha empresa, as pessoas ficavam gozando comigo, tiraram sarro de mim e tal, eu resolvi não falar mais, não discutir mais sobre religião. Amado, não faça isso, esse é o pecado do silêncio. Pastor, eu já me cansei de falar ao meu marido, eu não vou mais falar nada. Mas você pode às vezes não falar, mas o seu testemunho fala mais alto. Tem uma boa esposa que cuida da casa, que ama o marido, que não recusa a vida conjugal, que está sempre com a casa tratada, cuida da administração. Você pode com o seu testemunho falar muito mais do que uma mensagem de exegese hermenêutica da predestinação. Deixe isso com o apóstolo. A sua vida fala, os seus atos falam, as suas atitudes falam. Então, o poder está na palavra. Essa palavra tem o poder de salvar. Então, qual é a responsabilidade nossa? Nossa responsabilidade é testemunhar. Esse tal pecado do silêncio é porque eu me recordo, quando eu era um jovem pastor, os jovens da Igreja Nova Vida da Ilha do Governador saíam todos os sábados. Era hospital, era presídio, era rua, porque havia este desejo. Pastor, eu posso ter na minha bolsa folhetos? Pode, tem aí de graça, o apóstolo que dá. Pastor, eu posso adquirir bíblias para oferecer às pessoas? Faça isto. Os tempos que estamos vivendo são muito difíceis. A sociedade está podre. A pirâmide social, lá em cima, na cúpula, no vértice, há uma podridão no reino da Dinamarca, como costumam dizer. As pessoas que estão aqui embaixo olham para aqueles que deveriam ser o exemplo, o paradigma, e se assustam, a turma sai no panelaço. Com razão. Quando é que isso vai mudar? Vou lhe dizer quando é que vai mudar. Nunca. Porque quando o ímpio governa, diz a Bíblia Sagrada, o povo geme, chora. Então, nossa responsabilidade. Você tem um SMS? Eu envio torpedos quase todos os dias de mensagens. Você pode contar o seu testemunho no Facebook? Você pode postar na internet uma mensagem? Você pode mandar um e-mail, Twitter, WhatsApp, os websites? Você tem muitas formas, a tecnologia está aí. Eu estou espantado com a tecnologia que chega às nossas mãos. Agora já é telefone pelo WhatsApp. Então é de graça. Às vezes uma mensagem, um versículo, ela é uma pessoa morrendo, ela é uma pessoa debaixo da teia de aranha do demônio, e você chega e diz: tu podes todas as coisas. Então evangelizar, amados, ouça o que o seu profeta lhe diz. Evangelizar é um ato de amor. Claro que nós estamos aprendendo, e domingo vamos dar um passo bem mais amplo, que isso tem que ser com mansidão, tem que ser com respeito. Isso é uma chamada. É uma chamada. Olha o que diz a palavra de João 6,44. Ninguém pode vir a mim se o Pai que enviou não o trouxer. É uma chamada que Deus faz e traz por meu intermédio, por seu intermédio. Outro dia eu tentei ir no shopping jantar, o shopping estava muito cheio. Chegamos numa fila de um restaurante e a senhora disse: oh, que bom, a jovem estava lá. Que bom, o apóstolo está aqui. Quantas pessoas tem na frente? 65. Eu disse: uau, não vai dar para comer aqui. E ela disse: o senhor se lembre de mim nas suas orações, eu estou passando por uma luta. E um monte de gente à volta. Eu disse: agora. impus a mão sobre a recepcionista do restaurante. Todo mundo olhou e eu disse, em nome de Jesus, eu disse, eu quero lá saber o que as pessoas vão pensar de mim, eu quero saber que esta senhora está recebendo uma bênção de Deus agora. Então, 1 Coríntios 3, 6, ele diz, eu plantei, o Apolo regou, mas o crescimento vem de Deus. Ele diz, versículo 7, de modo que nem o que planta é alguma coisa, nem o que rega. Quer dizer que não é a nossa carne, é Deus que dá o crescimento. 1 Coríntios 12, 13 explica isso. Ninguém que fala pelo Espírito afirma anátema, Jesus. Por outro lado, ninguém pode dizer Senhor Jesus, senão pelo Espírito. Então compreenda uma coisa, homem de Deus, mulher de Deus, jovem, ancião. Nosso chamado é para dar testemunho, é para pregar o Evangelho. E quem é que age, quem convence? É o Espírito do Senhor. O Senhor é que é o Salvador. Por isso ele fez um apelo dramático há 2013 anos, 2015 anos. Mateus 9,37, ele diz assim, então se dirigiu aos seus discípulos e disse, olha, a seara na verdade é grande. Você vê, temos um Brasil com 207 milhões de pessoas, menos de 20 milhões evangélicos. O resto está todo mundo na pior. E o que, que a Igreja Católica está oferecendo? Eu vejo, domingo de manhã, o padre, que é uma bênção de Deus, jogando água. Vocês querem água? Queremos. Balde de água e tal. E o povo está ali cego. Ou sermão católico, com isso você não é salvo. Se morrer, você não vai viver a eternidade com Jesus. Sim, mas eu sirvo a Maria. Pior ainda, Maria. A própria Maria reconheceu em Jesus e ela disse, meu Senhor e Salvador. Então ele disse, olha, a seara é grande. Mas o problema qual é? É que os trabalhadores são poucos. Diz o versículo 38, rogai, pois, ao Senhor da Seara que mande trabalhadores para a Seara. Isso tem sido a minha oração nos últimos dias. Pastor Afonso, me ajude nisto aqui. Povo de Deus, me ajude nisto aqui. Que Deus levante em cada pessoa um trabalhador da sua Seara. Você pensa que às vezes você vai a um médico, advogado, no mercado, você acha que é por um acaso que alguém te aborda, ou que você viu uma pessoa sorrindo, ou desesperado chorando? Você pensa que isso aqui é acaso? Não há acasos. É Deus colocando pessoas na tua vida para você não se calar. Olha a tua mão, em nome de Jesus, tem poder. Os teus lábios, quando você abre a boca, a Bíblia diz, abra a tua boca que eu te encherei. Certamente ver-nos-emos todos perante ocasiões extraordinárias que Deus colocará na nossa vida e tem colocado. Veja o que disse Romanos 3:23, diz, todos pecaram e carecem da glória. Então, você vai no shopping, milhares de pessoas pensam assim, todos estão fritos, todos pecaram, todos carecem da glória de Deus. Mas quando é que as pessoas estão ouvindo a glória de Deus? Tem canais de televisão 24 horas, agora, água, água, agite a água, tem elemento, beba, beba, beba, beba, você vai ficar rico, você vai resolver todos os problemas, ponha óleo, mel, mel na cabeça, você vai arranjar um bom marido. Você pensa que isso aqui é evangelho? Essas pessoas não são salvas? Porque elas nunca ouviram uma mensagem de salvação. Ouviram que o sal grosso, ouviram que é o tecido da prostituta de Raabe, o pedaço da cruz de Cristo, a cruz do não sei de quê, o sal que faz. Amado, isso não é evangelho. Isso é mercantilismo. Isso é mercantilismo. Então, ele diz nos versículos 10 e 11, como está escrito, não há justo, não há sequer um. Não há quem entenda, não há quem busque a Deus. Então, se não há quem busque nem entenda, vamos nós buscar. Romanos 6, 23 diz isso. O salário do pecado é a morte. Ouça, amado. Quem luta contra Deus está em pecado. E quem está em pecado está chamando a morte para si. Deus como faz? Deus disciplina, Deus corrige, Deus açoita. Então às vezes as pessoas pensam que podem viver a vida que querem e não podem. Nós não temos escolha, nós fomos escolhidos. Porque o salário do pecado é a morte. Quer dizer que uma pessoa que não tem Jesus está condenada. Romanos 10, 13 diz que todo aquele que invocar o nome do Senhor será salvo. Então, para que as pessoas invoquem o nome do Senhor e sejam salvos, como é que uma pessoa sozinha vai invocar o nome do Senhor? Não vai. Ela tem que ter o testemunho. Ela tem que ter alguém que mostre, que pregue, que ensine, que conte. a história da sua vida. E claro, nós já temos aqui muita gente que já vem há muitos anos comigo, já está preparado para dar uma palavra sobre predestinação, sobre eleição, sobre o falso livre-arbítrio, sobre o Cristo é Deus, sobre os livros da vida. Tem gente aqui que já é mestre pelo tempo decorrido. Então, Atos 4:12 diz isso: não há salvação em nenhum outro. Se não há em nenhum outro, nós temos que dizer, o irmão católico, olha, Maria não salva, o Papa não salva, olha o que aconteceu na minha vida. E contar a história da tua vida. A história da tua vida é o caminho, é a ponte para a pessoa chegar a Jesus. João 14:6, ele diz isso: eu sou o caminho, eu sou a verdade, eu sou a vida. Meu amado, não adianta você tentar uma rota de fuga. Jesus disse: este é o caminho, eu sou o caminho. E há muita gente tentando uma rota de fuga. Você sabe quais são as rotas de fuga? O crack, a cocaína, as anfetaminas, o êxtase, a bebida alcoólica, são rotas de fuga. O sexo ilícito são rotas de fuga. Mas a Bíblia diz em João 1:12 diz isso: todos quantos o receberam, deu-lhes o poder de serem feitos filhos de Deus. Você é um filho de Deus poderoso. Você é um filho de Deus poderoso. E como é que o filho de Deus torna filho de Deus na prática? Diz em Romanos 10:9, se confessares com a tua boca, confessar Jesus como o Senhor, em teu coração creres que Deus o ressuscitou dentre os mortos, serás
0: salvo.
1: Mas ele tem que confessar. E como é que a pessoa vai confessar se não houver quem diga à pessoa que este é o caminho? Porque as pessoas pensam que existem muitos caminhos. Amado, fora de Jesus há rotas de fuga, mas não há caminho. Eu quero dizer a você, com muito respeito, você que vive a prática, que é do Islã, você que é um muçulmano, você que é um judeu, você que é um orientalista, a ira de Deus está se manifestando no mundo, amado. Tem gente na Ásia que um macaco é Deus, uma vaca é Deus, o sol é Deus, e Deus manda a sua ira e rebenta e quebra, e eles vão lá no altar do demônio e espalham água e acendem velas. Amado, Deus está irado. Não pense que as coisas ocorrem por um acaso. Deus está irado. O Senhor Jesus está para voltar, amado.
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máximo com o diabo, queridos, graça e paz. Aqui é o Bispo Sérgio Nonato, da Catedral Metodista Ebenezer, e eu estarei contigo nas madrugadas, tendo uma palavra forte para você. Eu quero que você pegue agora uma caneta, ou pegue o teu celular, ou pegue um papel, pegue alguma coisa aí para anotar o telefone do revoltado, para você ligar agora para os revoltados, que vai orar contigo, que vai te dar uma palavra. O telefone é 21 990 24 8723. Eu disse 21 990 24 8723. Ligue, passe o zap, peça oração, diga o teu problema, mas só liga, pelo amor de Deus, se você estiver revoltado. Se não tiver, não adianta ligar, sabe? Eu não quero falar com pessoas que estejam acomodadas, não. Eu quero pessoas que querem mudança na vida. Então liga agora, 21 990 24 8723, e fale com Carla Vacani e Lucas Vacani. Eles vão estar te atendendo lá para falar contigo. Vamos iniciar com esse louvor.

Eu tenho uma palavra forte para a tua vida e eu quero que você entenda bem a leitura para esse tempo. Segundo Samuel capítulo 6, do 1 em diante, vai falar de novo: Davi reuniu os melhores guerreiros de Israel, 30 mil ao todo. Ele e todos os que o acompanhavam partiram para Baalá de Judá para buscar a arca de Deus, a arca sobre o qual é invocado o nome do Senhor dos Exércitos, que tem o seu trono entre os querubins acima dela. Puseram a arca de Deus num carroção novo e a levaram da casa de Abinadab, na colina. Uzai e Aiô, filho de Abinadab, conduziram o carroção com a arca de Deus. Aiô andava na frente dela. Davi e todos os israelitas iam cantando e dançando perante o Senhor ao som de todo tipo de instrumentos de pinho, harpas, liras, tamborins, chocalhos e símbolos. Quando chegaram à eira de Nacon, Uzai esticou o braço, segurou a arca de Deus, porque os bois haviam tropeçado. A ira do Senhor acendeu-se contra Uzá por seu ato de irreverência. Por isso, Deus o feriu. E ele morreu ali mesmo, ao lado da arca de Deus. Davi ficou contrariado, porque o Senhor, em sua ira, havia fulminado Uzá. Até hoje, aquele lugar é chamado Pérez Uzá. Naquele dia, Davi teve medo do Senhor e perguntou: como vou conseguir levar a arca do Senhor? Por isso ele desistiu de levar a arca do Senhor para a cidade de Davi. Em vez disso, levou-a para a casa de Obed-edom de Gate. A arca do Senhor ficou na casa dele por 3 meses, e o Senhor o abençoou e toda a sua família. E disseram ao rei Davi: o Senhor tem abençoado a família de Obed-edom em tudo que ele possui por causa da arca de Deus. Então Davi, com grande festa, foi à casa de Obed-edom e ordenou que levasse a arca de Deus para a cidade de Davi. Quando os que carregavam a arca do Senhor davam 6 passos, ele sacrificava um boi, um novilho gordo. Davi vestiu de colete sacerdotal de linho fino, foi dançando como todas as suas forças perante o Senhor, enquanto ele, todos os israelitas, levavam a arca do Senhor ao som dos gritos de alegria e de trombetas. Glória a Deus. Queridos, o que está acontecendo aqui é que muitas pessoas não entendem que Deus se importa com detalhes. Aquilo que o homem chama de pequeno detalhe, Deus muitas vezes trata como questão de honra, obediência e santidade. Varas e argolas são detalhes que Deus não dispensa. Muita gente pensa: se o coração está certo, os detalhes não importam. Mas na Bíblia vemos algo diferente. A arca da aliança não era um objeto qualquer. Ela representava a presença, a glória e o governo de Deus. Eu tenho visto muitas discussões nas redes sociais com detalhes que as pessoas estão desprezando. Por causa de jogo, de Copa do Mundo, as pessoas estão deixando de ir para o culto e falando: mas é só um culto. E falando: as pessoas estão se importando com 4 paredes de ir à igreja. Escuta, varas e argolas são detalhes que Deus não dispensa, tá? Entenda isso. A arca de aliança não era objeto qualquer, representava a presença e a glória do governo de Deus. Às vezes a gente pensa e começa a banalizar o momento do culto, a igreja, o templo, as 4 paredes. E quando nós falamos disso, talvez essa madrugada eu seja chamado de religioso, tá bom? E talvez aquela situação toda que Davi prepara para carregar a arca, ele tenha sido chamado de religioso. Os filisteus estavam devolvendo a arca após terem sido feridos pela mão de Deus. Uma arquinha qualquer estava ali na casa, no templo de Dagom. Nada, era só uma arquinha. Só que aquilo levou problemas para o templo, para Dagom. Trouxe feridas, trouxe hemorroidas. Eles perceberam uma coisa: não se brinca com aquilo que é santo.
A igreja é santa, o culto é santo, a presença de Deus é santa. Então pare, pastores, de banalizar aquilo que Deus leva em conta. Pare, pessoas, parem, irmãos, parem, varões e varoas, de entrar por um caminho que não deve andar. Eu quero ligar esse texto a algo muito profundo. Deus já havia dado instruções específicas sobre como carregar a arca, como ela deveria ser transportada. Era com varas e argolas bem colocadas. Não era enfeite, não era opcional, não era ordem de qualquer um, era uma ordem divina. As varas e as argolas nos ensina que Deus não dispensa detalhes. Aí as pessoas: não, tem jogo da Copa, vamos cancelar o culto. Tu tá de brincadeira, não tá não? Você tá de brincadeira, não tá não? Hein? Vamos cancelar o culto, vamos ficar em casa, vamos ligar o telão da igreja para passar o jogo. Um telão que tem que ser consagrado ao Senhor, um lugar que é santo. A igreja continua sendo santa, os instrumentos, utensílios da casa de Deus continuam sendo santa. Oh, gente, as argolas mostram que Deus estabelece a estrutura. Êxodo 25:12, Deus manda colocar 4 argolas de ouro na arca. As argolas ficavam fixas, elas representam aquilo que Deus já definiu. Oh, gente, para de banalizar as coisas de Deus. Há coisas na nossa caminhada que Deus não deixou para improviso. Santidade, obediência, reverência, temor, fidelidade. O que eu tô vendo é que tá faltando reverência, tá faltando temor. Pessoas chamando o templo, a igreja, de 4 paredes. Oh, só se for a tua igreja que é 4 paredes. Não, o templo que foi construído para Ebenezer foi um templo consagrado, um lugar separado, um lugar que é lugar de adoração a Deus. Não é lugar de ver jogo, não é lugar de ver futebol, é lugar de adoração, é lugar de reverência, de temor, de fidelidade à palavra. Oh, querido, o homem moderno quer remover as argolas, quer carregar a presença de Deus de qualquer maneira, mas Deus continua dizendo: existe uma estrutura. Eu vim te falar nessa madrugada: igreja sem estrutura espiritual vira emoção. Emoção, pode tocar bonito, pode cantar bonito, mas na verdade é só emoção. Culto sem reverência vira espetáculo. O que nós temos visto ultimamente é espetáculo. Ministério sem ordem vira confusão. Vamos passar o jogo no telão, vamos fazer um churrasco na igreja, vamos comemorar, é comunhão. Tu tá de brincadeira. Onde Deus colocou argolas, ninguém deve arrancar. As varas, elas mostram que existe uma forma certa de carregar a glória, filho. As varas, estão mostrando que tem uma maneira certa. Êxodo 25, do 13 ao 15, leia lá. Deus ordenou fazer varas de madeira coberta de ouro. Se fosse de qualquer maneira, tira ali uma vara, coloca aí, vai. Mas por quê? Porque a arca não podia ser tocada diretamente. Isso revela algo forte, algo muito forte. Nem tudo que é santo pode ser tratado de qualquer maneira. Tem gente tratando as coisas de Deus de qualquer maneira. Isso vai ver, a conta vai chegar, hein? Escuta, o boleto vai chegar, hein? Tá pensando que não chega o boleto, não? Vai chegar, tá bom?
O Senhor vai falar, Jesus vai falar, aquele que não larga pai, mãe, ou ame mais, aquele que ama mais pai, mãe, filho, filho, esposo, esposa, não é digno de mim. Como é que vai amar mais futebol, Copa do Mundo? Tu tá de brincadeira. Nem tudo que é santo pode ser tratado de qualquer maneira. Muitos querem hoje pregar sem oração, cantar sem consagração, tocar com o instrumento que toca na igreja, toca no pagode, com o instrumento que usa na igreja, a caixa de som, usa na festinha mundana com funk, cantar sem consagração, é liderar sem altar, é tocar nas coisas de Deus sem santificação, é no telão da igreja passar futebol, mas existe, isso é idolatria, tá bom? Idólatra, você é idólatra, mas as varas diziam, há distância entre a carne e a glória. Escuta, carne não sustenta a presença, vaidade não sustenta unção, orgulho não sustenta altar, mundanismo não pode andar junto com a igreja. Aquele que ama o mundo torna-se inimigo de Deus. Quando detalhes, escuta isso aí, filho. Escuta, vai. Quando detalhes são ignorados, tragédias acontecem, Gabriel. Lembre-se disso. Você vai ler lá, no 2 Samuel capítulo 6, Uzá tocou na arca. Sabe por que que ele tocou? Só para tentar ajudar. Uzá tocou na arca. Humanamente, parecia certo. Mas Deus o feriu. Sabe por quê? Porque de boa intenção o inferno está cheio. Tá bom? De boa intenção o inferno está cheio. Porque boa intenção não substitui obediência. Não. É o pragmático. E esse é um dos maiores erros da igreja contemporânea, da igreja moderna. Mas eu fiz com boa intenção. Boa intenção sem obediência ainda é desobediência, tá bom? Deus nunca disse, faça aí do teu jeito, vai. Ele disse, faça conforme eu mandei. Pequenos detalhes, gente, revelam grandes corações. Muitos caem, não em pecados grandes, mas em negligências pequenas. Ô, gente, é a oração negligenciada, é o jejum abandonado, é uma vigilância perdida, é o não tem nada a ver, não tem nada a ver. Aí hoje quem ainda trata com temor, com reverência as coisas sagradas é chamado de religioso. Tu toma brilho nessa face, rapaz. Pequenas rachaduras afundam grandes navios, tá bom? Escuta isso, hein? Tá bom? É compromisso quebrado. Não, cancela o culto. Aí vim com argumento, cancela o culto pra poder ter vigilância por causa da violência. Tem que então fechar o culto todo dia, porque o Rio de Janeiro tá cheio de violência. Não abre mais igreja. Tu tá de brincadeira. Vou repetir. Pequenas rachaduras afundam grandes navios. Pequenos detalhes derrubam grandes ministérios. Sansão não caiu com dia. Caiu com pequenas concessões. Tá bom? Salomão não se desviou em um culto. Ele desviou em pequenos acordos. Um acordo aqui, outro acordo ali. Desviou. Deus honra. Deus honra. Quem honra seus detalhes. Eu honro os que me honram. É isso que ele diz. Davi errou na primeira tentativa de transportar a arca. Veja, os filisteus estão querendo devolver a arca. Olha aqui que situação. Aí Davi, tentando ajudar, colocou num carro novo. Parecia bonito, não? Davi, prepara uma carruagem. Parece bonito, né? Parecia bonito, parecia moderno. Mas estava errado.
Depois ele entendeu. Depois ele entendeu. Ele vai falar: não buscaremos segundo a ordenança. Aí ele corrigiu os detalhes. Corrigiu os detalhes. E quando corrigiu, a glória voltou. Tem gente pedindo avivamento, mas ignorando princípios. Aí depois quer fogo no altar. Acabou de ver o jogo no telão da igreja, depois quer avivamento. Vai viver avivamento, eu sei aonde. Eu sei aonde que tu vai viver avivamento. Quer fogo, eu sei qual fogo que tu vai ver. Eu sei qual é o fogo que tu vai ver. Tá legal? Mas sei mesmo o fogo que tu vai ver. Hã? Quer fogo sem lenha. Quer presença sem santidade. Quer unção sem cruz. Hã? Pergunte aí a si mesmo. Hã? Pergunte. Que detalhes Deus está me cobrando? Tu vai ter que perguntar isso daqui a pouco. Hein? Hã? Talvez voltar à retidão, à oração, consertar um altar, pedir perdão por essas besteiras de 20 e poucos dias de copa. Hã? Consertar, fechar brechas. Hã? E talvez você esteja pensando que eu não gosto de futebol. Eu gosto de futebol, gosto de ver futebol, gosto de ver jogo. O problema é que eu gosto muito mais de estar na presença de Deus, tá bom? E não negociar o que é santo. É, não ter dificuldade de discernir entre o santo e o profano. Aquilo que você chama de detalhe pode ser exatamente o que está travando a sua próxima estação. Escuta, um avião pode cair por causa de um parafuso, querido. Ele não precisa faltar uma asa, não, tá? Às vezes um pequeno componente compromete tudo. Assim também é a vida espiritual. Deus está procurando homens e mulheres que entendam isso. Detalhes que importam no reino. As varas importavam, as argolas importavam, a forma importava, os passos importavam, o sacrifício importava, porque quando se trata da glória de Deus, nada é só um detalhe. Volte aos detalhes que você abandonou. Volte ao altar, volte à oração. Volte à santidade, volte à obediência, volte à reverência, volte ao temor, porque onde há obediência e temor, a glória repousa. O que muitos chamam de detalhe, Deus chama de honra. Quem cuida dos detalhes da presença, carrega o peso da glória. Eu quero orar contigo nessa hora, em nome de Jesus, tá bom? E repreender esses incircuncisos que está indo para a internet ficar querendo bater em quem está preservando o culto ao Senhor. Tá bom? Oremos. Pai, no nome de Jesus, eu quero colocar diante do Senhor o teu povo, para não ser ludibriado, enganado por palavras persuasivas. Eu repreendo todo mal na autoridade do nome de Jesus. Eu peço a tua bênção sobre a vida dessa pessoa que está abrindo mão de deixar de ir para o culto, para poder, meu Deus, estar diante do Senhor. Eu coloco diante do Senhor. Honra aqueles que não abrem mão. Honram aqueles que querem estar na tua presença. Honra aqueles que não são idólatras, trocando futebol pela tua presença e pelo culto. Eu entrego nas tuas mãos e peço a tua bênção, em nome de Jesus.

Você pega agora uma caneta, ou pega o teu celular, ou pega um papel, pega alguma coisa aí para anotar o telefone do revoltado. Para você ligar agora para os revoltados, que vai orar contigo, que vai te dar uma palavra. O telefone é 21 990 24 8723. Eu disse 21 990 24 8723. Ligue, passe o zap, peça oração, diga o teu problema, mas só liga, pelo amor de Deus, se você estiver revoltado. Se não tiver, não adianta ligar, sabe? Eu não quero falar com pessoas que estejam acomodadas, não. Eu quero pessoas que querem mudança na vida. Então liga agora, 21 990 24 8723. Quero apresentar para vocês os cultos da nossa igreja, Ebenezer Church, a igreja que planta fé e colhe milagres. E nós temos lá o culto de quarta-feira, culto de fé, culto do milagre. Então, se você quer milagre, você vai vir na rua Cosmorama, número 800. E você vai vir e vai ter, com certeza, um milagre na sua vida. Também, domingo pela manhã, às 10 horas da manhã, Escola Bíblica Dominical. E também temos às 18h30, o culto de celebração. Venha, participe conosco, cultos maravilhosos. Eu quero também lembrar vocês que nós temos as nossas filiais. Temos filiais no bairro de Auch, rua 15 de novembro, número 50. Pastor Ronaldo e pastora Lucimar vai te receber naquele lugar. Temos também a nossa igreja em Caxias, ali no bairro de Figueiras, Estrada Velha do Pilar, lote 20, quadra 11. Quem vai te receber lá? Pastora Marcela Virgínia. E temos também ali no bairro de Jacutinga, aqui em Mesquita, rua Vereador Américo Machado dos Santos, 1272, antiga Barro Peixoto. Quem vai te receber lá? O diácono Sérgio e a diaconisa Núbia. E temos também ali em Belfor Roxo, rua Maestro Germano Dias Teixeira, 175. Quem vai te receber lá é a minha amada esposa, Bispa Luciana Leitão. Vai estar ali te recebendo. Então, não deixe de ir. Todas as filiais, os cultos acontecem nas quintas-feiras, às 19h30, e aos domingos, às 18h30.

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1: O Rio de Janeiro lança o programa Reviver Cinema para recuperar cinemas tradicionais de rua. A iniciativa prevê ainda transformar antigos cinemas, como o de Vaz Lobo e o Coxinha, em centros culturais multiuso. O município também anunciou a reabertura imediata de uma sala tradicional de exibição durante a primeira Semana da Arte, que acontece nos próximos dias 16 e 27 de outubro. Em Niterói, por exemplo, o antigo Cine Caraí está em restauração e deve reabrir como complexo cultural no ano que vem. A Anvisa autorizou essa semana a vacina contra meningite para bebês acima de 6 semanas. Crianças de até 1 ano estão entre os grupos mais vulneráveis a formas de doença meningocócica invasiva, quando a bactéria chega à corrente sanguínea após transmissão por gotículas respiratórias. Segundo a Anvisa, a doença tem letalidade de cerca de 10% e até 20% dos sobreviventes podem apresentar sequelas permanentes e incapacitantes. Agosto desse ano empatou com julho de 2023 como o mês mais quente registrado no planeta. A informação é do Observatório Europeu Copérnicos. A temperatura média global chegou a quase 17 graus Celsius, 1,65 grau acima da temperatura pré-industrial. Os oceanos também bateram recorde, com cerca de 21 graus de média na superfície. Segundo os cientistas, o calor extremo é impulsionado pelas emissões de gases do efeito estufa e pelo fenômeno El Niño. 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
8: É verdade que a lei condenava o adultério com apedrejamento. Mas veja que a primeira coisa que estranha é que a mulher chega lá sozinha. Se ela adulterou, no adultério geralmente ninguém faz sozinho.
7: Este é o programa Rota 66, aventura e emoção nas páginas das Sagradas Escrituras. Nossa jornada segue pela série Evangelho. Estamos explorando o livro de João e hoje vamos até o capítulo 8, onde o professor Luiz Saião apresenta uma história de perdão e amor. Nosso assunto será Liberdade, liberdade abre as asas sobre nós. Ouvinte, você já sabe, muitas vezes vivemos debaixo de muita pressão, sem rumo, sem direção. Que sufoco! Como encontrar a liberdade num mundo de falsidade? Aqui é Beltrão e juntos vamos acompanhar mais esta reflexão.
8: É, prezado ouvinte, com certeza você irá concordar conosco de que um dos valores mais importantes da sociedade do mundo é a liberdade. Hoje nós ouvimos com bastante a consternação as histórias de escravidão, a história da supressão das liberdades individuais acontecida em vários momentos da história humana. Pois é, e aqui nós vamos ver que essa questão da liberdade é mais profunda e tem raízes, inclusive, espirituais. Pois é, então vamos ao capítulo 8 ver o que está acontecendo. Nós chegamos ao primeiro texto, a primeira parte que vai até o verso 12, que na verdade começa oficialmente lá no capítulo 7, verso 53, o último versículo do capítulo

7. Então, o texto todo vai contar uma história bastante discutida e conhecida de todos. A Bíblia, então, nos diz que os mestres da lei, os fariseus, trouxeram uma mulher surpreendida em adultério para Jesus. Eles fizeram a mulher ficar de pé na frente de todos e disseram para Jesus o seguinte: Mestre, esta mulher foi surpreendida em ato de adultério. Na lei, Moisés nos ordena apedrejar tais mulheres. E o Senhor, que diz? E eles, naturalmente, estavam fazendo aqui uma armadilha para terem condições de acusar Jesus. Vamos nos lembrar que no capítulo anterior estão fazendo de tudo para matar Jesus. Jesus, então, de maneira muito tranquila e calma, inclina-se e começa a escrever no chão com o dedo. E eles continuaram a interrogá-lo, e então Jesus se levanta e diz: Se algum de vocês estiver sem pecado, seja o primeiro a atirar pedra nela. E inclinou-se novamente e continuou escrevendo no chão. Os que ouviram o que Jesus tinha acabado de dizer foram saindo dali envergonhados, um de cada vez, começando pelos mais velhos. E no final, Jesus ficou só com a mulher em pé diante dele. Então Jesus levantou-se e perguntou à mulher: Mulher, onde estão eles? Ou seja, onde estão os seus acusadores? Ninguém a condenou? E ela então diz: Ninguém, Senhor. Então Jesus diz: Eu também não a condeno. Agora vá e abandone sua vida de pecado. Veja só, meu prezado ouvinte, a grande verdade é que o pecado é o principal sinal de falta de verdadeira liberdade na vida de uma pessoa. Esta mulher, naturalmente, vivia numa situação de necessidade de libertação espiritual. No entanto, não havia nenhuma solução para o seu problema, havia apenas acusação, apenas o reconhecimento da sua falha. Pois é, aqui nós vemos que Jesus veio para trazer liberdade verdadeira, libertação verdadeira. Então, ele não estava ali simplesmente para acusar a mulher. E aqueles acusadores, naturalmente, não estavam sendo sinceros, porque se essa mulher foi pega em adultério, onde estava a outra parte do adultério, outra parte envolvida na mesma história? Então, aqui vemos que Jesus não se deixa influenciar pela postura incorreta daqueles homens religiosos, mas sem Deus, do seu tempo. Prosseguindo, nós vamos ainda observar na sequência dos próximos textos que Jesus vai confirmar mais uma vez que ele é aquele enviado especial da parte do Pai. Ele diz no verso 12: Eu sou a luz do mundo, quem me segue nunca andará em trevas, mas terá a luz da vida. E os religiosos questionam o testemunho de Jesus, e Jesus afirma mais uma vez que o seu testemunho é dado pelo próprio Deus, que eles não entendem nada. O verso 18, ele afirma claramente: Eu testemunho acerca de mim mesmo, a minha outra testemunha é o Pai que me enviou. E eles rejeitam mais uma vez essa declaração, perguntando quem é o Pai de Jesus, né? E Jesus, então, continua confirmando a grande verdade. Ele diz: Vocês são daqui de baixo, eu sou lá de cima. Vocês são deste mundo e eu não sou deste mundo. E eu lhes disse que vocês morrerão em seus pecados. Se vocês não crerem que eu sou, de fato morrerão em seus pecados. Meu prezado ouvinte, veja que Jesus apresenta com clareza que a razão de tanto ódio, de tanta rejeição da sua pessoa é o pecado. O pecado é aquilo que prejudicava a mulher que foi apanhada em adultério. O pecado é o que traz problemas na vida desses religiosos que não se acertam em reconhecer quem é Jesus. O pecado é a razão da verdadeira prisão do ser humano, da falta de
liberdade, o pecado clama por grande libertação. Jesus, então, apresenta-se como o enviado de Deus, como a luz do mundo, como aquele que veio resolver esta grande dificuldade que o ser humano apresenta na sua vida espiritual e existencial. E prosseguindo, no verso 31 em diante, Jesus diz aos judeus que haviam crido nele: se vocês permanecerem firmes na minha palavra, verdadeiramente serão meus discípulos e conhecerão a verdade, e atenção, a verdade os libertará. Ah, liberdade, liberdade, abre as asas sobre nós. Este é o grito dos povos democráticos que não querem ditadura, que não querem opressão. Pois é, mas a maior opressão atinge o nosso coração quando não conhecemos o Deus da salvação. E Jesus apresenta a grande verdade. Pois é, dentre esses judeus, eles começam então a responder: peraí, como assim o senhor está falando de liberdade, libertação? Talvez você esteja perguntando aí: que liberdade? Eu tenho liberdade, eu vou para onde eu quero, eu volto a hora que eu quero, eu faço o que eu bem entendo. Pois é, eles pensavam assim: nós nunca fomos escravos de ninguém, nós somos descendentes de Abraão, que história é essa de ser livre? Jesus então responde direta e objetivamente: todo aquele que vive pecando é escravo do pecado. O escravo não tem lugar permanente na família, mas o filho sim, porque pertence a ela para sempre. Portanto, se o filho os libertar, vocês de fato serão livres. É interessante como muita gente se acha livre, mas é presa de um vício, é presa de um hábito perverso, é presa da sua própria maldade, é dominado pelos seus próprios pecados. Quantas pessoas têm a vida infeliz porque simplesmente não conseguem se libertar de coisas aparentemente simples? Jesus diz claramente que se o filho os libertar, vocês serão de fato livres. Eu sei que vocês são descendentes de Abraão, Jesus prossegue, contudo estão procurando matar-me, porque em vocês não há lugar para a minha palavra. Eu lhes estou dizendo o que vi na presença do Pai, e vocês fazem o que ouviram do Pai de vocês. Meu prezado e querido ouvinte, vejam só que a coisa está ficando complicada aqui na história. Jesus vai adiante e vai mostrar onde está a raiz dessa falta de liberdade. E ele começa então a pesquisar a genealogia dos seus interlocutores. E então eles dizem: não, que história é essa de pai e tal? Nosso pai é Abraão. Jesus diz: olha, parece que no fundo vocês não são filhos de Abraão, que se fossem fariam as obras que Abraão fez. Vocês querem me matar porque eu lhes falei a verdade. Vocês estão fazendo as obras do pai de vocês. E eles: como assim? Nós não somos filhos ilegítimos. O nosso pai é Abraão, ou então, espiritualmente falando, é Deus. Jesus vai adiante e diz: olha, se o pai de vocês fosse Deus, vocês me amariam, porque vocês devem saber que eu vim da parte de Deus. Mas então Jesus vai dizer onde está a grande raiz da falta de liberdade. Vocês pertencem ao pai de vocês, o diabo, e querem realizar o desejo dele. Ele foi homicida desde o princípio e não se apegou à verdade, pois não há verdade nele. Quando mente, fala a sua própria língua, pois é mentiroso e pai da mentira. No entanto, vocês não creem em mim porque lhes digo a verdade. Qual de vocês pode me acusar de algum pecado? Se estou falando a verdade, por que vocês não creem em mim? Aquele que pertence a Deus ouve o que Deus diz. Vocês não ouvem porque não pertencem a Deus. Meu prezado ouvinte, veja que verdade estarrecedora. Uma simples pessoa religiosa, uma simples pessoa comum, que sofre por falta de verdadeira liberdade, talvez não entenda que o seu cativeiro, que a sua prisão, seja inicialmente, originalmente espiritual. Há uma força espiritual diabólica que impede que a pessoa se interesse de verdade pelas palavras libertadoras de Jesus. É importante observarmos e avaliarmos a nossa vida para saber se não estamos em situação diferente. Devemos gritar que a liberdade abra as asas sobre nós, e esta liberdade espiritual só vem através de Jesus. Os
religiosos ficaram revoltados, chamaram Jesus de samaritano, de endemoniado, e ele então mantém a sua firmeza, afirmando claramente a sua origem. Jesus diz: olha, a grande verdade é que Abraão regozijou-se porque viu o meu dia, ele o viu e alegrou-se. E então eles ficam revoltados e dizem: você não tem 50 anos e viu Abraão? E Jesus, para mostrar que ele é a verdadeira fonte legítima de liberdade, vai dizer algo estarrecedor. Ele diz: eu lhes afirmo que antes de Abraão nascer, eu sou. E ao dizer isso, Jesus igualou-se a Deus e ele então escondeu e saiu dali para não ser apedrejado pelos seus inimigos. Meu prezado ouvinte, o grande clamor da alma humana é pela verdadeira liberdade. Você não pode esquecer da grande realidade aqui descoberta em João 8. Se o Filho, isto é, se Jesus, libertar você, você será verdadeiramente livre.

0: Já voltamos com mais explicação. Este é o programa Rota 66, o caminho para entender o ensino teológico dos 66 livros da Bíblia. Esta é a série Evangelho, o livro de João, capítulo 8. Tema, liberdade, liberdade, abre as asas sobre nós. O Rota 66 tem produção e apresentação de Luiz Saião e Alberto Veríssimo. Na locução, Beltrão. 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Vamos voando para as perguntas, confira.
1: Você ouviu a exposição do professor Luiz Saião e agora vamos tirar as dúvidas, aprender um pouco mais do texto. Professor Luiz Saião, o capítulo 8 já começa com uma história que parece meio fora de contexto. Por que esse texto aparece aqui assim tão de repente, assim no meio da história?
2: Pastor Alberto, essa questão é bastante discutida. Essa história da mulher apanhada em adultério, ela é um pouco estranha porque ela parece interromper uma sequência que aparece no capítulo 7:52 e que é retomada em 8:12. Então nós lemos lá, verifique e descobrirá que da Galiléia não surge profeta. Falando novamente ao povo, Jesus disse, eu sou a luz do mundo. Parece que há uma sequência normal na argumentação e esse texto, ele interrompe essa sequência. E na verdade, pastor Alberto, alguns manuscritos do Evangelho de João não trazem esse texto aí. Alguns colocam no final, eles colocam em outro lugar. Então a gente sabe que com certeza que esse texto não faz parte da narrativa normal. Alguns até acham que talvez nem seja legitimamente de João. Mas apesar disso, a gente não pode descartar o texto e considerá-lo como um texto indigno da Bíblia. Se ele está nas Escrituras, foi por inspiração e direção divina. O texto deve ser considerado palavra de Deus, mas deve ser entendido que ele de fato não está na sequência estrutural que a gente esperaria que ele tivesse. De qualquer maneira, o texto tem valor e deve ser devidamente estudado.
1: Essa história da mulher adúltera, tão conhecida, né? Quem não tem pecado, atira a primeira pedra. Todos conhecemos. Por que Jesus não condenou a mulher adúltera, professor? Será que ele considerava o adultério um pecado menor? Como resolver uma questão dessa, hein?
2: Olha, pastor Alberto, na verdade, essa questão ela é um pouquinho mais complexa e precisa ser devidamente avaliada aqui. O que acontece é o seguinte, na verdade o que está sendo armado aí pelos religiosos não é de fato um procedimento legítimo. É verdade que a lei condenava o adultério com apedrejamento, mas veja aqui, a primeira coisa que estranha é que a mulher chega lá sozinha. Se ela adulterou, bom, adultério geralmente ninguém faz sozinho, né? Então, que dê a outra parte envolvida, que dê a outra pessoa, não aparece ninguém. Então, a motivação do pessoal não é a justiça. Eles estão querendo aí armar para cima de Jesus. Depois, a gente sabe também que os romanos não permitiam que os judeus praticassem a pena de morte. Os romanos respeitavam o judaísmo como religio lícita, uma religião permitida. Eles tinham lá seus julgamentos, seus procedimentos aceitáveis, mas não podiam praticar de modo nenhum a pena de morte assim sem a licença romana. Então, o que ia acontecer aqui? Jesus falasse, é isso mesmo, vamos lá, né? Aí eles chamariam a autoridade romana, tá vendo? Olha, ele tá querendo fazer aqui uma pena de morte sem autorização do governo romano. Então, a questão não era essa. E outra coisa, não havia testemunhas, né? Tudo estava sendo feito aí na base do cambalacho, na base da coisa errada, totalmente fora do lugar. Portanto, nós vemos que Jesus deixa claro que ele não aceita esse procedimento. E, na verdade, além disso, Jesus também apresenta a grande verdade, né? Escuta, aquele que está sem pecado, que aí não quer dizer uma pessoa que nunca pecou, aquele que, né, que não tem nenhum pecado específico, que não tem nenhum pecado muito claramente voltado para essa área, então que atire a primeira pedra, né? Será que essa mulher é única? Então, Jesus não diminui o erro da mulher, tanto é que no final ele diz, né, vá e abandone a sua vida de pecado, mas Jesus estabelece aí a verdade do perdão, a verdade da libertação do pecado, né, e sai fora dessa armadilha preparada pelos religiosos do seu tempo.
1: Agora, o capítulo 8 aqui do Evangelho de João, professor, os versos 12, 18, 24, 58... Jesus sempre afirma que eu sou. Quando conversa com judeus, é claro. Agora, ele é o quê? Nós queremos saber. Por que essa frase não aparece assim completa, né? O que, que é eu sou?
2: É, pastor Alberto, à primeira vista a gente olha assim e fala, ih, faltou aqui, né? Falou eu sou e não sabe o quê, né? Parece que ficou faltando um pedaço, né? Mas, na verdade, não é isso. Eu sou é uma forma de se referir à própria pessoa de Deus, né? A Bíblia, quando apresenta o Deus verdadeiro, Deus se apresenta como aquele que diz eu sou, né? Então, diante dessa verdade, dessa realidade, o que, que Jesus está dizendo? É que ele é tão poderoso, tão grande, como o próprio Deus do Antigo Testamento. Ele faz-se igual a Javé, a Jeová, né? Ao Jeová do Antigo Testamento. Quando ele faz isso, aí o pessoal, você vê no final do capítulo, eles pegam em pedra para apedrejá-lo, dizendo, olha, esse homem blasfemou, está dizendo que ele é igual a Deus. Então Jesus, na verdade, ele está fazendo duas coisas, está provocando aqueles que estão rejeitando a sua palavra e está dizendo claramente, eu sou o Verbo encarnado de Deus. Eu sou o verdadeiro Deus entre nós. Eu sou aquele que se fez carne e habitou entre os seres humanos.
1: Agora, professor, como Jesus pode afirmar que ele e Abraão já se conheciam de longas datas? Como é possível isso? Está lá no verso 56 aqui do capítulo 8. Que relação, como podemos ligar tantos anos de diferença?
2: Pois é, pastor Alberto, toda a referência principal, né, daqueles religiosos dos tempos de Jesus tem a ver com Moisés, com Abraão e com Davi. E, sem dúvida, há uma particularidade assim, mais significativa quando a gente pensa na vida de uma pessoa como o próprio Abraão. E, então, quando Jesus vai se colocar na posição semelhante a de Abraão, ele vai deixar esse pessoal assim consternado, né? Porque eles se vangloriam da sua genealogia e Jesus diz claramente que antes que Abraão existisse, eu sou. Ou seja, ele mostra que ele é pré-existente à sua vida humana, que ele de fato não é um homem comum e que, portanto, eles deveriam entender essa realidade. Ao fazer isso, Jesus, de novo, está enfatizando o quê? A sua divindade. Como é que Jesus pode conhecer Abraão? Claro que ele não viveu na época de Abraão. Claro que ele não era um personagem da história. Aqui o texto não está falando de reencarnação, não está falando de Melquisedeque, não está falando nada disso. Está falando da pré-existência de Cristo, que é, na verdade, o Filho de Deus.
1: O senhor falou agora e acabou de mencionar a divindade de Jesus. Já foi dito que o Evangelho de João surgiu muito tempo depois, lá, né, para frente da história. Isso faz algum sentido? Parece que só aqui, precisamente no capítulo 8, que Jesus é apresentado como divino, não é?
2: Olha, pastor Alberto, essa discussão é uma discussão interessante. Na verdade, a gente sabe que o Evangelho de João veio depois dos outros. A gente sabe que é mais ou menos dos anos 90. enquanto os outros evangelhos estão aí antes dos anos 70. Mas muitos estudiosos, por causa dessa ênfase na divindade de Jesus, tentaram sugerir que o evangelho teria sido uma criação posterior, que só depois as pessoas passaram a acreditar que Jesus era Deus. Nós não temos como concordar com isso, porque deve ficar bem claro que os outros evangelhos também afirmam a divindade de Jesus, e deve ficar bem claro que também a gente vai encontrar esse tipo de afirmação também da parte do apóstolo Paulo. Então, não é verdade. É até interessante que houve um estudioso chamado John Robinson, muito liberal na sua maneira de entender a Bíblia, que afirmou seguramente que o evangelho de João é muito antigo. Então, o evangelho de João, apesar de enfatizar a divindade de Jesus, tanto não deve ser considerado tão diferente dos outros como se fosse uma criação do cristianismo posterior e que isso não viesse da própria época de Jesus. Não há dúvida, em todo o Novo Testamento, Jesus é visto como divino.
1: Obrigado, Sayão, e você que está nos acompanhando, não dê asas à imaginação. Chegue perto e acompanhe a conclusão.
2: No Rota 66 de hoje, você acompanhou João capítulo 8. O nosso tema foi liberdade, liberdade, abre as asas sobre nós. Jesus proclamou liberdade e libertação para a mulher que foi surpreendida em adultério. Jesus confirmou a sua origem em Deus, falando da liberdade, da libertação que ele trouxe a todos nós, e discutiu com os líderes religiosos, explicando-lhes o que era a verdadeira liberdade. Meu prezado ouvinte, nada é pior do que viver em algum tipo de prisão. O pior de tudo é viver dominado pelo vício, pelo pecado, em verdadeira escravidão. Por isso, o nosso conselho é que você experimente a libertação que vem de Jesus, a liberdade que liberta o coração.
0: Rota 66 de hoje vai ficando por aqui, ouvinte. 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
1: Querido amigo, para hoje o nosso alvo é estudar todo o capítulo 13 do livro de Gênesis. São apenas 18 versículos, mas nós temos aqui um conteúdo muito especial, porque veremos neles a continuação da peregrinação de Abrão, o patriarca chamado por Deus para dar origem à nação de Israel. Foi através de Israel que o próprio Deus traria 2000 anos depois o Senhor Jesus Cristo, com a missão de tornar-se o único mediador entre Deus e os homens. Sim, foi através de Jesus, e é somente através de Jesus, que o ser humano pode ter novamente comunhão com Deus. Isso é uma grande bênção. Eu e você podemos ter comunhão com Deus através do seu Filho, o Senhor Jesus Cristo, o nosso Salvador. Mas antes de entrarmos no capítulo 13 do estudo desses versículos, nós vamos recordar um pouquinho daquilo que nós já tínhamos visto na primeira etapa da vida de Abraão, quando ele foi chamado por Deus. Você deve se lembrar que mencionamos que, apesar de ele ser considerado o pai da fé, ele foi um homem igual a nós, sujeito aos mesmos reveses que muitas vezes se abatem sobre nós. Você se lembra disso? Na verdade, é isso mesmo. Os grandes heróis da Bíblia foram pessoas de carne e sangue, assim como nós, e muitas vezes falharam, pecaram, se desviaram dos caminhos do Senhor. Mas por terem perseverado, por terem mantido a fé e o olhar no Senhor, eles obtiveram da parte de Deus a justificação, tornando-se assim então modelos para todos nós, os crentes, de todas as épocas e de todos os lugares. É isso que nos faz continuar firmes. E eu espero que isso também dê motivação ao teu coração, para que você continue firme na sua vida cristã. Você falha de vez em quando, você peca de vez em quando, mas se você olhar para o Senhor, se arrepender, Ele, conhecendo o nosso coração, Deus conhece as nossas motivações, o Senhor é misericordioso, Ele quer ter comunhão conosco, Ele nos perdoa. Então, como tivemos a oportunidade de ver no último programa, Abrão desceu do Egito fugindo da fome. Você se lembra desse episódio? Abrão fugiu da terra de Canaã para onde Deus o tinha levado, dizendo o quê? Que lhe daria aquela terra. Era a terra da promessa. Era a terra de leite e mel, que manaria leite e mel. Mas havia ali uma grande fome. Então, Abrão decidiu, resolveu sozinho sair de lá sem a ordem de Deus. Veja só, Abrão, o pai da fé, o gigante da fé, refugiou-se no Egito, que na verdade é um símbolo do mundo. Sendo Sarai muito bonita e de boa aparência, o faraó interessou-se muito por ela, e Sarai foi levada à casa de faraó a fim de ser preparada para ser mulher do rei. Mas ela já era esposa de Abrão. Enquanto isso, Abrão, por causa desse futuro casamento, foi sendo bem tratado por Faraó, porque Faraó pensava que ele era irmão de Sarai. Ele recebeu ovelhas, bois, jumentos, escravos e escravas. Tornou-se ainda mais rico. Você percebe que essa é uma situação tremendamente delicada? Tudo porque Abrão queria proteger-se a si mesmo. Porém, Deus interveio, isto é, ele se interpôs naquela situação, puniu o faraó, revelando a ele que Sarai já era esposa de Abrão, e faraó, então, chamou e repreendeu duramente Abrão, e o mandou embora do Egito com tudo aquilo que ele possuía. Veja, prezado amigo, que apesar de Deus não fazer nenhum contato com Abrão durante toda aquela estada no Egito, mesmo assim, Deus não abandonou o seu servo. Porque na hora exata Deus fez aquela intervenção maravilhosa, confirmando assim aquilo que o próprio apóstolo Paulo disse em 2 Timóteo 2,13. Mesmo quando somos infiéis, Deus permanece fiel. Aleluia! Você tem experimentado essa fidelidade de Deus? Agradeça a Deus porque nele podemos confiar completamente. Muito bem, agora vamos olhar um pouquinho mais para essa experiência libertadora de Abrão. Vamos olhar agora com atenção para o capítulo 13 e continuar aprendendo através da vida de Abrão. Nos versos 1 a 4, nós lemos as seguintes palavras. Saiu, pois, Abrão do Egito para o Neguebe, ele e a sua mulher e tudo o que tinha, e Ló estava com ele. Era Abrão muito rico, possuía gado, prata e ouro. Fez as suas jornadas do Neguebe até Betel, até o lugar onde primeiro estivera a sua tenda, entre Betel e Aí, até o lugar do altar que outrora tinha feito. E ali Abraão invocou o nome do Senhor. Querido amigo, você notou como é possível percebermos aqui que depois da sua queda, depois do seu fracasso, Abraão se voltou novamente para Deus? Creio que você concorda comigo que é maravilhoso termos um Deus a quem podemos recorrer, a quem podemos voltar depois que nós sofremos alguns reveses, depois que sofremos algumas derrotas. Como nós já dissemos, o nosso Deus é o Deus das oportunidades, das novas oportunidades. Anime-se, confie no Senhor, conte sempre com Deus, o nosso Deus é misericordioso. Mas vamos prosseguindo. O texto nos versículos 5 a 7 dizem o seguinte. Ló, que ia com Abrão, também tinha rebanhos, gados e tendas. E a terra não podia sustentá-los para que habitassem juntos. Por quê? Porque eram muitos os seus bens, de sorte que não podiam habitar um na companhia do outro. Houve então contenda entre os pastores de gado de Abrão e os pastores do gado de Ló. Nesse tempo, os cananeus e ferezeus habitavam a terra. Querido amigo, fruto da bênção de Deus, ambos possuíam muito gado, muitos animais, muitos bens. Isso mesmo. Mas o crescimento pode causar problemas. São as crises do desenvolvimento. Os pastores que cuidavam dos rebanhos de ambos começaram a se desentender, começaram a brigar. Abrão e Ló não podiam mais morar juntos porque eram muitos os seus bens. Houve então contenda entre os pastores do gado de Abrão e os pastores do gado de Ló. Nesse tempo, os ferezeus, os cananeus, habitavam essa terra. Aqui nós temos dois homens ricos em grandes dificuldades. Ambos eram tementes a Deus. E aqui temos então um problema que deveria ser evitado. Era um mau exemplo para os que não temiam a Deus, para aqueles cananeus e ferezeus que habitavam a terra. Os pagãos, esses habitantes da terra podiam dizer assim: puxa, eles não têm condições de viverem em conjunto, em harmonia? Já saíram daqui para o Egito e agora voltam do Egito para cá e chegam brigando, apesar de terem levantado um altar para o Deus vivo e verdadeiro? Que povo estranho! Com esse tipo de problema, os habitantes daquela terra não poderiam, certamente, se impressionar mais com Abrão, com Ló, como homens tementes a Deus. Isso nos lembra, na verdade, o grande perigo que nós, cristãos, muitas vezes corremos no desenvolvimento da nossa vida cristã. Temos a responsabilidade de testemunhar que somos um em Cristo. Temos que mostrar que somos unidos. Mas as igrejas internamente vivem isso? Existe harmonia e comunhão entre todos os irmãos? Existem contendas prejudicando o testemunho da igreja? Com certeza, infelizmente, existem. Diante do mundo, o prejuízo do testemunho da igreja é perceptível. Muitos crentes têm parentes descrentes e, às vezes, esses parentes vivem a vida toda sem se converterem. Por quê? Ora, porque com esse testemunho de desarmonia entre os cristãos, para que eles precisam do evangelho? Abraão então levanta um altar ao Deus vivo, mas depois estava enfrentando um problema de relacionamento com seu sobrinho Ló. Na verdade, nós vemos que a viagem de Abraão ao Egito lhe rendeu muito dinheiro, muitos bens, mas com certeza lhe trouxe alguns problemas bem sérios. Basta dizer que além das riquezas, Abraão trouxe também consigo uma empregada chamada Agar, conforme lemos em 16, versículo 1. Mas sobre essa empregada nós falaremos daqui a alguns programas. Aqui vemos que a riqueza trouxe problemas para Abrão e para Ló. tinham agora que viver separados. Essas contendas deveriam ser evitadas para não escandalizar os habitantes de Canaã, mas antes de tudo, para não ofenderem ao próprio Deus a quem eles invocavam o nome. Mas no versículo 8 nós lemos o seguinte: procurando evitar outras contendas, o próprio Abraão sugeriu uma divisão. Ele disse o seguinte a Ló: não haja contenda entre mim e ti, e entre os meus pastores e os teus pastores, porque nós somos parentes chegados. Aqui nós podemos perceber, prezado amigo, prezado ouvinte, que o grande patriarca estava se redimindo. Ele estava procurando solucionar um problema com grande sabedoria. Eis o que disse Abraão no versículo 9: acaso não está diante de ti toda a terra? Peço que te apartes de mim. Se fores para a esquerda, eu irei para a direita. Se fores para a direita, eu irei para a esquerda. O que podemos perceber aqui são sinais do caráter de Abraão. Ele ofereceu a Ló, seu sobrinho, uma oportunidade única de escolher o que ele quisesse. Disse que Ló poderia escolher qualquer lado e ele ficaria com outro lado que Ló rejeitasse. Esquerdo ou direito, qualquer que ele escolhesse, para ele, Abraão, estaria tudo bem. E aí diz o versículo 10: levantou Ló os olhos e viu toda a campina do Jordão, e que era uma boa terra, bem regada, antes do Senhor haver destruído Sodoma e Gomorra. Essa terra era como o jardim do Senhor, como a terra do Egito, como quem vai para Zoar. Querido amigo, você percebe como Ló foi esperto? Ele se aproveitou da bondade do seu tio Abraão. E depois de levantar os olhos para examinar a terra, Ló fez a sua escolha. Assim nós lemos nos versículos 11 e 12 o seguinte: então Ló escolheu para si toda a campina do Jordão e partiu para o Oriente. Separaram-se assim um do outro. Habitou Abraão na terra de Canaã e Ló nas cidades da campina, e ia armando a sua tenda até Sodoma. Mas, amigo, preparando-nos agora, indo já para o final do nosso programa, é importante destacarmos essa escolha de Ló. Como vemos, Ló se apressou muito e parece que não fez uma boa escolha. Ele olhou só para os pastos verdes da campina. Mas diz o texto que ele foi armando sempre as suas tendas cada vez mais próximo da cidade de Sodoma. Pouco a pouco ele foi se aproximando daquela cidade pecadora. E aproximando-se daquela cidade era um grande perigo, ele corria um grande perigo. Porque como o versículo 13 diz: ora, os homens de Sodoma eram homens maus e grandes pecadores diante do Senhor. Ló, querido amigo, ele não se importou muito com isso. Ou então, ele estava tão interessado na sua fonte de lucro que não deu a devida atenção para o aspecto espiritual da sua decisão. Será que ele ignorava os perigos morais a que estaria sendo exposto ele e a sua família? Possivelmente, os negócios eram prioridade para Ló, e não demorou muito, ele já estava morando com toda a sua família lá na própria cidade, conforme nós lemos no versículo 12 do capítulo 14. Então, eu espero que você concorde comigo que essa foi uma decisão infeliz de Ló. Quando priorizamos os bens materiais e a nossa relação com Deus deixamos de lado, os resultados que podemos colher são muitas vezes desastrosas. Mas nós vamos continuar no texto, e no versículo 14 nós lemos o seguinte: disse o Senhor a Abraão, depois que Ló se separou dele: erga os teus olhos e olha desde onde estás para o norte, olha para o sul, para o oriente e para o ocidente. Essa, prezado amigo, era a terra que Deus havia dado a Abraão. E a partir daquele momento, os limites da terra estavam sendo demarcados. Abraão estava diante da terra que Deus lhe havia prometido. Mas será que aquela terra era realmente a terra da promessa? Quando ele olhou para os lados, ele identificou como sendo a sua verdadeira pátria? O livro de Hebreus sugere que não. Aquela terra era real, mas ao mesmo tempo era apenas uma sombra da verdadeira pátria que Abraão deveria herdar. Quando lemos Hebreus 11, 10, vemos que a cidade que Abraão, como também a nossa cidade, a qual herdaremos, é uma cidade diferente. Nada existe nesse mundo que se possa comparar com a cidade celestial. E por isso, nós suspiramos por ela. É a pátria realmente amada, onde não haverá mais dor, nem choro, nem lágrimas. Nós almejamos esta cidade. Nós almejamos estar na presença de Deus. Nos versículos 15 e 16, lemos ainda que Deus continuou falando a Abraão e disse o seguinte: porque toda esta terra que vês, eu te darei a ti e a tua descendência para sempre. Farei a sua descendência como o pó da terra, de maneira que se alguém puder contar o pó da terra, então se contará também a sua descendência. Essa realmente era uma promessa maravilhosa. E isso de fato aconteceu, sabe por quê? Porque através dos israelitas, através dos ismaelitas, futuros descendentes de Abraão, e certamente através de todos nós cristãos, crentes, filhos na fé de Abraão, essa promessa ia ser cumprida. Deus é maravilhoso em suas promessas. E o versículo 17 diz assim: levanta-te, percorre essa terra no seu comprimento e na sua largura, porque eu te darei. É interessante, querido amigo, notarmos a confirmação da promessa feita em 12:1, em 12:7, em 13:15 e agora novamente nesse versículo. Foram quatro vezes que Deus prometeu dar posse de Canaã para Abraão. Mas passando agora para o versículo 18, que finaliza o capítulo 13, nós lemos o seguinte: e Abraão, mudando as suas tendas, foi habitar nos carvalhais de Manre, que estão junto a Hebrom, e ali levantou um altar ao Senhor. Estamos aqui novamente, amigo, vendo Abraão edificando um outro altar ao Senhor. Diante dessas quatro afirmações do Senhor, Abraão também por quatro vezes levantou um altar para adorar o Senhor. Nós vemos isso em 12:7, 12:8, 13:4 e agora em 13:18. Por onde quer que ele passasse, ali ele levantava um altar, deixando assim o seu testemunho de que Deus estava com ele. Esse lugar onde Abraão levantou seu altar é maravilhoso. Manre quer dizer riquezas, enquanto Hebrom quer dizer comunhão. Aquele era um lugar maravilhoso para se morar, e quem testemunha disso é o Dr. Magui, que esteve exatamente naquele mesmo lugar onde Abraão ergueu as suas tendas. Abraão levantou o altar ao Senhor num lugar maravilhoso para o quê? Para ter comunhão com Deus. E foi nesse lugar maravilhoso que Abraão habitou, e foi ali também que, depois de muitas experiências com o Senhor, o grande patriarca foi enterrado, conforme lemos em 25:9, mas um texto que nós vamos estudar mais para frente. Esse era o lugar para onde Deus o tinha dirigido, um lugar maravilhoso, um lugar de comunhão. Querido amigo, temos visto nesse programa algumas lições importantes que iremos destacar para você, para que você possa fixá-las em sua mente. Primeiro, vimos que Abraão, o pai da fé, cometeu várias falhas na sua vida, mostrando assim que ele também era humano. Mas apesar disso, Deus o amava, e a própria Bíblia, a palavra de Deus, o chamou de amigo de Deus, por exemplo, conforme em 2 Crônicas 20, versículo 7, Isaías 41, versículo 8, e em Tiago capítulo 2, versículo 23, são textos que chamam Abraão de amigo de Deus. Entre aquelas falhas mais sérias está a dele ter ido para o Egito em desobediência a Deus. Ele tinha que ficar na terra onde o Senhor o havia colocado, e pela fé ele devia vencer os obstáculos e conseguir o suprimento necessário. O cristão deve viver pela fé e não segundo as possibilidades que o mundo oferece. Temos que fazer o que é necessário no sentido de conseguir suprir as nossas responsabilidades, mas não usando qualquer meio ou qualquer recurso, qualquer método que contraria a vontade de Deus. Temos que andar pela fé. Uma outra lição é considerarmos a questão da riqueza. Abraão voltou do Egito muito rico. A riqueza, meu querido amigo, não é um mal em si mesmo, mas também não é um bem. Ela é neutra. pode ser um mal ou pode ser um bem. Depende do uso que fazemos dela. Depende do homem que a possui. A riqueza provavelmente não foi um problema para Abrão, mas suscitou sérios problemas, porque, como vimos, surgiram contendas entre os seus pastores e os pastores de Ló. E finalmente podemos encerrar o nosso programa lembrando da atitude de discernimento, do bom senso e da bondade de Abraão quando deixou Ló escolher o melhor da terra para o desenvolvimento do seu patrimônio. Abraão é de fato um exemplo para todos nós. Com experiências negativas e positivas, com falhas e acertos, podemos olhar para Abraão e percebermos que, em resumo, a sua vida de confiança em Deus é um desafio para todos nós. Porque, como diz Abacuque, capítulo 2, versículo 4, o justo viverá pela fé. Abraão viveu pela fé e nós também devemos viver pela fé. Então, querido amigo, chegamos agora ao final desse programa e nós somos muito agradecidos pela sua companhia. Anote o nosso endereço, que vai ser logo anunciado, e escreva dizendo a sua impressão sobre o estudo de hoje. Oramos para que esse programa, que olhou com mais nitidez agora para a vida de Abraão, possa lhe ter trazido lições e aplicações importantes. Na verdade, a grande lição que a vida de Abraão traz para todos nós é que podemos confiar em Deus e podemos assim andar pela fé. Espero que ele tenha servido para a tua edificação e gostaria realmente de incentivá-lo a abrir a sua Bíblia, olhar ainda com mais nitidez a vida de Abraão e, através de um estudo particular seu, conseguir capacitação do Senhor para viver pela fé, olhando para o autor e consumador da fé, o nosso Senhor Jesus Cristo. Quero agradecer a sua companhia e quero encontrá-lo em nossa próxima programação. Deus te abençoe.
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5: Hoje é dia 10 de setembro e o título Murmuração. Leitura bíblica em 1 aos Coríntios, capítulo 10, versículos de 1 a 11. E o destaque, Filipenses, capítulo 2, versículos 14 e 15. Façam tudo, sem murmurações nem discussões, para que se tornem irrepreensíveis e puros, filhos de Deus inculpáveis, no meio de uma geração perversa e depravada, na qual vocês brilham como estrelas no mundo. O vizinho do apartamento abaixo do meu reclamou que havia um vazamento em sua área de serviço. Por orientação do encanador, fechamos o registro de água por algumas horas a fim de observar se a vazão na casa abaixo iria parar. Assim, eu não poderia usar as máquinas de lavar roupa e louça. O dia transcorreu com suas demandas e à noite, quando entrei na cozinha, vi a pia cheia de copos, pratos e panelas. Eu nada disse com palavras, mas meu interior tremeu de raiva diante daquela louça me esperando para lavá-la à mão. Nesse instante, me senti envergonhada. Era o Espírito Santo me mostrando o meu pecado, de que eu estava reclamando. Eu tinha água encanada e um bom detergente. Lembrei-me de minha avó, que há uns 60 anos tinha de buscar água na fonte para beber, lavar roupa, louça e tomar banho. A questão é que a murmuração demonstra uma total falta de gratidão diante das coisas que Deus tem nos dado e feito por nós. Basta algo sair diferente do que havíamos pensado e planejado e começamos a murmurar. Como no meu

0: lado de pecados que sabemos que são muito graves. Fica para nós o desafio de procurar não murmurar, considerando que nosso Deus é bom o tempo todo, abençoa-nos de tantas formas. E se algo não sai como gostaríamos, devemos considerar que pode ser uma ação divina para nos proteger ou nos dar algo melhor. A murmuração revela um coração ingrato diante de tantas bênçãos recebidas de Deus. E esse foi o nosso presente diário. 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
4: O Ministério da Saúde instalou essa semana no Rio de Janeiro uma base da Força Nacional do SUS para reforçar o atendimento em emergências climáticas e sanitárias. A unidade atenderá a região sudeste, com equipamentos como drones, comunicação via satélite, veículos e postos médicos avançados. A iniciativa busca reduzir o tempo de resposta e ampliar a articulação entre União, estados e municípios diante eventos extremos. A feira de adoção de gatos, promovida pela ONG AmiCats, acontece hoje em Campo Grande, na zona oeste do Rio, das 5 horas da tarde às 9 horas da noite, na Cobase Park Shopping. Os animais têm entre 45 dias a 10 meses. Todos estão vermifugados. 5 foram castrados. Para adotar, é preciso passar pela avaliação da equipe da ONG e comprovar que o animal terá um ambiente seguro. Em comemoração aos 80 anos de história, o SESC promove neste fim de semana uma programação especial e gratuita em diversas cidades. A Orquestra Jovem SESC Brasil, composta por 59 músicos de 11 estados brasileiros, se apresenta no domingo, às 6 horas da tarde, no Centro Cultural SESC Quitandinha, em Petrópolis, na região serrana. A entrada é gratuita e os ingressos podem ser retirados pelo site ingresso.com. 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
1: Oh, aleluia. Não fique desesperado, né?

0: Obrigado, Bruna. Obrigado,
1: Jairo
0: Bom de Deus.
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1: Aqui estou de novo com vocês, meus queridos amigos e irmãos, sempre comprometido com a palavra da graça de Deus em linha com o novo pacto e melhores e superiores promessas. Sou seu amigo, o apóstolo Miguel Ângelo, da Igreja Cristo Vive. Eu tenho uma missão dada por Deus. Eu sou um defensor do Evangelho. Eu luto pela causa de Deus. E eu quero hoje usar este tempo de forma sábia para lhe levar ao entendimento sobre a grande necessidade que nós temos de lutar verdadeiramente pelo Evangelho e de defender as causas do reino vis-à-vis o espectro de tudo que se vive na nossa nação. Nós precisamos de ter paz, nós precisamos de entender o significado da palavra, da fé e o que, que o Evangelho pode fazer e faz, naturalmente, naqueles que Deus assim predestina. Vamos comigo, por favor, à minha biblioteca, ao meu escritório. Eu gosto muito deste momento em que eu me aproximo desse lugar, porque são mais de 46 anos de pregador, mais de 42 anos de pastor. Então, você imagina como é importante para mim estar numa mesa de trabalho, compartilhando a alegria da palavra com vocês.
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1: Eu estou com a minha Bíblia aberta numa carta de Paulo aos Filipenses. E ele usa duas expressões que, aliás, eu usei numa das minhas lives. No primeiro capítulo ele diz assim: estes por amor, sabendo que estou incumbido da defesa do Evangelho. Keimai, incumbido, da palavra grega. Eu estou incumbido de defender o Evangelho. Então, nós estamos entendendo hoje como é necessário realmente pessoas que são incumbidas por Deus. Eu quero dizer que essas pessoas são pessoas muito especiais, muito importantes para o coração de Deus, são chamados eleitos de Deus, pedras que vivem, os chamados escolhidos, os filhos de Deus, os cristãos. Todos nós, e cada um de per si, recebemos esta função de Deus de defender o Evangelho. Portanto, é uma defesa. Eu tenho que ter domínio da palavra para saber defender o Evangelho. Claro que você pode pensar assim, mas Deus precisa de pessoas para defendê-lo. Deus quer me usar, a mim e a você, para fazermos uma defesa do Evangelho. Por quê? Porque essa defesa implica também, conforme o mesmo apóstolo São Paulo diz no versículo 27, lutando juntos pela fé evangélica. Defesa do Evangelho e lutando juntos pela fé evangélica. Então, eu quero lhe dizer que hoje, pleno século 21, nós olhamos o panorama do nosso país, olhamos com olhos amplos para o mundo, através das mídias sociais, através dos canais de informação, e nós nos apercebemos que há uma guerra espiritual muito forte, com repercussões eternas. Existe um confronto. Eu vou lhe dizer que nestes 46 anos de pregador, eu não tenho memória de um período mais caótico do que o período que nós estamos vivendo. Primeiro, o mundo absolutamente adoecido por causa de um vírus que foi trabalhado num laboratório e que escapou do controle das pessoas e acabou por matar milhões de pessoas no mundo. Este vírus trouxe um grande espírito de medo à nossa população. Estou falando agora Rio de Janeiro, Brasil. Os meios de comunicação insuflaram um espírito de medo nas pessoas dia e noite. Algumas áreas políticas foram seduzidas pelo inimigo para humilhar o povo deste país. Enfim, nós estamos vivendo um espectro terrível, uma guerra espiritual com repercussões eternas. E nós precisamos, hoje em dia, de pessoas que tenham a ousadia, a capacidade, o entendimento, o discernimento, a lucidez para defenderem o Evangelho, fazerem a homilética, a pregação da palavra, a defesa do Evangelho. Por quê? Porque o Evangelho é o poder de Deus para a salvação. Meus amados, fora do Evangelho da graça de Deus, não há salvação. Então, se o Evangelho é pregado e o eleito de Deus, a pedra que vive, o escolhido do Senhor, ouve a palavra, há uma transformação na vida desta pessoa tão grande que a Bíblia chama do novo nascimento, que aliás já temos compartilhado aqui inúmeras vezes. A pessoa passa da morte para a vida, das trevas para a luz, das garras de Satanás para as mãos de Deus, da ira para a graça do Senhor. O Evangelho, eu não posso ter vergonha dele. Paulo disse, eu não me envergonho do Evangelho. Eu, apóstolo Miguel Ângelo, eu não me envergonho do Evangelho. Por quê? Porque foi o Evangelho que me tornou o homem que eu sou hoje. Eu venho de uma origem católica. Eu era um supersticioso católico, um idólatra, agarrado a São Judas Tadeu, a Nossa Senhora de Fátima. Não conhecia Deus, não sabia quem era Nosso Senhor Jesus Cristo. Não conhecia o seu senhorio, o seu poder, a sua autoridade, a sua soberania. Eu conhecia Maria, conhecia os santos da Igreja Romana. Até que um dia eu ouvi a palavra de Cristo. Aleluia! Eu ouvi o Evangelho de Nosso Senhor Jesus Cristo. Evangelho significa boas novas, até de grande alegria. E quando este Evangelho foi semeado no meu coração, quando a palavra caiu na terra do meu coração e começou a germinar, eu passei a entender, desde logo, que eu tinha que ser um defensor do Evangelho. Eu tinha que lutar pela fé evangélica, porque hoje em dia, no nosso país, muita gente luta por muita coisa. Coisas que não têm proveito, coisas que não levarão à eternidade. Pelo contrário, dividiram o povo deste país, né? Esgaçaram a nossa sociedade. Hoje há um desejo de muita gente que o circo pegue fogo, que dê tudo errado. Enfim, nós estamos num momento de uma grande brecha no nosso país e esta brecha tem que ser tapada com aqueles que defendem o Evangelho, que sabem que só o Evangelho pode curar, só o Evangelho pode transformar, só o Evangelho pode pegar uma pessoa empobrecida, humilhada, execrada na sociedade e transformá-lo numa pessoa de bem, num cidadão dos céus. O Evangelho é fantástico, o Evangelho é tremendo, o Evangelho é poderoso, o Evangelho faz coisas que mais nada pode fazer, o Evangelho é regenerador, o Evangelho salva. Então, nós temos que defender o Evangelho por quê? Nós estamos numa sociedade que está lutando, grande parte dela, contra os princípios e os preceitos da família. Temos uma grande parte da nossa sociedade que tem feito com que a masculinidade e a feminilidade estejam dentro de questionamentos. Estamos numa sociedade cheia de ideologias. Estamos numa sociedade que luta contra os valores sacrossantos da família, que luta contra a Igreja de Jesus. Então, se não houver pessoas que façam a defesa do Evangelho, e note uma coisa, a defesa do Evangelho não é gritando na rua, não é quebrando o banco, não é ameaçando a sociedade. A defesa do Evangelho é com uma postura de mansidão e paz e um grande testemunho. Como é que eu defendo o Evangelho? Vivendo o Evangelho, pregando o Evangelho, falando do Evangelho, anunciando o Evangelho, proclamando as boas novas. Esta é a defesa. E tenho que lutar por quê? Porque eu não posso permitir que o mundo entre na minha vida mais. Que o mundo entre dentro da igreja, que os valores mundanos tomem conta da minha vida, eu não posso permitir, por isso é uma luta, é uma defesa e uma luta. Eu defendo o ideal, o Evangelho do nosso Senhor Jesus Cristo, e eu luto, diz a palavra do Senhor, juntos pela fé evangélica, porque é a fé evangélica que tem a resposta a todas as necessidades do ser humano. É a fé evangélica. Amado, não acredite que uma vela, sete dias, acesa de cabeça para baixo, escrita com a unha, um patuá, uma guia, uma areia de um cemitério, um mapa astral, uma leitura de uma borra de um café, uma palavra vinda de um espírito de ocultista numa mesa branca preta de 3 ou 10 pés, são solução. Pelo contrário. Pelo contrário. Nós somos respeitadores de todas as religiões, mas nós estamos dizendo que o único que salva é Jesus Cristo. Que a única palavra que transforma a vida do ser humano é a palavra de Deus. Pega uma pessoa, um vil pecador, uma pessoa que pode estar no fundo do poço, num tremedal de lama, na morte, e Deus transforma, e Deus resgata, Deus tira do pó, Deus tira do monturo, Deus tira da aflição, e faz a pessoa se sentar entre os príncipes desta terra. Só o Evangelho pode fazer isso. Você pensa, não é o Evangelho misturado com o judaísmo, não é o ministério judaizante misturado com o Evangelho. Evangelho chama-se a graça de Deus. Fora da graça de Deus não há Evangelho. Fora da graça de Deus há religião. Religião não salva. Cerimônias não salvam. Sacrifícios não salvam. Batismos e abluções, vigílias e jejuns não salvam. É desnecessário. A lei, disse Paulo aos Hebreus, é fraca e é inútil. Está prestes a ser revogada. Foi estabelecido um pacto melhor e superior, que é a graça do nosso Senhor Jesus Cristo. Então, eu tenho que defender mesmo, sabe? Eu tenho que fazer a defesa do Evangelho, porque por causa do Evangelho e por causa da palavra sagrada, eu sou hoje um apóstolo e um profeta para as nações, em 123 países. Alguém poderia, alguma denominação humana, alguma ciência, poderia transformar o meu coração, arrancar o coração de pedra e colocar um coração sensível, colocar em vez da mente do meu cérebro por a mente de Cristo? Alguém seria capaz de transformar o Miguel Ângelo pecador no Miguel Ângelo santo? Ninguém. Por isso eu amo o Evangelho, amo a palavra da graça de Deus e sei que o Evangelho verdadeiro, a graça de Deus, Paulo disse isso aos Gálatas, se vier um anjo ou um de nós e prega um evangelho que vá além do que temos pregado, seja anátema, seja maldito. Quem está debaixo das obras da lei está debaixo de maldição. Então é preciso eu defender o evangelho de forma clara, honesta, sensível, mansa, tranquila, mas falar a verdade, porque a Bíblia diz que conhecereis a verdade e a verdade vos libertará. Enquanto eu não conhecer a verdade, eu posso dizer que sou crente, que sou cristão, mas se eu não conhecer a verdade, eu não sou liberto, eu sou prisioneiro, escravo de um sistema, escravo de filosofias, escravo de ensinos, de doutrinas dos homens, mas não aquilo que é segundo Jesus Cristo.
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1: Olá, muito bom dia. Sou o Apóstolo Miguel Ângelo. Estou no programa Posso Crer no Amanhã da Igreja Evangélica Cristo Vive. Que bom nós podermos estar hoje aqui para compartilharmos acerca do reino, o reino de Deus, acerca de Jesus, o Senhor Deus, acerca do efeito que só o Evangelho pode fazer na vida de uma pessoa. Interessante que a Bíblia é um livro de vida, fala de vidas e, acima de tudo, para mim, as vidas que são restauradas e reconstruídas através do ensino da palavra. Eu diariamente dou esse testemunho. Eu sou o que sou pela graça de nosso Senhor Jesus Cristo. Eu, durante muitos anos, fui um religioso, na verdadeira acessão da palavra, um católico apostólico romano, um religioso. Eu não tinha uma experiência com Deus. As minhas entradas e saídas da igreja eram um pecador que entrava, um pecador que saía. Mas quando a palavra me foi revelada, quando eu ouvi a palavra da graça de Deus, quando o Espírito Santo se moveu na minha vida, restaurou, regenerou todo Miguel Ângelo, eu sou fruto do efeito, do que produz, do que restaura, do que regenera a palavra de Deus. Só posso estar hoje aqui porque a palavra de Deus restaurou a minha vida. Se eu tenho hoje a missão que tenho, eu a devo ao Senhor através da instrumentalidade da palavra. Porque eu creio na palavra de Deus acima de tudo e de todos. A palavra dá fé, a palavra revela Deus, a palavra encoraja, a palavra ensina, estimula. A palavra é produtora e reprodutora de vida. Então hoje eu quero falar-lhe um pouco sobre restauração de relações. Você sabe que existem muitas situações na vida que forças, fortalezas, sofismas, altivezes, principados, potestades, forças tenebrosas do mal, forças espirituais malignas, que induzem as pessoas a romperem relações. E quando se rompem relações, existe todo o mal-estar das partes. Quando se restauram relações, as pessoas voltam a estar bem com elas e com o próximo. Então, como é que uma relação pode ser restaurada? Ela houve um rompimento, teve um rompimento. Só existe uma forma de começar a restauração de relações. É através de uma pequena, mas muito poderosa palavra chamada perdão. Você sabe que perdão é para os fortes. O fraco é vingativo. O forte é perdoador. A falta de perdão adoece ambas as partes rompidas. O perdão gera a cura da relação, cicatrização da ferida e traz a saúde, a felicidade, o bem-estar de volta. Agora, há coisas essenciais para aquela pessoa que ofende alguém que precisa de saber. A primeira coisa é: eu só tenho o desejo de pedir perdão ou de perdoar quando eu admito que existe um equívoco, ou existiu um equívoco, um erro. Jesus, no livro de Lucas 23, 34, diz assim: quando chegaram ao lugar chamado Calvário, ali o crucificaram, bem como os malfeitores, um à direita, outro à esquerda. Contudo, Jesus dizia: Pai, perdoa-lhes, porque não sabem o que fazem. E então, repartindo as vestes dele, lançaram sortes. Então você vê, Jesus estava num momento do limite da vida. Ele sabia que aquela condenação dele em termos humanos era um equívoco do Sinédrio. Para as questões espirituais, ali estavam os desígnios de Deus sendo cumpridos. Era preciso

A primeira coisa que ele mostra é que o perdão é uma necessidade imperiosa para que relações sejam saudáveis. Se Jesus não perdoasse, ele não seria Deus. Então ele disse: Pai, perdoa-lhes. No livro de Provérbios, no capítulo 17, versículo 14, a palavra diz: com o abrir-se da represa, assim é o começo da contenda. Desiste, pois antes que haja rixas. Então o Senhor está dizendo: olha, antes que haja rixa, antes que haja ruptura, ele disse: desiste, porque quando você abre uma contenda é como abrir de uma represa. Eu gosto muito de ver a represa que se forma quando há, por exemplo, uma usina de eletricidade. Eu me recordo que eu já estive em duas usinas de energia bem próximo das águas represadas, pois elas vêm com aquela energia poderosa que produz a energia elétrica. Então ele diz: olha, se você começa uma contenda, é como abrir uma represa. Não há como dominar. Então, as pessoas têm muito a tendência do olho por olho, dente por dente. Nós precisamos de entender que é melhor desistir do que abrir a represa. Eu sou a favor da paz. Eu quero viver a vida eterna. Eu estou fora de qualquer conflito. Eu não gosto de conflitos. Eu gosto de paz. Paulo disse isso. Ele disse aos Romanos: dependendo de você, tenha paz com todos. Então é melhor você desistir da contenda do que abrir a represa. Porque na hora que se abre a represa, é difícil dominar as águas. Então, às vezes, as pessoas precisam de pensar e contar. Não é até 10, é até 1 milhão. Porque a contenda normalmente produz o quê? Ruptura. É abrir uma represa. E quando há ruptura, às vezes há doenças. Eu me recordo, alguns anos atrás, já contei isto aqui uma vez, eu fui chamado a uma clínica, hospitalar, onde estava uma jovem senhora, muito bonita, esposa de um ministro do Evangelho, que havia tido um comportamento negativo, um comportamento imoral. E esta senhora estava tão sofrida, porque depois que soube do comportamento do esposo, o pastor que liderava a igreja do esposo, em vez de tentar solucionar com paz a situação, ainda condenou a moça. Isto abriu uma represa dentro dela. Ela não conseguiu perdoar. Eu me recordo que quando o médico me chamou, era meu conhecido na época, ele me chamou e disse: apóstolo, se esta senhora não for capaz de perdoar e tirar o que está no coração, ela não vai ter muito tempo de vida. E eu me recordo que eu entrei naquele quarto, sentei-me naquela cama, pedi que todos saíssem, e disse a ela: você precisa de perdoar fulano de tal. E ela disse: apóstolo, eu não tenho forças para perdoar. É tão grave o que foi feito comigo. Não, mas você precisa perdoar também fulano de tal. Ela disse: eu às vezes tenho vontade, sabe? E ela estava ali armazenando, e a água da represa ali jogando força sobre ela, negativa, eram forças negativas. E eu disse: perdoe, desista desta contenda. E ela disse: pastor, eu não sou capaz, não tenho forças. E não se demoraram, talvez, 4, 5 dias, 1 semana, ela morreu. Deixou uma filha. As pessoas que produziram o mal na vida desta senhora estão todos aí.

0: rindo. Inclusive, o esposo dela voltou a se casar, está super feliz da vida, rindo todos os dias. E essa senhora, prematuramente, morreu, mas morreu de uma forma tão triste, porque o ódio, a vingança se estabeleceu naquele coração e não houve jeito de que ela fechasse as comportas do sofrimento. Então, às vezes, não é só dizer, desculpe lá qualquer coisa, sinto muito. É preciso dizer e admitir o equívoco e dizer, perdoa-me. Segundo lugar, às vezes, para se restabelecer relações, isto requer uma restituição. Às vezes é uma dívida que tem que ser paga. Eu me recordo, eu dou assim uns testemunhos do dia a dia. Eu me recordo alguns anos atrás, e já lá se vão, talvez, muitos anos. Alguém chegou junto de mim e disse, olha, o Espírito Santo de Deus me disse que o Senhor teria que me ajudar a pagar uma dívida. Eu olhei e disse, Deus, é assim, o outro faz e eu vou ter que pagar? E esta pessoa, muito envolvente, muito cheio de gueri-gueri, como diz o carioca, me induziu pelo Espírito, dizendo que era o Espírito Santo, e esta pessoa tinha uma posição na sociedade que eu achava intocável e acreditei na palavra e ajudei a pessoa a pagar a dívida. Essa pessoa nunca mais apareceu. Conheço outros casos que geraram muitos conflitos na vida das pessoas. Quero ver um deles. Questões de fiador e de avalista. Você sabe o que a Bíblia diz sobre isto? Vamos lá, Provérbios 11, 15. Quem fica por fiador de outrem sofrerá males, mas o que foge de ser estará seguro. Então, a Bíblia diz o seguinte, se eu ficar fiador de alguém, eu sofro males. Mas se eu fugir, estarei seguro. Você sabe quantas pessoas perderam os seus imóveis porque foram fiador de outro que não pagou? A pessoa lutou a vida toda, ofereceu um imóvel como fiança, a pessoa não paga, desaparece e a pessoa perde o seu patrimônio, a sua casa própria. Muito, eu conheço gente que pagou caro por isso, porque não conhecia a Bíblia. Provérbios 17, 18, volta a falar sobre isso, olha só. Provérbios 17, 18 diz assim, o homem falto de entendimento compromete-se, ficando por fiador do seu próximo. Tanto falta de entendimento leva as pessoas, às vezes, a avalizarem quem não é digno de ser avalizado. E a pessoa depois não paga, desaparece, e quem assinou assume um compromisso perante a justiça. Tem mais, Provérbios 6, versículos 1 a 5. Filho meu, se ficaste por fiador do teu companheiro, se te empenhaste ao estranho, estás enredado com o que dizem os teus lábios, estás preso com as palavras da tua boca. Agora, pois, faz isto, filho meu, livra-te, pois caíste nas mãos do teu companheiro. Vai, prostra-te, importuna o teu companheiro. Não deixou nos teus olhos, nem repousa as tuas pálpebras. Livra-te como a gazela da mão do caçador, como a ave da mão do passarinheiro. Então eu lhe mostrei aqui três palavras, três versículos, ou três passagens, com alguns versículos a mais, claro, que mostram que existem pessoas que são avalistas, a pessoa avalizada não paga, a pessoa perde o amigo e perde o dinheiro, e ainda a pessoa que não pagou, ainda fala mal do outro. E às vezes há uma ruptura. Claro que eu venho lhe dizer que não é com desculpar qualquer coisa que se resolve. Esta pessoa que cometeu este tipo de delito, porque é um delito, ela tem que, ao querer restabelecer as relações, tem que reconstruir confiança. E só pode reconstruir confiança pagando o que deve. Isto é muito interessante. É muito interessante. Eu vou lhe dar um terceiro testemunho. Há mais ou menos uns 16, 17 anos atrás, eu, como líder da Cristo Vive, comecei a assinar como avalista das igrejas. Tínhamos muitas igrejas onde, para se alugar o espaço, precisava de um avalista. E eu coloquei a minha vida, o meu patrimônio, minha casa, e avalizei, acho que foram 14 igrejas. 14 igrejas. E um dia, a minha esposa me perguntou: Ângelo, se algum dos senhores que você avalizou não pagar, quem é que vai ter que pagar? Eu disse: eu vou ter que pagar. Mas eu acredito nestas pessoas. E o Espírito me levou a esta palavra de Provérbios 6. Provérbio diz: olha, vai, não durma, tira o seu nome, porque às vezes você põe o nome numa questão de fiança, de avalista, de pessoas que não são dignas que você faça isso. Você perde o dinheiro e perde o amigo. E às vezes a pessoa desaparece e te deixa uma bomba na mão. Eu estou falando alguma coisa importante para alguém que precisa fazer o que eu fiz. Diz: não dê descanso, vai lá, tira o nome, não aceite mais. Porque uma coisa é que o bom julgador julga por si mesmo os outros. E eu dizia: não, mas eu coloquei, puxa, ninguém vai deixar de pagar. E aí começaram a vir os problemas para eu pagar. Aí eu pedi que tirasse todos o meu nome de todos os locais que foram alugados. Nenhum dos 14 líderes ficou na nossa denominação. Nenhum. Porque eles só queriam usar a minha credibilidade e o meu nome. E eu, quando tirei o nome, eu tive o quê? Paz. Então, estas pessoas todas mostraram que a Bíblia tinha razão. Você não pode ser avalista de ninguém. Porque você, diz a palavra do Senhor, você está enredado com os teus lábios. Quer dizer que o bom julgador julga os outros por si mesmo. Não, eu não faria isto. Logo, ele não vai fazer também. E aí você percebe quem é quem, quando as pessoas estão querendo usar você ou estão querendo amar você. Aí eu queria lhe dizer que uma pessoa que tem uma dívida e que rompeu uma relação, ela tem que pagar essa dívida para reconstruir confiança. Isso às vezes leva tempo. Confiança é uma coisa que se constrói, né? É como a nossa sociedade pensa, né? Quando há uma notícia de um escândalo na nossa sociedade, alguns vêm a público e dizem: ah, mas todos somos imperfeitos, somos humanos, vamos esquecer, legal, vamos deixar isso para lá. Perdão é algo que você tem que dar imediatamente. Jesus fez isso. Estava ali na crucificação: Pai, perdoa-lhes, eles não sabem o que fazem. Mas a confiança, a credibilidade tem tempo. Tem que se construir, é uma conquista. Quem perde confiança, quem perde credibilidade, perde o direito de liderar, perde o direito de ser cabeça, perde o direito de moderar. Então, Provérbios 26, 26, olha o que diz a palavra do Senhor. Provérbios 26, 26. Diz assim a palavra do Senhor: ainda que o seu ódio se encobre com engano e a sua malícia se descobrirá publicamente, quem abre uma cova, nela cairá e a pedra rolará sobre quem a revolve. Então nós precisamos de entender que às vezes o ódio se encobre com engano, mas quem abre uma cova, cai nela. Quem rola uma pedra, a pedra rola e se revolve sobre ela. Depois, no versículo 28, diz a palavra do Senhor: a língua falsa aborrece quem feriu, e a boca lisonjeira é a causa da ruína. Então, nós precisamos entender que há um momento na vida que você tem que acordar para uma realidade. O perdão é o segredo da vida, é o segredo da cura, é o segredo de quem quer estar bem consigo e com o próximo. Perdão deve ser dado imediato em qualquer situação. Mas a reconquista da credibilidade e da confiança tem que ser construída. Por isso, Provérbios 28, 13, tem um dos versículos mais abundantes e fortes da Bíblia. Ele diz assim: o que encobre as suas transgressões jamais prosperará, mas o que as confessa e deixa alcançará a misericórdia. Então, quem encobre, quem não perdoa, quem não libera a vida, não prospera. Mas aquela pessoa que confessa e deixa, ela alcança a misericórdia. É muito interessante. Hoje fizemos uma meditação sobre a necessidade do perdão, a necessidade de não ser avalista. Tem companhias de seguros que fazem isso, tem bancos que fazem isso, e ser uma pessoa credível. Nós, evangélicos, temos que ser pessoas credíveis. Nós temos que ser reprodutores de luz. Nós temos que ser perdoadores e ensinar as pessoas a reconquistar a confiança, a oferecer os recursos que garantam a credibilidade naquela pessoa. Mas perdão, amado, libera o seu coração, libera, confesse e deixe, você alcança a misericórdia. Amém? Muito bem. Nós vamos resgatando a cada reunião os valores bíblicos para a família. Eu estou absolutamente convencido que aquela palavra profética, quando Jesus disse isso e ensinou a palavra, dizendo que aquilo que eu semeio é o que eu colho. Se eu semear valores bons dentro da minha casa, eu colho valores bons dentro da minha casa. Se eu semear para a corrupção, eu colho corrupção. Se eu semear para o Espírito, eu colho para o Espírito. Paulo disse isto muito inspirado pelo Espírito Santo. Nós precisamos de semear sementes boas na nossa família, sermos o exemplo da nossa família, para que a nossa família, conforme disse o profeta Isaías, todos olhem e digam: eles são uma família bendita. Venha estar conosco aqui na Catedral Cristo Vive, Rua Maricá 320, no bairro de Jacarepaguá. Um grande encontro de vida, um grande encontro de esperança. Temos aí uma semana maravilhosa. Telefone 30 17 9090. Ligue para nós, temos conselheiros lhe esperando. Ligue para mim se este programa lhe faz bem. 30 17 9090. Amanhã voltamos. Muito obrigado ao Senhor Jesus. Obrigado à minha equipe de televisão. Muito obrigado ao povo da Igreja Cristo Vive, que mantém esta programação com amor e visão. Apóstolo Miguel Ângelo, meu nome, da minha amada esposa, Bispo Roxana, graça e paz, e seja multiplicado. Perdoe, só perdoa quem é forte. Graça e paz.
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4: Olá, graça e paz. Eu sou o Bispo André Barbosa. Eu e a minha esposa, a Bispa Cristiane Ferreira Barbosa, queremos fazer um convite especial para você, amado, para que você esteja conosco nos cultos de oração, de intercessão, de confissão, de fé e milagres. Nós temos um ministério de oração. Olha, Deus tem operado grandes sinais no nosso meio, prodígios e maravilhas, porque aqui há uma equipe de homens e de mulheres que buscam, que se dedicam a Deus, buscam a face de Deus, consagram as suas vidas, intercedem por aquele que é aflito, por aquele que está angustiado de alma, por aquele que precisa de um milagre na sua vida. Esteja conosco todas as segundas-feiras, às 19h30, aqui na Rua Maricá, 320, Campinho, próximo ao BRT da Pinto Teles. O Ministério de Oração na Igreja Evangélica Cristo Vive se reúne para clamar a Deus. Esteja conosco, em nome de Jesus. E vamos voltar aqui à leitura do livro de Hebreus. Estamos falando sobre fé, no capítulo 10, no versículo 38 e 39. O versículo 38 diz assim: todavia o meu justo viverá pela fé. Se retroceder, nele não se compraz a minha alma. Paulo, depois ele diz, nós, porém, não somos os que retrocedem para a perdição. Somos, entretanto, da fé para a conservação da alma. Amados, olha só. Aqueles que Deus chamou, aqueles que Deus predestinou, por isso ele os chamou, diz Paulo lá em Romanos 8, 29, ele justificou, e a esses que justificou, ele glorificou. Isso porque, amado, Deus colocou um dom poderoso nas nossas vidas. É o dom da fé. A fé não se compra. A fé não é algo que você conquista. É dado gratuitamente por Deus. É através da fé que você alcança a promessa. E nós não podemos parar no caminho, precisamos seguir adiante nos nossos sonhos, nos nossos objetivos. Nós precisamos nos mantermos firmes na fé que Deus nos deu, tendo Ele como o nosso galardoador. Então, amado, olha, tu não és daquele que retrocede, mas tu és daquele que avança para a conservação da alma. Ou seja, o teu destino é a salvação eterna, é a vitória. Ele nos deu vida eterna. Ele nos deu vida em abundância. Já dizia João em 10, 10 e 3,16. Então, amado, esteja aqui conosco. Esteja aqui conosco na próxima segunda-feira, às 19h30. Aqui eu, Bispo André Barbosa, Rua Maricá 320, Igreja Evangélica Cristo Vive, Campinho, dizendo graça e paz.
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8: Família com êxito é a família que mantém princípios de fé, é a família que ora, é a família que se perdoa, é a família que se respeita, é a família que tem compaixão, é a família que ora pela família, é a família que ensina o evangelho dentro da família, é a família que estuda o que aprende na igreja, e é na igreja que se aprende a ser benigno, paciente, caridoso, amoroso. Família com êxito é a família que é fiel às reuniões da igreja, é a família que estabelece em casa a sua igreja, é a família que tem ordem, segundo a Bíblia Sagrada, dentro de casa. Eu sempre digo, a igreja evangélica Cristo Vivo não começa aqui dentro da catedral, começa dentro da sua casa. Você, homem, é o sacerdote da casa, é o rei da casa, é o cabeça da casa. Você, mulher, é auxiliadora. Homem tem que amar a esposa tem que ser submissa ao marido, filhos têm que honrar os seus pais. Estas são as regras. Quando se quebram estas regras, a família se quebra. Porque a casa dividida não pode subsistir. Então, meus amados, eu estou muito encorajado e quero encorajar pessoas a escreverem uma história de família vitoriosa. Olha o que disse o salmista no Salmo 127. Se o Senhor não edificar a casa, se não for Jesus Cristo o centro da tua casa, se ele não for refletido e reproduzido dentro da tua casa, diz a palavra, em vão trabalham os que edificam. Se o Senhor não guardar a tua casa, amado, a tua vigilância é zero, não serve para nada. Então, vamos escrever uma história de família. Amado, o mundo tenta enfraquecer a família. O mundo quer enfraquecer as relações familiares. O mundo quer relações fracas. O mundo quer fracasso pessoal na família. E como é que isso acontece? Olha, por exemplo, um filho sem a devida atenção. Você sabe uma coisa? Eu já abracei várias pessoas aqui, pessoas de cabeça branca, que me disseram assim, meu pai nunca me deu um abraço. Eu tenho aqui senhores da minha idade, mais velhos do que eu, que me chamam de pai. E dizem assim, meu pai nunca me deu um abraço. Meu pai nunca me amou. Meu pai nunca fez um carinho em mim. Amado, então, isto é um filho sem a devida atenção. Você sabe o que é uma esposa ser ignorada anos a fio dentro de uma casa? Você sabe o que é conviver com um marido autoritário? Você sabe como é desgastante uma mulher mandona dentro de casa? Um filho sem limite? Você pode imaginar isto aqui? Então, amados, existem regras bíblicas que têm que ser vividas. Quando a Bíblia diz, marido ama a esposa, amado, não tem outro jeito da família ter êxito, se o marido não amar. Mulher, sede submissa, não existe outro caminho. Mas existem outros fatos que eu tenho que abordar aqui nesta noite. Sabe que há pessoas que, como não se amam ou não têm vínculos fortes, começam a colocar dentro das relações familiares os chamados amigos. A família não faz nada sem um amigo. Chama um amigo, chama outro amigo. Você sabe o que, é que diz Provérbios 25, 17? Não sejas frequente na casa do teu próximo para que não se enfade de ti e te aborreça. Você sabe que há pessoas que não são felizes e então, para tudo, chama um amigo. Para tudo, chama outra pessoa de fora. E você sabe, Provérbios 18, 24 diz isso. O homem que tem muitos amigos sai perdendo. Mas há um amigo mais chegado que um irmão. Então, é muito interessante você constituir dentro da sua família laços tais que você não precise que o teu vizinho venha para a tua casa para você ser feliz. Eu conheço pessoas que não se amam mais e assim, ah, vamos ao cinema, mama, chama fulano de tal para vir junto. Vamos fazer um churrasco, mas chama fulano. Quer dizer, não, a Bíblia diz, não sejas constante. Deus sabe o porquê, amado. Deus sabe o porquê, quando ele explica isso. Olha o que disse Isaías 58, 12. Os teus filhos edificarão as antigas ruínas, levantarás os fundamentos de muitas gerações, serás chamado reparador de brechas, restaurador de veredas, para que o país se torne habitável. Então diz, veredas e brechas. Nós não podemos dar brecha para o inimigo dentro de casa, mano. Não podemos. Então, existem aqui 3 ou 4 pontos que eu acho fundamentais. Estamos tocando neles, já creio, pela 4ª ou 5ª vez. Primeiro, admire e respeite o seu cônjuge. Provérbios 25, 11 e 12. Como maçãs de ouro em salvas de prata, assim a palavra dita a seu tempo. Como pendentes em joias de ouro puro, assim é o sábio repreensor para o ouvido atento. Então, amado, admire e respeite o seu cônjuge. E eu vou lhe dizer que esta admiração deve começar antes de casar. Deve começar no namoro, deve começar antes do noivado. Pessoas que se admiram, pessoas que admiram o outro como pessoa, pessoas que admiram são pessoas que elogiam, são pessoas que enxergam qualidades, não veem defeitos. Então eu acho que um homem e uma mulher, quando pensam em casar, um deve admirar o outro e respeitar o outro. Se o indivíduo se casa sem admirar e respeitar o outro, como é que ele vai admirar e respeitar depois de casado? Nunca, nunca. Segundo lugar, nós temos ensinado aqui na igreja, passe tempo juntos, ou passem tempo juntos. Ah, não há famílias fortes sem tempo juntos. Eu vou lhe dizer, a modernidade, a tecnologia separa muito as pessoas. Pessoas não conversam, não dialogam, não riem juntas. Provérbios 27, 18 diz isso. O que trata da figueira come do seu fruto. O que cuida do seu senhor será honrado. Então, o que trata da figueira? A figueira é a família, mano. Sabe, às vezes, não é para fazer nada. É estar o casal com os filhos juntos. Às vezes é uma pipoca daquela cheirosa que invade a casa toda. É um cheiro horrível, mas... às vezes não é fazer nada, é estar juntos. É encostar um no outro e, sabe, estar junto. E as pessoas hoje não têm tempo, porque o smartphone, o iPad, o computador. E você sabe que há casais que nem se falam. E quando querem falar, mandam um recado um para o outro. E aí, o outro fala, manda 4 mãos, o outro manda 3 mãos. O outro manda assim, o outro manda assim, o outro manda assim, assim, assim, assim. É uma confusão. Pô, você está ao lado um do outro, mandando manhinha. Aí a mulher não gostou, faz aquele boneco. Aí o marido diz uma coisa, ela põe um boneco assim. Um emoji. Aí a mulher chora. Botou o emoji chorando. Então, amado, eu vou dizer, passe tempo junto, amado. Passe tempo junto. Fique sentado, encostado. Fique junto, fique junto. Terceiro lugar, tem que haver comunicação e sinceridade. Você sabe, amado, há muitos benefícios quando as pessoas dialogam. E é preciso, às vezes, ter coragem de falar. Provérbios 27, 5 diz, melhor é a repreensão franca do que o amor encoberto. Tem que expor opiniões. Provérbios 27, 6, leais são as feridas feitas pelo que ama, porém os beijos de quem odeia são enganosos. Então, conversar com os filhos sobre tudo, sobre todos os assuntos. Provérbios 27, 7 diz isso, a alma farta pisa o favo do mel, mas a alma faminta vai buscar no mundo. Todo amargo é doce. Todo amargo é doce. Então, amado, é dentro da família que tem que se discutir sobre questões de sexo, questões de drogas, questões de internet, questão de casamento, questão de homossexualidade. É dentro de casa. Provérbios 27, 9 disse, como o óleo e o perfume alegram o coração, assim o inimigo encontra doçura no conselho cordial. É dentro de casa. Porque, amados, vocês já repararam? A nossa sociedade está tão louca que, eu vou dizer, eu tenho que dizer isto aqui, porque é sério e tem que ser dito pelo pastor da igreja. Você já viu como é que a sociedade está afeminando os homens no Brasil? Porque quem desenha roupa de homem são pessoas, normalmente, que têm uma opção sexual que não é a nossa. Você já viu como é que, hoje em dia, os cabelos dos rapazes... né? Poxa, eu acho que quando Deus fez um macho e fez uma fêmea, ele não pode fazer um macho para andar com a aparência de fêmea e a fêmea com a aparência de macho. Macho é macho, fêmea é fêmea.
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9: Então você vê, às vezes, uma pessoa, um garoto com calça arrochada, o cara nem anda. O cara, sabe, Deus fez o homem para ser homem. Deus fez a mulher para ser mulher. Então nós temos que entender que isto tudo tem que ser discutido dentro de casa. A nossa nação está hoje debaixo de uma onda de ideologia de gênero, né? A escola interferindo na sexualidade da criança. Amado, escola não é para interferir em sexualidade, escola é para ensinar português, inglês, espanhol, matemática, física, geografia. Então, a escola ensinando a criança a optar por ser um homossexual. Amado, nós não vamos aceitar isto aqui na igreja. Esta igreja é de homens e de mulheres, amado. Homens e mulheres. Deus fez o homem, Deus fez a mulher. Então, hoje, às vezes eu ando no shopping, eu fico confundido, não sei se é da minha idade. Passam duas moças agarradas, beijo na boca, língua de fora, parece um dragão voador. Isso nem respeita mais a idade de um homem de cabeça branca, cara. Eu sei que pintou um pouquinho, escureceu, mas, pô, nem respeito mais cabeça branca, nem respeito mais nada. Homem com homem, mulher com mulher. E a igreja? A igreja vai tolerar isso? Esta igreja aqui não tolera. Aqui é homem e é mulher. Aqui é macho e é fêmea. Aqui nós não aceitamos posições que o mundo... Olha, amado, quando Deus reprova, você tem que reprovar. Quando Deus aprova, você tem que aprovar. Então, nós caminhamos para o último momento, temos uns poucos minutos ainda. Porque, amados, Deus colocou no meu coração, nestes dias, algo que eu preciso de fazer isto com a igreja hoje até o final de setembro, que é compartilharmos a fé e o exercício da fé. Depois de ouvirmos esta palavra, depois de aprendermos estes valores, nós temos que partir para o uso da nossa fé viva. Nós temos uma fé viva. Então, Deus quer levar homens e mulheres a lugares que nunca sonharam na vida. Deus quer te levar a uma posição, a uma situação que talvez você nunca tenha sonhado. Então eu queria lhe dizer, amado, coloque Deus em primeiro lugar, dê o melhor de si a cada dia, ande e avance com passos de fé. Você vai ver a bondade do Senhor na tua vida, Hoje Deus vai usar a nossa fé neste ministério, amado. Você tem que ver a bondade de Deus, você tem que ver o favor de Deus na sua vida. Eu quero dar um basta em situações que estão aí amarrando a vida de tantas pessoas. Hoje Deus quer que você não dê um passo, Deus quer que você dê um salto de fé, amado. Deus quer que você espere que coisas boas vão acontecer na tua vida, na tua família. Coisas boas vão acontecer na tua vida e na tua família, amado. Confie em Deus, diga eu confio. Ele vai te levar onde você precisa de estar. Então nós vamos hoje afugentar a dúvida. Nós vamos ficar aqui fiéis, intransigentes com esta questão. O sonho de Deus para a tua vida é muito maior que o teu próprio sonho, amado. Creia, creia. Você vai subir muito alto. Você vai realizar coisas muito maiores. Sua vida será muito melhor. Amado, não foque no negativo. Não aceita baixa autoestima. Não se sinta inferior. Não se sinta inadequada. Não adie a sua felicidade para algum dia. Esse dia nunca vai chegar, amado. É hoje. Hoje é o teu único dia de veres vitória na tua vida. Hoje é um novo dia. Acredite mais em você mesmo, amado. Creia mais em Deus. Se encha de fé. Olhe, creia num casamento feliz. Creia na tua família próspera. Creia nos sonhos realizados. Veja, você que é um empresário, chefe de família, veja o teu empreendimento decolar, amado. Admita, acredite que é possível. você ser feliz, você comprar a tua casa, reunir a tua família. Acredite, comece hoje e daqui a pouco nós vamos desafiar você a vir ao altar. Foque a sua vida nos seus objetivos. Eu vou lhe dizer, amado, não desista nunca. Eu não vou desistir dos sonhos que Deus me deu. Vitória na tua vida, sucesso, saúde, abundância, alegria, paz. Ninguém pode impedir isso na tua vida. Há algo maior para a nossa igreja, amado. Há algo melhor para a tua vida. Diga algo maior. Diga algo melhor. Olha o que, que disse Efésios 2:7. Que Deus quer mostrar nos séculos vindouros. Ele disse isto há 2000 anos atrás. A suprema riqueza da sua graça em bondade para conosco. Deus quer mostrar a sua suprema riqueza da graça em bondade. Você recebe isso, amado? Deus quer te mostrar hoje. Deus quer mostrar a sua suprema riqueza da sua graça em bondade hoje. Hoje é o melhor momento da tua vida. Hoje é o dia de você receber o favor de Deus. Você tem que conceber isto no seu coração, na sua mente. Algo grandioso, algo grandioso. Creia nisso, amado. Creia nisso, amado. Creia nisso, amado. Venha ao altar esta noite para receber a concordância e a vitória. Deus tem algo muito grande para a tua vida, meu amado. Deus quer te levar a patamares e a lugares tão altos, tão grandes, que nunca nem o teu coração sentiu, nem a tua mente entendeu, nem os teus olhos viram. E Deus diz: nem olhos viram, nem ouvidos ouviram, nem jamais penetrou no coração do homem sobre aquilo que Deus tem preparado para os fiéis. Então, vejas recebendo a tua vitória, vejas como um vencedor. Tenha a visão da vitória esta noite. Amado, não é amanhã, é hoje. Você pode todas as coisas. A vitória vai bater hoje na tua vida. Oh, o sucesso vai chegar. A saúde, a abundância, a alegria, a paz, a felicidade. Há algo maior e há algo melhor para a tua vida. Você só tem que entrar em concordância agora com o altar, amado. E nós vamos fazer o que o Espírito me disse. O Espírito disse: Miguel, ponha-se diante do altar, chama os bispos da igreja e vamos entrar em concordância com o povo do nosso ministério. Deus tem algo grande para a nossa vida. Deus tem algo grande para a nossa vida. Deus tem algo maior para a nossa vida. Valdomero, Deus tem, Deus tem, Deus tem, Deus tem. E agora, o exercício da fé. Agora você vai se levantar. Nós vamos estar aqui diante do altar e vamos ao exercício da fé. A nossa fé é viva, amado. Nossa fé é poderosa. A nossa fé chama à existência o que ainda não existe. A nossa fé trata coisas que não são como se já fossem. Bispos, venham me ajudar aqui. Vamos zelar e orar pelo povo do nosso ministério. Deus hoje quer mostrar a suprema riqueza da sua graça. Oh, eu recebo isso. A suprema riqueza da sua graça. Precisamos de mais bispos para nos ajudar. Vamos lá. A riqueza da sua graça. A riqueza da sua graça. A riqueza da sua graça. Hoje é o dia, amado. Hoje é o dia. Glória a Deus. Amados, o que é que nós vamos fazer esta noite? A palavra diz: Deus quer mostrar a suprema riqueza da sua graça em bondade. A suprema riqueza não é mediocridade, não é uma migalha. Deus não quer migalhas para o seu povo. Diz que é a suprema riqueza da sua graça em bondade. Você sabe o que, que Deus vai fazer por você esta noite? Você tem ideia, você não tem ideia do que Deus vai e pode fazer por cada um esta noite. Então vamos agora entrar em concordância. Em nome de Jesus, em nome de Jesus, declaramos esta riqueza da graça em bondade. Em nome de Jesus, shakaramantarabashakara. A riqueza da sua graça, a suprema riqueza da sua graça, em nome de Jesus, na família, nas emoções, nos sentimentos, riqueza, a riqueza da sua graça, a riqueza da sua graça, a suprema riqueza da sua graça, a suprema riqueza da sua graça, a suprema riqueza da sua graça. Creia, amado, creia. Quem vier ao altar tem que crer, hein? Tem que crer. A suprema riqueza da sua graça, em nome de Jesus. A suprema riqueza da sua graça, em nome de Jesus. A suprema riqueza da sua graça, em nome de Jesus. Aleluia. Levante as suas mãos para os céus. Levante as suas mãos. Eu sei que alguns irmãos não têm ainda liberdade de vir ao altar, então Deus vai ao encontro da tua vida agora. Senhor, que neste momento os anjos de Deus se manifestem poderosamente. Que neste momento algo glorioso, Senhor, venha tocar cada coração, cada vida, cada família aqui representada. Senhor, que cada um não desista dos seus sonhos, que se veja recebendo a sua vitória, que você se veja como um vencedor, que você tenha a visão da vitória. Você pode tudo! Tu és soberano, Deus. Manifesta a tua glória, Pai. Manifesta a tua glória, Deus. Manifesta a tua glória, Senhor. Move-te entre nós, Deus. Aleluia. Oh, glória a Deus, Pai. A minha alma te bendiz. A minha alma te exalta, meu Pai. A minha alma te engrandece. A minha alma bendiz o nome do Senhor. Aleluia.

0: Deus. Senhor, sopra sobre o coral da igreja, Pai. Aleluia! Aleluia! Sopra, Deus. Move-te entre nós, Pai. Mostra a tua presença, Deus. A igreja te louva. A igreja te engrandece. A igreja te glorifica, Deus. A igreja bendiz o teu nome, Pai. A igreja adora. Adora, Deus. Adora, Deus. Adora, Deus. Diga com seus lábios: Senhor, eu creio que a suprema riqueza da tua graça, diga outra vez, que a suprema riqueza da tua graça, em bondade, foi manifestada na minha vida, da minha família, da minha casa, do meu lar, da minha igreja. Aleluia. Você crê nisto? Olha, amada, a suprema riqueza da sua graça, em bondade, não é em doença, não é em fracasso, é em bondade, estão manifestados na nossa vida. Eu creio, amado. Eu não abro mão dessa verdade. Eu creio que Deus começou hoje algo novo na igreja. É explosivo, amado. É grandioso. O sonho de Deus para a tua vida é muito maior do que o teu próprio sonho. O sonho de Deus para a tua vida é muito maior do que o teu próprio sonho. Aleluia, Pai. Aleluia. Bispa vai dar a bênção final.
1: Glória a Jesus. Levante suas mãos. Obrigada, Senhor. Porque nós saímos daqui com esta suprema grandeza da tua bondade sobre nossas vidas, Senhor. Sobre a nossa casa, sobre o nosso lar, sobre as nossas famílias, Pai. Porque nós cremos na obra que tu começaste na cruz do Calvário, Senhor. E que ninguém pode impedir, Senhor. Pai, leva os teus anjos agora, guardarem o teu povo, Senhor. Livra-nos de todos os males, Senhor. Guarda a nossa entrada e a nossa saída, porque nós confiamos em ti, Senhor. Eis-nos aqui para fazer a tua vontade e receber o melhor de ti. Saia daqui com a cabeça erguida, porque o Senhor te trouxe para que você saia com a suprema grandeza da sua bondade em graça. Aleluias.
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1: Olá, muito bom dia, graça e paz. Sou o Apóstolo Miguel Ângelo, da Igreja Evangélica Cristo Vive. Eu quero lhes dar as boas-vindas a esse programa evangélico e cristão, uma luz para brilhar em seu coração, sua alma e seu espírito. Hoje nós vamos falar sobre milagres. Do outro lado da tela, ou do rádio, ou do smartphone, do iPad, do computador, há pessoas que estão se sentindo impotentes perante a vida. Perderam o domínio da sua vida. Há pessoas que estão dizendo: eu não aguento mais a carga. Esta impotência perante a vida, esta fragilidade do ser humano, é a falta de valores espirituais, é a falta do Senhor Jesus Cristo na vida, é a falta de ter um foco no reino. Por isso é que esta impotência perante a vida. Às vezes a pessoa tem até bastante dinheiro, tem uma vida e uma carreira com estabilidade total, tem um nome de credibilidade pública, mas lá dentro da sua alma, lá no recôndito do seu coração, conforme disse o salmista, há uma impotência, há uma fragilidade, há um grito que vem sendo dado, mas não ouvido pelos demais, o grito da alma. Então você que se sente impotente, você que perdeu o domínio sobre a sua vida, você que diz: eu não aguento mais, eu tenho uma palavra para o seu coração. A palavra é milagre. Creia que Deus existe e que Ele é o galardoador daqueles que o buscam. O fato de eu estar aqui dentro de um estúdio de televisão, você estar participando deste programa, isso já é um sinal evidente de um milagre. Já é Deus sinalizando: este é o caminho. Então, o milagre é o que, apóstolo? É uma intervenção sobrenatural, divina, maravilhosa de Deus, quando o ser humano não tem a capacidade de realizar o fato. Seja ele uma cura, uma transformação de vida, um milagre financeiro, um milagre de salvação. É uma intervenção de Deus. Porque as coisas que nós podemos realizar, nós realizamos. Mas há momentos na vida em que você se depara com um diagnóstico médico sombrio. Quando o médico disse: olha, isto é um carcinoma, isto é Alzheimer, é Parkinson, isso é um tumor, isso já é uma metástase. Você sabe que tudo isto mostra a fragilidade do ser humano. O ser humano, às vezes, vive como se nunca fosse morrer. E muitos morrem sem nunca terem vivido. Então, se você foi ao médico, se houve um diagnóstico sombrio, negativo, você já entrou na internet, você começou a fazer pesquisas e chegou à conclusão: perdi o controle sobre a vida. Agora você está acordando e dizendo: como a vida é tão frágil? Mas a pessoa está bem? E num segundo, ela tem um infarto fulminante e acabou a vida. Às vezes a vida está tão bem, a pessoa tem um acidente de automóvel e acabou. Às vezes a pessoa tem sonhos fora da visão de Deus e pensa que ela tem domínio absoluto sobre a vida e vem uma doença incapacitante, ou uma recidiva, algo que parecia vencido com 5 anos e apareceu no último exame agora. Eu sei o que é a impotência da vida, ou impotência perante a vida, porque eu sou fruto, eu como pastor, eu sou fruto, eu sou o resultado de um acidente que me deixou quase 2 anos dentro de hospitais militares em Angola e em Portugal. Eu sei o que é a fragilidade do corpo, e eu sei, e isto eu quero lhe dizer taxativamente, que se não fosse o Senhor Jesus Cristo, se Deus não fosse real, se as questões bíblicas não fossem transcendentes ao que está aqui escrito, porque aqui está um livro com letras, mas a transcendência do poder do que deixou o Senhor por escrito, se isto não fosse verdade, eu não poderia estar hoje aqui. Eu sou fruto do Evangelho, eu sou fruto de um milagre, porque eu vi os médicos dizerem que não podiam fazer mais nada. Eu ouvi o médico várias vezes me dizer que eu ficaria numa cadeira de rodas, posteriormente usando muletas canadianas o resto da vida. E quando um dia eu apareci após um culto evangélico, curado e andando dentro do hospital militar, o médico disse: não acredito, não pode ser, porque o raio-x diz que você não tem calo ósseo nas fraturas, como você está andando. Então, toda vez que há uma impossibilidade humana, essa transcendência que se chama o poder de Deus se manifesta na vida daquele que crê, daquele que tem fé. Não é o curioso. Deus não se manifesta no meio da curiosidade, ou da questiúncula, ou da murmuração, ou da dúvida. Até porque ele disse que a dúvida precede do maligno.

ou seja, progressivo. Mas o milagre é a prova de que o homem não poderia interferir se Deus não o fizesse. Quantas vezes Deus já te livrou milagrosamente? Quantas vezes os anjos te impediram? Você achou que era um atraso no trânsito? Que era um atraso de um voo? Que era um atraso do negócio? E na realidade, o Senhor estava trabalhando nos bastidores pela sua vida, operando o milagre. Então creia. Se você se sente impotente perante a vida, se você disse, olha, eu perdi totalmente o domínio, o controle da minha vida, se você está aí no quarto de um hospital, num CTI, dizendo, olha, eu não aguento mais, chegou a hora da intervenção de Deus. Bem-vindo ao reino dos humanos. Porque é na nossa humanidade que nós descobrimos a nossa incapacidade de vivermos uma vida sem Deus. É quando você descobre que se Ele não intervir, não há solução. Isso chama um milagre. E eu gosto muito de um milagre. Aliás, eu amo todos os milagres da Bíblia. A minha vida é milagre, é milagrosa, sou fruto de milagres. Então, esta palavra para mim é muito íntima. Ela é mel para os meus, minhas papilas gustativas. Eu gosto de falar da palavra milagre. Eu gosto da palavra vitória. Eu gosto da palavra êxito. Eu gosto da palavra sucesso. Eu gosto da palavra eu posso tudo. Então, eu sou ligado às entranhas de Deus. Eu temo muito a Jesus Cristo. Eu creio em Jesus Cristo. Eu amo de todo o meu coração. Porque eu tenho o gozo e a alegria no espírito de dizer, eu creio porque eu sou fruto de milagres. Então, a palavra diz que no livro de Mateus capítulo 14, desembarcando viu Jesus uma grande multidão e ele compadeceu-se dela e curou os seus enfermos. Ao cair da tarde, vieram os discípulos a Jesus e disseram, o lugar é deserto e vai adiantada a hora, despede as multidões para que, indo pelas aldeias, comprem para si o que comer. Jesus, porém, lhe disse, não preciso retirar-se, dai-lhe vós mesmos de comer. Mas eles responderam, não temos aqui senão 5 pães e 2 peixes. Então ele disse, trazemos. E tendo mandado a multidão que se assentasse sobre a relva, tomando 5 pães e 2 peixes, erguendo os olhos aos céus, abençoou, depois de tudo, partiu os pães, deu aos discípulos e estas multidões. Todos comeram, se fartaram, e dos pedaços que sobejaram, recolheram ainda 12 cestos cheios. E os que comeram foram cerca de 5.000 homens, além de mulheres e crianças. Então nós estamos aqui diante de um grande milagre que a Bíblia chama de a primeira multiplicação de pães. Eu quero que você perceba, qual é o momento exato? Diz que eram 5.000 homens além de mulheres e crianças. Imagina, 5.000 homens, 5.000 mulheres, 10.000 mais 2 ou 3 filhos, 12, 15.000 pessoas. Esfomeadas, com grandes necessidades, e só realmente uma intervenção de Deus solucionaria. Porque não havia dinheiro para comprar comida para tanta gente. Agora veja o momento. Ele respondeu, disse, trazei-me, não preciso retirar, dai-lhe vós mesmos de comer. Mas eles responderam, não temos aqui senão 5 pães e 2 peixes. Não temos. Então o ser humano tem que conhecer as suas limitações. Porque às vezes a pessoa vive como se fosse Deus. E é o que eu lhe disse há pouco, às vezes a pessoa está bem e vai ao toalete, faz uma manobra de valsalva, puf, e cai. Foi assim que o grande Elvis Presley morreu. Sentado no seu toalete, fez uma manobra de valsalva, se esforçou muito, teve um infarto fulminante e caiu e morreu. Estava tudo bem com ele. Aparentemente, atrás daquela voz linda, daquele homem que era amado pelo mundo inteiro, estava um ser humano

0: fragilizado, incapacitado, impotente perante a vida, tinha perdido o domínio da vida e chegou ao momento de dizer: eu não aguento mais. Então, esse não aguento mais foi quando os discípulos disseram a Jesus: olha, nós não temos como, nós não temos senão 5 pãezinhos aqui e 2 peixes que um rapazinho trouxe. E Jesus disse: então traga-me esses 5 pães e 2 peixes. Porque no momento em que você entrega a tua necessidade a Deus, você que está dentro de um CTI, você que o seu familiar lhe levou o iPad ou o smartphone e você está acompanhando o programa. Já passaram os médicos da manhã, não houve nenhuma alteração, você continua num quadro bem crítico. Ou você que está no meio empresarial, ou você que tem um problema grave de justiça, ou você que vem enfrentando lutas dentro de uma crise de família, onde não parece nem família, parece um grupo de inimigos brigando o dia inteiro dentro de casa. Esta impotência, eles disseram: olha, nós não temos. Ou seja, os discípulos estavam dizendo: olha, nós não temos a capacidade humana de resolver esta questão, porque só temos para 15 mil pessoas 5 pães e 2 peixes. O que é que isso resolve? Aqui está, dentro da limitação do ser humano, dentro da incapacidade do ser humano, quando é exposta a necessidade perante Deus, Deus intervém. Isso se chama milagre. Milagre. Então, trouxeram os pães a Jesus, os peixes. Ele começou a partir o pão e começou a haver uma multiplicação. Enche um 6, enche 2, enche 3, enche 4, enche 5. E diz que todo mundo comeu e se fartou. Ainda sobraram 12 cestos de pães. Eram 5 mil homens, além de mulheres e crianças. O que que houve ali? Na multiplicação houve um milagre. Amado, Deus pode fazer qualquer coisa ser transformada. Ele é o Deus dos impossíveis. Ele é o Deus que intervém na hora certa, no momento certo, no tempo certo, no modo certo. Eu sou fruto disso. Eu ouvi o médico dizer inúmeras vezes que eu teria que amputar uma perna. Até que chegou a gangrena, chegou a necrose óssea, necrose de tecidos, e realmente ali estava uma limitação humana. Não havia mais nada a fazer. E quando o ser humano diz: não há mais nada a fazer, Senhor, aí Deus interfere. Mas enquanto eu quiser ser Deus para mim mesmo, enquanto eu quiser ter domínio sobre mim mesmo, enquanto eu achar que eu não preciso de coisas espirituais, que Bíblia é para gente incapacitada, que igreja é para gente velha, enquanto eu achar que a filosofia que hoje domina a nossa sociedade, que é contra os princípios de Deus, com ideologia de gênero, com casamentos do mesmo sexo, enquanto eu continuar aderindo às questões humanas e me submeter aos desígnios humanos, minha vida é de sofrimento. Não acredito você que quem vai para um palco gerar palavras obscenas contra Jesus é uma pessoa feliz, realizada. Oi, a pessoa mais infeliz desta terra. Então, quando os discípulos disseram: mas nós não temos mais do que 5 pães e 2 peixes. Talvez seja exatamente o seu caso. Talvez você diga: o médico disse que eu não tenho mais do que 3-4 meses de vida. Talvez você diga: eu não tenho nem recursos para pagar as minhas necessidades. Talvez você diga: mas eu estou à beira do abismo dentro do casamento. Todos os meus sonhos, todos os meus empreendimentos passam por um desgaste. Chegou a hora. Chegou o momento. Você que está dentro desse túnel escuro, tateando, sentindo-se impotente. Quantas vezes Satanás já botou na sua cabeça que o suicídio seria o recurso, ou então o uso de drogas, anfetaminas, bebida alcoólica, você dar asa à sua carne, botar para quebrar. Ouça, Deus é perfeito, Ele te ama, o Senhor Jesus te ama, e esta hora foi a hora escolhida por Ele para o milagre. Se você tiver, não tiver nenhum constrangimento, coloque a sua mão sobre a minha. Nós vamos orar a Deus, nós vamos exatamente, eu não preciso nem de gritar aqui, não é preciso gritar, jogar óleo na sua cabeça, atirar um pacote de sal. Deus age pelo Espírito, é pela pregação da fé, não é pelas obras da carne, nem na prática da lei. Vamos orar ao Senhor. Coloque a sua mão sobre a minha, a câmera vai mostrar. Pai amado e bendito, Senhor de senhores e Rei de reis, que momento extraordinário, que hora, que momento de gozo espiritual, Pai, quando nós pregamos a palavra e agora vamos à prática da palavra, porque a palavra não volta vazia, a palavra tem que se cumprir. E neste momento, Senhor, em nome de Jesus, aqueles que vieram sem constrangimento colocar a sua mão nesta tela de televisão, Senhor, nós unimos a nossa fé, nós entramos em concordância, nós declaramos um milagre. Um milagre no corpo físico, no corpo emocional, na alma, nas finanças, na família. Ó Deus, esta pessoa que se sentia impotente perante a vida, esta pessoa que tinha renunciado a viver, estava sobre um leito de enfermidade, receba um milagre agora, receba a sua libertação, do alto da cabeça à planta dos pés, seja agora curado, liberto, em nome de Jesus Cristo, Pai. E esta pessoa que estava com sede de Deus, Pai, seja agora dessedentada. Esta pessoa que dizia, eu tenho tudo, tudo material, mas não tinha a essência da vida que é Jesus Cristo, que ela seja curada, transformada, em o nome de Jesus. Amém, amém e amém. Graças a Deus. O seu grito foi ouvido. As suas lágrimas foram recolhidas. E agora é a hora de você louvar e agradecer a Deus, porque o milagre já aconteceu. Diz que quando se une a fé com a palavra, Deus opera. Chama-se concordância espiritual. Diz que Deus liga aqui na terra para ser ligado nos céus, em nome de Jesus. O apóstolo está falando sobre a visão de Deus. E nós estamos imbuídos e encorajados e determinados de forma ousada a promover uma transformação, gerando em cada um o desejo de cumprir a sua missão nesta terra, de alcançar um voo alto, de decidir pelo lado de Deus e ver Deus agir na sua vida. Se você quer ver verdadeiramente Deus agir na sua vida, você agora tem que vir à igreja. Catedral Cristo Vive está situada na Rua Maricá 320, no bairro de Campinho, zona oeste do Rio de Janeiro. Esta rua é paralela a Cândido Benício, próximo do BRT da Pinto Teles e da 28DP. Quarta-feira, 7:30 da noite, uma grande noite profética sobre a visão de Deus. Amém? Nós temos telefone de contato 30179090. Ligue para nós. Nós temos bispas, conselheiras que vão ajudar você em oração. Amanhã eu volto. Eu quero deixar um último desafio. Se este programa falou ao seu coração, se você crê que este programa será, você quer que este programa seja sempre um auxílio para muitas pessoas, invista a sua vida com uma oferta de amor, ligando para 30179090. Obrigado ao povo da Igreja Cristo Vive, que permite que o seu apóstolo aqui esteja, porque são eles que investem, todos nós investimos nossos dízimos e ofertas para que a igreja cumpra a grande comissão. Minha gratidão eterna. Nossa equipe de televisão, muito obrigado. Meu nome é apóstolo Miguel Ângelo, minha amada esposa Bispo Roxana. Nós dizemos graça e paz, o milagre aconteceu. Diga, eu tomo posse. Diga assim, eu tomo posse. em nome de Jesus. Graça e paz e até amanhã.
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4: Graça e paz, eleitos e eleitas do Senhor. Eu sou o Bispo Sérgio Costa, o Bispo Nacional da Igreja Evangélica Cristo Vive, e é uma honra muito grande poder nesta madrugada compartilhar com você uma palavra de sabedoria, conhecimento, que gera paz ao coração do povo de Deus. Olha, eu quero levar você a compartilhar comigo, se você tiver a sua Bíblia, acompanhe, por favor, em 1 de Pedro, capítulo 5, versículo 6, diz assim a palavra do Senhor: humilhai-vos, portanto, sob a poderosa mão de Deus, para que Ele, em tempo oportuno, vos exalte. Olha que palavra maravilhosa! Deus está mostrando aqui que Ele há de honrar a vida daqueles que se submetem, na vida daqueles que se comprometem, na vida daqueles que se colocam debaixo da sua poderosa mão. Ou seja, aqueles que são obedientes à sua voz, que não são negligentes, mas que são operosos praticantes, diz Tiago. Portanto, esta é a recompensa de Deus para o seu povo. Receba aí na sua vida, receba para a sua família, ser uma família obediente a Deus, uma família submetida aos mandamentos do Pai, para que você possa desfrutar, para que você possa viver nesses dias que a Bíblia fala que são maus, mas de forma vitoriosa, de forma feliz. Então, meus amados, e esta palavra vem edificar a sua vida, independente daquilo que você esteja vivendo, independente, né, das dificuldades, das altivezes que se levantam contra o povo de Deus, nós sabemos que muito maior é aquele que está em nós. Diga assim: maior é o Espírito Santo de Deus na minha vida do que aquele que está neste mundo, do que aquele que tenta nos tirar a paz, o inimigo das nossas almas. Mas o que importa é que nós temos a vitória em Cristo Jesus. Então, meus amados, fique com a nossa programação. O nosso apóstolo estará então dando continuidade a esta programação com uma palavra que também edificará a sua vida. Fique atento. E se você tiver a oportunidade, faça uma visita. O nosso endereço é Rua Maricá 320, em Campinho. E você aqui será recebido com todo carinho e amor. E este é o perfil do nosso ministério. Então, graça e paz, uma madrugada abençoada em nome de Jesus.
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0: E eu vou dizer uma coisa, amado, acredite nisto, este ministério é um ministério de sabedoria e de instrução. Se você gosta do oba-oba espiritual, você está no lugar errado. Você gosta de um salzinho, de um óleo, de uma mentira que faça um comércio com você, você está no lugar errado. Se você está no lugar de raízes, edificado, confirmado, instruído, e depois você pode dar graças a Deus, você está no lugar certo. Pedro também ensinou isso, em 2 de Pedro 1, 5 a 10, diz: por isso mesmo vós, reunindo toda a vossa diligência, associai com a vossa fé a virtude, com a virtude o conhecimento, com o conhecimento o domínio próprio, com o domínio próprio a perseverança, com a perseverança a piedade, com a piedade a fraternidade, com a fraternidade o amor, porque estas coisas existindo em vós, e em vós aumentando, né, crescer na graça e no conhecimento de Deus, fazem com que não sejais inativos, nem infrutuosos, no pleno conhecimento de nosso Senhor Jesus Cristo. Versículo 9. Pois aquele a quem estas coisas não estão presentes, se você não tem conhecimento, virtude, fé, a pessoa é cega, vendo só o que está perto, não tem visão, esquecido da purificação dos seus pecados de outrora. Versículo 10. Por isso, irmãos, procurai com diligência, cada vez maior, confirmar a vossa vocação e eleição. Porquanto, procedendo assim, não tropeçareis em tempo algum. Sua vida vai ser firme. Então, meus amados, Neemias conhecia a palavra, Paulo conhecia a palavra, Pedro conhecia a palavra, e a palavra que controlava a vida deles. Neemias orava, Neemias louvava, Neemias dava ações de graças, porque esse conhecimento é fundamental. Que às vezes as pessoas têm medo da vida porque não conhecem Deus. Não conhecem Deus. Então eles se amedrontam com tudo porque não conhecem. Veja mais uma vez, Neemias diz: Senhor Deus dos céus, Neemias 1:5, Deus grande e temível, Deus que guarda a aliança, Deus que honra a sua palavra, Deus que tem misericórdia. Então Neemias estava debaixo da soberania. Ele reconhecia que Deus era soberano na vida dele, tinha domínio absoluto. Por que que ele precisou de expressar isso tudo? Porque o cativeiro que os judeus estavam vivendo era em função da quebra da aliança com Deus. Eles tinham quebrado a aliança, pecaram, estavam sofrendo, tinham sido desterrados, estavam na Babilônia. Então, Neemias tinha convicção. Tudo o que nós estamos passando é em função de quê? De pecado. Quebramos a aliança. Deus estabelece regras na sua... Deus tem padrões e regras. Mas não são as nossas regras, são as regras dele. Ele é que é soberano. Se ele disse, perdoe para ser perdoado, é a regra dele. Se ele disse que para eu ter recursos financeiros eu tenho que ser um fiel dizimista, são as regras dele. Não adianta o que dizem os irmãozinhos da internet, amados. Os irmãozinhos da internet são pó, são nada, são coisa nenhuma. Então eu não posso colocar os meus olhos no Google, eu tenho que colocar os meus olhos na Bíblia Sagrada. Eu tenho que ouvir e praticar. Então, Neemias sabia que a despeito do povo ter pecado, e então abriram uma brecha na vida, e o inimigo foi lá e derrubou a cidade, derrubou os muros, ele sabia, não, mas Deus é misericordioso. Isto vai ter que mudar. O salmista no Salmo 103 diz isso. O Senhor é misericordioso. O Senhor é compassivo. O Senhor é longânimo. O Senhor é assaz benigno. Então, ele sabia, olha, Deus é misericordioso, é bom, é paciente, é maravilhoso. Ele não vai permitir esta vergonha o resto da vida. Joel também diz isso, Joel 2:3 diz, rasgai o vosso coração, não as vossas vestes, convertei-vos ao Senhor vosso Deus, porque ele é misericordioso, ele é compassivo, ele é tardio em irar-se, ele é grande em benignidade, ele se arrepende até do mal. Então, meus amados, Neemias, o grande líder, foi persistente, pois ele tinha certeza que o Senhor responderia às necessidades do povo. Neemias 1:11 diz isto, ah, Senhor, estejam, pois, atentos os teus ouvidos à oração do teu servo e à dos teus servos que se agradam no temer o teu nome. Concede que seja bem sucedido hoje o teu servo, dá-lhe mercê perante este homem. Nesse tempo eu era copeiro do rei. Então, ele orou e disse, agora, Senhor, o rei tem que me permitir ir lá. Então, trabalha no coração do rei para quando eu chegar à presença do rei, as coisas estarem feitas. E ele chegou à presença do rei e o rei disse, você está triste. O que, que há com você? Você é um homem alegre. Então, foi quando ele abriu o coração, resultado da oração. Então, meus amados, como é importante perseverarmos na oração. Veja que Neemias orou, até que obteve resposta. Quando Deus coloca a sua mão sobre um pedido, ele usa seus meios sobrenaturais para responder. Ele usa meios sobrenaturais. Ezequiel 36:27 diz, porei dentro de vós o meu espírito, farei que andeis nos meus estatutos e guardeis os meus juízos. Veja, quem cria as estruturas, quem abre a porta, quem põe o caminho no deserto, quem faz do ermo um açude de águas, é Deus. Então Neemias foi reverente, Neemias foi submisso, e claro, você sabe que para que a oração tenha efeito, tem que haver honestidade, tem que haver sinceridade, tem que haver retidão. Neemias 1:7 ele diz, temos procedido de todo corruptamente contra ti, não temos guardado os mandamentos nem os juízos que ordenaste. Então ele reconhece que o povo tinha pecado, e amado, e quando se peca, se abre uma brecha. Quando se peca, se abre uma brecha. Jerusalém ficou em miséria por causa do pecado. Que às vezes a pessoa diz, ah, eu não sei por que dá tudo errado na minha vida. Veja como é que está vivendo, mano. Então eles quebraram a aliança. Neemias 1:8-9 disse, lembra-te da palavra que ordenaste a Moisés, teu servo, dizendo, se transgredirdes, eu vos espalharei por entre todos os povos. Mas se vos converterdes a mim e guardardes os meus mandamentos e cumprirdes, então ainda que os vossos rejeitados estejam pelas extremidades do céu, de lá os ajuntarei e os trarei para o lugar que tenho escolhido para lhe fazer habitar o meu nome. Então Deus disse, olha, enquanto vocês estiverem em pecado, a aliança está quebrada, eu já expliquei aqui. Quando você está na igreja, está debaixo do manto protetor, do apostolado, da igreja, da graça de Deus, é como andar na chuva com um guarda-chuva gigante. Você não se molha. Mas se você sai debaixo desta cobertura, aí vem as consequências do pecado. Então o povo pecou, E Deus disse, olha, enquanto vocês estiverem com essa aliança quebrada, eu não posso fazer nada. Mas se você se converter, se você voltar aos meus mandamentos, isso é que é coisa de misericórdia, porque a Bíblia diz que o justo pode cair 7 vezes, mas de todas Deus o levanta, Deus o ergue. Então, Neemias sabia que o Senhor iria resolver cada detalhe. Neemias 1:10 diz isso. Estes ainda são os teus servos e o teu povo. Quer dizer, Neemias estava lembrando a Deus o que Deus sabia. É que uma vez servo, é servo para sempre. Uma vez ovelha, ovelha para sempre. Eles pecaram, mas continuavam sendo filhos de Deus. Uma vez ungido, ungido para sempre. Uma vez perdoado, perdoado para sempre. Uma vez filho, filho para sempre. Então disse, ainda são teus servos, ainda é o teu povo. Foi o Senhor que o resgatou. Então, a noção da vida espiritual, amado, é muito importante. Este conhecimento que nós lhe passamos aqui todos os dias. Estes valores espirituais que lhe são ensinados, que são os pastos verdejantes, são as águas tranquilas e de descanso. Isso é muito importante. Você é radicado, você é edificado, você é confirmado na fé, você dá ações de graças, você vive uma vida espiritual maravilhosa. Então deixa eu ainda lhe falar sobre esses 4 meses de oração. Porque Neemias 1:1, capítulo 1, versículo 1, diz assim, as palavras de Neemias, filho de Acalias, no mês de Quisleu, no ano 20, estando eu na cidade de Susã. Então ele começou a orar no mês de Quisleu. Então este mês de Quisleu, do original, quer dizer que ele começou a orar em novembro, dezembro. Ele orou novembro e dezembro. E depois diz o 2:1, no mês de Nisan, no vigésimo, no ano vigésimo do rei Artaxerxes. Nisan quer dizer o que na Bíblia? Março e abril. Então ele orou novembro e dezembro, depois foi até fevereiro e março. Quer dizer, ele começou no meio de novembro e chegou ao meio de abril. Ele orou 4 meses seguidos. Nislan, Quisleu e Nisan. Então, do meio de novembro a meio de abril, 4 meses seguidos. Isso é muito importante. Às vezes nós achamos, aí eu já orei 3 vezes e Deus ainda não me deu um marido. Calma, ora 4.
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0: É porque eu estou lhe falando, oração é uma guerra. Nós estamos em guerra. E não é a guerra civil do Rio de Janeiro, da bala perdida, é uma guerra espiritual. Então, quando você se propõe alguma coisa, não joga uma oração tipo uma seta, uma flecha. Senhor, tu sabes todas as coisas, amém. Não, isto é guerra. Eu não sei quem viu aquele filme Quarto de Guerra. Algum dos senhores viu? Quase todos vimos, né? Eu faço do meu escritório um quarto de guerra. Eu tenho 2 quadros de cortiça, cheio de coisinhas, cheio de papelinhos. E ali, meu amado, toda hora, em nome de Jesus. Bem, eu tenho muita coisa no meu coração que você nem imagina. E eu vou lhe dizer, eu tenho uma convicção esmagadora que a única saída que eu tenho é me ajoelhar diante de Deus. Porque se eu tentar com o meu jeitão, vou me dar mal. Então, 4 meses. No mês de Quisleu, entre novembro e dezembro, até o mês de Nisan, março, abril. Ele teve clareza, ele teve lucidez, ele compreendeu o que tinha que fazer, o que, que o povo deveria de fazer, e a sua confiança era tal, porque ele tinha a certeza que a vitória chegaria. Amado, a nossa vitória vai chegar. Todas as áreas.
6: Todas as áreas. Você sabe por quê? Porque nós aqui nesta igreja começamos a orar em janeiro e vamos até dezembro, amado. E roda o ano e já começa outra vez. Pois nós somos um povo terrível. Sabe o que, que um dia o demônio me chamou de osso duro de roer? Disse, esse aqui é um osso duro. Eu sou osso duro. Porque eu tenho este entendimento. E por que que Neemias chamou a si essa grande responsabilidade? Não tinha um rei para fazer isso, mas o rei não estava nem aí. Nós temos muitos políticos no Brasil, não estão nem aí para o seu bem-estar, meu amado. Não ponha tua confiança, agora. Amado, não, a nossa, eu já lhe falei, o meu presidente da república chama Jesus Cristo. Isso é uma loucura. O que se passa hoje no Brasil é surreal. Ah, porque o Brasil está em crise financeira. O Brasil nunca teve crise de nada. O Brasil é riquíssimo. Nós tivemos muita gente roubando. Esse é que é o problema. Agora, tem crise aonde um país que fatura 3 trilhões, 4 trilhões? Não tem crise nenhuma. Somos um país riquíssimo. Agora, um monte de gente roubando, meu amado. Então, o que, que era este homem, Neemias? Ele era um líder. Ele tinha interesse nos outros. Ele soube dos problemas, ele orou, ele chorou, ele lamentou. 4 meses, amado. Então, líder só é líder se considerar o bem-estar dos seus liderados. Olha, eu sou o líder da igreja, cada um tem uma liderança. Você é o líder da tua casa, é o líder da tua empresa, é o líder da tua família. Cada um de nós tem uma liderança. E eu vou lhe dizer uma coisa. O líder precisa de ter muita coragem para liderar. Amado, eu estou nisto há 39 anos. Há 39 anos que eu ouço guerra contra mim. Eu não era um pastorzinho pequenininho lá na Ilha do Governador. Já diziam que eu roubava. Que eu vivia em 4 apartamentos, que eu vivia não sei o que. Bem, eu lutava contando notas. Lembra daquelas notas de 2 antigas, você ia na feira com uma verde? Bem, eu lutava para contar aqueles verdinhas, 2 reais, 2 cruzeiros, sei lá o que que era, com um monte de zero. Sabe? E a turma dizia... Ele faz, ele acontece. Se você quer liderar a tua casa, quer liderar a tua empresa, quer liderar o teu escritório, o teu negócio, o teu empreendimento, você precisa ter muita coragem para liderar. Ninguém sabe quão difícil é ser líder, especialmente na obra de Deus. A pessoa vem, te amo, eu não consigo viver sem o amado, a sua palavra é a melhor do mundo. Oh, meu apóstolo, te amo, seu meu anjo, meu líder. No dia seguinte, olha, eu vim comunicar que eu estou saindo porque eu não concordo com a igreja. Olha, macaco e daqueles brabos. Então você sabe, você é o líder da sua casa, você é o líder da sua família, você é o líder do seu escritório, do seu empreendimento, do seu trabalho. Então, amado, não espere que muita gente te valorize. Não espere aplausos. Eu não espero aplausos e que as pessoas... Eu sei da minha chamada... Eu sei quanto o líder tem que se esforçar para ser realmente um bom líder. E para ser um bom líder, seja da casa, da empresa, da loja, do que for, precisa ter muito trabalho. Muito trabalho. Tem que liderar com responsabilidade. Tem que liderar com transparência. Tem que saber manter a equipe com ânimo. Não era isso que Neemias fazia? Todo mundo... as suas mãos prontas para e mantiveram o bom ânimo. Isso foi resultado de uma liderança. O líder tem que manter um padrão alto, seja na casa, no empreendimento, na loja, na empresa, no comércio, não importa, um padrão alto. Tem que ter coragem, especialmente na obra de Deus, bispos. Nós temos que ser gente de coragem, senão não avança. O diabo não te dá paz em nenhum lugar do mundo. Paulo estava preso, o diabo estava lá chateando ele. Paulo pregava, o diabo estava lá chateando ele. Paulo ia presente do rei, estava lá alguém para chatear. O diabo não dá paz a ninguém. Com as suas mentiras, porque ele não pode entrar, não pode captar pensamento, não pode te chatear. Pode te perturbar. Então, o líder tem que ter coragem. E você sabe, amado, seja líder da casa, da empresa, do negócio, da escola, da igreja, todos querem ver no líder... o senso da integridade. Nós temos muitos pastores nos assistindo em vários lugares do Brasil e do mundo. O líder tem que ser visto como um homem ou uma mulher íntegras, que fale com o povo, que seja próximo, que fale com os empregados, com os funcionários, que seja próximo, que seja transparente, que seja honesto. E estas virtudes todas estavam na vida de Neemias. Senão Deus não lhe teria dado uma missão de restaurar a cidade de Jerusalém, que é a cidade mais importante do mundo em questões religiosas. Então, todas as pessoas têm que entender como é que o líder chegou ao nível que ele está. Seja o líder da casa, seja o líder da igreja ou da empresa. Todo mundo aqui neste ministério tem que saber como é que eu cheguei aqui. Você conhece a minha história. Eu lhe tenho mostrado como é que foi desde o hospital militar, do acidente do exército, até ao último reconhecimento internacional que eu estive agora na Academia Militar da França para receber um título e uma medalha de ouro. É uma estrada longa. Eu não caí aqui ontem de paraquedas. Os senhores que me acompanham há muitos anos sabem, aqui não tinha uma igreja de um dia para o outro, um templo, um edifício, com tudo que nós temos aqui. Amado, isto é fruto de trabalho. Olha, de muito trabalho. Eu já lhe disse isso, amado. Eu tinha que criar a credibilidade da graça de Deus. Eu tinha que mostrar ao mundo que com fé se fazem coisas acontecer, fazem-se coisas acontecer. Amado, nós começamos a construção deste mundo que está aqui, porque é um mundo. Com o dinheiro da igreja, tínhamos 200 mil dólares bloqueados pelo governo Collor. 65 trabalhadores, engenheiro, topógrafo, arquiteto, pastores, rádio, televisão, tudo nas minhas costas. Não havia dinheiro, eu tinha que manter a equipe animada. Vamos lá, temos que crer, vamos lá, vamos ver. Hoje tinha dias que eu tinha vontade de pegar um camburão e fugir para um lugar qualquer para ninguém me ver. Olha, foram dias angustiantes. Mas você sabe, você tem que conhecer a minha história. E se você é líder da sua casa, os seus, da sua empresa, dos seus negócios, as pessoas têm que saber como é que você chegou onde chegou. Porque, irmãos, é muito simples hoje dizer, ah, eu estou aqui na igreja, eu estou esperando a minha oportunidade para o altar. Tem gente que chega aqui com um ano ou dois, já quer sentar na janela. Isto é fruto de muitos anos, amado. O líder tem que mostrar e o povo tem que entender como é que nós chegamos onde chegamos. Nós temos aqui gente na igreja que era jovenzinho. Hoje são senhores, casados, com filhos. Eles conhecem essa história. Então, amado, todos trabalham melhor quando são liderados. Com transparência, com honestidade. E os liderados dependem dos líderes. Às vezes as pessoas pensam assim, ah, o líder da nossa igreja não faz nada, só fica dando ordem, sentado e dando ordem. Você não tem ideia do que é a nossa vida, amado. Você não tem a ideia. É desde manhã à noite. Eu do lado, porque morreu, vamos orar, tem que ter um bispo, vamos orar, liga para a família, o outro lado da minha esposa, olha, não divorcia, segura, ah, perdoa, né? Olha, nós vivemos o dia inteiro nisto aqui. E eu não desligo telefones, hein? Eu conheço muita gente, Vibracol, está no Vibracol, não tinha carga, tem carga sim, não querem atender. Nós não. Nós recebemos, às vezes, telefonemas, ontem, bispo, me ligaram quase 9h30 da noite, eu lhe atendi. Maria, você que está na Noruega, que me liga 3 horas da manhã para eu te arranjar dinheiro para pagar uma missa. Não dá para eu dar dinheiro para pagar a missa, minha amada. Mas liga 3 horas da manhã, 4 horas da manhã, porque se esquece que aqui tem fuso horário, né? Então a pessoa está no outro país e manda a brasa. É de Angola, de Moçambique, de Portugal. Amém. Esta não é minha missão. Eu não sou líder. É o preço que eu pago. Deus fortalece. Então, muita gente pensa, ah, o líder fica sentado mandando brasa. Amado, o líder tem uma batalha muito maior do que os liderados. Muito maior. Agora, isto é um chamado de Deus. O líder tem que pensar no bem-estar dos liderados. Efésios 6, 9, ele diz assim, e vós, senhores, de igual modo procedei para com eles, deixando as ameaças, sabendo que o Senhor, tanto deles como vós, está nos céus, e para com ele não há acessão de pessoas. Deus não faz exceção de pessoas. O líder não pode fazer exceção de pessoas. Amado, eu trato a dona Maria, que não é dizimista, da mesma forma como eu trato o irmão que tem um dízimo de 5 mil ou 10 mil por mês. Mesmo carinho, mesmo amor. Porque Deus não faz exceção de pessoas. Não importa se a pessoa é preta, é branca, é azul, é amarela, é gorda, é baixa. Eu não, nunca na minha vida eu fiz exceção de pessoas. Nunca. Você sabe por quê? Eu sei de onde vim. Eu vim da morte. Eu vim do hospital, eu vi o meu corpo apodrecer. Eu não brinco com a vida, amado. Não há espaço na minha vida para brincar com a vida. Por isso é que eu sempre digo, temor e tremor. Não há espaço. Então, Colossenses 3:1. Portanto, se fostes ressuscitado juntamente com Cristo, buscai as coisas lá do alto, onde Cristo vive assentado à direita de Deus. Então, buscai. Olha, eu vou lhe dizer uma coisa. Eu gostaria muito de ter aqui nas nossas consagrações a igreja lotada como fica domingo de manhã. Porque isso que nós tratamos aqui aos sábados de consagração não é evangelístico, é crescimento. Estamos pegando a pedra bruta e lapidando os diamantes. Eu tenho aqui diamantes na igreja. Então nós não podemos negligenciar ou ignorar a importância da oração. Jesus disse isso em João 15:5. Eu sou a videira, vós o ramo. Quem permanece em mim e eu nele, esse dará muito fruto. Ah, e ele diz uma coisa aqui. Sem mim, no way. Sem mim, nada. Então, muita gente na obra de Deus desvaloriza a oração. Acha que a oração é coisa pueril, inferior. Não preciso de orar. Amado, a força da oração é maior do que qualquer poder humano. Você sabe por quê? Porque quando se ora, se recorre aos recursos infinitos de Deus. Infinitos de Deus. Então, parecia que o problema de Neemias era grande demais. Como é que um copeiro vai reconstruir uma cidade? Se o rei não quer saber, os governadores não quiseram saber, os administradores não queriam saber, como é que... Você sabe, quando você começa a orar, Deus começa a mostrar as soluções dele. Uma situação que parecia intransponível foi reduzido a algo dominável. Depois de 4 meses de oração, Deus deu a solução. Porque não foi 3, porque não foi antes. Porque Deus tem as suas regras, amado. Ele tem o tempo e o modus operandi. Amado, isto é ipso facto, não há como mexer nisso.
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6: Ok, estamos chegando ao final dessa série falando sobre a fé amarrada, a fé que muitas vezes está presa, as coisas não funcionam, porque existem situações e circunstâncias que nós enfrentamos nesse mundo de trevas, que querem promover isso aí, a paralisação da nossa crença. E nós falamos sobre várias delas aí, com base lá em 1 Tessalonicenses, é o texto que nós usamos. No capítulo 3, Paulo, ele mandou Timóteo dar uma investigada e saber como é que iria a fé daqueles irmãos, para fortalecer. Ele sabe da importância de nós termos uma crença fortalecida com base na verdade, porque é em cima dessa verdade que nós caminhamos e avançamos, diga glória a Deus. Mas então, gente, nós falamos dessa primeira, sobre falta de conhecimento revelado, como eu te falei, não tem como sermos ignorantes, uma vez que nós temos a ação do Espírito Santo no nosso coração e temos a palavra viva, aleluia. Só é ignorante quem quer. Dois, a segunda coisa que eu falei, situações que prendem a nossa crença, falta de andar em amor com o semelhante. Não está escrito nesse livro para que eu possa guardar ressentimento e mágoa de pessoa, não importa o que aconteceu. Ah, mas é meu direito. Não existe direito. O nosso direito e o nosso dever é o mesmo: perdoar e pedir perdão sempre. Não brinque comigo. Está escrito na palabra. Não existe esse negócio: ah, eu tenho meu direito, eu estou na razão. Não existe razão, não existe direito. O meu comportamento para com o meu semelhante é perdoar e não guardar mágoa nem ressentimento. É o que a Bíblia diz. Você quer andar e ser abençoado, então anda como Deus pede. Mas, pastor, é possível? Claro que é. É uma escolha. Fé é uma escolha. Escreva aí. Fé é uma escolha. Eu decidi acreditar em Deus. Não é um sentimento. Já falamos sobre isso. Uma outra coisa, terceira coisa que eu tinha falado, é estar fora da vontade, da direção de Deus. Não vai funcionar. Se Deus está na direita, eu estou indo pela esquerda, eu estou fora do cuidado e da proteção dele. Falamos amplamente sobre isso. Quarta coisa, quarta situação que promove a nossa crença estar muitas vezes amarrada, a força daquilo que eu sinto. Tô sentindo, não tô, tô, voltou, não, saiu, tal. Sentimento é um perigo, porque pode nos direcionar para fora da verdade. A quinta coisa que eu falei foi sobre a dúvida a respeito da vontade de Deus para o homem. Será que Deus quer isso mesmo? Será que ele é bom? Conversei amplamente sobre isso. A sexta, o pensamento errado, né? A maneira de pensar fora da palavra. Aquilo que entra na nossa cabeça tem que ser checado com base na verdade. Esse livro é o filtro do qual nós temos que comparar. Um pensamento veio, deixa eu ver a verdade. O que a verdade tem a dizer? Ah, não está em linha. Então é um pensamento errado. E pode atrapalhar a minha crença. Ok? Falei sobre isso. Sétimo, no último encontro nós falamos sobre a necessidade de fé trabalhar com a paciência. Que os pacientes digam aleluia. Paciência não está na nossa carne, hein? É fruto do Espírito. Você ouviu quinta-feira passada. E nós temos que exercer paciência, ok? É uma escolha também. Ser paciente é uma escolha. E nós vimos lá do poder da paciência com a fé, trazendo a promessa, né? Hebreus capítulo 10, verso 35, diz: Elinho, não abandona a tua confiança, ela tem grande galardão, cara, mas tem de necessidade de perseverança, hein? Para que, havendo feito a vontade de Deus, alcanceis a promessa, diga amém. Legal, hoje vamos terminar com essa última aí, que eu considero super importante, numa situação que tem prendido a crença de muitos da Igreja do Senhor. Anote, e que bom que você veio hoje, é o seguinte: a força do medo. Para começar, eu quero te dizer, escreva aí: medo não é um sentimento. E não lide com medo de maneira natural, como todo mundo. Não, pastor, mas é normal, todo mundo tem medo e tal. Nós vivemos num mundo de trevas. E eu quero dizer algumas coisas para você agora, ao iniciar esse encontro. Eu vou gastar um tempinho, que vai te ajudar. Entenda uma coisa: o grande ataque das trevas, o grande ataque do diabo sobre a vida do homem é sobre a mente. Escreva isso. Ele ataca na mente do homem o tempo todo. É uma maneira de trabalhar para destruir a vida do homem, é atacar o homem na sua mente, com toda a sorte de pensamento que não está em linha com a palavra. Tem tempos mais acirrados que ele manda ver, aí ele recua, mas daqui a pouco volta de novo, mas é assim. Ele vai minando de maneira constante a vida das pessoas. Ele vai minando, minando, minando. Saiu uma coisa que o inferno é, e ele sabe trabalhar, é ser persistente. Então, ouça o que eu quero te falar. A palavra mente, no original grego, e muitas vezes nós encontramos isso, porque, por exemplo, 1 Tessalonicenses capítulo 5, no verso 23, Paulo diz que nós devemos conservar o nosso espírito, a nossa alma e o nosso corpo irrepreensíveis até a vinda do nosso Senhor. Então, quando ele está falando sobre alma, essa palavra no grego é psique, e tem toda uma fortaleza em cima de mentalidade, é todo um nome em cima de uma mentalidade, psique, ok? Hã? Então, na verdade, a nossa mente é o carro-chefe da nossa alma. Escreve isso de uma certa maneira. A nossa mente é o carro-chefe da nossa alma. E eu quero te falar, é claro que dentro da alma existe a vontade, existem as emoções, fazem parte da nossa vida, né? Mas eu vou te falar, tudo que entra na tua mente interfere na vontade e interfere nas emoções. Se o inferno quer abalar suas emoções, ele trabalha na tua cabeça. Vou dar um exemplo simples. Alguém chega e começa a dizer uma opção de desaforo para você. Daqui a pouco você está assim: me segura porque eu vou quebrar esse cara. É verdade ou não? É a primeira coisa, qual é a primeira vontade que dá? Quebrar os dentes da frente. Depois a gente reflete, pede perdão, ou acalma e tal. E adrenalina, onde é que foi? Ah! E você fica abalado, o que houve, meu? Está tremendo, eu estou passando mal, porque aquela maldita da minha vizinha, fofoqueira, falou isso, aquilo. Está abalado por algo que você ouviu.

Não, ouça bem, ela tem uma implicação de pensamentos, a mente, tem uma implicação sobre emoções, sobre a vontade do ser humano. Então ouça, é através da mente que o inferno, o diabo, acaba atingindo o meu desejo e as minhas emoções. Então olha como nós somos direcionados em todas as áreas quando há um pensamento que penetra dentro da minha cabeça e da sua. Você está pegando o que eu estou falando? Eu estou dando uma introdução para você ver. Agora nós vamos chegar onde eu quero chegar com a força do medo. Então escreva isso aí, porque a gente vai botando algumas frases, é sempre bom a gente pensar. A maldade, ela entrou no mundo pela mente. E nós sabemos disso em Gênesis capítulo 3, quando a serpente veio conversar com Eva a respeito da vontade de Deus para o homem, ou seja, da ordem de Deus. Deus já havia dado uma ordem: olha só, Eva, Adão, presta atenção, esse jardim é para vocês, vocês fazem o que você quiser aí, vocês quiserem, fica à vontade. Mas olha o seguinte, aquela árvore ali, que é do conhecimento do bem e do mal, não toquem, por favor, essa árvore vocês não comam. Deus havia dado uma ordem. E o inferno, sabendo que aquela ordem conservava Adão e Eva na bênção, ele foi lá e provocou Eva, aonde? Na mente, a conversinha, vem conversar com ela. Eva prestou atenção naquele pensamento. E olha que coisa interessante, isso é um dever de casa, vai ler em casa aí Gênesis capítulo 3, porque no momento em que Eva presta atenção àquele pensamento, àquele diálogo, e aquilo entra na sua cabeça... Interessante, né? Um pouquinho mais à frente diz lá que Eva olhou para a árvore e desejou comer daquele fruto. Então veja, um pensamento mexendo diretamente com a vontade e o desejo da pessoa. Então é assim que funciona. Eu acabo de repetir isso. O que entra na nossa mente, ponha isso no teu coração nessa noite, tome cuidado. Nós temos que aprender, gente. O que entra na nossa mente interfere nas nossas emoções e interfere na minha vontade. Então eu faço a pergunta dessa noite: por que a mente é o principal alvo do ataque do inferno? Agora você já tem condição de responder, vamos embora. Porque o diabo domina a vida do homem através do pensamento. Se o homem então abraça aquele pensamento, ele não checa aquele pensamento, ele acaba tendo uma vontade em cima daquele pensamento. As suas emoções são mexidas por causa daquele pensamento. E o homem então acaba executando aquele pensamento. É assim que funciona. Tudo começa com um pensamento que vai determinar e direcionar o destino da nossa vida, gente. Pastor, então o senhor está querendo me dizer que eu tenho que checar que é o conteúdo dos meus pensamentos, aquilo que entra e tal? Exatamente, por isso, esse livro é A Palavra Viva, O Pensamento de Deus, e eu nunca vi alguém segurar esse pensamento e executar, e tomar decisão com base nesse pensamento e ser prejudicado. Eu nunca vi. Alguém já viu? Mas o inferno convence que esse livro não funciona. Ele tenta convencer a mim, a você, que Deus, ele não é isso que ele disse que ele é. Agora, esse pensamento que mexe na minha vontade, que equilibra as minhas emoções, diga aleluia, quando põe em prática por fé, porque isso é crença, me abençoa de cima a baixo. Aleluia, que alguém diga aleluia, está animado ou não? Então, queridos, nós vamos acordar todos os dias e começar a trabalhar e levantar o escudo da crença contra os dardos inflamados do maligno, está lá em Efésios capítulo 6, que são pensamentos com a pura intenção de te levar para o erro, de mexer na tua vontade, de mexer nas tuas emoções, para que você tome uma decisão com base naquele pensamento. É a pura perdição das pessoas. Por isso ele controla o mundo. Como é que ele controla o mundo? Ele controla na gravata, ele vem e desce todo dia, vai fazer o que eu quero. Não, ele controla o mundo só sugestionando, mandando um pensamento e as pessoas abraçam. Pensamentos dos mais variados, que eles acham que estão certos, não tem a verdade para comparar. Então abraça, por isso o mundo está no fracasso, na falência, no prejuízo. Acontecem as coisas piores que existem. Você pegar um ser humano e perguntar para ele: cara, você quer ser bem sucedido? Você quer que a sua vida dê certo, que a sua família dê certo? Todo mundo,
Mas por que eles não conseguem? Porque o

0: mundo, as pessoas sem Deus não conseguem ver a construção de Deus, porque o seu pensamento está afastado da verdade, e há um pensamento de engano. Alguém está pegando? Muito legal, vamos nessa. Ele domina o ser humano através de um pensamento. Por outro lado, pastor, mas eu estou tranquilo, eu sou de Deus, agora eu sou de Jesus, e graças a Deus, o quê? Aquele que está de pé, cuidado para que não caia. O bom combate da fé não foi escrito para o mundo, foi escrito para nós. Nós vamos ler aqui já já. O bom combate da fé para nós é porque todos os dias nós temos que combater aquilo que entra na nossa cabeça com base na palavra. Para eu ter a certeza de que eu vou escolher e eu vou me posicionar com base na palavra. Diga aleluia. Esse é o segredo de uma vida abençoada. De uma vida que não pede para ser abençoada, consequentemente é abençoada, porque você está na direção de Deus. Estou falando sobre o caminho da fé. Deus disse para ele: Abraão, eu vou te abençoar, te engrandecerei, rapaz, se tu uma bênção, cara, eu vou fazer você ficar grande, eu vou te abençoar tanto para você abençoar os outros, para que todo mundo possa olhar. Caramba, Abraão, o que, que tu tem que só chove na tua horta, rapaz? Eu não tenho nada diferente, eu tenho Jesus na minha vida, e ele também quer entrar no teu coração. Queridos, isso é o grande testemunho para esse mundo quebrado. Vai aí, as pessoas quando procuram outros deuses, procuram para quê? Prosperidade, grana, e também pede para muita mulher. Só quer coisa boa. Só quer crescimento e tal, todas as áreas e tal. Meu Deus do céu, é isso que Deus quer para todo ser humano. Nós temos que pegar isso aí, gente. Está guardando? Então vamos lá. Mas a partir de então, gente, uma vez que nós nos tornamos novas criaturas, vai ouvindo, você se entregou a tua vida a Jesus? Entregou ou não? 2 Coríntios 5:17, pois agora, aqueles que estão em Cristo Jesus, diga aleluia, são novas criaturas, têm a natureza de Deus, têm o selo do Espírito Santo, tem agora capacidade de ter entendimento e revelação da palavra. Agora nós vivemos por esse livro que é a vida. Uhul, glória! Então, uma vez que nós somos agora novas criaturas, Jesus, ele conquistou esse direito, foi a cruz do Calvário, foi o sangue dele. Agora nós precisamos aprender a andar de maneira própria, fazendo aquilo que nós estamos conversando, do bom combate da fé. Então, é nossa responsabilidade. Escreve isso aí, é minha e sua responsabilidade renovar o nosso pensamento com o pensamento de Deus. E eu vou te falar, isso não dá para ser feito de domingo em domingo e durante a semana eu estar com minha cabeça longe de Deus. Não dá, vou te falar, não dá. Não tem como. Se nós vamos limpar e nós vamos renovar a nossa mente, isso tem que ser um processo contínuo, eu diria para você, um processo diário, da mesma maneira que você toma banho todo dia. Amém. E diga para o teu irmão, vá tomar banho no bom sentido. Que eu saiba, bom, oi pastor, falhou. Ih rapaz, eu não sou muito chegado. Rapaz, a primeira coisa que vai acontecer é que você vai começar a cheirar mal. Olha o nome, mal. Cheirar o quê? Mal. Imagina então se eu não renovo o meu pensamento, vai começar o quê? A cheirar mal. É um processo, gente. Se você aprender, porque é isso que nós temos que aprender, a ser disciplinados com a verdade, aprender a ter rotinas na nossa vida, disciplinas, comportamentos, hábitos voltados para a verdade. Vou te falar, a tua vida decola. Diga aleluia. É assim que funciona. Temos que renovar, gente. Preste bem atenção. Romanos capítulo 12, quando fala lá no verso 2, pode abrir. Quando Paulo diz que nós devemos, pelo contrário, não devemos nos conformar com este século, ele está falando sobre uma mentalidade, sobre pensamentos. Elinho, não se conforme com a mentalidade do mundo, não se conforme com o pensamento do mundo, da maneira como eles acham sobre família, sobre qualquer área da vida do homem. O que o mundo tem a dizer não é a verdade. O que é a verdade sobre o que eu preciso saber? Está nesse livro, está na palavra de Deus. Então, está escrito, Elinho, não se deixe ser moldado, cara, não deixe ser conformado. O mundo pressiona a mentalidade das trevas, do reino das trevas, que é moldar a vida das pessoas para controlá-las. E é isso que o inferno faz naquele que não tem a verdade. Mas nós somos a igreja. E a igreja depende do pensamento de Deus para enfrentar situações. Depende desse pensamento vivo para nós avançarmos. Depende para nós nos posicionarmos, tomarmos decisões da maneira própria. Então, quando Deus pede para que eu me renove, Ele está dizendo que nós somos transformados nessa renovação. Diz, ah, pois então, Elin, seja transformados pela renovação da tua mentalidade com a palavra. Bota para dentro verdades. E você vai sendo transformado. Eu não vou sendo moldado. Aleluia! Eu não vou sendo moldado pelas trevas. Eu não vou tomando o molde que o inferno quer. Ele não vai moldando a minha vida como ele quer. Não, eu vou sendo transformado por Deus. Eu vou sendo transformado. E toda, escreve isso aí, toda transformação de Deus na vida do homem é sempre para melhor. É sempre para melhor. É para abençoar ele mais e mais. Estou animado mesmo. Gente, vê se eu vou cair no molde das trevas. Não permita. Mas, pastor, só de acordar, o inferno já vem perturbando. Mas é isso, estamos vivendo nesse mundo de trevas. É o bom combate da fé. Somos nós, temos que fazer esse combate. É um processo. Vamos renovando, vamos renovando. Vamos gastando tempo com o pensamento de Deus. E nós vamos sendo transformados em pessoas melhores. Diga aleluia. E aí, uma vez que nós vamos sendo transformados, aí vem a sequência de tudo. Eu vou sendo transformado, automaticamente vamos tomando decisões e escolhas com base na palavra. E o que está escrito depois? Eu vou experimentando qual seja a boa, perfeita e agradável vontade de Deus. Ah, pastor, é essa parte que eu quero. Eu quero essa parte aí. Como é que eu faço essa parte que eu quero experimentar? Eu quero. Todo mundo quer o mole na mão, né? Mas tem que trabalhar. Como é que a gente trabalha para experimentar a boa, perfeita e agradável vontade de Deus? Sendo transformado. Renovando a sua mente. E eu vou sendo transformado, eu vou escolhendo aquilo que Deus quer, então eu vou sendo abençoado, eu vou experimentando a boa, perfeita e agradável vontade de Deus. Diga aleluia! Está dando para pegar isso, gente? É a coisa mais simples. A mentalidade do reino de Deus é esse livro. Escreve, a Bíblia é a mentalidade do reino de Deus. Escreve, a Bíblia é a mentalidade do reino de Deus. E se você quer algo mais específico, você é a nova criatura, você vive debaixo de um fundamento chamado Novo Testamento. E aquilo que você viu Jesus fazendo, você viu, ouviu Jesus dizendo, e o que as cartas têm a dizer é o que vale para você. É a mentalidade do reino. Oh, glória! E a mentalidade do reino é boa, perfeita e agradável para todo ser humano que abraça. Então, deixa eu te dizer isso, precisamos aprender a resistir os ataques do diabo na mente. Ele trabalha na mente. Precisamos aprender a resistir. Pastor, dá para resistir? Claro que dá. Escreve isso aí. O verdadeiro combate espiritual acontece na mente. O verdadeiro combate espiritual acontece na mente. Batalha espiritual não é necessariamente um confronto com demônio, gente. Porque eu vou te falar, você não pode lutar com o demônio e vencer. Ouça o que eu quero te falar, preste atenção. Não tem como, nós somos de uma dimensão. Uma dimensão desse mundo. Dessa naturalidade. Não tem como você lutar com o demônio e vencer. Sabe como é que você vence o demônio? Revestido de Deus, na autoridade do nome de Jesus. É diferente. Você faz um combate espiritual. Qual é o combate? Eu estou revestido de autoridade, eu uso o nome de Jesus. Eu nunca vi um demônio sair de uma pessoa dizendo, eu, Elinho, estou te mandando, no meu nome, saia. Mas Jesus disse que tudo que pedires em meu nome. Ele diz lá, ó, toda autoridade me foi dada no céu e da terra, e essa autoridade eu te dou. Autoridade de quem? Do nome dele. Eu e você somos representantes do reino, usando a autoridade do nome do Senhor, o Rei da Glória. Nesse nome, podemos fazer o combate, somos vencedores. Então não é na humanidade. Não é na humanidade. Glória a Deus. Escreve outra coisa. A batalha espiritual nada mais é do que um confronto de pensamentos, ok? Batalha espiritual nada mais é do que um confronto de pensamentos. É o pensamento do inferno, o tempo todo buzinando na nossa cabeça, sua vida não vai dar certo, não vai acontecer isso, isso que você está esperando nunca vai acontecer, quem é você para achar que isso vai acontecer na tua vida? Você pisa na bola, você vai papapá e tal, e fica jogando uma opção de coisa. Você não vale nada, hã? Você é aquilo do cavalo do bandido, E ele só vai te perturbando. Pá, pá, só mandando. E nós vamos aceitar isso. É, realmente. É. Quanto mais eu presto atenção, mais eu vou me tornando aquilo que ele diz que eu sou. Se eu sou um zero à esquerda, ele buzina, e eu aceito isso, eu vou me tornando um zero à esquerda. Mas na verdade, como é que eu posso me tornar um zero à esquerda se Jesus me fez uma nova criatura? Aleluia! Eu não paguei por isso, eu não pedi por isso, ele me amou e entregou a vida dele por mim. Ele me tornou nova criatura e você também. Ele dignificou o ser humano novamente, levantou o ser humano. Estamos assentados em lugares celestiais. Ele se fez pecado por nós, para que nele nós fôssemos feitos justiça de Deus. Você tem que assumir quem você é em Cristo Jesus, rapaz. Você não é um derrotado, não é um fracassado, não é um doente. E nós temos que assumir por fé, por crença, aquilo que Deus escreveu a meu respeito e a seu respeito, se é que você quer ver resultados. É um confronto, é uma batalha, é de pensamento. Então quando ele liga o gravador dizendo que eu não valo nada, eu falo, rapaz, olha só, eu sei direitinho para onde você vai. Lago de Enxofre. Quer que eu mande umas fotografias? Não adianta você dizer, porque eu sei quem eu sou. Repita, eu sei quem eu sou. Eu sei quem eu sou. Pronto, sabe mesmo? Não, pastor, eu não sei, estou agora na dúvida. Sou ou não sou? Eis a questão. Estou falando de sua identidade, da tua vida, Félix Pacheco, 46. Eu estou falando se você sabe quem você é em Cristo Jesus. Diga aleluia. Não adianta o inferno jogar sobre você e sobre a minha vida que nós somos imperfeitos. Nós somos, nós vamos concordar nisso. Mas no momento em que eu erro e eu reconheço, me arrependo e peço perdão, continuo justificado que eu sou filho de Deus, não vai mudar em nada. Diga aleluia. Espera aí, pô. Então tome cuidado com as declarações do inferno. É um confronto de pensamentos, gente. Essa é a verdadeira batalha espiritual. Infelizmente, muitos ainda do povo de Deus, por desconhecer, porque não sabem sobre isso, acabam se moldando a essas frases, a esses pensamentos sobre quem ele é, que o inferno joga. Então a pessoa tem uma vida, muitas vezes, medíocre, uma vida falida, uma vida sem alegria, sem prazer, só para baixo, só no geme e chora, chorando. Peraí, gente. O reino de Deus é alegria, é prazer. Tem alguma coisa errada. Não tem paz no coração, não sabe se posicionar, não sabe que é filho do Deus Altíssimo. Você é filho do Deus Altíssimo. Quem mexe contigo está mexendo com Deus, rapaz. Está escrito na palavra. Meu Deus do céu, ou a igreja se levanta na consciência de quem é, ou então vai apanhar nessa batalha, vai apanhar, apanha a família, apanha todo mundo. Mas eu estou te falando, há ainda grande ignorância sobre esse assunto na igreja do Senhor.
1: Muito bem, você ouviu essa mensagem, e agora eu quero fazer um convite maravilhoso para você, e isso só depende de um coração aberto. De você poder receber, se você nunca fez isso, de você poder receber a Jesus como Senhor e Salvador da sua vida. E se você fizer essa oração comigo de maneira sincera, você será transformado, como diz a palavra, numa nova criatura, de dentro para fora. Ok? Vamos fazer juntos essa oração? Se é o teu desejo e é a sinceridade do teu coração, repita comigo, Senhor, ao ouvir a tua palavra, foi gerado fé no meu coração. E com base na tua palavra, e de sincero coração, eu entrego a minha vida e te recebo como Senhor e Salvador. Vem, Senhor, com teu Espírito Santo habitar em mim. Cancela o meu passado, porque eu não te conhecia. Mas a partir de hoje, eu vou andar contigo todos os dias da minha vida. E eu declaro, com base na tua palavra, que a partir de hoje eu sou um santuário vivo da presença do Espírito Santo. Em o nome de Jesus, amém. Agora eu te convido, você recebeu a Jesus como Senhor e Salvador, a você procurar uma igreja local perto de onde você mora e você possa se congregar, porque é muito importante você estar no corpo de Cristo. E você crescer junto com os teus irmãos e junto com o poder vivo dessa palavra, na qual também mudou a tua vida. Grande abraço.
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4: A Prefeitura do Rio vai alterar o horário de trabalho dos servidores municipais hoje por conta do Rock in Rio. Mais uma vez, o expediente será das 8 horas da manhã às 3 horas da tarde. A justificativa para a medida é a intensa movimentação de pessoas provenientes de diferentes regiões da capital e de outras localidades devido ao festival. Ficam fora da medida a Secretaria Municipal de Saúde, a Companhia Municipal de Transportes Coletivos e outros órgãos municipais cujos serviços não admitem paralisação. Os candidatos do Enem no Rio de Janeiro terão passe livre nos transportes públicos nos 2 domingos de prova, nos dias 8 e 15 de novembro. A medida deve beneficiar cerca de 150 mil estudantes de escolas públicas e particulares. A gratuidade será disponibilizada pelo sistema JAE, mediante cadastro e vinculação do CPF no aplicativo. Cada estudante receberá R$10 por domingo de prova, com direito à integração modal para ida e volta. Cientistas encontraram essa semana em um pasto de ovelhas no Ártico Norueguês um fóssil de Charnia de cerca de 560 milhões de anos. A espécie viveu no período Ediacarano e é considerada uma das formas de vida animal mais antigas conhecidas pela ciência. O fóssil chama atenção pelo raro estado de preservação, permitindo identificar detalhes até então desconhecidos. Pesquisadores acreditam que o local ainda possa revelar outras espécies. 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

0: uma semana indo embora. Hoje é sexta-feira, dia 11 de setembro do ano de 2026. Dia que o Senhor fez para nos alegrarmos e nos regozijarmos nele. Eu já quero te declarar sobre a sua vida, meu irmão. Hoje é uma sexta-feira especial. Por quê, pastor? Porque Deus se fará conhecido para aqueles que o buscam. Então, busque a sua presença. Busque estar ouvindo a voz de Deus, que eu tenho certeza que você viverá uma sexta-feira completamente diferente de todas as que já se passaram pela sua vida. Obrigado por você me receber, começar o dia ao seu lado, onde quer que você esteja. Estamos juntos, ligados aqui na 93, um programa CSN em família. Deixa eu mandar um abraço para os aniversariantes de hoje: Janaína Oliveira, Aldemir Ribeiro, Viviane Cirilo, Tiago Souza, Breno Diamante, meu querido Chopa. Um beijo no coração para vocês, que seja o melhor ciclo da vida de vocês até aqui. Vamos adorar e daqui a pouquinho a gente volta.
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4: Eu quero ler um texto com você que você conhece, Josué capítulo 24, versículo 15. Mas quanto a mim e a minha casa, serviremos ao Senhor. Meu irmão, o Salmo de número 128, ele destaca a importância da família como parte de um plano divino. Deus não apenas abençoa o homem, mas também promete bênçãos para sua esposa e para os seus filhos. Essa visão revela a intenção de Deus em ver as nossas famílias, em ver famílias inteiras prosperando em sua presença. Cada membro da família é precioso aos olhos de Deus e ele deseja que todos experimentem as suas bênçãos. A família não é um plano humano, mas uma instituição divina estabelecida por Deus desde o Éden, desde a criação. Quando a gente reconhece isso, entendemos que nossas orações e ações em favor das nossas famílias, elas são fundamentais. Deus se importa profundamente com cada um de nós e quer que experimentemos a sua abundância em todas as áreas da nossa vida. Quando colocamos nossas famílias nas mãos de Deus, nós estamos alinhando os nossos planos com o propósito divino. A família é o coração do plano de Deus e suas bênçãos fluem onde há temor e abundância. Talvez você esteja me escutando e esteja pensando assim: mas a minha família, pastor, a minha família está longe. Eu quero declarar uma palavra sobre a tua vida. Olha, preste atenção nisso. Não importa o quão distante filhos, marido, esposa estejam da presença do Senhor, o Senhor os trará de volta, porque família é promessa para sua vida. Recebe essa palavra. Vamos receber a palavra do Senhor e já já a gente volta.
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4: Eu estava falando com a pastora Marizana na segunda-feira, agora. Segunda-feira. Ela falou: meu filho, por tudo que aconteceu com a pastora Zeli, as coisas acontecem com algumas pessoas, a gente liga um alerta, né? Meu Deus do céu. Já vou dar uma olhada na minha diabetes. Vou parar de comer doce. Não pode. Meu Deus do céu. Ela falou: meu filho, se cuida. Se cuida. Eu falei: minha filha, eu só posso morrer de morte natural mesmo. Porque assim, na minha alma, eu não carrego ninguém. Tem problema com ninguém. Isso é uma característica do sanguíneo. A pessoa sanguínea, o cachorro faz titi na tua cabeça e no outro dia você está brincando com o cachorro. Sanguíneo é assim. Eu não carrego ninguém, irmão. Ninguém. Eu sou daquela frase: falem mal, mas falem de mim. Porque Deus me conhece. Quem não pode falar mal de mim é ela. Ela não pode falar mal de mim. Ou se falar, é verdade, porque ela me conhece. Ela me conhece. Com todo o carinho, amor e respeito que eu tenho por cada um de vocês, nenhum de vocês me conhece tão bem quanto ela. Ah, mas pastor Márcio, e tu? Que dizes que sou? Porque foi isso que Jesus falou para aqueles que disseram assim: estão te chamando de Beuzebu, Beberrão, estão falando um monte de coisa de vocês. Jesus olhou para os discípulos: eles não têm problema. Meu problema é vocês que andam comigo. E tu? O que dizes que sou? Então, não adianta dizer assim: não, eu amo Deus, e não consegue perdoar, não consegue andar uma segunda milha. Não, que evangelho é esse? Não adianta dizer: eu tenho comunhão com Deus, mas você está usando a internet para destruir a vida das pessoas com palavra, denegrir a imagem das pessoas. Que é isso? Como assim? Que comunhão é essa que você tem com Deus? Que você tem prazer em denegrir a imagem das pessoas? Que conversa é essa? Onde está a sua comunhão com o Senhor? Não adianta defender a fé e negar misericórdia ao necessitado. Uau! O evangelho genuíno transforma o coração e, consequentemente, transforma as nossas relações. Deus não quer condenar o pecador, Deus quer restaurar o pecador. Esse é o poder do evangelho. E aqui nesse texto, os músicos podem subir, por favor? E aqui nesse texto está uma das partes mais bonitas do texto. Porque depois de confrontar o pecado, Deus faz um convite: vinde. Porque Deus não ignora o pecado. De uma forma muito errada, estão nos vendendo uma graça aonde A graça ignora o pecado. Não, a graça não ignora o pecado. Jesus confronta, está errado, está em pecado. Não está vivendo o evangelho. Mas ainda assim, vinde. Verso 18: vinde, pois, e arrazoemos, diz o Senhor. Deus poderia decretar a vingança, a sentença, irmão. Deus poderia dizer assim: ó, bando de sem vergonha, vou passar-lhe o fogo, vou passar-lhe a espada. Não, Deus diz: vinde, vinde. Ele diz: vinde, porque essa palavra revela a graça de Deus. É como se Deus estivesse dizendo: você errou, mas venha. É como se Deus estivesse dizendo para mim: você se afastou, mas venha. É como se Deus estivesse dizendo: você pecou, mas venha. É como se Deus estivesse dizendo: você se contaminou, mas venha. E o convite de Deus não é: primeiro fica limpo e depois vem. Não, o convite de Deus é: venha, porque eu vou tratar aquilo que você não consegue tratar sozinho. O sangue de Cristo é a resposta definitiva. Não olha para eles não, irmão, olha para mim. Ei, o sangue de Cristo é a resposta definitiva para todas as nossas impurezas. O verso 18 diz: ainda que os vossos pecados sejam como escarlata, eles se tornarão brancos como a neve. Você pode colocar uma das mãos no seu coração e fechar os seus olhos e dizer comigo assim, ó:

encontra aqui uma verdade profundamente cristocêntrica. E qual é a verdade? O pecado produz a culpa. Presta atenção nisso. O pecado produz a culpa. A religião esconde a culpa. As obras humanas compensam a culpa. Mas somente Cristo remove toda a culpa. Eu vou repetir. O pecado, Anderson, produz a culpa. Porque é assim, o diabo vai te acusar. Então o pecado produz a culpa. Estar dentro da religião apenas vai esconder a culpa. Não, eu vou compensar, eu vou trabalhar, eu vou compensar. As obras humanas compensam a culpa, mas somente o sangue de Cristo

0: seu Filho nos purifica de todo o pecado. O evangelho não é melhor para Deus aceitar você, irmão, não. O evangelho é: venha a Cristo, seja reconciliado com Deus e permita que a graça transforme a sua vida. A cruz é o lugar onde Deus demonstra simultaneamente a gravidade do nosso pecado. A cruz, cadê a cruz? Estava aqui, sumiu. A cruz, ela mostra duas coisas: a gravidade do seu pecado. Foi por causa do seu e do meu pecado que ele foi crucificado. Mas a cruz também demonstra o grande amor dele por mim e por você. Você consegue entender? Se os altares pregassem mais a cruz, teríamos menos problemas das pessoas amando os seus pecados. Porque a cruz demonstra a gravidade do nosso pecado e a grandeza do amor de Deus pela sua vida. Diga para quem está falando: ele te ama. Diga, mas ele te ama de verdade. E por causa desse amor, por causa desse amor, Deus coloca diante de nós duas escolhas. Versículo 19 e 20: se você quiser e me ouvir, você vai comer o melhor da terra. Mas se você recusar e for rebelde, será devorado à espada. Ou seja, Deus apresenta dois caminhos: obediência ou rebeldia, rendição ou resistência, vida com Deus ou vida independente de Deus. A graça não elimina nossa responsabilidade. Deus nos chama, Deus confronta, Deus oferece perdão e Deus abre o caminho da restauração, mas eu e você precisamos responder. Deus não está procurando um culto perfeito. Deus está procurando um coração rendido. E Isaías começa dizendo, Deus dizendo: estou cansado dos seus cultos. Mas termina dizendo 20: tô cansado dessa hipocrisia. Mas ele termina dizendo 20, porque a intenção de Deus era trazer o povo de volta. A intenção de Deus é nos trazer de volta. Deus não queria acabar com o culto. Deus queria restaurar o adorador. E essa é a grande mensagem do evangelho. Jesus não veio melhorar a nossa religião. Jesus veio nos reconciliar com o Pai. Ele não veio apenas modificar o nosso comportamento exterior. Ele veio transformar o nosso coração. Por isso a pergunta não é: você foi ao culto? A pergunta é: o seu coração está com Deus? A pergunta não é: você levantou as mãos? A pergunta é: você está disposto a entregar a sua vida? A pergunta não é: você conhece os hinos? Não, a pergunta é: você conhece a Cristo? A pergunta não é: você exerce um ministério? A pergunta é: a sua vida está debaixo do senhorio de Jesus? Talvez hoje Deus esteja dizendo para alguém aqui: pare de tentar de esconder aquilo que eu já vi. Pare de tentar maquiar aquilo que eu já conheço. Pare de tentar compensar com a religiosidade aquilo que precisa ser tratado com arrependimento. Pare de fugir de Deus. Ele está te chamando, 20, porque ainda existe graça, ainda existe perdão, ainda existe restauração, ainda existe sangue que purifica, ainda existe uma cruz. E existe um Salvador que nos diz nessa manhã: 20. Deus não quer o nosso culto de domingo. Deus quer o nosso coração de segunda a segunda. E quando o nosso coração pertence verdadeiramente a Cristo, o culto deixa de ser uma cerimônia e passa a ser uma expressão de uma vida completamente transformada. Pare de se esconder, irmãos, atrás de uma religião. Pare de se esconder num culto. Pare de se esconder. se converta ao Senhor, entregue a sua vida ao Senhor, abra o seu coração para Ele. Ele diz: estou cansado de cultos vazios, estou cansado de ver suas mãos levantadas e o seu coração afastado de mim. Faça da ceia nessa manhã um memorial. Faça da ceia nessa manhã um ato de reconciliação. Faça da ceia nessa manhã uma decisão. Se me ouvirdes e me obedecerdes, comereis o melhor dessa terra. Mas se recusardes e fostes rebeldes. E aí, irmãos, às vezes a gente pensa que rebeldia é alguém falar mal de mim. Não, isso não é rebeldia não, irmão. Isso é um direito. Direito. Falar mal do pastor, da liderança, isso é um direito. Rebeldia não é isso não. Rebeldia é se voltar contra Deus. Isso é rebeldia. Se voltar contra Deus. Isso é, Deus está dizendo. Se eu estou dizendo e você não me obedece, isso é rebeldia. Rebeldia. Que nessa manhã o seu coração esteja disposto a ouvir e obedecer, para que você possa comer o melhor dessa terra.
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0: Pai, obrigado por mais uma semana que termina aqui. E eu quero te pedir, Senhor, dá-nos um final de semana debaixo da tua provisão, proteção, da sua guarda, Senhor. O que seria de nós se não fosse o Senhor em nossas vidas? Queremos colocar nossa casa, nossa família diante de ti. Pai, pastora Marisângela vai viajar daqui a pouquinho. Guarda ela, tá indo lá para Palmas, Senhor. Guarda ela. Que o Senhor a leve e abençoada e traga de volta para mim, para os meus filhos, para as netas, debaixo da tua bênção. Nós te pedimos, Senhor, que nesse final de semana os nossos cultos sejam cheios, mas não apenas de pessoas, mas cheios da tua presença e da manifestação da tua glória. Eu quero te pedir sobre os enfermos, que a tua mão poderosa possa ser estendida sobre os enfermos agora, tocando em cada corpo, tocando em cada enfermidade e dissipando as enfermidades, seja do corpo físico ou da alma. Te pedimos também libertação sobre os cativos, os que são prisioneiros, os que estão presos a vícios e a pecados. Liberta-nos, Pai. E eu te peço na autoridade do nome de Jesus, que o teu Espírito Santo traga consolo para aqueles que perderam um ente querido, um amigo. Espírito Santo, faz a tua obra. Nós te louvamos e te agradecemos e declaramos: segunda-feira estaremos de volta aqui com o nosso coração queimando para compartilharmos desse tempo tão precioso aqui no CZN Família. Que Deus te abençoe. Até segunda-feira. Bom final de semana. Graça e paz.
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19: Olá, eu sou Maiara Macedo, do portal Pleno.News. O Tribunal Superior Eleitoral indeferiu 474 candidaturas nas eleições deste ano. A medida ocorreu, entre outras justificativas, por falta de documento ou fundamento legal. O partido com maior número de candidaturas barradas é o Democracia Cristã, DC. O TSE também confirmou a desistência espontânea de 545 candidatos. Nessa categoria, o partido com maior renunciantes é o PSDB. Saiba mais em pleno.news.

quando as misericórdias do Senhor se renovam a cada manhã. 6:08, sexta-feira 11.

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0: É a minha, é a sua. Bom demais a sua companhia nesta manhã de sexta-feira, chegando aí o final de semana. Como é que você tá, hein? Tá cansadinho? Que o senhor renove as suas forças. 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
0: Ah, é tão bom começar o dia falando com nosso Pai. Amado Pai, Deus valoroso, majestoso em toda a sua plenitude. Quem pode resistir a um Deus tão maravilhoso? Oh, aleluias! A minha alma engrandece ao Senhor. Vem, Paizinho, perdoa as nossas ofensas. Temos sede de Ti. Tu tens estado em nosso meio, Deus que vive e reina para sempre. Senhor, por Teu amor incondicional por cada um de nós, não poupou o Seu único, Seu próprio Filho, para morrer por nós, a fim de nos salvar e nos dar a vida eterna. O Senhor vive e reina para sempre. Tu estás além do tempo, Tu és a nossa esperança viva. Queremos entregar o nosso dia em Tuas mãos, os nossos desafios, nossos medos. Pai, dá-nos a coragem de um leão para vivermos tudo aquilo que tem para nós. Todas as Tuas promessas. Ah, porque os Teus pensamentos, diz a Tua palavra a nosso respeito, são pensamentos de paz para nos dar um bom futuro, e em Ti confiamos. Frustra, Senhor, os intentos e planos forjados do inimigo a nosso respeito. Cobre-nos com Teu sangue, coloca-nos debaixo das Tuas asas, Senhor, e estaremos seguros. Confiamos no Senhor. Continua a cuidar de nós, da nossa família, da nossa vizinhança. Toma a cidade ou estado.

haja um avivamento da tua igreja, Senhor. Que haja paz em cada coração entre as nações no Oriente Médio. Pai, que haja paz em Israel. Nós oramos em nome daquele que é sobre todo nome, Jesus. Amém.

0: Fernandinho, Deus não está morto. Hora certa, 6:16 do Rio.
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0: Medley Corinho de Fogo, ao vivo. A mulher do pandeiro é a Midian Lima. Pois amor de seu bem.
1: Pede, pede, pede, pede pra Jesus agora.
0: Ô glória. E você? Tá com a gente? Tá feliz? Já tomou café? Pois é, mandar um abraço aqui pra turma que tá ligada. Tio Bebetinho, Linda Nilópolis, vai o Eloy, socorrista do Samu em Caxias, via aplicativo, ó. Que hoje seja dia de vitória, sorrisos e leveza, amém. Boa sexta pra você também. O Diácono Marcelo Gomes de Campo Grande, ligadinho aí, ó, para participar dos ingressos, hein? 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É arroba UCI Cinemas. Segue lá, tá? Mandar um abraço aqui também para o Isaac. Ele é o filhão aí da Juliana da Ilha do Governador, completando mais um ano de vida. Isaac, um beijo pra você. Parabéns pra você nesta data querida. Isaac, um beijo, tá? Muito amado, muito querido, tá? E Juju, mamãe, deixa um beijo pra você e nós da 93 também, tá? Especial meu. Um beijo, Isaac, feliz aniversário. Olha, um beijo pra você que tá aqui com a gente, também mandando aquele áudio aí. Gravou áudio, quero te ouvir.
2: Bom dia, Marcinha Cartier, bom dia, ouvinte da 93, povo abençoado. Marcinha, hoje meu abraço e meu alô vai para minha mãe Maria Bezerra e para minha irmã Adriana, lá do Lote 15. É o Bezerra de Nova Iguaçu, Prado Verde, motorista seguindo para o trabalho. Uma bela sexta-feira para todos.
0: Bom trabalho, meu querido.
3: Bom dia, Marcinha Cartier, abençoada. Diga. Marcinha, aqui é o Edson de Azevedo, mano de Costa Barros. Fala. Ligado no Café Concrete desta sexta-feira. Marcinha, manda aí um alô para meus amigos ali do Laboratório Richer, no Recreio, pra Najara, pra Tati, pra Dona Márcia, pra Ana Paula. Manda um alô aí pra todo plantonista diarista, Marcinha.
0: Alô, você!
4: Bom dia, nossa amada Marcinha Cartier. Tenha uma sexta-feira abençoada e um dia de trabalho abençoado pra você e pra todos que estão ligadinho na melhor. Aqui é a Sueli Valéria de Duque Caxias, da Igreja Ádimo. Manda um abraço pra missionária Remê, que está ligadinho na melhor, esta rádio que conquistou nosso coração. Beijo, Marcinha.
0: Beijo! Eu quero mandar um abraço também pro Renato de Juiz de Fora. Alô, Minas Gerais, tomando aquele café com a gente, da sua mamãe Terezinha, sempre ligadinha. Um beijo, tá? Alô, povo mineiro. Alô, pãozinho de queijo.

0: Hernani, eu vou orar ao vivo aqui na sua 93, a hora certa. 6:30 no Rio.
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0: É, o tempo segue instável no, na cidade do Rio nesta sexta-feira. O céu varia de nublado a encoberto e, de acordo com o Alerta Rio, há previsão de pancadas de chuvas isoladas no período aí desta manhã. Os ventos estarão moderados e as temperaturas permanecem estáveis. Os termômetros variam. Mínima prevista 18 graus.

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6: É a sua 93 FM, você com a gente. 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
6: E a Viviane Costa na linha. Alô, Vivi. Bom dia, minha querida.
9: Muito bom dia, Márcia. Bom dia, ouvintes aqui da 93 FM. Com informações da Avenida Brasil, agora há pouco, tinha faixa ocupada na altura de Bom Sucesso em direção à região central, em decorrência de um acidente envolvendo dois carros. Faixas estavam ocupadas, já foram totalmente liberadas. No entanto, o trânsito permanece prejudicado ali na região, tem reflexos a partir da Penha. Só que antes desse trecho do acidente, também verifico dificuldade de Girajá até a chegada a Cortovil. A linha vermelha não está diferente, com retenções de Vigário Geral até o Parque das Missões e depois da Maré até o Caju. A Pastor Martin Luther King, apesar de já ter fluxo intenso de carros, ainda servindo de opção. Atenção redobrada, está chovendo em diversos pontos, prudência no volante. 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Viviane Costa para 93 FM, a rádio que conquistou o meu coração.

0: Fabiana Sinfrônio. Eu me rendo. Voz violão ao vivo aqui na São 93. Daqui a pouquinho tem o pastor João Ribe Pagliarin com ilustrações do reino. Logo após tem aí o horário político e você continua com a gente. 93!
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0: Juliano Medeiros, bom dia, Juliano.
2: Bom dia, Márcia Cartier, bom dia também aos ouvintes. Atenção, hein, pessoal, se estiver saindo de casa, leva o guarda-chuva. Tem previsão de chuva de fraca moderada nas próximas horas no Grande Rio. Temporal de ontem já assustou muita gente. E essa chuva que pode chegar hoje ainda faz parte da frente fria que está sobre o estado. Eleições 2026, o TRE indeferiu por unanimidade o registro de candidatura de Vandro Lopes Gonçalves, o Vandro Família, da Federação PSDB Cidadania, que disputa uma vaga de deputado estadual. Segundo o tribunal, há indícios robustos de envolvimento do candidato com uma organização criminosa armada ligada a uma estrutura miliciana com atuação em Magé. O relator, desembargador Guilherme Calmon, destacou que a Justiça Eleitoral avaliou elementos oficiais sobre a trajetória do candidato e não uma eventual culpa criminal. Também nesta quinta-feira, o TRE indeferiu o registro de Charles Cozolino, do MDB, por falta de documentos exigidos pela legislação eleitoral. As duas pessoas podem ser contestadas, essas duas decisões podem ser contestadas no TSE em Brasília. O Flamengo abriu vantagem nas quartas de final da Libertadores e os flamenguistas estão rindo à toa, mesmo enfrentando a altitude de 2.850 metros em Quito, no Equador. O rubro-negro venceu o Independiente Del Valle por 2 a 0. Bruno Henrique marcou o primeiro gol após um contra-ataque puxado por Jorginho e Samuel Lino. Léo Pereira fez o segundo de cabeça após o cruzamento de Emerson Royal. Com essa vitória, o Flamengo pode perder por até um gol de diferença no jogo de volta para avançar à semifinal. A partida será na próxima quinta-feira, às 21h30 no Maracanã, e eu não tenho dúvidas de que vai ser uma grande festa. São 6h44 aqui no Rio.
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4: Uma pequena cidade, extremamente moralista e religiosa, uma pobre mulher viúva foi arrastada para o tribunal de pequenas causas sob acusação de que tinha roubado um filão de pão do padeiro. E como o padeiro conhecia praticamente a cidade inteira, afinal de contas, todo mundo comprava na sua padaria. Aquele padeiro levou muitas testemunhas contra a pobre viúva. E ali naquele pequeno tribunal que ficou lotado de gente, praticamente metade da cidade presente, exigindo a punição da viúva ladra, o juiz foi obrigado a julgar aquela causa. E o padeiro apontava para a pobre viúva e dizia: Excelência, esta mulher não tem moral, é indigna de viver em sociedade, porque entrou no meu estabelecimento e, se aproveitando que não estava olhando, roubou um grande filão de pão. Por sorte, todos estes moradores viram o que ela estava fazendo e comprovaram o seu crime. Excelência, essa viúva desonesta precisa ser presa. E o juiz, compadecido com aquilo e extremamente triste com tanto rigor, mas sabendo que a lei estava ao lado dos acusadores, O juiz compadecido olhou para a viúva que estava chorosa e de cabeça baixa. E o juiz disse: minha senhora, por que a senhora roubou este filhão de pó? E ela, muito triste, disse: excelência, estou cheia de vergonha. Eu gostaria que a terra se abrisse e eu entrasse e desaparecesse, porque de fato eu roubei o filhão do pão. Mas sabe o que acontece, excelência? Eu tenho 3 netos. A minha filha é largada do marido e está muito doente. E eu não recebo nem aposentadoria, nada. Excelência, eu não tive outra saída. Eu tinha que roubar, porque senão os meus netos iriam morrer de fome. E o juiz olhou para todas as testemunhas, que não estavam compadecidas coisa nenhuma. Pelo contrário, olhavam com indignação para aquela pobre viúva. E o juiz, doendo-se em seu coração, olhou para a viúva e disse: minha senhora, eu sou obrigado a aplicar a lei. Ou a senhora paga 10 reais de multa, ou a senhora ficará na cadeia por 10 dias.
5: Mas, excelência, eu não tenho 10 reais. E se eu for presa, quem vai cuidar da minha filha doente? E o que será dos meus netos?
4: O juiz disse: minha senhora, ou a multa de 10 reais, ou 10 dias de cadeia. E ela disse:
5: excelência, eu não tenho 10 reais. Terei que ser presa, porque eu admito, eu confesso a minha culpa.
4: E o juiz disse: muito bem, eu determino que a lei seja aplicada com todo rigor. Então ele abriu a gaveta e tirou dali de dentro a sua carteira, e tirou da sua carteira uma nota novinha de 10 reais, e deu à mulher e disse: minha senhora, pague a multa agora. E como juiz desta corte, eu também determino que cada morador desta cidade, que cada testemunha que está neste tribunal, seja multada em 1 real, cada uma. Sim, uma multa de 1 real para cada testemunha, porque é inadmissível que uma cidade como esta, que se diz religiosa e moralista, permita que uma pobre viúva seja obrigada a roubar para matar a fome de 3 netos. Meirinho, execute agora a minha sentença. Passe imediatamente uma salva e cobre a multa de cada testemunha. E quem não pagar esta multa de 1 real agora, irá para a cadeia. Ou paga 1 real de multa, ou 1 dia na cadeia. E as testemunhas, envergonhadas para não serem presas, foram colocando uma após uma nota de 1 real dentro daquela salva, inclusive o próprio padeiro, que, envergonhado, vermelho e amarelo de vergonha, ele sim queria agora que a terra se abrisse e ele enfiasse a cabeça dentro e desaparecesse, aquele padeiro teve que puxar a carteira, tirar 1 real e colocar dentro da salva. E quando todo o dinheiro foi colocado sobre a mesa do juiz e contado, deu 235 reais. E o juiz disse: minha senhora, eis aqui 235 reais para que a senhora compre remédio para sua filha e faça uma compra na sua casa para que os seus netos não passem mais fome. A corte está dissolvida. E ele bateu o martelo sobre a mesa e dispensou a todos. E aquela pobre viúva saiu feliz, feliz do tribunal, porque, apesar de notoriamente culpada, saiu dali recompensada, porque o juiz era justo e bom. Pois entenda você isso: Deus é melhor do que qualquer juiz da terra. Ele é o juiz dos juízes. E Deus se preocupa com os órfãos, com os pobres, com as viúvas. E em diversas passagens da palavra de Deus, a ordem para que a viúva e o órfão, e também o estrangeiro e o pobre, sejam abastecidos até a fartura. Veja o que está escrito em Deuteronômio, capítulo 14, versículo 29. Então virá o levita, pois nem parte nem herança tem contigo, e o estrangeiro e o órfão e a viúva que estão dentro das tuas portas, e comerão e fartar-se-ão, para que o Senhor teu Deus te abençoe em toda a obra das tuas mãos que fizeres. Deus determinou que os pobres, os despossuídos, as viúvas, os órfãos sejam fartos na tua casa, porque se você fizer isto, a tua vida será abençoada, a tua mão se tornará abençoada e tudo quanto você fizer prosperará. Há diversas referências com a mesma promessa. Sabe por quê? Porque Deus nunca se esqueceu dos pobres, nem das viúvas e nem dos órfãos. Quando você estiver diante de um pobre, ou de uma criança, ou de uma viúva, ou de um necessitado, não escondas a tua mão, mas abre-a generosamente. Porque o grande juiz, aquele que se dói no coração por causa da miséria humana, ele te verá secretamente, e o juiz dos juízes te recompensará publicamente. Ele determinará: cumpra-se esta sentença, e o céu e a terra trabalhem em favor desta pessoa que socorreu o pobre, a viúva, o despossuído, o desvalido, e todas as coisas cooperem para o seu bem, e eis que também abençoa as suas mãos, para que tudo quanto fizer prospere. Assim seja feito, porque esta é a sentença do Altíssimo.

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1: 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E você acabou de ouvir mais uma linda ilustração do Reino de Deus, contada pelo meu pai na fé, o pastor João Ribe Palharim. E a ilustração desta manhã, ela teve o tema A Viúva que Roubou o Pão. 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

0: Essa é a Sara Farias, se eu não te ouvir ao vivo aqui na sua 93. 7h32 do Rio.
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4: Fala, bênção, graça e paz. Fala, bênção. Olha a parte B do verso de número 17, de Salmo de número 50. Pois Deus é a minha defesa e o Deus da minha misericórdia. Queridos, interessante, né? Saul persegue Davi, mas quando Davi tem a oportunidade de tirar a vida de Saul lá na caverna de Adulão, ele não faz, porque ele talvez entendia que, da mesma forma que Deus tinha mostrado misericórdia a ele, ele tinha que ser misericordioso. E é assim que nós devemos viver, não retribuindo mal com mal, mas entendendo que Deus e a Deus pertence a vingança. Que Deus te abençoe, querido, de todo o meu coração. Deus te abençoe.
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7: Viviane Costa, de volta com você, querida.
8: Oi, Márcia, de volta agora com informações das rodovias. Está chovendo e por conta disso, o trânsito prejudicado pela Washington Luiz em direção ao Rio, a partir do Parque Gráfico. A governador Leonel de Moura Brizola até serve de alternativa, já aviso, ela está intensa ali na passagem pela Vila São Luís até a chegada ao centro de Caxias, melhorando somente no acesso a Bulhões Marcial. Em direção a Petrópolis, pela BR-040, não verifico dificuldades. Assim como para quem está pelo Arco Metropolitano, Serra de Petrópolis e Rio Teresópolis, boa circulação de carros, porém, a visibilidade já está reduzida. Pela Dutra, em direção ao Rio, tem problemas de Comendador Soares até Belfor Roxo e da Pavuna até o acesso à Avenida Brasil. Saindo de Nova Iguaçu, pegando a Via Light, chega com tranquilidade. 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

0: Samuel Miranda, se não fosse a mão de Deus ao vivo antes. Sara Farias, se eu não te ouvia. 93 é a hora certa, 7h47.
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0: Juliano Medeiros de volta.
12: Márcia, na última entrada que eu fiz aqui, eu fiz um alerta aqui pro pessoal que estava saindo de casa para preparar o guarda-chuva, porque tinha previsão de chuva. Pois é, chove de fraco a moderado, e quem saiu de casa com guarda-chuva na bolsa ou na mão não acabou sendo surpreendido, né? Mas o fato é que essa chuva atinge diversos pontos do Grande Rio. O motorista deve redobrar a atenção, quem está pela rua também deve ter cuidado, principalmente naqueles pontos onde há acúmulo de água e pode ocorrer sempre algum tipo de acidente. É bom evitar passar por qualquer tipo de área alagada. De acordo com o Centro de Operações, o maior volume registrado até agora é em Santa Cruz, Saúde, Alto da Boa Vista, Ilha do Governador e Campo Grande. Na estação de Marambaia, as rajadas de vento chegam a 42 km por hora. Ontem à noite, por causa da previsão desse temporal, a Defesa Civil de Petrópolis, na região serrana, acionou o sistema de sirenes nos primeiro e terceiro distritos para que a população fique atenta, principalmente devido a alguma instabilidade do terreno nas partes de encosta. Como a chuva tem sido intensa nesses últimos dias, essa água acaba entrando, encharcando o solo, e há sempre um risco maior de deslizamento. E como a gente sabe, a região serrana tem uma área mais sensível. A Defesa Civil de Petrópolis, então, fez o acionamento dessas sirenes. E o risco de tornados aumenta nesta sexta-feira com o avanço de um ciclone extratropical pelo centro-sul do país. Segundo a Climatempo, o norte de Santa Catarina, todo o Paraná, o sul de São Paulo e o sul de Mato Grosso do Sul podem ser atingidos com ventos de mais de 90 km por hora. Em São Paulo, o mau tempo provocou, de ontem para hoje, granizo, quedas de postes e deslizamentos. A Defesa Civil emitiu dezenas de alertas e algumas cidades suspenderam as aulas por segurança, como Cotia, Marília, Sorocaba e Presidente Prudente. Na cidade de Salto de Pirapora, a Defesa Civil registra famílias desalojadas. E a Seleção Brasileira Feminina de Vôlei volta à quadra amanhã, 13h30, contra o Chile, aqui no Maracanãzinho, pelo Sul-Americano. Ontem, o Brasil venceu a Colômbia por 3-0 e manteve a campanha perfeita na competição. Ana Cristina foi o destaque, com 28 pontos. A equipe lidera isoladamente com 9 pontos e precisa conquistar o título para garantir vaga nos Jogos Olímpicos de Los Angeles em 2028. No domingo, o Brasil enfrenta a Argentina em um duelo que pode decidir o torneio. São 7:56 aqui no Rio.
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0: Com Márcia Cartier. Eu sim, agradecendo a Deus pelo seu carinho, audiência e boa companhia, chegando aí final de semana. Amanhã, na permissão do Senhor, de volta, a partir das 18h, vai estar com você nas 10 mais da semana, no Point 93. Vem, Marcelo Machado, com Bom Dia 93. Quem leva pra casa 4 ingressos para o UCI, é pra assistir o cinema que você quiser. É em cartaz? Ei, é a Aline Almeida, arroba Alininha CG. É você, Aline, faturou bem. E pelo WhatsApp, o Marcelo Gomes, de Campo Grande, 98 final 46, o WhatsApp do Marcelo Gomes. A produção entra em contato com o Marcelo Gomes de Campo Grande e com a Aline Almeida, arroba Alininha CG. Tá? Parabéns, hein? Você não faturou? Fica tristinho, não. Durante todo o dia tem prêmios de montão. Marcelo Machado chegando por aqui, todo animado, mas todo encasacado. É ele! Um abraço, meu querido. Bom Dia 93 chegando com muita alegria com Marcelo Machado. Olha, gente, galinho! Bom final de semana, meu filho. Vai cuidar do galinheiro. E você?
14: Vai ser feliz!
0: Beijo no coração! Anderson Freire pra fechar.

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0: Bom dia, bom dia, bom dia, bom dia, família 93. Tudo bem? Sexta-feira, 11 de setembro, ano 2026. Este é o dia que o Senhor Deus fez. Regozijemo-nos e alegremo-nos nele. Tudo bem com você? Tudo na paz, tudo na bênção. Sexta-feira chuvosa, né? Estamos ainda no modo, como é que é? Capa de chuva, guarda-chuva, casaco. Ixi! Mas é isso aí, minha gente. Vamos seguindo com muita alegria na presença do Senhor e, é claro, na sua maravilhosa companhia. Você que está em casa, você que está no seu local de trabalho, você que me dá uma carona aí no seu automóvel, já, nesta sexta-feira chuvosa, pistas escorregadias, molhadas, já você vai ficar por dentro aí, como está o trânsito, o panorama geral, nas principais vias e rodovias da nossa cidade maravilhosa, tá? Muita coisa acontecendo por aqui, muita música bonita, sua participação e hoje, atenção, hein? Duas pessoas vão ganhar brindes, aliás, vão ganhar prêmio. Cada uma vai ganhar um vale da Bel Arte, viu? Valendo aí pelo Instagram. Tem um vídeo da Marcela Bastos no Instagram da 93FM, falando da Bel Arte, mostrando lá tudinho certinho. E aí você curte, comenta e manda aí pra duas pessoas, tá? Marca duas pessoas, você vai estar concorrendo, então, a esse vale de R$100. O sorteio será às 9:30 da manhã. Bom dia, Pitica! Pitica tá ali já preparada para receber aí o seu áudio. Você pode mandar o seu alô pelo nosso WhatsApp 968038319. Aquele áudio super especial para alguém que você ama, você gosta, alguém que está fazendo aniversário, fica à vontade. Então participa aqui com a gente, manda esse alô super especial. Bom dia, que você nos acompanha também pelo nosso aplicativo da 93FM. Pode mandar também aquele recado especial pelo chat da 93FM do aplicativo, tá? Fica à vontade. 8:10 e a gente começa muito bem assim, ó, com a Eixla. Chuva de poder, já que tá chovendo, né? Vambora. Chuva de bênçãos pra sua vida.
1: Na glória, Deus.

E começamos muito bem, tá aí pra você, foi a Exla Chuva de Poder ao vivo, pra você ligado aqui, olha, bom dia, bom dia, bom dia, você que está a caminho do trabalho, você que está ligado aí com a gente, ouvindo a 93 FM, esse bom dia maravilhoso, esse bom dia especial que é o Bom Dia 93, tomando esse cafezinho, hein? Eita maravilha, esse cafezinho quentinho, pode ser aí de repente, aquele pãozinho com ovo, cai muito bem, né? Aquele bolinho de, aquele bolo de milho, já que tá chovendo, que é aquele bolinho de chuva também, né? Oh, minha avó fazia, tem muito tempo que eu não comi esse bolinho de chuva, gente. Oh, meu Deus do céu. Ó, mandando um abraço pra você, que está ligado aí com a gente em Madureira, o pessoal de Madureira, Cascadura. Bom dia, bom dia, bom dia, o pessoal de Bento Ribeiro, bom dia. Um grande, grande abraço aí, tá? Deus abençoe muitíssimo aí a sua vida. Bom dia pra você que está ligado aí com a gente em Marechal Hermes. Alô, povão maravilhoso de Marechal Hermes, bom dia. Bom dia, um abraço aí pra você, tá? Pessoal que tá ligado com a gente também, sabe onde? Engenho Novo. É, Engenho Novo, Engenho de Dentro.

0: Olha, bom dia também, bom dia para Gláucia Muniz de Cosmos, também tá ligada aqui com a gente. Obrigado aí pelo carinho, tá mandando um abraço para toda a equipe da Rádio Maravilhosa, que é a Rádio 93 FM. Um abraço, tá, querida? Ah, bom dia também pro Marcos de Campo Grande, aquele abraço aí, Deus abençoe, tá sempre aqui ligado com a gente na melhor.
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0: Olha a hora, 8:15.
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Agora 8:21. 9 horas tem a oração, tá, gente? Então pode entrar em contato pelo nosso WhatsApp 968038319, deixar aí o nome para a oração, tá bom? Porque 9 horas estaremos clamando, orando, e eu creio no agir e na resposta de Deus, tá? Agora chegando o Ministério Cristo Vivo, teu reino.

0: Muito bem, essa foi Josiane, sempre será Deus ao vivo, ainda Ministério Cristo Vivo, teu reino. Tá você ligado aqui na melhor. Atenção à sua participação pelo Instagram, tem um vídeo lá com a nossa querida Marcela Bastos. É, gente, um vale de R$100 da Bel Arte. Pois é, duas pessoas serão sorteadas, tá? Então vai lá, curte, comenta, marca duas pessoas. No Instagram da 93FM 96 tem um sorteio aí. Duas pessoas, cada uma vai ganhar um vale de R$100 da Bel Arte, tá? E aí continue participando também, mandando seu alô pelo 968038319. Bom dia, bom dia, bom dia. Pra você aí que ligou agora, você que sintonizou agora. Bom dia, bom dia. Obrigado pelo carinho da audiência. E tem gente já mandando alô, hein?
1: Bom dia, Marcelo. Aqui é Cristina de Niterói. Uma sexta-feira abençoada pra você bom e pra dia. Minha família, que é bênção. Marcelo, chuva de bênção sobre as nossas vidas. Amém. Amém. Tchau, Marcelo.
0: Valeu, Cristina. Abração.
2: Bom dia, Marcelo.
0: Bom dia.
2: Graça e paz. Sexta-feira linda e abençoada. Embora esteja chovendo, mas que venha cair chuva de bênção sobre nossas vidas. Heraldo Mendes e Noé, sempre ligadinho na melhor.
0: Desse jeito, Heraldo. Abração pra você, querido.
3: Então é só clamar, ele ouvirá quem com fé clamar. MM, aqui é Luzia Lopes da Primeira Igreja Batista Renovada em Guadalupe. Manda um alô pra nós, manda.
0: Valeu,
3: uma sexta-feira
0: Luzia.
3: Abençoada.
0: Ô, Luzia Lopes, alô Guadalupe, aquele abraço aí pra todos, canta bem, mandou bem, hein? Bom dia, bom dia, bom dia, bom demais estar na sua maravilhosa companhia, você ligado aqui nesta sexta-feira maravilhosa, abençoada, chuvosa, mas na presença do Senhor, tudo fica melhor, né?
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0: Daqui a pouquinho, informação do trânsito, hein? A hora certa agora, 8:32.
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0: 8h38, sexta-feira chuvosa, pistas escorregadias. Vamos saber como é que está o panorama do trânsito neste exato momento. Quem traz as informações pra gente é a Viviane Costa. Bom dia, Viviane.
20: Muito bom dia, Marcelo. Bom dia, amigos da 93 FM, com destaques na circulação de carros. Para quem está saindo de Itaboraí em direção a Niterói, perde bastante tempo pela RJ-104. Estou verificando congestionamento na passagem por Alcântara até a chegada Tribobó. E na Alameda São Boaventura tem retenções a partir do trecho do Horto do Fonseca. A BR-101 está intensa do Portão do Rosa até a chegada ao Gradim. E depois tem lentidão ainda do Barreto até o acesso à ponte. Para quem está pela região de São Gonçalo, ainda corta caminho pela Oliveira Botelho e General Castrioto. Está saindo de Caraí em direção a Niterói, pegando a orla, vai cortar caminho. Evite a Roberto Silveira, já apresentando grande movimentação no acesso a Marquês do Paraná. Ponte em direção ao Rio com problemas nos acessos até a subida do vão central. 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Viviane Costa para 93 FM, a rádio que conquistou o meu coração.

0: 11h tem debate da 93 FM com J.R. Vargas, debatedores de primeira na produção de Marcela Bastos, e ela vai trazer o tema pra gente hoje. Marcelinha, bom dia!
1: Bom dia, Marcelo, bom dia. Você, ouvinte da 93 FM, vai com calma, tá chovendo, vai devagar. Boa mão do Senhor te conduza em absolutamente todas as coisas, seja chuva ou seja sol. Uma verdade a gente sabe, a boa mão do Senhor tá com a gente.
0: Boa.
1: E aí a gente tem que ser conduzido por ele.
0: É isso.
1: E aí é sobre isso também que a ouvinte está perguntando, que ela precisa de uma condução da parte de Deus, porque ela conta que ela tem um filho de 13 anos e ela criou esse menino sozinho, porque o pai não queria o menino, enfim, depois de um tempo, esse pai reapareceu na vida desse menino, agora, e aí o menino começou a xingá-la, ele que ia para a igreja não quer ir mais. Ele que era estudioso, agora não quer mais nada com os estudos. E ela diz assim, eu tô com a cabeça a mil, porque eu criei meu filho sozinha, eu criei ele bem, agora o pai reaparece, influencia, ela tem
0: deu um padrão de educação.
1: Deu um padrão de educação, e agora tem a influência desse pai. E aí ela faz uma pergunta, qual que é o papel do pai na vida de um filho, qual a influência de um pai na vida de um filho, e esse debate é importante por causa disso, porque ela, a gente vai tratar nesse caso específico a má influência desse pai, mas também um alerta para os pais homens. Qual o papel do pai homem na vida dos filhos, seja menino ou seja menina? Você não pode perder esse debate hoje.
0: E como que ela vai agir diante desta situação?
1: Exatamente. Como, né?
0: Como
1: é que ela consegue ser sábia para poder ganhar o filho, educar o filho e nessa relação com relação aí, né, diretamente ao pai. É complicado, mas o debate 93 vai ajudar.
0: À luz da palavra de Deus, tudo será esclarecido aí, diante dessa complexidade que para Deus não é impossível,
1: nada,
0: né?
1: Nada.
0: Mas 9h30 tem sorteio, né, Marcela?
1: 9h30 tem sorteio, dá tempo de você correr lá, R$100, na verdade, dois vales de R$100 para você que está nos acompanhando, vai lá no nosso vídeo, no Instagram. 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Dá tempo de você orar mais um pouquinho para o Marcelo chamar teu nome, porque 9h30 a gente também vai dar receita de comitinha. E hoje vai ser mac cheese. Antes que você diga, vai ensinar hambúrguer? Claro que não, ainda mais falando do outro. Mac cheese vai ser macarrão de queijo.
0: Que isso, gente.
1: Não perde.
0: Já me deu até vontade de almoçar, 8h42.
1: Uma delicinha.
0: Então até daqui a pouquinho, Marcela. É.
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0: 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Essa é a Bruna Carla, na programação da melhor.
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0: A hora certa agora, 8:48, daqui a pouquinho tem informação pra você.
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0: Muito bem, vamos com as informações com ele, Juliano Medeiros, bom dia.
19: Bom dia, Marcelo Machado. O ministro do Supremo Tribunal Federal, André Mendonça, retirou o sigilo de 15 procedimentos relacionados ao caso do Banco Master. A decisão atende a um pedido do presidente da corte, Edson Fachin, que determinou a publicidade dos processos, com exceção de diligências que precisem permanecer sob sigilo. Entre os documentos liberados estão dois inquéritos e a petição que levou à prisão do ex-banqueiro Daniel Vorcaro. Mendonça também compartilhou o material com Fachin e os demais ministros do Supremo. A decisão ocorre em meio à crise provocada pela divulgação de mensagens entre Vorcaro e o ministro Alexandre de Moraes. Aliás, entre o que foi tornado público, há o contrato entre o Banco Master e o escritório da advogada Viviane Barci de Moraes, a esposa do ministro Alexandre de Moraes, que previa o pagamento de 131 milhões de reais. O acordo estabelecia 36 parcelas mensais de 3 milhões e 600 mil reais, com depósitos até o quinto dia útil de cada mês. Depois dos impostos, o valor líquido seria de 108 milhões de reais. Em caso de atraso superior a 15 dias, o contrato previa multa de 10% sobre a parcela, além de juros de 1% ao mês. Vamos mudar de assunto e falar de esporte? A escalada esportiva fará estreia nos Jogos Sul-Americanos Adultos, que começam hoje em Santa Fé, na Argentina. O Brasil terá 6 atletas nas 3 modalidades olímpicas: boulder, guiada e velocidade. Entre os destaques está Anja Köhler, a campeã brasileira de guiada e medalhista de prata em uma etapa internacional neste ano. Pedro Egg também chega forte na velocidade. Ele é o recordista brasileiro e tem o segundo melhor tempo da América do Sul em 2026. Essa competição será realizada até o dia 26 de setembro e o Brasil, claro, tem grandes chances de medalhas. Outras notícias do dia estão no nosso site radio93.com.br.
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0: 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Essa foi essa canção linda com Maria Marçal, Deixa, pra você ligado aqui na Melhor. Bom, tem participações acontecendo, pode mandar o seu alô, fica à vontade aqui na 93 FM. Quero saber aí, ó, você tá onde, tá fazendo o quê, hein? Fala pra mim.
1: Bom dia, Rádio 93, bom dia, ouvinte da 93, bom dia, meu amigo Marcelo Machado, meu futuro abençoado. Aqui quem fala é o Walter da Piedade, tô desejando uma feliz sexta-feira abençoada, né? E tá chovendo, hein? Tudo que Deus manda é bom, e Mengão ganhou, hein?
0: Ganhou o Mengão, né, rapaz? É, mas sou tricolor, tá? Parabéns aí pelo Mengão. Joga bem, né? O Mengão é outra parada. Agora gostei, foi do Trincaferro aí cantando, hein, rapaz? Tá bonitinho o Trincaferro. Ah, alô, alô, Marcelo. Aqui é o cantor Irineu Freire da Igreja Semeando Vida em Nilópolis. Mandando um abraço aí pra todos da Rádio 93, especialmente para os locutores. Valeu. Um abraço aí, meu irmão. Deus abençoe. Um abraço aí pra Ana Dalva de Mesquita. Tá ligadinha também com a gente aqui da 93 FM, desejando uma sexta-feira abençoada a todos que estão ligados na Melhor.
2: Marcelo Machado, graça e paz, bom dia, vocês são bênçãos em nossas vidas. Deus não deu de coisas novas, Deus nos abençoe nesse dia. Aqui que eu me falo, Luciano Bento, Nova Iguaçu, Ministério Apresentar, manda alô pra nós aí. Pastor Fé, discipulado de homens.
0: Um abraço, meu irmão, bom dia, bom dia, bom dia, valeu, Luciano.
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0: Daqui a pouquinho tem a oração, tá? 9 horas. Aliás, 9:03 mais ou menos, depois do comercial a gente tem essa oração abençoada. Porque agora, 9:01.
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1: Nesse momento eu incluo os nomes aqui na oração: Kelly e família de Olaria, Cauã Gonçalves e Anderson Lima da Penha, Nicolas de Oliveira e Gilberto Pereira de Nilópolis, Paulo Henrique, Daniele e Ana Clara de Olaria, Ricardo, Dayana e família do Jardim Catarina, Ana Paula de Itaboraí, Cláudia e família de Deodoro, Liete e família de São Gonçalo, Esther da Silva da Penha Circular. Eterno Deus, maravilhoso e glorioso Pai, entramos na tua presença nesta manhã de bendita sexta-feira, essa sexta-feira maravilhosa, com o coração transbordando de gratidão. Queremos te louvar, queremos enaltecer o teu santo nome, pois o Senhor é grande, o Senhor é fiel e realizador de maravilhas, Pai. A tua misericórdia se renova a cada manhã e é por isso que não fomos consumidos. Bendito seja o teu nome para todo sempre, Senhor. Apresentamos a ti, ó Pai, a vida de cada ouvinte que nos acompanham no Bom Dia 93 agora. Pedimos que a tua paz, que excede todo entendimento, entre em cada lar. Senhor amado, abençoa e guarda as famílias. Abençoa, Pai, derramando a tua unção, derramando a restauração, a união e proteção sobre cada casa, desde o menor até o maior, Senhor. Colocamos diante do teu altar cada pedido que chegou até o programa, Pai. Cada clamor por cura, por libertação, provisão financeira e portas abertas, Senhor. O Senhor conhece cada lágrima e cada aflição que foi apresentada em oração, Pai. Por isso, ó Deus, nós clamamos e suplicamos pelo teu poderoso agir. Venha intervir, Pai, na vida de cada um, para que possa alcançar os corações endurecidos, curar os enfermos, realizando, Pai, o impossível neste dia de hoje, Pai. Muito obrigado, Senhor. Esta é a oração, Pai, que te fazemos gratos a ti, Pai, porque sabemos que tu és um Deus que age, que tu és um Deus soberano, que tudo está no teu controle. Pai, muito obrigado. Perdoa as nossas falhas. Esta é a oração que te fazemos gratos a ti, em nome do Senhor Jesus, que vive e reina para todo sempre. Amém. E louvado seja o teu grande nome.

0: Essa é a Letícia Vitória, Deus não esqueceu de você. Ainda Fernanda Brum, como se cura a ferida. 93. Olha, mandando alô pra você que está ligado com a gente em Niterói, um abraço aí pro povão maravilhoso de Niterói, você que está ligado em São Gonçalo, né? Bom dia, bom dia, bom dia, bom dia pra você que está ligado com a gente também aí, ó, pessoal de Itaboraí, geral ligado aqui na 93 FM, ô, maravilha, pessoal aí do Barreto, né? Um abraço aí pra você que tá ligado no Jardim Catarina, bom dia, bom dia, bom dia. Bom dia, família. Tá trabalhando, tá em casa, tá onde, hein? Tá fazendo o quê? Fala comigo, bom dia.
1: Bom dia, meu amigo Marcelo. Um dia abençoado pra todos nós aí da Rádio 93 que conquistou meu coração. Eu sou da Igreja Assembleia de Deus, Labareda de Fogo, em Santa Rita. Manda um abraço pra turma da Ortobox na Cerâmica.
0: Muito abraço aí, ó, pessoal da Ortobox da Cerâmica. Obrigado, meu irmão. Um grande abraço aí pra você.
2: Graça e paz, Marcelo. Com os dois L's, que fala Carla de Portugal. Gente, tudo grande pra todos os meus parentes e amigos aí do Rio de Janeiro. Ficou na paz, tchau.
0: Abração pra todo mundo aí de Portugal. Valeu, Carla. Abraço aí também pro Paulo Henrique de Olaria, tá ligado aqui com a gente, pra, passando aqui pra desejar aí a todos os ouvintes um dia especial na presença do Senhor. Deus abençoe. Um abraço, meu irmão. Obrigado pelo carinho.
3: Bom dia, Marcelo Machado, graça e paz. A dona Maria José de Campo Grande, Marcelo. Manda um abração para toda a mulherada da Igreja Batista Monte Oreb, do pastor Paulão. Que Deus cubra você e tua família de bênção, Marcelo.
0: Ô, querido, abração aí para todos. Obrigado pelo carinho. Ô, maravilha. Ô, família abençoada e a família 93, né, gente? Que coisa boa! Hora de informação do trânsito, hein?
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2: Oi, Marcelo. De volta agora com informações para quem está fazendo a ligação do centro com a zona sul. O elevado Paulo de Fronten está apresentando retenções, reflexos do Rufino Pizarro até a chegada à segunda galeria do Rebouças. O 31 de março não está diferente, apresentando congestionamento, assim como em toda extensão do túnel Santa Bárbara até a chegada a Pinheiro Machado, no trecho do Palácio Guanabara. Aterro do Flamengo ainda servindo de alternativa. No sentido oposto, evite a Pinheiro Machado, apresentando retenções, reflexos desde o viaduto Santiago Dantas até a chegada à Rua Paissandu, e tem lentidão ainda em toda extensão do túnel Santa Bárbara. As duas galerias do Rebouças também apresentando dificuldades no momento. 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

0: linda demais esta canção, Elaine Martins, A Palavra. Ainda ouvimos também Eli Soares, Meu Amanhã. 93. 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Olha, participando aqui, já mandando alô pra essa turma maravilhosa que participa com a gente, a Beatriz Silva tá ligada aí com a gente, mais um dia, né? Beatriz, um abraço. Ana Lúcia também tá ligada aqui com a gente, ela é de Nova Friburgo. Um abraço aí pra Zenilza, a Zenilda da Silva tá ligada aqui com a gente também, de Nova Friburgo, né? Também da Assembleia de Deus Aliança Fortificada, um abraço, tá? Elvis Oliveira também tá ligado com a gente aqui pelo aplicativo, um abraço, querido. Ele tá ligado aí, ó, todos da Padaria Bom Sucesso na região serrana. Abraços aí, tá? Obrigado aí pelo carinho, pela audiência. Valeu, Elvis! Elvis não morreu, né? Pronto, a quinta série não tem, né? Não dá pra passar. A Dilza Moraes também, pelo aplicativo, bom dia! É bom ouvir vocês, bom demais estar também na sua companhia, querida. Deus abençoe a sua vida. A Dilza Moraes, ela mora em Cajati, São Paulo, é isso, Cajati, São Paulo, valeu, abraços aí. Você já baixou o novo aplicativo da 93? Ah, bom demais, hein? Bom demais. Já a gente volta, porque o bom dia pra sua companhia fica bom, bom, bom, muito bom.
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0: 9:33.
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0: Que isso, varoa?
1: Que é isso, varoa? É com musiquinha e tudo. Com
2: musiquinha e tudo.
1: Com dancinha.
2: Dia de receita, é papel e caneta na mão. Já descobri que essa receita tem uma especialista nesta produção, nesta rádio que faz.
1: É,
2: chama-se Vanese. A tia Vanese do Clubinho.
1: É mesmo?
2: Ela vai fazer pra gente trazer pros sobrinhos aqui, né? Pitinha, cara, pitinha desse, ela não gosta muito, não. Mas ela tem que fazer para os sobrinhos grandinhos.
1: Não, já que falou, agora traz, né?
2: Ela falou que é a especialidade dela.
1: Falou, fiz e arrebentou, tá?
2: Segundo o que Vanese disse, eu ia trazer isso aqui mesmo. É muito prático, é muito legal. Vou pegar o exemplo da Vanese. Vanese, você recebe bem. É uma coisa que você faz rápido, você pode receber os amigos. Chegou, saiu da igreja e disseram assim, vamos comer, mas vai ser na sua casa. E aí? Aí você corre, porque macarrão nunca falta.
1: Pelo que ela falou aqui, deu um prejuízo. Faz, comeram muito.
2: Aí vamos lá, olha, essa receita, Marcelo, dá pra 4 porções. E aí, dependendo de quem for, você vai, você dobra, tá bom? Então, um pacote de macarrão tipo caracol. Então, já sabe que isso aí você tem que deixar na tua casa pra não faltar, vai que aparece alguém de surpresa que você quer fazer.
1: Sim.
2: Um pacote de macarrão tipo caracol que você vai cozinhar e vai deixar al dente. 3 colheres de sopa de manteiga. 1,5 colheres de sopa de farinha de trigo. 2 xícaras de leite integral. 10 fatias de queijo cheddar, tipo aquele de sanduíche cortado, já, aí você corta em tirinha.
1: Sim.
2: Queijo parmesão, pimenta do reino e sal ao seu gosto.
1: A gosto, né?
2: Isso.
1: E pra fazer, como é que faz?
2: Pra preparar. Cozinha, deixa o macarrão cozido al dente, ele já tá cozidinho ali. Você derrete a margarina numa outra panela, coloca a farinha sem parar de mexer, tá, gente? Pra não empelotar.
1: Isso.
2: Aí você vai adicionando, exatamente, mexendo. Você adiciona o leite, em seguida o queijo, sem parar de mexer,
1: continua mexendo,
2: nada,
1: viu?
2: Empelotado. Quando engrossar, você coloca por cima do macarrão cozido, vai salpicar o parmesão, levar ao forno até gratinar. E como disse a Vanese, tem que comer na hora, porque senão é por causa do queijo mesmo, né?
1: Não, senão fica, dá pra com colar papel legal. Depois se rasgar.
2: Isso aí, esse é o tipo de comida que você tem que comer na hora.
1: Na hora.
2: Agora, tem um adendo aqui. A Vanese falou que o dela ela fez na panela de pressão. Você pode colocar todos os ingredientes dentro da panela de pressão e fazer e ser feliz, se você quiser também.
1: Sim.
2: Tá? Aí fica a seu gosto. Dá pra você fazer panela de pressão ou dessa maneira aqui que a gente te ensinou.
1: E se alguém que não deu tempo de anotar quiser.
2: Tá desesperado arrancando o cabelo essa hora?
1: Como é que eu faço agora, meu Deus, pra ter
2: essa receita? 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Eu quero essa receita.
1: E vamos aguardar.
2: Pede que ela vai te dar.
1: E vamos aguardar a Vanese trazer aí, né? Pra provar que de fato ela faz.
2: Você vai pedir, eu já deixei o nosso pedido aqui, ó, de stand-by pra tia Vanese.
1: Ela falou que
2: trazer.
1: Tem dificuldade
2: quero
1: pra fazer
2: ver.
1: Até ovo? Como
2: eu
1: é que faz pra fazer esse negócio? Nem sei.
2: Eu sei que ela é boa em bolo e agora no Mac Cheese. Estou aguardando.
1: Ah, desse bolo ela compra ali naquela padaria que tem aqui.
2: Ah, é, e ela engana a gente. Diz que foi ela que fez. Obrigada.
1: Tá pra nascer o dia que eu quero ver a Vanese fazer alguma coisa. Mas também, receitas à parte.
2: Isso aí.
1: Hoje é dia de sorteio.
2: Resultado de promoção.
1: Resultado de promoção.
2: Pra você que tá acompanhando aí, ó, isso. Segue a Belarte do Norte Shopping, a Belarte do Nova América. Foi lá, comentou, marcou 2 pessoas e agora tá assim, será que sou eu, Marcelo?
1: E muita gente fazendo direitinho, eu tava
2: isso
1: olhando
2: aí,
1: lá.
2: Isso aí, você viu, né? A galera chegou junto.
1: Marcando 2 pessoas, seguindo aí. A Belarte. Olha aí, legal, parabéns, né? A pessoa
2: vai
1: tá
2: levar
1: querendo...
2: Cenzão.
1: Cenzão, pô.
2: Cenzão, gente.
1: E há quem diga que R$100 coisa. Não dá pra nada, né? Na Belarte dá.
2: Não conhece a Belarte.
1: Não conhece.
2: Não conhece a Belarte.
1: Ah, no shopping deve ser um valor...
2: Sabe de nada, não taça,
1: né? Não é, menina? Tem que procurar.
2: Procura lá direitinho que você vai achar.
1: Exatamente. Posso quem falar os nomes?
2: Claro, deve.
1: Então, ó, aqui, atenção, porque faturou... O primeiro vale aí de R$100 é a Cristina Silva.
2: E Cristina?
1: Pelo Instagram. Alô, Cristina!
2: Parabéns.
1: O perfil da Cristina é @ Cristina Ozen Vita. Gente, Cristina, quase que falei em mistério aqui agora.
2: Você é chique, hein, Cristina?
1: Vou repetir. @ Cristina Ozen Vita. Marta, com dois T's no final e tudo.
2: Outro nível.
1: Tipo
2: outro
1: assim, fala assim, já que é Marcelo com dois L's, vou botar dois T's também. Outro,
2: é isso aí.
1: A segunda pessoa.
2: Olha aí.
1: Ruth Correria. Ah, não, Ruth Correia.
2: Ah, porque correria ela vai ter pra ir lá na Galate logo, que ela não vai deixar esse voucher dando mole.
1: Ó,
2: aqui.
1: Ruth Correia, arroba Ruth Correia. Sem o ar. É o perfil dela. Faturando então.
2: Parabéns, então.
1: Cada uma Ruth. Faturando 100 mil reais. Sem conto.
2: Cristina e Ruth, parabéns. Parabéns. A Dica entra em contato com vocês. É, vocês já correram, já ir lá amanhã.
1: E vai comprar. O que que ela consegue, Marcela? Você que é especialista lá na Belarte,
2: então,
1: conhece?
2: Como eu falei ontem aqui de panela, eu já disse, a Vanessa estava lá comigo. Dá pra levar pelo menos duas panelas.
1: Olha aí.
2: Só isso que eu falo.
1: Mas a pessoa fala assim, eu já tenho panela, qual é a dica?
2: Tem um monte de coisa. Lá.
1: Muita coisa, pode, né, Marcela?
2: Muita coisa. Sim. Tem prato, tem louça, tem um monte de coisa. Vai lá.
1: A Belarte tem aonde mesmo?
2: No Nova América e no Norte Shopping.
1: Pronto.
2: Corre lá.
1: Só não vai quem não quiser.
2: É isso aí.
1: Tá bom, Marcela? Obrigado.
2: Obrigada,
1: parabéns,
2: Marcela.
1: Aí a Cristina e a Ruth. Curtam bastante. E aí, ó, só comprar aquele presentinho especial, tá? Aquele abraço. Valeu, Marcela.
2: Beijo.
0: Isso, garoto.

0: 93 FM, Marine Freezing, gratidão ao vivo pra você que está ligado aqui na melhor.
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0: Agora 9:48.
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15: De volta com as informações, Juliano Medeiros.
16: 12 pessoas ficaram feridas após um ônibus tombar na madrugada desta sexta-feira na rodovia do Aço, em Barra do Piraí, no sul fluminense. Segundo a Polícia Rodoviária Federal, o motorista passou mal e perdeu o controle do veículo, que saiu da pista e caiu em uma área de mata. 7 passageiros foram levados para um hospital em Volta Redonda e outros 5 para Santa Casa de Barra do Piraí. O motorista teve ferimentos graves. O caso é investigado pela Polícia Civil. A Justiça Federal tornou réus o ex-deputado estadual TH Joias, do MDB, e outras 5 pessoas investigadas por envolvimento em um esquema ligado ao Comando Vermelho no âmbito da Operação Zargum. A decisão do TRF2 foi unânime e atende a uma denúncia do Ministério Público Federal. Segundo a acusação, o grupo atuava com tráfico de drogas, comércio ilegal de armas, contrabando e corrupção de agentes públicos. A investigação aponta ainda a infiltração da organização em órgãos públicos para facilitar o acesso a informações policiais e a entrada de armas e equipamentos aqui no estado do Rio. A gente segue acompanhando a situação no STF, temos novidades. O ministro André Mendonça, do Supremo Tribunal Federal, determinou a abertura de um inquérito da Polícia Federal contra o senador Flávio Bolsonaro, do PL, candidato à presidência, relacionado ao filme Dark Horse. A investigação apura repasses de R$61 milhões feitos pelo dono do Banco Master, Daniel Vorcaro, a pedido de Flávio, e o destino desse dinheiro. Uma das suspeitas é que parte do valor tenha financiado ações do ex-deputado Eduardo Bolsonaro, irmão de Flávio, lá nos Estados Unidos. A investigação foi solicitada pela PF e autorizada pela Procuradoria-Geral da República. 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

0: Essa é linda toda a vida. Todavia me alegrarei com Samuel Messias, pra você ligado aqui na melhor. 93. Olha, participando aqui, mandando alô. Deixa eu falar com esse povo abençoado.
1: Bom dia, Marcelo, aqui é Ricardo Guinho, passando por aqui para desejar uma sexta-feira de vitórias e conquistas e realizações. Fé no pai que no domingo cai. Marcelo, bom dia. Ricardo de Inhoaíba.
0: Alô, Ricardo, um abraço aí pra todo o povão maravilhoso de Inhoaíba.
2: Bom dia, Marcelo Machado, aqui é o Marco do Jacaré. Estou aqui tirando meu plantãozinho de 12 horas, com muita chuva, mas muitas chuvas de bênção em nossa vida hoje. Valeu, Marcelo.
0: Valeu, meu mano. Aquele abraço, bom plantão aí pra você, tá? Muita paz aí no seu plantão, é isso, Deus abençoe, obrigado pelo carinho.
3: Bom dia, Marcelo Machado, sou Sueli Gonçalves de Campo Grande. Eu gostaria de mandar um alô aqui para meu filhão Sérgio Vinícius, pois hoje completa mais uma primavera. Filho, te amo, tá bom? Beijo, beijo.
0: Alô, Sérgio Vinícius, parabéns. Obrigado, meu irmão, abraço aí também pra você, tá?
4: Bom dia, MM, Ana Lúcia de Nova Friburgo. Eu gostaria de mandar um abraço pra todo mundo e pra mim, que tô completando 48 anos hoje. Deus abençoe a mim e a todos que estão fazendo aniversário hoje. Um abraço.
0: Ô, minha irmã, parabéns, muita saúde, muita vida, que Deus abençoe muitíssimo aí você em todas as áreas, tá? Grande abraço, parabéns, minha irmã, é isso.

0: hora certa, agora 10:03.
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0: Essa foi a Igreja Batista, aliás, Ministério de Louvor diante do trono. Eu te agradeço para você aqui ligado na melhor. 93.
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0: 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Muito bem, você ligado aqui com a gente, vai mandando o seu alô, vai mandando aquele alô super especial pra você que está ligado aqui na melhor.

0: pessoal de Bangu, Padre Miguel, Realengo. Ô, coisa boa, hein? Bom dia, bom dia, bom dia pra você que tá ligado aí, ó, pessoal da Vila Kennedy, Senador Camará, Vila Aliança, abração, tá? Pessoal aí da Estrada da Cancela Preta, o pessoal do Conjunto da Marinha, conheço aí geral, hein? Bom, olha, um abraço aí pra você que está com a gente aqui também, ligado com a gente, o pessoal que está no Jabu. Você conhece esse bairro chamado Jabu? Pois é, fica ali, ó, entre Bangu, Santíssimo, Senador Camará, tá ali. Abração pra vocês. Daqui a pouquinho, informações do trânsito pra você ligado aqui na melhor.
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0: A hora certa pra você agora ligado aqui com a gente, 10 horas 20 minutos.
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21: De volta com o panorama do trânsito, Viviane Costa.
22: Sando Marcelo com informações de Niterói, porque teve uma queda de árvore agora há pouco na Almirante Ari Parreiras. O acesso sentido Santa Rosa foi interditado na saída do túnel Raul Veiga. O trânsito está congestionado na região. Tem um desvio sendo realizado para a Avenida Roberto Silveira, mas quem puder, evite o deslocamento pela região. Estou verificando também outra via muito prejudicada, que é a Noronha-Torrezão. Para quem está passando neste momento pela Alameda São Boaventura, em direção ao acesso à ponte, também enfrenta retenções desde a saída da rodovia Amaral Peixoto. A BR-101 piorou a situação na circulação de carros. Neste momento, retenções a partir de Boa Vista até o acesso à ponte. A ponte em si apresentando ainda boas condições em ambos os sentidos. 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

0: aí pra você então, Sofia Vitória e Elane Martins, totalmente poderoso ao vivo. Ainda William Nascimento, Passos de Fé ao vivo pra você ligado aqui na melhor.
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0: Agora 10h34.
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0: Essa foi a Midian Lima, Jó, linda canção, aqui na 93 FM, é só musicão.
1: Bom dia, Marcelo Machado, aqui é Fabrícia de Auschi, passando para desejar uma sexta-feira abençoada para todos nós. Estou aqui ligadinha na melhor, beijo.
0: Valeu, querida, abração para você também.
2: Bom dia, Marcelo, bom dia, família 93, Mariana de Belo Horizonte. Quero desejar um final de semana abençoado para todos. Oferecendo um próximo voo para todos os membros da Igreja Batista Nova, Belfor Roxo, em Belfor Roxo, e família Moreira. Fiquem na paz, Marcelo.
0: Um abraço, querida.
3: Bom dia, Marcelo. Bom dia. Machado, Deus abençoe. Oi. Aqui é Clarice Kelly, de São João de Meriti. Essa é a rádio que conquistou meu coração. 93 FM. Um beijo, meu querido.
0: Gostei, bom demais, hein? Canta bem, canta bem.
4: Bom dia, Marcelo Machado, aqui Inês Trota, de Guadalupe. Estou faxinando minha casa, ouvindo a melhor.
0: Eita maravilha, hoje vai ficar um brinco essa casa, hein? Bom dia, bom dia, bom dia. Bom dia pra Mônica também, de Nova Iguaçu, tá ligadinha aqui com a gente.

0: 10h46.
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10: As informações com Juliano Medeiros.
18: A justiça tornou réus dois policiais militares acusados de envolvimento na morte da médica Andréia Marins Dias, de 61 anos, em Cascadura, na Zona Norte. A segunda vara criminal da capital aceitou a denúncia do Ministério Público contra o subtenente José Jorge Ferreira Dias e o segundo sargento Rafael Damasceno, lotados no batalhão de Rocha Miranda. Os dois foram denunciados por homicídio qualificado. Andréia morreu no dia 15 de março, depois de ser atingida por disparos feitos de surpresa pela traseira do carro enquanto dirigia pela rua Palatinado. A médica era cirurgiã oncológica e especializada no tratamento de endometriose. Os trabalhadores dos Correios aprovaram uma greve por tempo indeterminado com adesão de sindicatos de todos os estados. O movimento foi aprovado ontem à noite, depois que as negociações salariais terminaram sem acordo. Segundo a categoria, um dos principais impasses é o plano de saúde dos funcionários, que pode sofrer mudanças. A presidência dos Correios não comentou ainda sobre a paralisação. Eleições 2026. O candidato à presidência, Ronaldo Caiado, do PSD, segue internado em São Paulo após ser diagnosticado com pneumonia. Segundo o boletim médico, ele está clinicamente estável, respira sem a ajuda de aparelhos e apresenta boa evolução. Caiado foi internado ontem com suspeita de faringite, mas uma tomografia confirmou a pneumonia. Não há previsão de alta. Por causa da internação, o candidato cancelou compromissos de campanha previstos para hoje. 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

0: Encerrando muito bem com Anderson Freire, Identidade, pra você ligado aqui na melhor. 93. Gente, estamos chegando ao final do nosso encontro, agradecendo a Deus por esta oportunidade, a você sempre pelo seu carinho especial, tá? Desejando a você aí uma ótima sexta-feira, finalzão de semana abençoado. Na segunda, Deus assim permitindo, temos um encontro marcado a partir das 8 da manhã, tá bom? Domingo também, a partir das 4, tô na área. Um abração pra vocês, tá? Um abraço de coração. Vem chegando aí o nosso querido J.R. Vargas, Debate 93. Com debatedores de primeira, produção aí da nossa querida Marcela Bastos. Gente, Deus abençoe a todos. Celebração do Marcelo Machado. Tchau, tchau.
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0: 11:01 no Rio. 93. E aí, 93, é sexta-feira, 11 de setembro de 2026. 93,3. Estou de volta ao nosso debate 93. Vamos chamar todo mundo pra estar com a gente aqui. Chama aí, vambora.
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0: bênção do Senhor repouse sobre a sua vida, sua casa, sua família, seu trabalho, sobre todos os seus, em nome de Jesus. Muito bom dia para os nossos queridos e amados debatedores no programa de hoje. Bispo Jaime Coelho, pastora Cristiane Figueira, pastor Douglas do Carmo, pastor Igor Cerqueira, todo mundo no debate 93. Estamos ao vivo, minha gente, 93,3 no FM no Rio de Janeiro para todo o Brasil e o planeta. O debate 93 também está aqui no canal do YouTube, Rádio 93 FM Gospel, Rádio 93 FM Gospel, para mais de 1.508.136 inscritos no canal do YouTube. Estamos ao vivo aqui na página do Facebook, Rádio 93.3 FM, Rádio 93.3 FM, para mais de 902.860 amigos no Face. O debate 93 também está ao vivo aqui no canal do YouTube, no Facebook, também no site rádio 93.com.br, também no nosso aplicativo Rádio 93 FM Oficial. Para interagir com o debate 93, para falar com a gente, é o chat do YouTube, chat do Facebook, chat do nosso aplicativo e pelo nosso WhatsApp 2196-803-8319. Marcela Bastos, bom dia.
1: Bom dia, bom dia, J.R. Vargas, bom dia aos nossos queridos debatedores, uma alegria ter vocês, bom dia aos nossos maravilhosos ouvintes, estão chegando, J.R., no YouTube, no Facebook, no aplicativo e pelo WhatsApp, que hoje o seu bom dia especial vai pro Marcelo, que está pelo WhatsApp, ele tá em São Paulo, olha o sobrenome dele, Ujimori.
0: Ujimori.
1: Marcelo Ujimori.
0: Ujimori ou Fujimori?
1: Ujimori. E ele disse que ama o debate, que ele é sempre abençoado, que ele aprende e sempre se alegra com as brincadeiras leves que melhoram o dia dele.
0: Ô Marcelão, pra você eu tenho uma palavra, uma só. Arigatou.

0: com chuva. A nossa meta são 600 likes hoje?
1: 600 likes.
0: Será que o povo de Deus vai acompanhar aqui?
1: Ah, vai.
0: Hein?
1: Vai,
0: com certeza. Será que chega todo mundo junto?
1: Chega juntinho.
0: O ministro Edson Fachin autorizou ou não autorizou?
1: Autorizou.
0: Autorizou nada, ele nem sabe da nossa existência. Ainda bem. Ainda bem, Bispo Jaime, que assim continue, Bispo Jaime. Ô, Bispo Jaime, eu não tenho nenhum desejo que ele me conheça. O senhor tem desejo que ele conheça o senhor?
2: No quartel a gente tinha uma regra, tipo assim, não seja o primeiro nem o último.
0: Primeiro é o último. Eu não ninguém te vê. Tem as histórias aí, né? O patrão liga, o funcionário atende, atende mal, aí o funcionário chega, tratou mal o patrão, quem tá falando aí? Aí o funcionário pergunta, quem tá falando aí? Aqui é o fulano de tal, o dono da empresa. E aí, quem é? A resposta, graças a

0: A meta de hoje, gente, 600 likes. Chegando a 600 likes, a trombeta vai soar. E quando toca essa trombeta, tem gente que ainda mais com chuva, hein? É hoje, Jesus.
1: Essa não.
0: É hoje.
1: Essa não.
0: É, Brasil, segura, hein?
2: Vem de like. 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
0: Olha o bicho aí, ó.
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0: Muito bem, nós estamos no nosso debate 93 de hoje e uma de nossas ouvintes conta o seguinte: meu filho de 13 anos mudou depois que começou a conviver com o pai. Ele, que era um ótimo filho, estudioso e compromissado com a igreja, agora só quer saber de rua. Ele me agrediu e vive me xingando. Meu ex-marido sempre foi violento e insistia para que eu o abortasse. Por isso me separei. Criei meu filho sozinha. Aí ele reapareceu e conseguiu mudar a cabeça do menino. Eu já não sei mais o que fazer para que meu filho volte a ser como antes. E a minha angústia é que eu vou me casar novamente e agora vou morar fora do Brasil. E meu filho agora não quer ir. O que fazer quando o pai é aquele que acaba levando o filho para o mau caminho? Qual o peso da influência do pai na vida de um filho? Uma mãe consegue reverter essa má influência sozinha? O que fazer diante da rebeldia dos filhos adolescentes? Casar e mudar seria egoísmo da minha parte? Pergunta uma de nossas queridas ouvintes. Bispo Jaime Coelho, bom dia, bem-vindo. Sua opinião, sua palavra inicial sobre o assunto.
4: Bom dia. Assim, pegando esse recorte, né, da história dessa mãe e desse filho, não dá pra gente definir exatamente o que está acontecendo, porque afinal de contas tem outras partes que precisam ser ouvidas. O próprio filho, o pai, né, que muitas vezes pode estar sendo taxado como alguém que está levando o filho para o mau caminho, mas a gente não sabe qual é a verdade dessa história. Mas, levando em conta o que ela está falando, né, claro que o comportamento dele está completamente equivocado, do menino, porém, uma coisa bacana que ela deve pensar é o seguinte: se ela transformar esse momento em uma batalha contra o pai, ela vai jogar o menino no colo do pai. E talvez seja o que ela menos queira. Então, o que ela precisa fazer, em vez de se perguntar como resolver isso, talvez seja mais interessante nesse momento começar a aproximar mais, fortalecer o vínculo dela e a influência dela como mãe, de forma saudável com o filho.
0: Pastora Cristiane, muito bom dia, seja bem-vindo ao nosso debate 93 de hoje. Queremos também ouvir as suas palavras iniciais.
5: Sim, JR, bom dia a todos os debatedores, os ouvintes. O que acontece, né? Como bem o pastor colocou aqui, há um recorte. E ela falou, definindo sobre as características do filho, que ele era um bom filho, estudioso, mas a gente está diante de um fenômeno chamado adolescência. 13 anos de idade, uma viradinha de chave aqui. Então, a percepção que ela tem do seu filho pregressa, né? Na visão pregressa, era uma realidade na qual ela tinha controle, até porque na infância os pais respondem muito mais sobre as atitudes dos filhos. Os filhos não têm, vamos dizer, a liberdade, né, de fazer escolhas, de se posicionar, e nem sabem fazer isso. Mas quando chega a adolescência, que é um período de formação da identidade, que é um período que eles começam a questionar as regras, e isso se dá por um processo natural de diferenciação e construção da sua personalidade, isso é importante no processo, isso aconteceu. A gente tem vários aqui pontos cegos dessa questão, né? Porque ela diz que ela criou o filho sozinha e de repente o pai apareceu, mas ela disse que ela também entrou num novo relacionamento. A gente não sabe em que momento esse filho foi morar com esse pai, conviveu com esse pai. Então, a primeira coisa que eu quero destacar é o seguinte: muitos dos comportamentos de rebeldia de um adolescente é muito taxado como sem causa ou por conta de alguma influência, seja um pai, seja os amigos, mas muitas vezes se dá por conta de desconexão familiar. Se a gente tem uma lacuna emocional aí, pode ser que isso tenha acontecido, tá? Nessa relação entre mãe e filho, e essa mãe não está percebendo, talvez, qual é a parte dela, que ela está implicada nesse processo. Talvez ela esteja olhando na visão, né, negativa, hostil, da figura do pai, mas não necessariamente tudo se explica a partir de uma influência paterna. Existem muitas influências aqui, existe o contexto da adolescência, existe a questão da relação familiar, esse pano de fundo, esse contexto familiar, que é uma relação disfuncional, a gente percebe isso de maneira nítida. A gente entende que há uma hostilidade entre a mãe e o pai, então tudo isso o adolescente está imerso, e ela está diante de um casamento que ela vai fazer que não caiu de paraquedas. Eu acredito que isso foi construído ao longo de algum tempo. Ninguém se casa em 2 meses, né? E essa desconexão familiar precisa ser o resgate. Então, a primeira coisa que essa mãe precisa pensar é: qual é a minha parte? O que, que eu, de fato, como adulta da relação, preciso construir nessa relação com meu filho? Eu só estou rotulando, eu só estou determinando o que ele será ou o que ele é a partir desses rótulos. E, portanto, eu não estou fazendo um caminho de conexão, de afetividade, de conversa. E, provavelmente, tem acontecido uma ruptura familiar aí que justifique todo esse conflito que ela está vivendo.
0: Pastor Igor, muito bom dia também, querido. Seja bem-vindo ao debate de hoje. E o senhor, sua palavra inicial.
6: Bom dia, JR. Bom dia aos debatedores aqui, a toda a nossa audiência. Eu acho que a gente precisa também entender as mudanças que esse adolescente está vivendo, né? Ele está diante de um cenário muito desafiador para a idade dele. Pais que são separados, uma mãe que vai se casar novamente, essa mudança. E eu acho que essas mudanças todas, esse cenário todo, pode estar também, além da influência do pai, influenciando o comportamento desse adolescente. Acredito que a primeira coisa que essa mãe vai precisar fazer, acima de tudo da oração, claro, mas é impor limites a esse adolescente, sem, de maneira nenhuma, colocá-lo em rota de colisão com o pai, porque aí ela perde a guerra de vez. Mas colocar limites, mostrar que o pai tem uma maneira de agir e certamente colhe, né, os frutos dessa conduta que ele tem, e acredito que ela precisa mostrar a verdade para esse filho e mostrar o que o pai colhe pela conduta que tem e se é esse o destino que esse adolescente quer ter também.
0: Pastor Douglas do Carmo, bom dia, bem-vindo. E o senhor, pastor?
7: Bom dia, JR, bom dia a todos os nossos amigos aqui debatedores. Eu vou refletir sobre um ponto bem específico e talvez isso complemente um pouquinho aqui a fala dos outros debatedores. Vamos pensar num jovem de 13 anos, cresceu na igreja, viveu uma infância na igreja e repentinamente ele começa a escutar o seu pai que oferece a ele um caminho alternativo a tudo aquilo que a mãe o favoreceu. E aí eu acho que nesse momento eu me incluo nessa história. Mas aqui, pelo menos parcialmente, eu me incluo nessa história. Graças a Deus, meu pai não é cristão. Eu não dou graças a Deus por ele não ser cristão. Minha mãe é cristã, meu pai não, mas nunca se separaram. Mas eu também fui assim, criado na igreja, que quando cheguei a determinada idade, e essa foi exatamente essa idade, 12 anos, 13 anos, eu passei a ouvir e a me espelhar mais no meu pai do que na minha mãe. Saí da igreja e voltei com 22 anos de idade, para a igreja. Então, eu quero colocar aqui um fator espiritual dentro desse âmbito psicológico, familiar e assim por diante. Eu diria que, segundo a carta de Paulo aos Romanos, né, aquele que é, digamos assim, inclinado às coisas da carne, sempre vai se ver de alguma maneira magnetizado a isso. Então, talvez trabalhando um ponto pouco observado aqui, de maneira alguma aqui me coloco numa condição de superior, pelo amor de Deus, é apenas um ponto a ser observado, a gente também pode colocar o fator do mundo assediando esse garoto. Uhum. O mundo assediando esse garoto. A escola onde ele estuda, a internet, o smartphone e tudo afim, de alguma maneira pode estar reverberando dentro daquilo que aquele garoto aprendeu ao longo de todos os anos, e isso pode estar explodindo exatamente sobre o atual comportamento do menino. É isso.
0: Muito bem. Pastor Douglas, chama o like aí, o senhor está aí todo animado hoje, muito bom recebê-lo aqui no debate. O senhor vai estar exclusivo na nossa tela, chamando o like do povo de Deus, caçador de likes.
7: Então vambora, é agora. Você que está nos vendo, nos ouvindo em qualquer lugar desse Rio de Janeiro, do Brasil e do planeta, dá o seu like agora. Nós temos poucos minutos para passar de 600 likes e eu conto com o seu. Replica para todo mundo e vambora. Aqui 93 é a qualidade o dia inteiro.
0: Olha aí, rapaz, que é isso? Mandou, é qualidade o dia inteiro. É. Gostei, pastorzão, obrigado, querido. Veja, irmãos, quando a nossa ouvinte, ela sinaliza que essa mudança aconteceu a partir do convívio com o pai, evidentemente, ela faz um recorte e eliminou aí a questão da própria adolescência que a pastora trouxe, elimina as questões espirituais, que também atuam nesta faixa etária, eliminou isso tudo, responsabilizou o pai. Uhum. De alguma forma, isso para ela é confortável, porque o relacionamento deles acabou.

0: agressão, imagino que física, ele está xingando a mãe, a agressão verbal, o pastor bispo fugiu do controle.
1: Na verdade, a adolescência tem várias crises, como a pastora acabou de falar, e é uma realidade, muitas mudanças, a ruptura com a infância, a entrada numa vida de outras responsabilidades, mas a adolescência explica esses conflitos, mas não justifica a violência. E isso é uma coisa que tem que ser separada. Aos 13 anos ele pode questionar, sim, ele pode ter ali um ponto de vista um pouco diferente dos seus pais, e isso também vai influenciar na identidade dele, na formação da identidade dele, mas violência é uma coisa que a gente não pode aceitar. Violência é uma coisa terrível para qualquer idade. Imagina um adolescente já crescer nesse contexto de que ele pode ser violento com a própria mãe. Isso vai ser um problema muito sério, e a Bíblia fala muito claro sobre isso, sobre honrar seu pai e sua mãe, né? Em vez de trazer danos, você tem que trazer alegrias. Então, é necessário investigar o que mudou, cara. Assim, a relação com os pais, conflitos familiares, amigos, escola, porque esse menino não tá dando um grito só por causa da relação paterna. Como você falou, JR, na verdade nós somos influenciados por tudo que nos cerca.
0: Sim.
1: Isso, influenciamos ao mesmo tempo. Então, como isso está sendo visto? Inclusive, essa questão dessa mudança repentina, eu tô perdendo a escola, tô perdendo os amigos, tô perdendo meu pai, tô perdendo família A, família B, família C, família D.
2: Até que tá perdendo a mãe, né? Porque vai casar novamente.
1: Minha mãe vai casar com outro cara. Sabe-se lá se esse é um ponto também que tem que ser ouvido do rapaz, se ele tá vivendo esse conflito interno. Então, assim, é complicado. A mãe é o primeiro objeto de amor do menino. Não tem jeito. Assim como o pai é o primeiro objeto de amor da menina. Então, tem que ser ouvido muito claramente para não tecer algum julgamento que seja completamente fora de um contexto.
0: O pastor Igor, o senhor puxou aí o aspecto do novo relacionamento da mãe. O senhor acha que isso pode trazer para o menino uma insegurança do que vai acontecer? Tem aí uma mudança de país, né? A gente não sabe aqui se o futuro aqui, ele já mora fora do país e por isso eles estão indo, ou se eles estão indo todos juntos agora para fora do país, que tem um outro aspecto. Que peso isso tem nessa reação do menino aí, na sua opinião?
2: JR, eu acredito que tem um peso muito grande, porque eu acredito, né? Imagino que ele tinha medo também de estar perdendo a mãe. Para um filho ver a separação dos pais, e eu falo isso porque sou filho de pais separados e acompanhei a separação dos meus pais na adolescência, e a minha mãe, ela teve outros relacionamentos depois do meu pai, e eu já era de uma certa idade, né, mais velho, mas para mim ainda era difícil de compreender. Não era fácil de entender a minha mãe se relacionar com outra pessoa, essa pessoa entrar na nossa família. Imagino que para ele, nessa idade, né, sofrendo essa influência do pai, não é fácil. A gente está diante de um adolescente que está vivendo essas mudanças. E como disse aqui o pastor Douglas, ela fala sobre ele ir para a igreja, dele ter frequentado a igreja, o assédio do mundo, né? Quando chega em casa, todo esse cenário, não é fácil. E esse homem que vai entrar na vida dela, é necessário também que ele compreenda que ele está entrando na vida de uma mãe que tem filho, né? E isso precisa ser também analisado.
1: Como é que é essa relação?
2: Como é que vai ser essa relação desse homem que chega com esse menino, né? Talvez já há alguma relação aqui, ali, entre ele e o padrasto, que não tenha sido boa, e por isso ele pode estar com medo também de perder a mãe, ou achando que vai perder.
1: São muitos conflitos, né, Igor?
2: Muitos conflitos.
0: Ouvindo os nossos ouvintes.
3: Bom, vamos lá. Um dos nossos ouvintes diz assim: é sempre importante lembrar que os pais são os espelhos dos filhos e muitos acabam esquecendo disso. Tem ouvinte aqui dizendo: olha, eu acho que ela tenha que levar o filho junto com ela, porque ele é menor de idade, foi ela quem criou, e ponto. Ainda chega a dizer assim: ponto final, leva com você, disse ela.
0: Deixa o bispo falar. Fala.
1: Legalmente, inclusive, ele pode escolher com quem ficar.
2: Com quem ficar, já tem idade, né?
1: Com 13 anos, ele pode escolher. Pode chegar lá pro juiz e falar assim: eu quero ficar com meu pai.
0: Se o assunto for.
1: Acho que a forçação de barra da mãe só tá favorecendo algumas coisas aí que ela não quer que aconteça.
3: Um dos nossos ouvintes, o Luiz, diz assim: eu acho que ela precisa conversar com esse pai. No meu entendimento, nenhum pai quer que o filho vire uma má pessoa. Eu acho que se continuar

0: nesse cabo de guerra, disse Luiz Rodrigo, vai ser pior. Por que os dois adultos não sentam e conversam? E aí, o Ivo Raimundo traz uma fala que se assemelha à da Sandra, dizendo, para mim, egoísta não é ela. Para mim, egoísta é o pai. Porque ele não quis a criança, foi ela quem criou. Uhum. E aí ele volta. E muito provavelmente, segundo esses dois ouvintes, volta porque soube que ela iria casar. Uhum. Ele não quer perder isso e acaba influenciando o menino para poder segurar essa mãe, uhum, dizem os ouvintes.
1: Pastora Cristiane, essa volta dos mortos aí, né? O fantasma que aparentemente já tinha ido embora e reaparece pela cronologia que ela nos apresenta, num período de novo casamento, de mudanças de país. Ele pode ser um pai que se arrependeu de ter abandonado o filho e agora percebe que a mudança do filho vai conduzir a uma distância maior. Eu estou levantando essa hipótese, é uma hipótese. Também pode ser que é um homem que agora não quer perdê-la, porque acreditou que teria condições ainda de manter um relacionamento com ela. Ela vai para um novo relacionamento, um país diferente, então ele resolve buscar o filho, trazer o filho para perto. Imagina bem o que ele deve falar sobre essa ex-esposa diante do filho deles. Tudo isso, pastora, está aí na nossa tela, né, pastora?
2: Exatamente, JR, mas percebe que nós estamos especulando bastante, porque a gente não tem dados, profundidade para fazer uma avaliação. Isso é muito complicado, né? Eu posso levantar uma terceira questão aqui, né? Porque ela disse que ele era um menino estudioso, frequentava a igreja. Mas como é que era a relação parental? Porque senão a gente entende que todo mundo está na igreja e não tem conflito. A relação familiar é ótima, que agora é o diabo que está assolando, que agora são as influências, que é o pai que renasceu das cinzas, da fênix, que surgiu para sequestrar esse filho. E é isso que a gente vive na realidade. Eu falo de um lugar de atendimento de adolescente, de conviver com os pais diariamente, com situações de infância e adolescência. E a gente vê, seja da igreja, seja fora da igreja, muitos conflitos familiares, muitas rupturas de relacionamento, uma falta de comunicação absurdos. Não é porque seu filho vai à igreja e faz as coisas que você quer, que ele é obediente, que ele, de fato, tem crenças e valores e princípios. Porque se você não é um modelo na vida dele de amor, de afeto, de aceitação incondicional, você só está levando ele para a igreja, mas você não é uma referência. Então, eu costumo dizer o seguinte, e para mim, assim, eu tenho isso muito forte. A minha relação com meu filho não tá boa, o problema sou eu em alguma área. Por mais que eu tenha influências externas, eu não vou atribuir essas influências o mesmo papel. Eu vou entender que isso vem de uma desconexão de algo que aconteceu na minha relação com ele. Então, o que aconteceu aí, né, nesse final de infância e início de adolescência? Será que ela se envolveu também com essa pessoa nova? E ela deixou o pai assumir esse lugar porque para ela estava confortável isso também? Porque ela estava numa nova relação, estava se sentindo com maior autoestima. E aí o pai surgiu, tá bom, ele surgiu do nada, mas foi conveniente. Vamos lá, pode ficar com teu pai. Aí agora não, eu quero ir embora, então você vai comigo. Então a gente tem que avaliar isso de uma forma e trazer uma autorresponsabilidade para nós, porque eu tenho 3 filhos. Né? Se a minha relação com o meu filho não vai bem, eu preciso refletir o que, que eu estou semeando na vida dele. Será que a gente tem uma conexão de fato? Ou será que a gente tem uma relação de autoritarismo de cima para baixo? E a gente nunca teve uma relação de proximidade, porque não é porque mora debaixo do meu teto que eu tenho uma boa relação com o meu filho. Ele pode até não ser rebelde comigo na infância, mas não quer dizer que eu não tenha reservas, eu não abro meu coração, eu não me entrego totalmente. A Bíblia diz, né, em Malaquias, que nos últimos dias ele converterá o coração dos pais aos filhos e dos filhos aos pais. Então, o primeiro ponto aqui que eu quero trazer é o seguinte: a primeira conversão do coração dessa mãe, ao invés de procurar um inimigo fora, o problema fora, eu preciso quebrantamento na minha vida e entender aonde eu errei, porque não existe parentalidade perfeita, eu posso errar, Eu posso falhar. Eu não fiz tudo certo, meu filho ia para a igreja, ele era estudioso. Em que momento, talvez, alguma coisa passou desapercebido nesse processo que eu tenho que fazer um caminho de volta? E eu costumo dizer o seguinte, a adolescência é um período de reconexão. É a nossa segunda chance de nós conquistarmos o coração dos nossos filhos. Se nós queremos semear para o futuro da vida dos nossos filhos, para eles serem adultos, maduros e realmente potentes naquilo que o Senhor chamou para que eles sejam, eu preciso de conexão familiar, eu preciso novamente, na adolescência, construir essa ponte. Porque nenhum adolescente é um rebelde sem causa. Porque às vezes a gente traz como se a adolescência fosse um fenômeno equiparado a um problema. E não é isso. Ela muitas vezes reflete o que a gente não viu na infância. Então, aquilo que eu não vi na infância e na adolescência se potencializa mais. E é esse o recado que eu quero dar para essa mãe.
1: Pastor Douglas, o senhor concorda com a pastora?
3: Eu concordo com todos que fizeram suas colocações.
1: O senhor está concordando com todo mundo hoje?
3: É porque assim...
1: Estou impressionado com o senhor hoje.
3: Não, então, é verdade, mas assim, eu concordo com todas as falas são muito pertinentes e assertivas. A minha observação, até porque eu não sou dessa área da psicologia... Eu não gostaria de, pelo menos nesse momento, agora vitimizar o garoto. Eu queria agora responsabilizar o garoto. A gente está colocando que fatores externos estão incidindo sobre a conduta do menino. Vamos agora partir do pressuposto que esse menino está sendo totalmente responsável por suas ações com 13 anos de idade. A partir do quê? A partir de uma realidade que é totalmente contrária àquilo que ele aprendeu na igreja. Então, a minha pontuação, minha ponderação seria exatamente a respeito do que ele aprendeu na igreja, que não foi suficientemente importante para que, nesse momento de bomba existencial, ele pudesse ter sobriedade comportamental. Isso aqui vai me permitir, de alguma maneira, fazer uma colocação, e agora sim, JR, até em tom de crítica, a respeito do que tipo de conteúdo a gente está dando para esses jovens, para que eles, quando chegam na fase dessas crises existenciais, não conseguem herdar todo o legado que aprendeu durante toda a infância na igreja, de modo que consiga, através disso, equilibrar a sua vida. Será que nós não estamos enchendo as crianças nos departamentos infantis para colorir a Arca de Noé? Aqui é tom de crítica. Será que a gente não deveria ser um pouco mais incisivo, tal como é a criação de uma criança no mundo islâmico, tal como é a criação de uma criança no mundo judaico? Será que a gente não está ali usando as crianças dentro de departamentos infantis apenas como um ambiente de distração, um ambiente de entretenimento, de recreação? E estou falando isso com muito respeito a muitas e muitas mulheres que trabalham ali no departamento infantil, tendo muitas vezes que educar filhos, e os meus filhos também. Eu tenho dois filhos pequenos, mas tenho visto a minha esposa se esmerar para poder entregar para os meus filhos uma qualidade de vida espiritual, de modo que naquela determinada idade ele consiga aproveitar aquilo ali e equilibrar a sua própria vida, principalmente quando ele estiver numa fase mais distante dos pais. Então, para poder encerrar, JR, acredito que também precisaríamos responsabilizar esse garoto. E aí sim, um momento que a gente responsabiliza o garoto, diz, vem cá, de 13 anos para baixo, para trás, não aprendeu nada, você não está conseguindo observar que você está indo fora da palavra de Deus, que você não está honrando o pai e mãe, que você está agredindo a sua mãe, que você está machucando o coração da sua mãe. Será que eu vou colocar esse garoto como vítima de um pai ausente, de uma mãe que não consegue controlar o menino mais agora, e que a mãe fala pro garoto que o pai desejou que ele fosse abortado? Enfim, é uma enormidade de situação, mas acredito importante também ponderar esse aspecto.
1: Quero convidar você, ouvinte amado, que está conosco aqui no Debate 93, a compartilhar suas perguntas, suas histórias, suas perspectivas sobre esse assunto. É extremamente importante que você, ao pensar sobre esse tema, traga pra gente a sua própria experiência. Seja no caso de uma pergunta, seja no caso de um relato, muito, muito, muito importante. Nós queremos ouvir a sua voz no debate de hoje.
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1: Meu querido Bispo Jaime, já estamos aqui a caminho dos 600 likes, passamos da metade dos 600 likes. Agora é a sua vez de brilhar na tela do Debate 93.
5: Opa, vamos lá. Nós temos 800 pessoas assistindo. Pelo menos 600 likes a gente tem que conseguir, né? Vem de like, vem de like, vem de like. Porque com certeza você está ajudando o reino de Deus a crescer nessa terra.
1: O senhor lembra quando o senhor gravou aqui?
5: Eu lembro.
1: Vem de like?
5: É, eu não sei contar onde eu tava com a cabeça, mas eu lembro.
1: O senhor não sabe, né? Senhor, agora a culpa é minha, vai ser com ele. Foi JR que pensou, olha aí, escuta o pastorzão aí, olha o bispo Jaime, ó.
6: Vem de like.
5: A coisa do
7: MC Portugal. Jaime.
1: Você vê, rapaz, e o povo.
5: MC Coelho.
1: O povo fica doido.
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0: minha irmã. Aqui fala.
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2: Gente, ontem nós tocamos aqui um grupo de louvor. Podia estar em qualquer uma de nossas igrejas aí. O bispo Jaime vai olhar e vai falar assim: eu podia estar na minha igreja. A pastora Cristiane vai dizer: podia estar na minha igreja. O pastor Douglas, então, nem se fala. O pastor Igor vai fazer fila. Coloca aí na tela. Botamos ontem esses irmãos aí cantando, né? Tá ali o pianista, parece que um rapaz chamado Pedro, esse rapaz aí. Na regência, esse outro rapaz vai aparecer aqui na tela, parece que é Lucas, Lucas o que mesmo, Marcelo?
3: Paquetá.
2: Ah, Paquetá, isso, Lucas Paquetá, e ainda tem ali os irmãos cantando ali, o Diogo e o Andrew, né? E isso aí, esses meninos jogam em que time, hein, que eu não tô sabendo?
3: A camisa tá bem indefinida ali,
2: ah,
3: né?
2: Ah, é Flamengo, né? Ah, é. Sim, jogam no Flamengo, né?
3: É.
2: E isso aí eles gravaram no hotel, né? É, o pessoal tá na concentração, tem time que na hora da concentração faz outras coisas, esse time aí eles estavam lá cantando, né? Pelo menos esses quatro. Os outros, não temos essas informações, mas para informação do nosso ouvinte, teve jogo ontem, qual foi o resultado?
3: Aí, bicho, pra você responder.
2: Ué, não, eu? Você não sabe, não, Marcela. Sabe, não, perguntou pra você.
3: Eu tô deixando o bicho ver lá.
2: Muito
3: cara,
2: bem. O Flamengo ganhou ontem de 2-0. Do Independente Del Valle. Então tá aí a informação. É só uma informação, não é implicar. Aliás, eu abri ontem aqui. Se alguém tem aí vídeo dos jogadores do Fluminense, do Botafogo e do Vasco cantando também em culto, pode mandar. Vamos lá, coloca o WhatsApp aí na nossa tela. Dá o número aí, Marcelo, WhatsApp.
3: 21 96803-8319. 21 96803-8319.
2: Muito bem. 11 de setembro, onde é que você estava quando caíram as Torres Gêmeas? Onde é que você. É a cena mais emblemática dos últimos 25 anos. Historiadores chegam a dizer que a história do mundo mudou ali. As viagens internacionais e nacionais sofreram um grande impacto, a segurança nos aeroportos, ela foi multiplicada, os cuidados aconteceram, a perseguição a determinadas pessoas e também uma perspectiva xenofóbica que alcançou o mundo inteiro. Sim. Ontem à noite, na véspera do dia de hoje, que é o dia 11 de setembro, né? Aliás, a pergunta que muita gente faz é: aonde você estava no dia 11 de setembro, quando caíram as Torres Gêmeas? Eu não sei se o pastor Igor lembra. O senhor lembra, pastor Igor?
4: Lembro.
2: Pode falar?
4: Posso, claro.
2: Então, pode falar. Então, conta.
4: Eu estava assistindo o desenho.
2: Desenho animado.
4: Eu era criança, varão.
2: O senhor tinha quantos anos nessa idade aí?
4: Ah, eu acho que, se eu não me engano, eu tinha sete. Não, devia ter uns.
2: Tem 25 anos, tá? O senhor tá com 70.
4: Eu tinha 7 anos.
2: 7 anos, verdade.
5: Eu ia falar que não parece.
4: Tava assistindo desenho, tava deitado.
2: Pastor Douglas, o senhor lembra onde é que o senhor estava?
6: Então, eu realmente só me lembro que eu estava em casa, não estava assistindo televisão, mas de repente aquela notícia urgente de uma grande emissora. Mas confesso que não dei, era criança também, não dei a mínima importância sobre a gravidade do que estava acontecendo. Para mim era uma catástrofe dentre tantas que já aconteceram e acontecem.
2: Pastora Cristiane também era muito jovem, mas ainda lembra, pastora?
7: Foi isso da minha adolescência. Estava presente, meus pais estavam em casa, nós acompanhamos tudo, né? Foi noticiado. E uma tragédia, realmente.
2: O bispo Jaime, o senhor lembra?
5: Você é o único, você é adolescente.
2: Não. Época. Tem mais gente com o senhor, pode ficar em paz. Pode ficar tranquilo, tem.
5: Eu estava no estúdio.
2: No estúdio.
5: Estava gravando. E aí um amigo que morava em cima desceu correndo, desesperado, e a gente foi ver a reportagem.
4: Muito triste.
5: E foi bem bravo. Assim, bom, a gente até parou de gravar, na verdade.
2: Eu estava aqui, não no horário que aconteceu, porque tem horários divergentes, mas quando eu entrei no ar aqui, a gente não tinha ideia da gravidade daquele episódio. Impressionante como a gente assiste as coisas na televisão, como todo mundo assistiu. Falou, o que aconteceu? A impressão que deu, o que é? O piloto endoidou, bateu lá nos prédios. Aí quando cai o segundo, mas dois pilotos, mas aí tá demais. Aí as notícias espalham.
5: E depois um outro no Pentágono.
2: Outro
4: que caiu também
2: Na Pensilvânia. Nós não tínhamos a internet que temos hoje, com a velocidade dos fatos, com tudo acontecendo simultaneamente no mundo inteiro. Guardem isso, hein? tudo acontece simultaneamente no mundo inteiro. Guarda isso. A trombeta toca, você fica assustado. Mas eu quero te lembrar que tudo hoje acontece simultaneamente no mundo. Impressionante para onde nós estamos indo. Fica atento a isso. Mas ontem foram feitas algumas homenagens. Tem esse vídeo aí, coloca aí na nossa tela. Para quem está acompanhando com imagens aí, vai ver esse vídeo. Olha que vídeo impressionante. Eles vão. São 13 mil drones, né, Marcela? Conta a história aí.
8: Isso aí. Eles chamaram aqui de 2.977 luzes sobre o porto de Nova York. Foram 2.977 drones, uma para cada pessoa que foi morta nos ataques aí de 11 de setembro. E aí eles vão se formando, ó, aí formam as duas torres gêmeas, exatamente no lugar aonde elas eram antes de serem derrubadas.
2: É impressionante. A lembrança, e o americano faz isso muito bem, né? Traz a memória, lembra, e isso de fato não pode ser esquecido, né? São certos dramas da vida que eles não podem ser esquecidos. É importante que eles sejam trazidos à memória, não para causar desespero, mas para que o mundo não se esqueça do que aconteceu lá, como outros lugares do mundo, como os próprios americanos fizeram com outros lugares do mundo também. Cada um tem a sua forma de trazer à memória o que aconteceu. O fato, gente, é que essas lembranças, elas mostram uma mudança grande no mundo, né, Bispo Jaime?
5: Com certeza. Eu imagino como isso afeta a mente, a memória de quem viveu, de quem perdeu também, né? Mas de quem viveu de longe, a gente fica impressionado, imagina as pessoas que viveram isso, JR. E o mundo fica alertado aí sobre o perigo da maldade humana, da condição que nós carregamos de muitas vezes ser tendenciosos ao mal, e de muitas vezes nos deixar levar pelo mal, como Paulo falava, né? O bem que eu quero não faço, mas o mal que eu não quero faço toda hora. A gente tem que refletir e pensar, o mundo pode ser um lugar de uma paz mais evidente, mas infelizmente o homem sempre procura uns caminhos que são vergonhosos.
2: Aí o relato, o querido pastor Douglas do Carmo, Bienal do Livro é sempre um lugar interessante para se aprender, né? Para adquirir livros, conviver num ambiente cultural, o senhor que gosta tanto de ler, de estudar. Mas houve um caso específico, eu não vou dar o nome aqui da editora, nem enfim. Eles fizeram lá ativaram a marca de uma forma que colocaram um homem mascarado e ele ficou tendo algum tipo de, não foi uma relação sexual explícita, mas insinuando um relacionamento exatamente nos lugares onde as pessoas iam para conhecer a editora, as obras e o estilo de literatura que eles apresentaram, né? Quem quiser botar a imagem na tela, vamos botar a imagem, gente. Pode botar a imagem. E colocaram essa imagem aí do camarada como fosse a morte ali, né?
8: Aquela máscara.
2: A máscara do pânico, né? A máscara da morte. Deve ser parte de algum livro, alguma coisa que não nos interessa aqui. Mas a mistura, especialmente numa faixa etária jovem, o quanto de dano pode causar esse tipo de coisa. Esse rapaz está aí, ele pegou as meninas no colo, deu beijo em menina. Insinuou ter um relacionamento com elas e fez isso mais de um dia, né, Marcela?
8: Foi sexta, sábado e domingo. E aí a Bienal do Livro notificou essa editora afirmou que não foram eles que contrataram, que simplesmente essa pessoa chegou lá. Mas o que fica, né, na questão é, ok, chegou simplesmente na sexta, mas repetiu no sábado e no domingo. E as imagens são imagens terríveis, que não dá pra gente passar aqui, realmente não dá. E é incrível.
2: E aí, pastor Douglas?
6: Olha, JR, eu acho que para começar uma resposta a partir dessas cenas, a gente consegue observar a normatização do absurdo. A gente vê um plano desconstrutivista em curso, e esse plano de desconstrução de identidade, de princípios e de valores, ele é muito forte, muito engajado para essa faixa etária. Adolescentes, pré-adolescentes e jovens e a sua primeira fase da sua vida adulta. Isso eu consigo responder sobre dois aspectos. Um já é uma realidade factual que, do ponto de vista bíblico e teológico, a gente precisa redimir. A cultura, uhum. A arte. E aí eu vou talvez trazer uma fala aqui, um pouco mais teológica, dentro de dois aspectos escatológicos que dividem muito o pensamento da igreja. É um aspecto escatológico chamado de catastrofista, quanto pior, melhor e mais evidente a volta de Jesus, e um outro aspecto escatológico chamado de um restauracionista, que parte do princípio de que, uma fala de Abraham Kuyper, não há um metro quadrado sobre o qual o Cristo não diga é meu. Então isso aqui tem uma resposta tridimensional. Um aspecto vai evidenciar o quanto o cristão ignora a leitura, ignora a cultura, ignora a arte, ignora o saber, ignora a literatura. E quando esses espaços são deixados no vácuo, a impiedade toma conta, o mal toma conta, o mundano toma conta. Isso é um aspecto. Por outro lado, a gente consegue observar que a igreja tem sido muito forte, muito engajada com a fase de adultos para a terceira melhor idade. Isso já é uma crítica que eu já venho fazendo, longe da rádio, é lógico, né, de uma igreja que não está se preocupando com a criança, com o adolescente, com o universitário. É uma igreja que sempre se preocupa com o adulto na sua segunda fase de adulto indo para a sua melhor idade. Então eu acho que essa cena nos faz reavaliar, e é bom que ela seja mostrada para milhares de pessoas, para que a gente tenha uma política eclesiástica decente, engajada, para a gente poder reativar nessa juventude a importância da leitura, a importância da arte, a importância da cultura, a importância da política, diversos segmentos através dos quais a gente consegue cristianizar por meio da pregação do evangelho.
2: Pastora Cristiane, nós temos visto também alguns episódios de surtos, pelo menos como o leigo chama alguns episódios, quando a pessoa entra numa circunstância muito estranha. Nós vamos colocar essa imagem na tela agora. Triste. Quem está acompanhando aqui no canal do YouTube vai ver as imagens conosco dessa senhora que está aí na nossa tela. Só olhar na tela que está aí na tela. Essa senhora que está num supermercado e ela, de repente, ela começa a empurrar as pessoas, jogar as coisas no chão. Veja quebra. Essa cena. Ela quebra, ela bate, ela vai gritando com as pessoas e depois ela se joga no chão. E a causa, né, Marcela? A causa.
8: Segundo, isso aconteceu ontem à noite, ela chegou e ela fez um pedido que ela queria levar os alimentos sem pagar naquele momento para pagar depois. Diante da negativa, ela surtou e promoveu tudo isso. Inclusive, com a chegada da polícia, ela continua assim, tá, Jota? Uhum. Ela ainda continua, inclusive, avançando imobilizada, sobre a polícia, né? Até ser imobilizada.
2: Que coisa, muito triste. Ei, pastora.
7: Pois as doenças psicológicas, elas são reais. E não é aquilo que a gente não pode mensurar com um exame clínico, um exame de imagem, que a gente não... Até podemos, né? Uma depressão a gente consegue mapear aí com mapeamento cerebral, mas aquilo que é invisível, muitas vezes, ela é real. E nós temos uma população adoecida. A gente precisa falar de saúde mental, estamos no mês de setembro amarelo, falando sobre prevenção do suicídio. Mas, segundo as pesquisas, né, a idade média para prevalência ou início, né, dos transtornos psicológicos são 14 anos de idade. Então, a gente está percebendo um avanço. E eu entendo, né, e aí eu não estou trazendo a psicologia como resposta para tudo, mas eu entendo que o Espírito Santo, o Senhor, ele também quer trazer luz e clareza sobre o que é biológico, o que é físico, o que é emocional e o que é espiritual. E eu acho que a igreja, ela tem um papel muito importante de discernir sobre essas coisas, porque muitas vezes a gente atrapalha o processo de tratamento de um paciente, quando a gente não entende o que é depressão, quando a gente não entende o que é transtorno bipolar, quando a gente não entende a condição, a gente acha que chama de pecado. Inclusive, essa semana houve uma pauta sobre isso nas redes sociais, né, de que não existe transtorno, isso é uma bobagem da psicologia para querer, de alguma forma, diminuir a responsabilidade das pessoas, e em nenhum momento a gente vai deixar de trazer autorresponsabilidade. Mas existe um adoecimento acontecendo, e as pessoas estão adoecidas dentro da igreja, e muitas vezes em visões de que elas são espirituais, na verdade elas estão totalmente surtadas, elas estão em episódios de surtos psicóticos, elas estão em condições de saúde mental, precisando de tratamento, inspirando tratamento, e elas não têm, porque não há informação. A gente precisa, e eu entendo isso como um chamado. A gente falou aqui sobre reino, né? O pastor estava falando sobre ocuparmos esferas de influência, e eu acho que o conhecimento dessa área da psicologia, ela é muito importante, não para que a gente esteja no detentor do saber, como se a gente estivesse sobre a palavra, não é isso, mas a gente precisa entender que fomentar essas ideias dentro do ambiente cristão, trazer reflexão sobre saúde mental é fundamental, porque o comportamento humano, práticas cotidianas, tem a ver com a forma como esse indivíduo pensa, e ter clareza sobre isso é importante, é uma chave de libertação para as nossas vidas. Isso é muito importante. Você vê o caos que isso aconteceu, provavelmente poderia estar num surto de esquizofrenia, difícil, ou uma condição de bipolaridade.
2: Como diz aqui um dos nossos maravilhosos ouvintes, as pessoas estão fisicamente bem, mas por dentro estão doentes. E talvez seja a realidade de muita gente. Querido pastor Igor, eu vou colocar um vídeo aí, que a Marcela vai explicar. É um preso que está orientando um policial a não usar óculos escuros em dias de visita. E ele conversa com o policial. E esta conversa é uma conversa que tem conduzido aí uma estranheza muito grande, talvez até por conta das pessoas que não conhecem esse universo especificamente, mas não deixa de ser uma cena interessante. Coloca na tela do debate e fala aí, Marcela.
8: A gente vai conseguir ouvir que ele faz um sinal pro policial, pro agente prisional que estava ali em cima, e ele diz assim, olha, isso aconteceu lá no Rio Grande do Norte. Diz assim, vou te dar só uma ideia, pra você tirar o óculos de sol no momento da visita, porque senão as pessoas vão achar que você tá observando o que acontece aqui, é o que ele diz pro policial. E aí muita gente achando esquisito, porque como é que pode um preso querer dar a ordem a um policial que de fato precisa observar o que está acontecendo?
2: Deu um auge aí dele, né? Olha aí, escuta aí, ó.
9: O senhor está de óculos escuros? Olha o que é que acontece. O senhor está me gravando, né? Bom, o que é que acontece? Pode acontecer de alguém maliciar que o senhor está com óculos escuros?
10: Certo.
9: Olhar o visitante.
10: Ah, agora eu sou funcionário público, rapaz.
9: Só uma orientação.
10: Certo.
9: Entendeu, senhor? Lá no Ceará teve um policial lá, bastante conhecido, seu grande. Ele entrou na visita com óculos escuros.
10: Sim.
9: Os presos fizeram um baixo assinado, o negócio, e tiraram ele. Ele perdeu a cara.
10: Tá certo.
9: Aí eu só falei isso pro senhor, só pra aumentar o senhor.
2: E aí, pastorzão?
4: JR, assim, é o mais completo absurdo de um país que deu a esse tipo de gente a certeza da impunidade, né? O Brasil vive esse momento onde há uma defesa dessa galera que está aí presa e, claro, devem ter ali, tem os seus direitos respeitados, mas a verdade é que ele não tinha que estar pedindo nem exigindo nada, né? Ele está preso, certamente cometeu um crime e não tem direito de exigir nada, mas é infelizmente o retrato do país que nós vivemos, o país que tem desde os grandes aos pequenos a certeza da impunidade, onde a pessoa comete um crime e ainda sabe que vai ter gente para defendê-lo e gente para dizer que é uma vítima da sociedade.
2: Que coisa, hein? Pastorzão, chama o like aí agora, o senhor.
4: Meus irmãos, já estamos chegando aí na reta final do debate, pelo amor de Deus, vamos bater hoje, eu creio, em 800 likes, mas pelo menos
2: tá muito 600
4: animado. Likes
2: tá,
4: hoje.
2: Deixa eu adiantar pro senhor.
4: Como já dizia Bispo Jaime, vem de like,
2: vem
4: não é pra vender
2: like.
4: O like, não, é vem de like.
2: Vem de like.
4: Não tá vendendo like, não.
2: Entendi. O senhor acha que tem gente que acha que vem tá vendendo like?
4: Pode ser, né? Alguém pode... O óbvio tem que ser explicado às vezes.
2: Eu vendo like. Como é que é o negócio? Vem de like.
4: Vem de like.
2: Não é.
4: Vem de like.
2: Vou te falar uma coisa, esse mundo tá doido mesmo.
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8: Uma das nossas ouvintes contou pra gente assim, eu passei por isso com o meu filho, isso que essa que? Ouvinte
2: conta
8: está,
2: agora,
8: o que essa ouvinte está passando da rebeldia do filho ao final do casamento, e aí ela disse, durante um período, hoje meu filho tem 22 anos, durante o período ele ficou muito nervoso, muito rebelde, porque o pai dele falava muito mal de mim.
2: E aí
8: ela disse assim, e olha que de fato, eu depois namorei, eu me casei, sempre tive o cuidado de que nem eu, nem meu atual marido dissessemos nada contrário ao pai dele, porque era o pai dele. Uhum. Aí disse assim, depois que o meu filho cresceu, ele melhorou, ele percebeu o que acontecia, mas passamos por um período muito complicado, disse essa ouvinte.
2: Ô bispo, tá vendo que essa coisa da fala é muito importante, muito importante, né? Dele sobre ela, sim, dela sobre ele.
5: Sim, é muito importante. Por isso que a gente tem que avaliar o que está sendo dito, o que está sendo ouvido, ouvir as partes, para que a gente consiga entender. E isso só acontece com conexão. Não tem jeito. Se estiver distante, vai ficar difícil ouvir. Então, eu queria aconselhar o ouvinte a sair desse lugar de tentar descobrir o que está acontecendo e investir mais na reconexão com o filho dela. Porque, assim, não podemos perder o coração do filho, porque o filho sempre volta. Agora, se a gente perde o coração de filho, ele vai voltar para onde? Para lugar nenhum. E uma outra coisa que é muito importante é que ela não pode mais tentar recuperar a criança que se perdeu, porque se perdeu mesmo, já foi, não é mais criança. Ela tem que investir na formação do homem que ele está se tornando.
4: Até para que ele não seja como o pai.
5: Exato.
2: Não deixa de ser uma coisa muito complicada,
5: complicado,
2: né?
5: Complicado demais. Porque... eu passei uma experiência assim também. Uhum. E, cara, eu fui para academia sem gostar, para acompanhar meu filho. Uhum. Entendeu? Fiz algumas coisas
2: O senhor fez?
5: Fiz.
2: Não, eu faço até hoje. Não, quero saber. O senhor foi na academia? Foi?
5: Hoje eu vou, sou obrigado. Naquela época eu fui porque eu queria recuperar a conexão com meu filho.
2: Sim. Então, pode continuar aí. Eu não quis atrapalhar o senhor, não. Eu só queria tirar a dúvida.
5: E um belo dia, aquilo que era um problema se rendeu à relação.
2: Uhum. Bom, aí nós temos o investimento. O tempo de investimento, cuidado. Que Deus dê à nossa querida e amada ouvinte a sabedoria para que ela possa passar por isso com paciência e vencer essa história toda, segundo a graça maravilhosa de Deus. Muito obrigado aos nossos preciosos debatedores pelas contribuições riquíssimas no debate de hoje.
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2: Tem uma imagem que está circulando o país inteiro, está na capa do jornal O Globo, do fotógrafo Breno Carvalho. Foi o mesmo que fez aquela foto que foi chamada a foto do escárnio, né? Com os juízes do Supremo rindo, tá lembrando daquela foto? Foi ele mesmo que fez. E essa foto ele fez também ontem à noite. Ali na foto tá o ministro Edson Fachin e a ministra Carmen Lúcia, se não me engano, né? Na informação parece que é isso aí. Muito interessante ele colocar isso com relógio, porque foi mais tarde um pouco, o ministro autorizou ao ministro André Mendonça para que os documentos fossem abertos. Tem tanto documento que parece que ainda estão abrindo, e não é tudo, é só uma parte. Irmãos, oremos pelo Brasil.
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2: Uma de nossas ouvintes está dizendo: Jesus foi a melhor coisa que aconteceu na minha vida e tudo o que quero é viver para ele. Só que uma coisa me incomoda: eu sou dona de comércio e lá eu vendo bebidas e também eu tenho máquinas de jogos, sabe? Aí eu perguntei pro meu pastor o que eu deveria fazer. Aí o pastor disse assim: ó, o Espírito Santo vai falar comigo sobre o que Deus. Ah, falou pra ela. O Espírito Santo vai falar com você sobre o que você deve fazer. Mas aí a nossa ouvinte, mas como que é isso? Como ter certeza de que é Deus falando? Se eu tiver que parar de vender bebida, como é que vai ficar o meu sustento? A dúvida já seria um sinal do querer do Senhor? Eu devo assumir corajosamente a postura de deixar tudo por obediência? E aí, ouvinte, que pensa você sobre esse assunto? Nesta segunda-feira, a partir das 11 horas da manhã, e mais uma super edição do nosso Debate 93. Bispo Jaime, obrigado, querido, um abraço.
5: Eu que agradeço, um beijo a todos, muito obrigado.
2: Pastora Cristiane Figueira, muito obrigado, pastora.
7: Obrigada, gente. Foi um prazer hoje.
2: Muito obrigado, pastor Douglas do Carmo.
6: É sempre um prazer estar aqui com vocês na Rádio 93, um lugar onde a gente expande conhecimento e ajuda muitas pessoas.
2: Obrigado, querido. Pastor Igor Sequeira, muito obrigado, pastor Igor.
4: E eu que agradeço. Sempre uma honra, uma bênção estar aqui na 93 e deixar um abraço aqui pro meu amigo, diácono Erlan, que está aqui me acompanhando.
2: Erlan?
4: Erlan, precisou de um Pix, pode pedir a ele.
2: Pix?
4: Pode pedir.
2: Erlan, vende like.
4: Vende like. Esse vende like.
2: Fala, Marcela.
8: Beijo aos nossos debatedores, aos nossos ouvintes. E aí a gente representa os nossos ouvintes da Ana Paula Duarte, tá lá na Suíça, JR, falando que tá ouvindo.
2: Peraí, tá mal. Muito mal. Não, peraí. Peraí, já vou abaixar até a trilha. Ela tá onde?
8: Na Suíça.
2: Chato, a beça, Ana Paula. Ana Paula. Obrigado, Ana Paula. Obrigado a você, ouvinte amado, conosco durante toda essa semana. Que Deus abençoe grandemente a vida de todos vocês. Quase batemos o like. Quase, ainda dá tempo. O povo de Deus está aí. O nosso querido Bispo Jaime vai orar conosco também. Nós vamos agradecer, né, Bispo Jaime, por esta semana abençoada. Hoje, dia 11 de setembro, eu também faço aniversário de casamento. Opa. Então, quero mandar aqui um beijo para dona Flávia. Louvar a Deus por toda essa história. E vamos orar pela cura dos enfermos e consolo aos corações enlutados em nome de Jesus.
5: Amém, Pai, nós te damos graças por esta oportunidade de estarmos juntos, te agradecemos pela semana que se passou, Senhor, entramos agora no final de semana, que o Senhor continue conosco nessa jornada, Senhor, oramos por cada coração enlutado, cada pessoa que está enferma, que sejam curados e restaurados para a glória do teu nome, oramos pelo aniversário de casamento do JR e da Flávia, que o Senhor os abençoe e que eles continuem crescendo e avançando naquilo que o Senhor os uniu. Nós te louvamos por tudo e entregamos a nossa tarde em suas mãos, em nome de Jesus. Amém.
11: Que Deus te abençoe.
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10: Fala, meu Rio de Janeiro, meio-dia, 26 minutinhos. A gente vai aqui para um pequeno intervalo e volta já já trazendo para você o Caravana 93.
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10: Ok, Juliano Medeiros, boa tarde.
27: Boa tarde, Gilberto Ribeiro. A polícia prendeu José Vicente Gouveia, acusado de matar Osvaldo Barra, de 61 anos, durante um assalto em Duque de Caxias, na Baixada Fluminense. Segundo as investigações, Osvaldo foi abordado na saída de casa, no bairro Figueiras, quando ia comprar um lanche para o filho. Ele tentou reagir e foi agredido. O criminoso fugiu levando dinheiro e um relógio. Osvaldo foi encontrado sem vida no quintal de casa. A própria mãe do acusado denunciou o filho à polícia. O corpo da vítima será cremado agora à tarde, a partir das 14h, no cemitério Memorial do Carmo, na zona portuária. A RioCard vai continuar responsável pelo sistema de repasses do bilhete único intermunicipal, pelo menos até março do ano que vem. A empresa assinou um contrato emergencial de 7 meses com a Secretaria Estadual de Transporte e Mobilidade Urbana, mesmo após determinações contrárias do Tribunal de Contas do Estado. O processo de contratação foi feito em regime de urgência. A Procuradoria-Geral do Estado recomendou estudos imediatos para uma licitação definitiva do serviço. Nos Estados Unidos, quase 3 mil drones iluminaram o céu de Nova York para homenagear as vítimas dos ataques de 11 de setembro. Cada um dos pontos de luz representou uma pessoa morta nos atentados de 2001. Juntos, os drones formaram contorno das antigas torres gêmeas no porto de Nova York. A apresentação aconteceu ontem, na véspera dos 25 anos dos ataques coordenados pelo grupo terrorista Al-Qaeda. Na ocasião, dois aviões atingiram as torres do World Trade Center, que desabaram logo depois. Outro atingiu o Pentágono e um quarto caiu na Pensilvânia. 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

0: Boa tarde, meu Rio! Boa tarde, Brasil! Sexta-feira chegou, né? Nublada, chuvosa, um friozinho gostoso. Dia 11 de setembro de 2026. E vamos que vamos, gente. 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O primeiro já saiu, tá bom? Então, se você tem uma música bem bonita, prepare e mande pra gente, porque de agora em diante, até 1 da tarde, tem Pediu, Tocou.
1: Pediu, Tocou.
0: E vamos abrindo com Cassiane, Tudo Novo. Aí você já sabe, manda aqui pra gente o WhatsApp, 96803-8319.

Boa tarde, meu amigo Gilberto Ribeiro, sou Sandro Mesquita, queria ouvir Aline Barros, bem-aventurado. Então, feliz para toda a minha família e vocês aí da rádio, tá? Deus abençoe o nosso tarde, tá bom? Uma boa tarde, um final de semana para nós.

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2: Aline Barros, Geração Bem-Aventurada e Cassiane, tudo novo para a gente abrir aqui o Pediu Tocou. Tô de volta daqui a pouquinho. 12:44.
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18: Boa tarde, Gilberto. Quem fala é Tereza Cristiano Culubandê. Gostaria de ouvir com o Regis da NERJ, Faz um Milagre em Mim, e oferecer para minha filha, Thaís Marques, que completa mais uma primavera.
19: Peça para o Senhor fazer um milagre na sua vida, porque hoje a salvação entra na sua casa.

Vamos lá, gente, com a saideira de hoje do Pediu Tocou. O Silvério, de Nova Iguaçu, mandando a comunidade Zona Sul, eu amo a tua casa. E segue o oferecimento para os ouvintes da 93. Essa é a saideira do Pediu Tocou desta sexta.

0: Agora 12:59.
1: Olá, eu sou Maiara Macedo e esse é um dos destaques do portal Pleno Ponto News. A Folha de São Paulo publicou um editorial defendendo o afastamento do ministro Alexandre de Moraes do Supremo Tribunal Federal e de Paulo Gonet, procurador-geral da República. O jornal afirma que a crise na corte tem relação com o acúmulo de poderes entre os magistrados. O periódico diz também que os ministros atuam em prol dos próprios interesses. O veículo finaliza o texto sugerindo a solução emergencial para encerrar a crise. Saiba mais em pleno.news.
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11: Desde os dias de João Batista até agora, o reino dos céus é tomado à força e os que usam de força se apoderam dele. Que forte isso! Ô, gente, a gente precisa entender que o mundo da vitória não é para quem tá parado, para quem tá pensando. O Deus que quer te dar vitória, ele quer que você use de violência para se apoderar do que ele tem para você. Essa violência não é violência física, é espiritual, é você não desistir, é você permanecer, é você continuar, sabe? Porque assim você conquista a tua vitória. Porque vai ter horas que o inimigo vai se pôr diante de você falando, aqui você não passa. Tu vai ver se eu não passo. O poder da fé vai fazer eu passar. 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
0: Parabéns! Feliz aniversário! Você que completa hoje, dia 11 de setembro, mais um ano de vida. Deixo aqui um feliz aniversário para Beatriz Guimarães do Coelho Neto, o Luiz Jorge da Silva do Caju, a Andréa Carvalho de São Cristóvão, Edmilson José da Silva de Mesquita, a Camila Ferreira do Jardim Alvorada, o Saulo Cunha, do Jardim Palmares, Rômulo Félix, do Anil, a Letícia Oliveira, de Itaipava, e a Kelly Cristina Ferraz, de Brás de Pina. Aproveito aqui e deixo um alô pro nosso querido pastor Lucas. Tá completando também mais um ano de vida.

0: Rica mensagem de Samuel Sabino cantando Vai Ter Recompensa. E antes a música dos aniversariantes do dia com Get Worship, Sou Grato por Seu Amor. Daqui a pouco trago mais, tá? 1:14.
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5: 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É importante você que tá nos ouvindo ligar agora. Ah, mas eu tô no trânsito. Dá um toque.

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Bem, essa foi Larissa Santos. Ouvimos juntos aqui a canção Dono da Minha Vida, Samuel Miranda, Se Não Fosse a Mão de Deus, e o Samuel, aliás, a Midian Lima cantando Prioridade. Vamos aproveitar para mandar alô? 93. Participando aqui da promoção com a gente, a Rafaela de Austin. Manda o seu alô a todo o povo de Deus ligado na 93 FM. Um abraço para você também, tá? Joana Alencar.

0: da Primeira Batista em Vila Aliança Bangu. Só faltou teu nome, irmãzinho. Tá bom? Beijo pra você. Vamos lá, mais um oferecimento.
1: Alô, Gilberto, aqui é Sandra Augusto da Igreja Internacional da Graça de Deus de Madureira.
0: Oi.
1: Quero oferecer o próximo louvor para os meus filhos, Gabriel e João Gabriel, e a minha vizinha Kátia, aqui de Madureira. Deus abençoe cada um de nós, ama todos da 93. Glória a Deus, chuva de bênção.
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0: 1:31.
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23: Em Números 12, Miriam e Arão falaram contra Moisés por causa de sua esposa. Mas Deus deixou claro que Moisés não era apenas um irmão, era um homem levantado por Deus. Cuidado para a familiaridade não fazer você perder o respeito pela unção. Às vezes, quem está perto demais começa a julgar aquilo que deveria honrar. Miriam ficou leprosa e passou 7 dias fora do arraial. A unção não negocia princípios. Quando Deus levanta homens e mulheres para entregar sua palavra, cabe a nós ouvir com temor e discernimento e com humildade. Honre o que Deus colocou diante de você e a sua casa será abençoada. Porque muitas vezes, os de longe honram mais do que os da casa. E Deus sempre diz, quem honra a quem eu envio será honrado e quem rejeita será rejeitado. Reflita, renove-se, Deus é contigo. 93
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1: Boa tarde, Marcos Caetano Júnior.
2: Boa tarde, Gilberto. Uma auditoria do governo do Rio aponta que o consórcio responsável pelo Poupa Tempo informou 583 mil atendimentos a mais do que os órgãos estaduais conseguiram comprovar em junho. A diferença representa cerca de 15 milhões de reais. O governo reteve parte dos pagamentos e vai encaminhar o caso ao Ministério Público e ao Tribunal de Contas. O consórcio ameaça suspender os serviços caso não receba os valores cobrados. A ilha de Perim foi tomada pelo grupo islâmico Houthis na manhã de hoje. Essa situação acontece após a tomada da cidade portuária de Mocha ontem e os Houthis apoiados pelo Irã se aproximaram agora de ter o controle de toda a costa do Mar Vermelho no Iêmen na ofensiva para controlar o estreito de Bab el-Mandeb, rota de estrangulamento marítimo. O conflito entre o grupo islâmico e o governo iemenita deslocou pelo menos 46 mil pessoas desde a semana passada, segundo a Organização Internacional das Migrações da ONU. Eleições 2026. O TRE do Rio barrou por unanimidade a candidatura de Mariana de Souza, do PP, à Câmara dos Deputados. Segundo o Ministério Público Eleitoral, a candidata está em um relacionamento com o traficante do Comando Vermelho, Wilson Marques de Albuquerque, que está foragido da Justiça. A investigação aponta ainda que Mariana teria recebido doações de pessoas e empresas ligadas à organização criminosa. O tribunal afirmou que a decisão é uma resposta ao avanço do crime organizado. A candidata ainda pode recorrer da decisão ao Tribunal Superior Eleitoral. 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
24: Tá na hora de alô, a gente vai aqui liberando o seu oferecimento. E é claro, te lembrando aqui da participação de hoje, tá? Nós estamos com um brinde, conferindo. O sorteio é de um vale de R$150 do restaurante Oliveiras Grill. É um self-service com muita variedade, um atendimento de qualidade ali em São Gonçalo. Arroba Oliveiras Grill, Rio do Ouro. Fica aí a dica para você conhecê-lo pelo Instagram, tá bom? Então vamos lá. Aproveitando aqui para trazer o alô no oferecimento, participação em áudio.
25: Oi, Gilberto.
24: Oi.
25: Irlane de Duque de Caxias. Ligadinha na melhor. Uma programação está ótimo, curtindo de montão. Um abraço, beijo.
24: Beijo.
26: Boa tarde, Gilberto Ribeiro. Aqui é Renato Azevedo, da comunidade do Turano, aqui no Rio Comprido. Passando aqui para desejar uma ótima tarde abençoada para todos os amigos e ouvintes da 93 FM e dizer que a 93 FM, a rádio conquistou meu coração. Quero participar dos brindes.
24: Já tô ligado e você também, tá? Já te incluí no sorteio, campeão.
27: Gilberto, querido, aqui Ricardo Galindo. Eu quero deixar um beijo para minha esposa Valéria e dizer que ela é a mulher que eu escolhi para dividir a minha vida. O meu maior bem na terra, o meu grande amor, a mulher mais espetacular da vida. Amor, te amo. Feliz aniversário!
24: Aê! Mandou muito bem, Ricardo Galindo, para a esposa Valéria pelo aniversário. Parabéns, tá? Vou deixando a canção Lugar Seguro. Aí para você. Agora 1h40.

0: chorando porque... Ô, música bonita, né?
1: E tudo vai passar.
0: E a mensagem é linda, linda, linda. Com Preto no Branco, tá chorando porque... Ainda a Aline Barros cantando Lugar Seguro aqui durante o Caravana 93. 1:47, confirmando a hora para você, 1:47. Volto daqui a pouquinho.
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0: Tá aí, gente, a última canção da hora com Gislaine e Milena. Ouvimos juntos Minha Raiz ao vivo e o Samuel Messias, Você Não Vai Parar.
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0: Vamos de alô?
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0: Quero começar aqui com a Adriana de Itaboraí, tá oferecendo para todos de Itaboraí, da Igreja IBNC em São Gonçalo. A Silvana de Cabo Sul tá mandando alô para todos da Rádio 93 FM e ao esposo, pastor Valmir, deixou alô. Uma boa tarde para vocês.
3: Boa tarde, Rádio 93. Boa. Aqui é o Adilson de Benfica. Tô aqui no meu trabalho. Quero mandar um abraço para minha família, Valdete e Adriel.
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0: 2 horas em ponto.
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0: Abrindo a hora com Marcos Salles. Agora 2:05.

0: Sara Farias e Kailane Frausch, está aí a música O Poder da Oração e Marcos Salles abrindo a hora com Estamos de Pé. 2:14.
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0: essa do Atos 2 Worship. Aí o pastor Lucas cantando com Atos 2 Worship, Vou Deixar na Cruz. Linda, linda, linda canção. Antes, a Gisele Nascimento, Pode Confiar ao Vivo. São 2h29, confirmando a hora pra você. Lembrando que daqui a pouquinho vamos liberar resultado de sorteio. Valeu?
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16: Daniel 10:12. Então me disse: não temas, Daniel, porque desde o primeiro dia em que aplicaste o teu coração a compreender e a humilhar-te perante o teu Deus, são ouvidas as tuas palavras, e eu vim por causa das tuas palavras. Joelho no chão, toque de Deus. Joelho no chão, amor de Deus. Rosto no pó, Deus sobre nós. Joelhos dobrados, Deus colocando mais unção. Quanto mais temente for ao Senhor, mais ele se achega. Aqui a palavra revela que desde o primeiro momento que o servo do Senhor se colocou para buscá-lo, Deus já era com ele, já era dando força para ele e enaltecendo ele.
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18: O Rio entrou em estágio 2 hoje, em meio-dia, devido à operação especial para o Festival de Música que acontece na Barra da Tijuca, na Zona Sudoeste. A mudança ocorre com alterações na rotina da cidade e antecipação do horário de saída em repartições públicas. A prefeitura montou um esquema especial com reforço no transporte, ordenamento e interdições de vias na Barra Olímpica. O município recomenda que o público use transporte público e que motoristas fiquem atentos aos bloqueios. A orientação é acompanhar as informações do Centro de Operações sobre as condições da cidade durante o festival. O IBGE divulgou que o Índice Nacional de Preços ao Consumidor Amplo, o IPCA, considerado a inflação oficial do país, registrou deflação de 0,32% em agosto. Essa foi a maior queda mensal do índice desde agosto de 2022. Com o resultado, a inflação acumula alta de 3,11% no ano e de 4,22% em 12 meses. A queda foi puxada principalmente pelo grupo Habitação, que recuou 1,87%. Alimentação e bebidas, transportes e comunicação também tiveram deflação. Em 12 meses, a inflação permanece dentro da meta do Banco Central. O presidente Donald Trump não participou da cerimônia de hoje de Nova York, que relembra os 25 anos dos atentados de 11 de setembro que mataram 2.977 pessoas. Trump esteve em um evento no Pentágono, também alvo dos ataques. Em Nova York, o vice-presidente J.D. Vance participou da homenagem ao lado de 4 ex-presidentes americanos. A presença do prefeito muçulmano na cidade, Zohran Mamdani, gerou críticas entre grupos conservadores. A cerimônia, no Marco Zero, teve a tradicional leitura dos nomes das vítimas e forte esquema de segurança. Outras notícias estão lá no nosso site, radio93.com.br.
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0: Fiel no Pouco. Aí com Anderson Freire, antes Eixley Cassiane, nada pode calar um adorador com muito louvor. Eu vou aproveitar aqui para lembrar você, daqui a pouquinho tem ele de volta, Marcos Caetano Júnior, atualizando as notícias no Esporte 93. Confirmando 2:46.
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7: Fala, Gilberto. Estou de volta para trazer as informações do esporte nesta sexta-feira. Começo falando da vantagem do rubro-negro na Libertadores. Após a vitória por 2-0 ontem contra o Independiente Del Valle, no Equador, o técnico Leonardo Jardim pregou cautela e tratou o resultado como um passo importante, mas não decisivo. O jogo de volta das quartas de final será na quinta-feira da semana que vem, no Maracanã. Antes disso, o Flamengo enfrenta o Corinthians, também no Maracanã, pelo Brasileirão. No Cruz Maltino, esta sexta-feira é decisiva. Com o fechamento da janela de transferências, o clube precisa chegar a um acordo com o Tottenham e com o atacante Richarlison para viabilizar a contratação. Até o momento, não há acerto com nenhuma das partes. O Vasco teve uma primeira proposta de compra recusada pelo clube inglês. Pedrinho e Admar Lopes seguem em contato com o Tottenham para tentar fechar a transferência. O atacante Hulk vai desfalcar o tricolor na partida deste sábado contra o Atlético Mineiro pelo Brasileirão. No acerto entre os dois clubes para a saída antecipada do jogador, que tinha contrato com os mineiros até o fim do ano, ficou definido que Hulk não poderia entrar em campo contra o Atlético. Esse acordo é válido até o fim deste ano. Caso quisesse contar com o jogador, o Flu teria que pagar uma multa, o que não vai acontecer. A SAF do Alvinegro avançou nas negociações do processo de recuperação judicial. A diretoria fechou acordo com dois dos seus maiores credores, a Major League Soccer dos Estados Unidos e o clube búlgaro Ludogorets. Até o momento, o Botafogo fez acordos com quase 50% dos credores nas negociações do plano de pagamento. Segundo a diretoria, o principal objetivo é recuperar a credibilidade do Botafogo no mercado. Agora vamos falar de vôlei. O Brasil venceu a Colômbia por 3-0 e segue com 100% de aproveitamento no pré-olímpico feminino, mas saiu do Maracanãzinho com uma preocupação ontem à noite. A oposta Rosa Maria sentiu dores no joelho esquerdo e precisou ir direto para os vestiários acompanhada pela equipe médica da seleção. Ela passará por exames nesta sexta para determinar a gravidade da lesão. O Brasil volta à quadra neste sábado contra o Chile, 13h30 no Maracanãzinho.
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6: Tá na hora do sorteio de hoje. 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Olha, dessa vez, quem participou e se deu bem mora em Itaboraí. É isso aí. A Adriana de Itaboraí, telefone 987, final 01. Parabéns, Adriana. Fica ligada, porque a Adriele Pitica entra em contato com você para te dar os detalhes direitinho. Valeu, parabéns. Eu vou encerrando por aqui com a família Cavalcante, Samuel Eleutério. Confere aí a canção Não Sou Celebridade. E ele vem chegando, Cid Gonçalves, daqui a pouquinho, no comando do 93 Radical. Eu volto domingo a partir das 7 da manhã com o 93 Dominical. Aquele abraço, gente. Até lá.

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12: Graça e paz, igreja querida, preciosa e amada. Tem gente que ora a Deus, mas não solta o mundo. Segura na mão de Deus com uma das mãos e o mundo com a outra. E depois se pergunta por que nada muda. Tiago, capítulo 1, versículo 6 a 8, é direto. Peça com fé sem duvidar. Pois quem duvida é como a onda do mar, agitada pelo vento. É homem de ânimo dobre e não receberá nada do Senhor. Esse ânimo dobre é coração dividido. É aquele que está com pé na igreja e pé no mundo. Ouve a palavra, mas ouve a fofoca. Ouve a orientação bíblica, mas ouve os conselhos dos ímpios. A sua oração desta forma não terá fé, como a palavra está mandando que tenha que ter. Hã? Não terá confiança. Então, ovelhinha amada, Deus não sustenta quem se ancora em dois lugares, na igreja e no mundo, mas a quem entrega-se por inteiro e assim ele vai te sustentar completamente.
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15: Boa tarde, gente boa. Oi, gente. Boa tarde para todo mundo ligado na 93 FM. Tô chegando para mais um encontro e a partir de agora juntos até as 18, trazendo o melhor do louvor, adoração a Deus e, claro, você participando conosco. Afinal de contas, sem você não tem a menor graça. Que bom que você tá ligado, ligada na 93 FM, a rádio que conquistou meu coração. Nosso queridão Gilberto Ribeiro já se mandou. Daqui a pouquinho atravessa a Baía da Guanabara e hoje ele vai molhar o pé, porque choveu um pouquinho, o chão tá molhadinho. Mas amanhã ele vai. Amanhã nada, só domingo que vem, né? Domingo, Gilberto Ribeiro, que amanhã ele tá de folga, tá tranquilo, mas domingão Gilberto Ribeiro volta aqui ao seu convívio na programação da 93. E a partir de agora, hein? Somos nós, valendo hoje pra você aqui uma promoção top, promoção Viva Esse Momento. 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Essa é a promoção de hoje pra você ligado aqui na 93 FM. Daqui a pouquinho também teremos o nosso último versículo de hoje da palavra-chave.
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2: Muito bem, as informações vêm chegando com ele, Léo Vieira. Diga lá, Léo, boa tarde, campeão. Fala aí, irmão.
3: Boa tarde, Cid. Boa tarde pra você, boa tarde pra todo mundo ligado na 93 FM. Cid, tô de olho na movimentação do trânsito pra quem tá circulando pela zona norte da cidade, a rua Senador Bernardo Monteiro, na ligação entre Benfica, Mangueira e a chegada ao Maracanã. Está interditada por conta de obras na região, ali bem na altura do acesso para Nanere e na junção com a Visconde de Niterói. Motorista que circula a partir da Dom Helder Câmara e da saída do viaduto de Benfica vai encontrando trânsito bem pesado. Isso está afetando também a saída da Couto de Magalhães para quem vem ali da Avenida Brasil. O trecho da Leopoldo Bulhões também apresenta trânsito intenso em função do congestionamento. Para quem circula pela São Luís Gonzaga, dá para fugir desse transtorno até chegar ao campo de São Cristóvão. Quem tá pelo viaduto da Mangueira ou Marechal Rondon consegue ganhar um tempinho no acesso à Visconde de Niterói. 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Léo Vieira para 93 FM, a rádio que conquistou o meu coração.
2: Valeu, Léo! E o louvor continua na 93 FM, a rádio que conquistou meu coração, e você participa conosco pelo nosso WhatsApp 968038319. 93! Segura aí! Cassiane, um clássico aqui na melhor, na 93 FM, a rádio que conquistou meu coração. Essa canção, ela é do ano de 1999, do cantor, a composição do pastor Eliseu Gomes, com muito louvor, na voz de Cassiane aqui na melhor.

0: Samuel O Miranda, e a canção tá aí, o Bálsamo de Gileade, aqui na melhor, na 93 FM. Também tivemos Sara Farias e o Bruno Ramos cantando Eu Creio em Deus ao vivo com muito louvor. Cassiane, Sarando a Terra Ferida, Louvor e Glória, e Juliane Souza, Quem é Esse? Para começar o nosso encontro hoje, aqui na melhor, na 93, a rádio que conquistou meu coração aqui dentro do nosso.
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0: Segura aí.
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0: Sou eu, com prazer, com muita alegria.
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0: Radicalizando a sua tarde. Delino Massal. Eu não.

0: Essa é a Natália Braga aqui na 93 FM. Deus está te ensinando. Tivemos ainda a canção com Delino Marçal, Eu Não Sabia. 93. Hora de mandar alô, hora de mandar abraço pra esse povo maravilhoso, ligado aqui na melhor, na 93 FM. Solta a voz e fala aí, oi.
1: Boa tarde, Cid Gonçalves. Boa. Aqui é Renato Azevedo, da comunidade Turano.
0: Fala, garoto.
1: Passando aqui pra desejar uma tarde abençoada para todos os amigos e ouvintes da 93 FM. E dizer que a 93 FM, a rádio, conquistou meu coração. Quero participar dos brindes.
0: Tá concorrendo, tá concorrendo. Oi, Cid, boa tarde. Eu me chamo Andriele. Aí, quase que eu achará, Pitico. Eu me chamo Andriele, moro no lote 15 e quero muito ganhar esse voucher do Bauru. Eita, oi.
2: Boa tarde, senhor Cid Gonçalves. Sou pastor Reginaldo da Assembleia
0: Fala,
2: de Deus.
0: Porro,
2: quero oferecer o próximo louvor, Cid, pra minha esposa, a missionária Márcia, e nosso filho Juan. Um abraço, meu amigo.
0: Valeu, campeão. Deus abençoe. Silvana de Cabo Sul mandando alô pros filhotes Ariane e Cleidson. Beijos, povo de Deus. Amém, minha irmã. Isso aí, gente. Segura aí que eu volto já já, hein? 13 minutos agora faltando. 13 minutos agora faltando pras 4 da tarde.
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0: Agora no Rio são 3:53, 3:53 é chegada a hora.
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0: Com ele, Marcos Caetano Júnior. Diga lá, Marcão, boa tarde.
20: Boa tarde, Cid. O cirurgião plástico e fundador do Hospital Badim, José Badim, morreu aos 95 anos de idade. Ele estava internado desde o final do mês passado e faleceu na unidade que fundou há 26 anos. José Badim deixa a esposa, 3 filhos e 6 netos. O velório será realizado neste sábado, a partir das 8 da manhã, no cemitério e crematório São Francisco de Paula, no Catumbi, na zona norte do Rio. Depois, o corpo do médico será cremado. Guerra na Ucrânia. A Rússia anunciou hoje que ataques aéreos ucranianos contra o país deixaram 2 mortos. O Ministério da Defesa de Moscou também informou que derrubou mais de 700 drones em 15 regiões e na Crimeia durante a noite anterior. Na região de Tula, a quase 200 quilômetros ao sul de Moscou, 2 pessoas morreram em ataques com drones. Outras 3 pessoas ficaram feridas. Eleições 2026. O Tribunal Regional Eleitoral do Rio de Janeiro indeferiu nesta sexta-feira, por unanimidade, o registro de candidatura de Antony Garotinho, do Republicanos, ao governo do estado. A decisão considera que o ex-governador está com os direitos políticos suspensos por 8 anos em razão de uma ação definitiva por improbidade administrativa, um processo que apurou o desvio de verbas de saúde na época em que ele era secretário de governo da gestão de sua mulher, a ex-governadora Rosinha Garotinho. A defesa do político entrou com o pedido de adiamento do julgamento, o que também foi negado pela corte. Garotinho ainda pode recorrer ao Tribunal Superior Eleitoral. 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
0: Valeu, Marcão.
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0: Essa é a 93 FM, agora são 3:59. 3:59, nós estamos juntos na melhor.
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0: Essa é a 93 FM, a rádio que conquistou meu coração, a rádio do povo mais feliz e abençoado do planeta. 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

Paulo Neto e Cleiton Queiroz, o Céu te vê ao vivo. Tivemos ainda Eliseu Alves, Me Ama. Agora no Rio são 4:14. 4:14. Segura aí que eu tô de volta já trazendo mais pra você.

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1: E as informações vêm chegando com ele, Léo Vieira. Diga lá, Léo.
2: Digo sim, Cid. Tô de volta e tô de olho na movimentação do trânsito na Barra Olímpica. Em função de um evento no Parque Olímpico, há interdições já em andamento na Salvador Allende, Avenida Embaixadora Abelardo Bueno e Avenida Engenheiro Carlos Carvalho. No caso da Embaixadora Abelardo Bueno, a interdição é total na via nos dois sentidos. Para quem está pela Salvador Allende, a pista lateral entre o trecho próximo à Embaixadora Abelardo Bueno e a chegada à estação Morro do Outeiro do BRT está com interdições. Para quem circula pela Avenida Engenheiro Carlos Carvalho, há bloqueios entre a altura da estação Rio 2 do BRT e a chegada à estação Rede Sara. Para quem está na ligação entre a Barra Olímpica, Barra da Tijuca e Jacarepaguá, dei preferência pela Salvador Allende, no caminho em direção à Orla, a Avenida Ayrton Senna com trânsito bem pesado no trecho da Gardenia Azul. Quem está circulando entre Recreio e Barra e está optando pela Américas, observa dificuldades na chegada ao Bosque da Barra e também no acesso ao Terminal Alvorada. A circulação pela Orla tem melhor panorama. 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Léo Vieira para 93 FM, a rádio que conquistou o meu coração.
1: Valeu, Léo!
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0: Esse é o Isaac Marins aqui na 93 FM. Vai mudar. Fernanda Brum, onde o fogo não apaga, ao vivo. 93. Hora de mandar alô, hora de mandar abraço pra essa turma bacana demais. Ligados na melhor, na 93 FM, a rádio que conquistou meu coração. Oi, Cid, Roberta de Jacarepaguá. Tô ligadinha na 93, o próximo louvor eu ofereço pra todos os ouvintes desta rádio abençoada. Amém, minha irmã. Oi.
1: Oi. Cid, boa tarde, aqui é o Márcio do Jacaré.
0: Fala, garoto. Cid,
1: segunda-feira eu faço 2 anos de casado. Pois nada é. Melhor do que curtir com a minha esposa o Bauru.
0: Ah, olha.
1: Quero
0: aí,
1: participar,
0: hein?
1: Do sorteio. Valeu,
0: tá
1: Cid.
0: Certo, meu irmão. Tá certo. Oi, Cid, boa tarde, eu sou Renata de Itaipuaçu, eu quero muito ir ao Bauru, hein? Sextou. Oi, Cid, eu sou Deise, eu tô aqui, ó, só na faxina. Abraço pra todos da IURD de Pilares. Oi.
2: Fala, Cid.
0: Oi.
2: Boa tarde.
0: Boa.
2: Aqui quem fala é o Luiz Antônio de Monjolo, São Gonçalo.
0: Fala, garoto.
2: Cid, quero participar desse sorteio aí do Bauru.
0: É. Tá certo, tá certo.
2: Deus abençoe a todos aí da 93, em nome do Senhor Jesus.
0: Amém, meu mano.
2: Abraço.
0: Outro grande campeão, Deus abençoe.
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0: Olha aí, gente, agora no Rio são 4:36, 4:36, tá chegando a tardinha já, né? Passando rapidão hoje, assim como também passa rápido a oportunidade, hein? 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

0: Essa é 93 FM, Sofia Vitória, Elaine Martins, totalmente poderoso, ao vivo na melhor. Elaine Martins cantando a canção Teu Querer e ainda Isaac Marins vai mudar. Radical. Segura aí, gente, intervalo rapidinho, volto já. 93. 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
9: Agora no Rio são 4:51, 4:51, estamos aqui, ó.
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9: Com ele, Marcos Caetano Júnior. Diga lá, Marcão.
13: Eleições 2026. A defesa de Antony Garotinho, do Republicanos, se pronunciou após a decisão unânime do Tribunal Regional Eleitoral do Rio de Janeiro, que indeferiu a candidatura dele ao governo do estado. Os advogados sustentam que Garotinho mantém as condições de elegibilidade e afirmam que a suspensão dos direitos políticos, que poderia impedir a candidatura, terminou em 1º de agosto. Em nota, Garotinho disse que continua candidato e que a decisão do TRE não afeta a campanha, conforme entendimento recente do TSE. A organização sem fins lucrativos Instituto UEVON, em parceria com a Prefeitura do Rio, por meio da Casa da Juventude Carioca, na Pavuna, na Zona Norte, oferece formação e qualificação profissional gratuita para jovens de 15 a 29 anos de idade. A diretora técnica do Instituto, Kátia Simão, fala das modalidades disponíveis e a importância desse trabalho desenvolvido para esse público.
14: A casa é um espaço de acolhimento onde esses jovens podem desenvolver as suas habilidades, as suas potencialidades, através de cursos que são oferecidos de forma gratuita. Desde cílios, design de sobrancelha, barbeiro, depilação, trança, maquiagem, informática, além de receber também o atendimento psicossocial, que é realizado pela equipe multidisciplinar. Nós temos como missão desenvolver e capacitar esses jovens periféricos. Essa cogestão com a Secretaria Especial da Juventude é extremamente importante para o desenvolvimento do trabalho focado a esse público.
13: A diretora ressalta que no acolhimento psicossocial, o jovem recebe orientação sobre os direitos e também suporte socioemocional. Quem quiser acessar as atividades pode ir presencialmente na Casa da Juventude Carioca, na Rua Soldado Evilásio de Assis, número 41, na Pavuna, ou pelo link na bio do Instagram, @casajuve.pavuna. Vou repetir aqui, @casajuve.pavuna. 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
9: Valeu, Marcão.
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1: 5 horas em ponto no Rio, 5 em ponto. Estamos juntos na melhor.
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1: Intervalo rapidinho, ouvimos aí a canção maravilhosa na voz do Felipe Rodrigues, Tudo é Perda ao Vivo.
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1: Volto já já.
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19: Fala, povo de Deus, ouvinte amado e querido. Gente boa demais. De domingo a sexta-feira conosco, nesse melhor horário, da melhor, a Rádio do Povo de Deus. Rádio 93 é a rádio que conquistou meu coração, que alegria. Hoje é sexta-feira, gente, motivo de sobra para a gente glorificar o Senhor. Mais uma semana que está encerrando, mais um tempo de bênção, de conquista, de vitórias. Olha quanto Deus tem nos abençoado, olha quantas coisas Deus tem feito em favor do seu povo. Oh, aleluia, eu louvo o teu nome, Senhor. Tamanha misericórdia, tamanha bondade, a nossa gratidão, Senhor, é por tudo que o Senhor já fez. Eu queria muito te motivar a isso, que você já acordasse motivado, que durante o dia você olhasse para o céu, contasse as maravilhas e agradecesse ao Senhor por tudo que ele já fez, e isso vai abrir portas de vitórias maiores. Você precisa entender que até aqui nos ajudou o Senhor. Por isso, a nossa missão é gerar vencedores.
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1: Essa é a 93 FM, agora são 7 horas e 10 minutos, 7 nada, para 17. 17 horas e 10 minutos, 5 e 10, e você ligado na melhor. Jonathan Cabral, do Alvo.

0: Jonathan Cabral, meu alvo aqui na Melhor, na 93 FM, a rádio que conquistou meu coração. Tivemos também aqui na nossa programação a canção com Ruth e Daiane, Me Deixe Adorar, Felipe Rodrigues, Tudo é Perda.
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0: Já já tem informação do trânsito pra você.
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0: Palavra-chave.
17: Palavra-chave.
0: E já que o cabeção chegou e contou tudo, vamos então para o terceiro e último versículo de hoje da palavra-chave. Bora! Jeremias, capítulo 8, verso 11. Terceiro versículo está no livro do profeta Jeremias, capítulo 8, verso 11, na versão NVI. Palavra-chave, meu amigo robô. 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Vai lá, gente boa. E foi!
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0: E as informações agora vêm chegando na voz dela, Milena Viana. Diga lá, Milena, boa tarde.
20: Oi, Cid, boa tarde pra você, boa tarde pra todo mundo que tá sintonizado aqui na 93 FM. Atenção redobrada para você, motorista na zona sudoeste. Tem bloqueio por conta de um evento no Parque Olímpico. A Avenida Embaixador Ebelardo Bueno tá bloqueada nesse momento, mesmo panorama, pela Avenida Engenheiro Carlos Carvalho. Você, motorista que segue pela Avenida Ayrton Senna, tá encontrando dificuldades em direção à linha amarela, na altura da estação do BRT Aeroporto de Jacarepaguá. Observa reflexos na Avenida das Américas, na altura da estação do BRT Barra Shopping. No sentido Recreio dos Bandeirantes, dê preferência nesse momento pela Avenida Lúcio Costa. Tô observando o trânsito um pouco mais intenso na passagem pelo posto 5. No sentido contrário, sentido Jardim Oceânico, pistas livres para o motorista, tanto pela Américas quanto pela Lúcio Costa, a

0: Juliano Som aqui na 93 FM, Livres para Adorar, Milagres. Tivemos ainda a canção com a Thalita Roberta, Foi Milagre, Jonathan Cabral e a canção Meu Alvo. Tudo isso para você ligado aqui na Melhor. 93. E o povo tá ligado. 93. E não só ligado, mas também o povo quer falar na Melhor. Então vai lá, solta a voz e fala aí, oi.
1: Olá, meu nome é Giovanni Guimarães de Brás de Pina.
0: E aí, irmão?
1: Eu gostaria de concorrer ao voucher de R$100 do restaurante Bauru.
0: Olha aí, ó.
1: Pra comemorar o meu aniversário de casamento com a minha esposa.
0: Eita, lasqueira.
1: Um grande presente pra ela.
0: Maravilha, maravilha. Oi, Cid, boa tarde pra todos da Melhor da 93 FM. Sou Ronaldo do Caminhão, em Duque de Caxias, Jardim Gramacho aqui. Cid, tá todo mundo ligado desde cedinho, viu? Aqui no Jardim Gramacho só dava Melhor. Paz. É isso aí, paz pra todos vocês. Tá bom, meu mano? Oi.
2: Boa tarde, Cid.
0: Boa.
2: Tudo bem?
0: Tudo bem, Benção?
2: Aqui é Cíntia Polo, de Nova Friburgo.
0: Com dois L's.
2: E eu ofereço o próximo louvor.
0: Pra quem?
2: Pra você.
0: Obrigado.
2: E pra todos os ouvintes da 93.
0: Obrigado, irmãzinha.
2: Um beijo.
0: Beijo grande. Oi, Cid, boa tarde pra todo mundo, a paz do Senhor pra todos. Manda aí um alô pro meu filho Madison Lucas, que tá em Portugal nesse momento, escutando a 93. É o Edson Paixão. Lá de... Da onde? Lá de Nova Iguaçu. Ligado aqui na Melhor, oi?
3: Boa tarde, Cid Gonçalves. Que é Zeniza do Itaboraí. Estou trabalhando, costurando, ligadinha na Melhor.
0: Legal.
3: Né? E
0: sim.
3: Desejando uma ótima tarde aí pra todos
0: Amém.
3: Vocês da rádio, todos
0: Amém.
3: Os ouvintes. Fica na paz.
0: Beijão pra você, minha irmã. Oi, Cid. Eu quero muito ganhar esse prêmio, tá? Aí do Bauru. Eu já almocei lá e a comida é muito boa. Elizabeth de Belford Roxo, lá do lote 15, ligada na 93 FM, a rádio que conquistou meu coração. Oi, Cid. Manda um alô aí, Cid, pro motorista da Van 08, irmão Hamilton. Quem mandou foi o João Veloso. Aí, João, grande abraço, meu mano. Deus abençoe. Vamos lá, gente. Intervalo rapidinho. Segura aí que eu volto já já.
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0: Com ele, Marcos Caetano Júnior. Diga lá, Marcão.
18: O integrante de uma torcida organizada do Vasco foi preso nesta sexta-feira, suspeito de participar da morte de um torcedor do Fluminense durante um confronto entre torcidas em Mesquita, na Baixada Fluminense. Fagner Gonçalves, conhecido como Vega, foi localizado em casa, em Nilópolis. Segundo a investigação, o torcedor Gabriel da Costa foi esfaqueado e espancado durante a briga em dezembro do ano passado. Vega teria feito disparos para impedir que outras pessoas prestassem socorro à vítima. Gabriel morreu após ser levado ao hospital. Fagner é investigado por homicídio qualificado. O presidente do Supremo Tribunal Federal, Edson Fachin, acolheu nesta sexta-feira o pedido da Procuradoria-Geral da República para retirar o sigilo de documentos do caso Master. Fachin deu 24 horas para que o ministro André Mendonça, relator da investigação, envie aos demais ministros todos os procedimentos relacionados à Operação Complice Zero. A determinação inclui o levantamento do sigilo da investigação principal. A única exceção são diligências em andamento ou ainda não realizadas que possam ser prejudicadas pela divulgação. Eleições 2026. O Tribunal Regional Eleitoral do Rio de Janeiro barrou nesta sexta-feira a candidatura de João Drummond, do PRD, neto do bicheiro Luizinho Drummond, a deputado estadual. Com a decisão, chegou a 7 o número de candidatos que tiveram registro negado pela corte nestas eleições por suspeitas ou indícios de ligação com organizações criminosas. Nos casos julgados até agora, o tribunal analisou vínculos apontados pelo Ministério Público Eleitoral com facções, contravenção ou outros grupos criminosos. As decisões ainda podem ser contestadas no Tribunal Superior Eleitoral. 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
0: Valeu, Marcão.
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0: Sheila, cantando com Anderson Freire, Minha Casa em Primeira Essência, ao vivo. Letícia Vitória cantou Deus Não Se Esqueceu de Você.
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0: Intervalo e eu volto a seguir. Peraí.
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0: André Aquino aqui na 93 FM cantando com uma Eupídio, o som do reino também cantando junto, a canção Quebra o Meu Vaso. Estamos juntos na melhor na 93 FM, chegando aos momentos finais aqui do nosso 93 Radical. Vamos saber quem leva pra casa o prêmio de hoje aqui na melhor.
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0: Muito bem, quem leva pra casa então hoje o Vale, num lugar maravilhoso.
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0: É lá no Bauru, gente boa. Olha aí, ó, quem ganha hoje então o vale de R$100 pra comer bem lá no restaurante Bauru. Siga lá no Instagram, @BauruOficial. Quem ganhou foi o nosso ouvinte de Brás de Pina, final de telefone 5512. Giovanni de Brás de Pina, final de telefone 5512, ganhador do voucher do vale de R$100 para comer muito bem no restaurante Bauru. É isso. Aí, gente boa, tô indo embora agora porque já tá na área. Nosso filho Alexandre Teixeira, o Barba, já chegou. Daqui a pouquinho tem às 10 mais. Tem Gênesis, a volta ao começo. Saudade de volta para você. Beijo carinhoso para todo mundo. Fiquem com Deus e hasta amanhã.
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0: Senhor, muito obrigado por mais essa semana que vai terminando, onde nós comprovamos e vimos mais uma vez a tua mão sobre cada um de nós, nos guardando, nos guiando, nos mostrando a direção a seguir, e nós somos gratos ao Senhor, porque em tudo, Deus, que nós passamos, em tudo, Deus, que nós vivemos, em tudo encontramos a tua boa, perfeita, agradável vontade e a tua mão sobre nós, nos guiando, nos dizendo o que fazer para que a nossa vida valha a pena. Muito obrigado, Senhor, pelo teu amor maravilhoso, pelo sacrifício de Cristo na cruz do Calvário em favor de cada um de nós. E o Senhor nos amou quando nós ainda pecadores. Muito obrigado, Pai, pelo teu amor maravilhoso em nome de Jesus. Amém.

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18: Alô, meu Rio de Janeiro, alô, Brasil, chegando por aqui, seu mano Alexandre Teixeira Barba, para as 10 mais. E aí, você votou muito na sua música preferida? Então você faz o seguinte: aumenta aí o volume do teu rádio, vai curtindo, vai sendo abençoada em nome de Jesus, porque a partir de agora, as 10 mais votadas no site radio93.com.br desfilam por aqui na sua
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0: Essa é a Nívia Soares, maravilha! Agora 6h17 no Rio, essa é a nona mais votada de hoje no site da 93. Antes teve Sara Beatriz, O Poder do Teu Amor, a décima mais votada. Chegando informação do trânsito para você, curtindo aí a programação da 93 FM. Bora saber como tá o trânsito, né? No Rio de Janeiro, sempre aquela coisa. Sexta-feira, então, nem se fala. Vamos lá? Eu e você juntinhos, atualizando então aqui o trânsito com a nossa querida Milena Viana. Já tá aí com a informação na ponta da agulha para trazer para você.
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0: Oi, Milena, boa noite, bem-vinda.
2: Oi, Alexandre, boa noite pra você, boa noite pra todo mundo que tá ligado aqui na 93 FM. Destaque agora sobre a linha vermelha, atenção redobrada pro motorista. Tem uma faixa ocupada por conta de um acidente entre carro e moto na altura do quilômetro 17, na Pavuna, no sentido Baixada. Tô observando reflexos na altura da linha amarela. Motorista que segue pela Avenida Brasil ainda encontra dificuldades também em direção à Zona Oeste. Na altura de Ramos, há reflexos no viaduto do Gasômetro e na Avenida Rio de Janeiro. Você que segue para o centro da cidade ainda encontra retenção na altura de Ramos até a chegada a Bom Sucesso. Portanto, quem sai da Baixada em direção ao centro, dê preferência nesse momento pela linha vermelha. Tô observando boas condições. Ponte Rio-Niterói, 13 minutos é o tempo estimado de travessia no sentido Rio de Janeiro, no sentido Niterói. Há lentidão na altura do Mocanguei, também na Praça do Pedágio. Segundo a Ecovias Ponte, o tempo estimado de travessia ultrapassa os 15 minutos. 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Milena Viana para 93 FM, a rádio que conquistou o meu coração.
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0: Essa é Josiane. Sempre será Deus, a sétima mais votada no site. Rádio 93.com.br. Antes teve Elaine Martins. Reverência em oitavo lugar e Nívia Soares, maravilhado, defendendo a nona posição.
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0: Com ele, Marcos Caetano Júnior. Bem-vindo, boa noite, irmão.
19: Boa noite, Alexandre. Um adolescente foi apreendido nesta sexta-feira por envolvimento no roubo de uma carga de carne avaliada em mais de 500 mil reais. O crime aconteceu em agosto, na Pavuna, na zona norte do Rio. Segundo a Polícia Civil, o menor faz parte de uma quadrilha ligada à facção Terceiro Comando Puro e teria entrado armado na cabine do caminhão, mantendo o motorista sob ameaça. A apreensão foi realizada por agentes da Delegacia de Roubos e Furtos de Cargas. As investigações continuam para identificar os demais envolvidos. O ministro André Mendonça, do Supremo Tribunal Federal, negou ter feito uma retirada seletiva do sigilo no caso Master. Segundo Mendonça, todos os procedimentos relacionados ao tema que será analisado pelo STF na próxima terça-feira foram tornados públicos, conforme determinação do presidente da corte, Edson Fachin. O ministro afirmou que alguns processos permanecem sob sigilo por envolverem investigações em andamento e dados pessoais dos investigados. Mendonça citou, por exemplo, procedimentos relacionados à quebra de sigilos bancário e fiscal. Eleições 2026. O Tribunal Superior Eleitoral formou maioria nesta sexta-feira para rejeitar o registro de candidatura de Pablo Marçal, do PRTB, à presidência da República. O julgamento ocorre no plenário virtual da corte. A relatora, ministra Estela Aranha, votou contra o registro por causa da inelegibilidade de Marçal. O voto foi acompanhado por Nunes Marques, André Mendonça e Ricardo Boas Cueva. Marçal está inelegível até 2032, após condenação no TRE de São Paulo por uso indevido dos meios de comunicação na campanha de 2024. 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

0: Rede Alima, o Rei da Glória, versão ao vivo. A quarta mais votada hoje na programação da 93. Antes teve Fernandinho, Moisés. A quinta mais votada no site radio93.com.br.
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0: Esse é Adelino Marçal. Eu não sabia. A primeiríssima mais votada de hoje nas 10 mais da 93. Essa sexta-feira, 11 de setembro. Segundo lugar, Get Worship, Sou Grato por Seu Amor. E a top 3, Sara Farias, Chame Jesus.
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0: Tá aí a campeoníssima de hoje. Volto já.
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0: Daqui a pouquinho tem Gênesis de 93, o início de tudo, hein?
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0: Agora no Rio, 7 horas 14 minutos. Boa noite, Rio de Janeiro. Boa noite, Brasil. Vem comigo, tá começando. Gênesis 93, sexta-feira, 11 de setembro. Produção de Cristiane Moreira, programação musical de Cláudia Mérida está no ar. O Gênesis 93, sua participação é pelo WhatsApp 968038319. Ótima noite para você, tá chegando agora, bem-vindo aí ao 93 FM, seu programa preferido, mais querido, tá no ar. E agora a gente vai aí com certeza começar essa programação maravilhosa, abrindo a tampa do baú.
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0: Pois é, bora lembrar da Banda e Luz. Quem lembra da Banda e Luz? Música linda que vai rolar aqui agora é o Salmo 23. Salmo 23, aliás, é um dos mais conhecidos, né? E mais queridos da Bíblia. Quem é que nunca ouviu "O Senhor é meu pastor, nada me faltará"? Mas é a poesia de Davi que atravessou gerações, ganhou versões de grandes nomes da música. Hoje, a gente volta aí ao fundo do baú para relembrar a versão da Banda e Luz, que foi lançada em 1993. O pastor Marivaldo Inácio, ele conta que o louvor nasceu pouco depois da sua conversão, se tornou um instrumento de testemunho, de conversão de dezenas de pessoas. Até hoje, ele diz que essa canção traz força, esperança e a certeza de que Jesus pode, com ele, né, a gente consegue atravessar qualquer dificuldade. Aproveita e manda um abraço aí, tá sempre falando com a gente, né, o pastor Marivaldo. Abraço aí, pastor Marivaldo, sempre orando pela gente. Deus abençoe. Então, bora curtir? Se você conhece, vai relembrar. Se não conhece, senhoras e senhores, com vocês, no Baú da Bênção, Banda e Luz, Salmo 23.

0: Banda e Luz,
1: o Senhor
0: é esse carinho, galera. E nada me faltará, coisa maravilhosa. Vambora, porque tem alô aí. O pessoal tá aqui mandando mensagem. Beijo, abraço, fala Bezerra.
2: Fala, querido amado Alexandre Teixeira, graças e paz, amados ouvintes da 93, povo inteligente que ouve sempre a melhor. É igual Bezerra, morador de Nova Iguaçu, Prado e Verde, Porto Rico. Regressando para casa, encarrafamento aqui na Bebe, querido, graças e paz,
0: queridão.
3: Boa noite, Alexandre, o Barba. Estamos ligadinhos aqui no Gênesis 93. Gostaria de mandar um beijão para minha esposa Gladys, Rony, do Rio Grande do Sul.
0: Amém. Abraço, irmão. Alô também para Mona Lisa, da Segunda Igreja Presbiteriana de Jardim Primavera, ligada aqui no Gênesis 93.
4: Grande Alexandre Teixeira, obreiro César Manoel de São João de Meriti.
0: Fala, obreiro.
4: Quero deixar um abraço para você, meu irmão. Não tem tempo de falar contigo.
0: É todo correria, dia, não,
4: mas tá, eu tô sempre te ouvindo. E deixar e oferecer o próximo louvor pro Dedé e a galera da Arrebatada. Amanhã tamo junto, hein? Beijo no coração.
0: Valeu, meu camarada. Abraço aí. Alexandre, boa noite, bom final de semana aí. Quero fazer oferecimento para as minhas amigas Stephanie e André, estão fazendo aniversário hoje. A Solange da Boiúna, Jacarepaguá, parabéns. Feliz aniversário aí para as amigas. Agora a gente segue matando saudade.
5: Para matar a saudade.
0: Agora tem essa saudade aqui, ó. É o Ministério Coinonia de Louvor, Deus Fará um Caminho. A Virgínia da Cruz, pelo Instagram, pediu essa música. Então a gente volta lá o ano 2002. Vamos ouvir.

0: 93 FM, agora 7 horas 32 minutos. Você curtiu aí o som? Lembrando o ano de 2012, Projeto de Deus com Carol Silva. Osés de Paula Sem Ovelhas passou por aqui relembrando o ano de 1973, pedido do ouvinte Ricardo Teixeira pelo Instagram da 93. E abriu a sequência, Virgínia da Cruz pedindo também pelo Instagram, Deus Fará um Caminho, de 2002, Ministério Coinonia. Intervalo já já. Tem alô, beijo, abraço, tem oferecimento pra você daqui a pouquinho, coladinho no intervalo. Pera aí, sai daí não.
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0: Agora 7h40, a gente segue aqui na programação do Gênesis 93, o início de tudo, mandando um abraço aí pra turma que tá sintonizada, curtindo a programação da melhor. Alexandre, tô ligado aí, hein? Tantas vezes, por tantos anos, um abraço aí pra você, tô sempre curtindo aí a programação da 93. Alô, Júlio César Bueno, de São Manuel, também sintonizado aqui na melhor, obrigado pela sintonia, pela participação, pelo carinho. Alô, Sérgio, grande Sérgio, fala Sérgio.
1: Boa noite, Alexandre Teixeira. Alexandre Teixeira, manda um abração para aniversariante, a diaconisa irmã Carme da Bip de Jardim Palmares e pra Bip que domingo agora completa 46 anos a serviço do rei. Ô, Glória, Alexandre!
0: Ô, Glória, valeu, irmão. Parabéns aí pra irmã.
2: Alexandre,
0: pra igreja,
2: aqui é a Maria Soares, da Igreja Assembleia, do Ministério de Fonte de Águas Vivas, Pantanal Caxias. Estou aqui no aplicativo, ouvindo a melhor.
0: Ah, que bom.
2: Meu próximo oferecimento vai para todos da melhor, meu ministério e todos os ouvintes da melhor.
0: Tá joia. Olha, quem participa dessa vez aqui é a Rosana Silva pelo Instagram. Relembrar a música junto com ela aí, ela pediu pra matar a saudade, Puro Nardo de 2003 com Fernanda Brum.

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16: Fala, Marcão.
17: Um homem de 61 anos foi morto durante um assalto dentro de casa em Figueiras, em Duque de Caxias, na Baixada Fluminense. Osvaldo Costa Barra saía da residência para comprar um lanche para o filho quando foi abordado pelo criminoso. Ele tentou impedir o roubo, mas foi agredido. O assaltante fugiu levando um relógio e dinheiro. Osvaldo foi encontrado morto no quintal. José Vicente Gouveia, investigado pelo crime, foi preso. A própria mãe do suspeito denunciou o filho à polícia. O ministro Gilmar Mendes pediu ao presidente do Supremo Tribunal Federal, Edson Fachin, que assuma o caso sobre o relatório da Polícia Federal envolvendo mensagens do ministro Alexandre de Moraes e o banqueiro Daniel Vorcaro. Gilmar defende que o plenário do STF analise o caso de forma conjunta com a investigação relatada pelo ministro André Mendonça. Segundo ele, a divisão dos procedimentos pode dificultar a análise do conjunto e gerar decisões incompatíveis. Fachin convocou o plenário para discutir o relatório da PF na próxima terça-feira, dia 15.
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17: O tempo segue instável no Rio neste sábado. O céu estará entre nublado e encoberto. Segundo o Alerta Rio, há previsão de pancadas de chuva durante a madrugada e o período da manhã. Os ventos estarão moderados. As temperaturas permanecem estáveis. Variam entre mínima de 18 e máxima de 27 graus. Agora no Rio, são 7h52.
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19: A gente começa assim, ó, com ela, Marina de Oliveira, Pastor do Coração, lá no ano de 1986. Essa música estava em todas as paradas musicais.

0: Comunidade da Graça, 1993. Tá aí lembrando a linha do tempo, né? Anos 90. E você curtindo aqui com a gente a programação da 93. Olha, intervalo rapidinho, na volta a gente finaliza aí com a lembrança do ano 2000. Pera aí.
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19: É amanhã.
20: E você não vai perder.
19: Pois arrebatado.
21: Arrebatado.
22: Vai virar tudo.
23: E a gente recebe o pastor Jeff Nobre, líder de adolescentes, pastor auxiliar da Igreja Restaurando as Nações em Cosmos. E o cantor GP Sanches.
24: É mantra, hein?
25: E o tema?
23: Usar inteligência artificial nos cultos é coisa de arrebatados?
0: Ô mistério!
23: Então não perca.
0: Amanhã, ô glória, tem Os Arrebatados.
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24: Essa é pra fechar, hein? Vamos relembrar então o ano 2007. Benedita e o Colírio, Andréia Fontes.

Benedita, eu colheiro, deu tudo certo, né? Que maravilha, que bom que deu tudo certo pra Benedita, pra gente também. Vou finalizando aqui o nosso programa Saiu Gênesis 93, agradecendo a sua audiência, correria aqui, ó, vem aí, já já a gente volta no culto doméstico e que Deus abençoe seu final de semana, até amanhã também, se Deus quiser, no Arrebatados, tá bom? Mas eu volto daqui a pouquinho no culto doméstico. Rio, obrigado pela audiência, pelo carinho, beijo no coração de todo mundo, finalizando aqui mais uma edição do Gênesis 93.

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3: Segundo uma pesquisa realizada pela Frente Parlamentar Mista da Educação, 20,4% dos estudantes brasileiros dos anos finais do ensino fundamental e do ensino médio afirmam já ter feito apostas pela internet. O cenário se agrava conforme os estudantes avançam na trajetória escolar. Entre os alunos dos anos finais do ensino fundamental, 16,2% disseram já ter apostado. No ensino médio, o índice sobe para 27,3%. Entre os estudantes do terceiro ano do ensino médio, chega a 49,7%, praticamente a metade dos entrevistados. Aos 17 anos, 32,3% afirmaram já ter feito apostas, percentual que alcança 40,1% entre os maiores de 18 anos. No fim de semana de 18 a 20 de setembro, jovens de diferentes partes do mundo estão convidados a se dedicar à oração pela igreja perseguida no Chifre da África. A mobilização faz parte do Shockwave 2026, iniciativa da Portas Abertas, que reúne pequenos grupos para conhecer a realidade dos cristãos que vivem em regiões de intensa perseguição religiosa. As inscrições para líderes de grupos já estão abertas. Quem se cadastrar terá acesso a materiais digitais gratuitos, preparados especialmente para a campanha, com informações sobre a região e orientações para a realização dos encontros. A série bíblica Ben-Hur, produzida pela Record, estreia em 9 de outubro no Univer Vídeo, plataforma de streaming da emissora. A produção é uma adaptação do romance histórico escrito pelo norte-americano Lew Wallace e acompanha a trajetória do príncipe de Jerusalém, Judá Ben-Hur, na Judéia sob o domínio romano. 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Eu sou Marcela Bastos, esse é o Giro Cristão. Segunda-feira, a gente volta a se encontrar bem aqui na sua 93 FM. E nessa noite, faça uma reflexão. Você anda prestando atenção na sua família, cuidando dos seus filhos, observando o que eles fazem. Seja um pai e uma mãe presente. A sua vida vai influenciar a vida dos seus filhos. Até mais.
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4: De volta para mais um culto doméstico aqui na 93 FM, esse programa onde você, sua família, recebem sempre uma palavra de fé, esperança, transformação. Fique com a gente aí até o final, porque está começando. Este é um momento preparado por Deus para você, para sua família, para todos nós. E é com muita alegria que eu recebo o pastor Azaf Borba, da comunidade cristã de Porto Alegre, trazendo a palavra hoje. Bem-vindo, Azaf Borba.
5: Alô, gente querida, aqui é o Azaf Borba. Estamos aqui para mais um culto doméstico. E para mim é uma grande alegria poder estar fazendo esse culto doméstico, e por isso eu quero saudar o locutor Alexandre Teixeira, que está aqui conosco, e aos ouvintes da Rádio 93 FM, que nos prestigiam com a sua audiência.
4: Azaf, conta pra gente onde será feita a leitura bíblica.
5: Nosso texto de hoje é Romanos 11, do versículo 33 ao 36.
4: Então você de casa já aproveita, deixa a sua Bíblia aberta em Romanos 11, 36, porque daqui a pouquinho vamos meditar nessa palavra.
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2: Romanos 11, de 33 a 36. Ó profundidade da riqueza, tanto da sabedoria como do conhecimento de Deus, quão inexplicáveis são os seus juízos e quão insondáveis são os seus caminhos. Pois quem conheceu a mente do Senhor, ou quem foi o seu conselheiro, ou quem primeiro deu alguma coisa a Deus para que isso lhe seja restituído? Porque dele e por meio dele e para ele são todas as coisas. A ele seja glória para sempre. Amém. Aleluia. Glória a Deus. Como é linda a palavra de Deus. E a primeira coisa que eu quero salientar aqui nesse texto e compartilhar com vocês, meus queridos ouvintes, é que esse texto começa, ó profundidade. Profundidade é alguma coisa que pode até ter medida, mas quando se fala que algo é profundo, parece que aquilo não tem medida, né? Quando o mar é profundo, ele é extremamente profundo, tem um trecho do mar que chega a quase 12 quilômetros de profundidade. Olha que profundidade, hein, minha gente? Né? Que é muito fundo, uma fossa lá no meio do Oceano Pacífico, é muito fundo. E algo profundo é alguma coisa de difícil acesso, mas também que vai além da nossa compreensão. E aqui, Paulo, falando aos romanos, ele diz, ó, profundidade, que é a riqueza. A riqueza, a gente não pode mensurar toda a riqueza de Deus, meus irmãos. Por isso que a gente precisa aprender a confiar em Deus, que Ele é dono de toda a riqueza. Para nós, riqueza é um pote de diamante, ou um maço de dinheiro, ou bens desse mundo, né? Muitos imóveis, carros, e todas as coisas que a gente pode comprar e granjear, faz parte da nossa riqueza. Mas aqui, a riqueza que a palavra fala, que Deus tem, não é só o possuidor de todas as minas de ouro e diamante do universo. Deus possui tudo isso, mas é a sabedoria e o conhecimento que Ele tem. Ó, profundidade, a riqueza da sabedoria e do conhecimento que estão em Deus. E para nós, a nossa maior riqueza é quando nós começamos a conhecer, entender, compreender e viver debaixo da sabedoria e do conhecimento de Deus. Não tem nada que traga mais prosperidade para uma vida do que a sabedoria e o conhecimento de Deus na sua vida. Por isso que Deus quer nos ensinar a sua boa, perfeita e agradável vontade. Quando você conhece a boa, perfeita e agradável vontade de Deus, você começa a entender a sabedoria e o conhecimento de Deus, porque você vai ver no decorrer desse texto que tanto os juízos quanto os caminhos de Deus vão se manifestando na nossa vida. Os juízos são os julgamentos, a maneira que Deus decide, que Deus escolhe as coisas, que Deus governa as coisas debaixo dos seus juízos. Juízo não é só uma coisa ruim, viu, meus irmãos? A gente pensa que juízo o juízo de Deus. Não, o juízo de Deus são coisas lindas. Quando Deus nos ensina a escolher alguma coisa, né? O julgamento de Deus para um homem, para uma mulher de Deus. Eu lembro quando eu me enamorei pela minha esposa, tinha muitas possibilidades de irmãs aqui na igreja, né? Na comunidade de discípulos de Porto Alegre. Eu era jovem, talentoso, já estava no ministério e tinha muitas possibilidades, mas o meu pastor chegou para mim e disse, Azaf, vamos orar esse ano sobre esse assunto, porque eu não sabia decidir, né? Escolher, será que eu escolho a mais bonita, que eu escolho a mais talentosa, que eu escolho a mais prendada, que canta

minha vida, faça as coisas junto com o julgamento, com os juízos de Deus. Os juízos de Deus pode ser uma coisa condenatória também. Quando Deus traz juízo sobre uma situação, primeiramente, os juízos de Deus são sempre verdadeiros. Estarão sempre junto da verdade. Por isso, viva uma vida verdadeira para viver debaixo do juízo do amor de Deus. Não do juízo da condenação, da justiça de Deus. Não, viva debaixo do amor de Deus. Aleluia. Então, Deus tem juízos, mas Deus também fala quão insondáveis são os seus caminhos. Meus queridos irmãos e irmãs, os caminhos de Deus são perfeitos. Salmo 18 fala, o caminho de Deus é perfeito. Você quer viver um caminho perfeito? Aprenda o caminho que Deus tem para a sua vida, o caminho que Deus tem para a sua casa, o caminho que Deus tem para o seu futuro. Qual é a jornada que Deus está escrevendo para você? A palavra diz que no livro de Deus, Salmo 139, diz que no teu livro foram escritos todos os meus dias. Olha aqui que coisa linda, os caminhos de Deus para nós, Deus escreveu. E a grande graça, a grande felicidade de uma vida é quando ela descobre o caminho que Deus escreveu para ela. Eu quero abençoar cada um dos meus ouvintes nesse dia, para você descobrir o caminho perfeito de Deus para a sua vida, para a sua casa, para cada um dos seus filhos e filhas. Deus tem um caminho trilhado e nós que somos homens e mulheres de fé, nós precisamos acreditar nisso, que Deus tem um caminho perfeito, que todas as coisas cooperam para o bem daqueles que amam a Deus, que são chamados segundo o seu propósito. Olha, todas as coisas cooperam. Quando você descobre o caminho de Deus, você vai vendo que mesmo uma coisa muito terrível pode cooperar para o seu bem. Lá na frente você vai ver, puxa, se não tivesse acontecido aquilo, eu não estaria nesta situação, né? Todas as coisas, até uma coisa desagradável, circunstancial que pode acontecer na sua vida, mas Deus vai colaborar para que aquilo leve você para o seu caminho. Glória a Deus. Versículo 34 diz, ou quem conheceu a mente do Senhor? Ninguém pode conhecer a mente do Senhor, irmãos. Uma grande parte da mente de Deus está na palavra de Deus. A única maneira que nós temos de conhecer a mente do Senhor, primeiro, é através da palavra de Deus. O que está escrito e revelado para cada um de nós, o que está revelado desde o início da fundação do mundo até o Novo Testamento, todo que foi criado, que foi escrito, criado pelo coração de Deus, pela pena de Deus, né? Pela caneta de Deus foi escrito através de homens e mulheres que se dedicaram ao Senhor para escrever essa Bíblia maravilhosa que nós temos e que nos revela um pouquinho da mente de Deus. Mas a mente de Deus, depois de tudo que foi escrito e revelado para nós, que é o nosso fundamento, a palavra de Deus é o nosso fundamento, Deus também nos deu o Espírito Santo. Como que você conhece a mente de Deus? Por uma revelação do Espírito Santo, em ser guiado pelo Espírito. O Espírito Santo vai trazer a mente de Deus para o teu coração, vai trazer o que Deus pensa, vai trazer o que Deus sente, vai trazer o coração de Deus para dentro de você. Nós somos templos do Espírito Santo. E por que que Deus fez dessa maneira? Para que nós pudéssemos conhecer um pouquinho de Deus através do Espírito. E o Espírito Santo vai se revelando, vai se manifestando, vai enchendo cada vida, vai enchendo cada coração, vai enchendo você de dons espirituais. Todos os dons que a palavra fala que o Espírito Santo tem é para que você conheça um pouquinho da mente do Senhor. Mas ninguém pode conhecer a totalidade. Aqui Paulo pergunta, pois quem conheceu a mente do Senhor? Ninguém conheceu a totalidade dos desígnios de Deus. Nós podemos conhecer em parte, como a palavra diz, em parte nós conhecemos e profetizamos e manifestamos. Ou quem foi seu conselheiro? Isso é, quem pode ser o conselheiro de Deus? Quem? Nós não podemos aconselhar Deus. Eu lembro de uma época em que muita gente estava dando ordens para Deus. Tinha que dar ordens específicas para Deus. Deus não precisa ser ordenado, meus queridos. Antes de você...

0: Se ordenar qualquer coisa para Deus, Deus já soube de todas as coisas, Deus já conheceu todas as coisas. A palavra nos ensina é pedir, termos petições, termos intercessões. Nós podemos ser parceiros do Espírito Santo na intercessão, ao interceder por pessoas, interceder por situações, interceder pela nação, pelos governantes. A palavra nos ensina a ter esse tipo de relacionamento com Deus, de intercessão, mas não de governo. Quem governa é Deus. Quem governa é Deus. Ou quem primeiro deu a Deus? O que nós podemos dar a Deus? Eu vou te dizer uma das poucas coisas que você pode dar a Deus. Deus quer o teu coração. Filho meu, dá-me o teu coração. 2 Crônicas 16:9 fala que quanto ao Senhor, seus olhos passam por toda a terra para mostrar-se forte para com aqueles cujo coração é totalmente dele. O que Deus quer de cada pessoa, meus irmãos? Deus quer o teu coração. Muita gente, eu tenho ouvido muitos pastores, Deus quer o teu dinheiro. Não, o teu dinheiro você dá para abençoar a obra de Deus como um ato de fé, de generosidade para com a obra de Deus, para com os homens de Deus, para com as pessoas que cuidam de você, para contribuir com o que Deus está realizando através de pessoas pelo mundo afora. É para isso que serve o seu dinheiro. Irmãos, Deus não precisa do nosso dinheiro, Deus precisa do nosso amor e do nosso coração. Sabe por que Deus quer o coração? Porque quando uma pessoa entrega o coração, ele entrega o dinheiro, entrega o carro, entrega a casa, entrega a esposa, entrega os filhos e entrega principalmente a sua própria vida ao Senhor. Então Deus tem tudo. Quando Deus tem o coração, que é a conjuntura das nossas emoções, do nosso intelecto e da nossa vontade. Isso é o coração humano. Quando a palavra fala de coração, está falando das nossas emoções, do nosso intelecto e da nossa vontade. Aqui está o nosso coração. Quando você entrega isso a Deus, Deus tem tudo. Ou quem pode dar qualquer coisa? Sempre a gente pensa em dar coisas desse mundo, em dar para Deus. E no mundo a gente vê muito isso. Para dar para uma entidade, leva um bicho, leva uma vela, leva isso, leva aquilo, colocam as oferendas, mas Deus não precisa de nada disso, meus queridos. Deus não precisa de oferendas, a não ser o coração humano. O que Deus quer é a nossa vida. Isso você tem que aprender a entregar a Deus. Aleluia! E aqui, irmãos, termina assim, ó, no versículo 36, porque dele, e por meio dele, e para ele, são todas as coisas, a ele seja a glória para sempre. Vamos ver esse último versículo no final da nossa meditação, porque dele, e por meio dele, e para ele são todas as coisas. Isso é, tudo é de Deus, e tudo foi criado por meio dele, porque por ele, por Cristo Jesus, em Cristo Jesus, pela força e poder de Deus em Cristo Jesus, pelo Espírito Santo, a Trindade Santa criou todas as coisas, tudo foi criado por ele e para ele, diz a palavra de Deus. Paulo mesmo diz isso, foi criado por meio dele e para ele. Todas as coisas, tudo que foi criado, foi feito para ele. Por isso que a gente tem que aprender a ser de Deus, viu? Porque não tem coisa mais preciosa do que você pertencer a Deus. Você já foi criado por ele, mas você pode escolher ser ou não ser de Deus. E o que Deus quer que nós escolhamos é pertencer a ele. Eu sou dele. Diga isso hoje. Eu quero que cada um de vocês diga, eu sou de Deus. Enquanto ouve esse culto, diga, eu sou de Deus, eu pertenço a ele. Eu fui feito por meio dele, pelo seu poder. E para ele eu fui feito. Para ele, nós existimos para Deus. Por que você existe? Essa é a pergunta capital do homem. Por que eu existo? Eu existo para Deus. Responda isso hoje no seu coração. Você não existe apenas para viver alguns anos, para ter filhos, para trabalhar, ir todos os dias, 8 horas por dia no seu trabalho, né? E assim por diante. A gente pensa que a gente vive para isso, daí para ganhar dinheiro,
1: para guardar dinheiro, para ficar rico. Depois você está com 70 anos e a vida passou. O que que você fez da vida? Ah, trabalhei no meu emprego 35 anos e agora estou aposentado. Eu quero mudar esse pensamento. Eu quero dizer assim: eu fui feito por Deus, por meio dele. Eu fui feito para ele. Para ele. Eu quero que você tenha isso firmado no seu coração, que você existe para Deus. Você olha para o seu filho hoje e saiba e proclame: meu filho foi feito para Deus, para a glória. Por isso, a ele seja a glória para sempre. Amém. Eu fui feito para a glória de Deus. Aleluia. Glória ao Senhor. E você também foi feito para a glória de Deus. Eu te abençoo hoje. Você, meu querido irmão, minha querida irmã, que você tenha essa compreensão dada por Deus através da sua palavra. Eu fui feito para Deus. E não tem nada que complete mais um homem e uma mulher do que quando ele descobre que existe para Deus. Eu existo para Deus. Eu existo para adorar a Deus. Eu existo para proclamar a glória e a grandeza de Deus nesse mundo. Eu existo para cumprir tudo que Deus tem programado para mim. Eu, Azaf, que já estou há 51 anos no ministério, eu não teria nada mais importante a fazer com a minha vida do que viver, existir para Deus, cantar toda a minha juventude. Depois, como homem casado, como pai dos meus filhos, eu continuo cantando e louvando a Deus e proclamando a sua palavra. E não tem nada mais importante para nós fazermos. Porque dele, por meio dele, para ele, são todas as coisas. A ele seja a glória para sempre. Amém.
2: Que palavra abençoada, hein? Com certeza Deus falou profundamente ao nosso coração através da sua mensagem. Agora é o momento de oração. Vamos apresentar ao Senhor as causas dos nossos ouvintes. Saúde, vida financeira, união nos lares, portas de emprego abertas, autoridades constituídas. Vamos orar também pelos trabalhadores da segurança pública, da educação, as famílias que perderam entes queridos, pessoas hospitalizadas e também pelas nações e pela paz no mundo. Oremos agora todos por essas áreas em nome do Senhor Jesus Cristo e vamos abençoar também os nossos ouvintes.
1: Obrigado, Senhor Jesus, por essa rádio aonde eu estou falando hoje, proclamando a tua palavra e a tua graça. Eu te peço, Senhor, pelos nossos ouvintes, pelas pessoas, Senhor, que precisavam dessa palavra na sua vida, na sua casa, e que elas possam viver para ti e existir para ti e saberem que elas pertencem a ti. Eu quero orar pela diretoria da Rádio 93 e da gravadora MK Music, Senhor. Eu quero orar por cada um deles, que tu fortaleça, Senhor, fortaleça as finanças, Senhor, os negócios dessa rádio, Senhor, os patrocínios sejam abundantes e que ela continue, Senhor, proclamando a tua glória, a tua graça para os quatro cantos da terra. Em nome de Jesus, Senhor, eu quero orar também pelos enfermos, pelos aflitos, pelos enlutados, Senhor, pelos que estão desempregados, que tu abra portas de emprego, Senhor Jesus, para os meus irmãos e irmãs, para que tenham o teu sustento. Tu tens os teus juízos, tu sabes, Senhor, de todas as coisas, conhece cada coração, e eu quero abençoar as pessoas que estão sofrendo hoje, Senhor. Quero orar pelo meu país, pelo Brasil, nesse mês tão importante, Senhor. Nós acabamos de passar por mais um 7 de setembro e daqui uns dias nós estamos nas votações. Que tu tragas bênção para o nosso país através das pessoas que serão eleitas, Senhor, para a honra e glória do teu nome. Que o teu povo, que os meus irmãos e irmãs saibam escolher corretamente os nossos candidatos, Senhor, para a honra e glória do teu nome. Aleluia, Senhor Jesus. Glória ao Senhor Jesus.
2: Amém. Graças a Deus. Quero agradecer mais uma vez a sua presença aqui no Culto Doméstico e deixar este espaço para você compartilhar as redes sociais, endereço da sua igreja e os dias de culto.
1: Nós estamos aqui em Porto Alegre e você pode seguir os meus perfis, Azaf Borba, arroba Azaf Borba no Instagram, Azaf Borba no Facebook e no YouTube, Azaf Borba. Você pode achar lá a minha música, estar ouvindo e seguindo todo o conteúdo que Deus tem nos dado para mim, para o Ministério Life, para o nosso Ministério de Crianças, e a igreja em Porto Alegre está aberta para você aqui no bairro Ipiranga, na Alberto Silva 780. É a comunidade de discípulos de Porto Alegre, uma igreja viva e cheia de amor. Que Deus abençoe vocês, meu querido Alexandre Teixeira, um abraço no seu coração e de todos os meus irmãos e amigos da 93.
2: Mais uma vez, muito obrigado por compartilhar conosco esta mensagem e orar pelos nossos ouvintes. Antes da gente encerrar aqui o programa, eu quero dizer uma palavra para você. Se você já é um cristão, permaneça firme. Continue caminhando, mesmo quando o caminho estiver parecendo muito difícil. Agora, se você está afastado da fé, preste atenção. Ou se você ainda não reconheceu Jesus como o seu único e suficiente Salvador, talvez este seja o momento de você dar esse passo. Abra o seu coração hoje, não adie essa decisão. Entregue a direção da sua vida para Deus. Permita que Ele conduza seus caminhos e procure uma igreja evangélica aí perto da sua casa para você caminhar na fé, aprender mais da palavra de Deus e fortalecer a sua vida espiritual. 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Você pode ouvir novamente esta mensagem e compartilhar com seus amigos e familiares. Eu sou Alexandre Teixeira e fico por aqui. Uma boa noite, Deus abençoe você e até o nosso próximo encontro no Culto Doméstico. E lembre-se, agradece que a graça desce. Tchau, meu Rio. Tchau, Brasil.
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1: O Hospital de Piedade, na Zona Norte do Rio, será reformado e transformado no primeiro supercentro carioca de saúde especializado no atendimento de crianças e adolescentes de até 18 anos. A unidade funcionará integrada ao Hospital Pediátrico Jesus, em Vila Isabel, e terá serviços de 13 especialidades. O projeto também prevê um centro para tratamento de diabetes tipo 1 e obesidade infanto-juvenil. A previsão é de que a nova unidade comece a funcionar no segundo semestre de 2027, com investimento estimado em R$75 milhões. O Ministério de Minas e Energia publicou nesta sexta-feira a consulta pública da proposta de orçamento do programa Luz para Todos para 2027. O valor previsto caiu R$967 milhões, passando para R$1.610 milhões. Os recursos serão distribuídos entre 15 estados, incluindo o Rio de Janeiro. A consulta foi publicada no Diário Oficial da União. O Luz para Todos é um dos principais programas do governo federal para ampliar o acesso à energia elétrica no país. A princesa Astrid, da família real da Noruega, morreu hoje aos 94 anos, 2 dias após o funeral do irmão, o rei Harald V. Segundo a Casa Real, Astrid morreu durante o sono após participar da despedida do monarca em uma cadeira de rodas. Harald morreu aos 89 anos, após mais de 30 anos no trono norueguês. O filho dele, Haakon VIII, de 53 anos, assumiu a coroa. Do Departamento de Jornalismo, Marcos Caetano Júnior.
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6: Queridos, a paz do Senhor Jesus, eu sou o Bispo Maurílio Luiz e começo esse programa sempre agradecendo a Deus, louvando a Deus pela sua vida, que tenha estado acompanhando o programa do Comércio. Que Deus abençoe sua vida, sua casa, sua família, seus sonhos e seus projetos. Esse é o programa do Comércio, Conselho de Ministros Evangélicos no estado do Rio de Janeiro, porque o Comércio é um lugar para se fazer amigos. Vamos com a adoração, daqui a pouco voltamos com a

queridos, a paz do Senhor Jesus, uma ótima noite. Eu sou o Bispo Maurílio Luiz. Mandar aqui um abraço para todo o pessoal da Baixada Fluminense. Que Deus abençoe você. Muitas pessoas acompanham o programa do Comércio. Como Deus tem sido bondoso. E se você, meu irmão, tem acompanhado também, como nós temos dito, o Comércio é uma família. O Comércio é um lugar para se fazer amigos. Hoje eu quero compartilhar contigo uma palavra que está lá no livro de 1 Reis, capítulo 18, do versículo 41 ao versículo 46, que vai dizer o seguinte: então disse Elias a Acabe: sobe, come e bebe, porque há ruído de abundante chuva. Acabe subiu a comer e a beber, mas Elias subiu ao cume do Carmelo e se inclinou por terra e meteu o rosto entre os seus joelhos. E disse ao seu moço: sobe agora e olha para a banda do mar. E subiu e olhou e disse: não há nada. Então disse ele: torna lá 7 vezes. E sucedeu que na 7ª vez disse: eis aqui uma pequena nuvem como a mão de um homem subindo do mar. Então disse ele: sobe e diz a Acabe: aparelha o teu carro e desce, para que a chuva não te apanhe. E sucedeu que, entretanto, os céus se enegreceram com nuvens e vento, e veio uma grande chuva, e Acabe subiu ao carro e foi para Jezreel. Deixa eu te falar uma coisa aqui, meu irmão. Durante essa semana inteira, eu tenho profetizado aqui: você vai terminar aquilo que você começou. Você vai terminar aquilo que você começou. E hoje eu quero ministrar essa palavra sobre Elias. Meu irmão, uma história fantástica, recheada de milagres. O mundo está cheio de histórias de pequenas chances que se transformam em grandes e surpreendentes finais. A chance de Davi derrotar o gigante Golias era muito pequena. A chance de Gideão vencer um exército numeroso com apenas 300 homens era muito pequena. A chance de Baraque, meu irmão, talvez viver uma transformação, era muito pequena. A chance, talvez, da sua história viver uma grande virada, talvez seja muito pequena. Geralmente, Deus usa pequenas coisas, algumas que já estão até diante de nós em nossas mãos. Um pouco de farinha foi o suficiente para alimentar uma família. Um osso de um animal feriu 1000 inimigos de Deus. A Bíblia narra essa história de Sansão em Juízes capítulo 15, versículo 15. Um copo de leite te aproxima do rei e faz reconstruir toda uma nação. Neemias capítulo 2, versículo 1 e versículo 2. Um instrumento musical move um grande exército. A gente vê a história de Gideão em Juízes capítulo 7, versículo 16. Uma pequena pedra tomba grande gigante. Eu vejo isso em Davi, em 1 Samuel capítulo 17, versículo 40. Uma agulha, meu irmão, foi o suficiente para vestir a muitos. A Bíblia narra a história de Dorcas em João capítulo 6, versículo 9. Um pouco de pão e peixe alimenta uma grande multidão. Uma pequena nuvem produz uma grande chuva. Eu não sei qual é a tua realidade hoje. Talvez você diga para mim: bispo, a minha realidade realmente é muito pequena. A chance é muito pequena de eu viver um milagre, de eu viver uma reviravolta, de eu viver uma transformação. Mas nessa noite, como aconteceu com todos esses que eu ministrei, meu irmão, essa é a noite de uma pequena chance na tua vida se transformar em algo poderoso. Eu vejo uma pequena nuvem do tamanho da mão de um homem, mas essa era a certeza de que Deus mandaria chuva. Pode ser que você esteja atravessando um vale, um deserto, e dizendo para mim: a minha chance é muito pequena. A mesma história aconteceu com o profeta Elias, que experimenta os limites. Elias é um homem que está sempre lidando com pequenas chances.
Elias é um líder que lida sempre com a escassez. Escassez de comida, escassez de água, escassez de ajuda, escassez de cooperação, escassez de perspectiva. O nosso mundo não é diferente, nos nossos dias não são diferentes. Parece que lidamos constantemente com pequenas chances. A chance de uma família superar seus conflitos é pequena. A chance de solucionar uma dificuldade financeira aparentemente é pequena. A chance de conseguir um emprego, da porta se abrir, do milagre acontecer, aparentemente é pequena. A chance de realizar os seus sonhos, aparentemente é pequena. A chance de superar essa dor que talvez você venha enfrentando e carregando ao longo dos anos na sua alma, vivendo esse momento de depressão, ansiedade, síndromes, seja do pânico ou qualquer uma outra, aparentemente é pequena. E eu te faço uma pergunta: então, o que fazer quando a chance é pequena? Primeiro, manifeste a sua fé. Já faziam 3 anos e meio que não chovia, era arriscado falar de chuva. Meu irmão, talvez a situação e o cenário para Elias profetizar era o pior do mundo, mas Deus já havia dito que choveria. Ele já havia feito essa promessa. Então Elias acredita. A terra estava desértica, a miséria reinava em Israel, mas Elias acredita, e acreditar fez toda a diferença na vida de Elias. Quando a chance é pequena, ter uma fé grande faz toda a diferença. Hoje eu quero desafiar você a chamar a existência de coisas que já existem, meu irmão, e que ainda não se manifestaram.

acontecer. Eu quero profetizar que hoje é a noite da explosão de Deus, explosão de milagres, crescimento, conquista, neutralizando tudo aquilo que era negativo e te colocando na rota do seu milagre. Essa é a noite de que aquele que tinha uma pequena chance se transformar e ver o seu cenário sendo transformado num grande milagre. Que Deus abençoe a sua vida com essa palavra, que Deus abençoe a sua casa. Acredita, Deus não esqueceu de você, não esqueceu da sua casa e nem da sua família. Se você tomou posse dessa palavra, me chama no meu Instagram, Bispo Maurílio Luiz. Será um prazer poder orar por você. Que Deus abençoe sua vida, que Deus abençoe a sua casa, e acredite, coisas maiores estão por vir, coisas maiores estão para acontecer nesse lugar. Um beijo no seu coração, em nome de Jesus, amém.

0: agradecendo a Deus, que Deus abençoe sua casa, sua família, seus projetos, e acredite, em Deus sempre será possível recomeçar. Deus abençoe sua vida em nome de Jesus. Amém.
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6: Olá, boa noite.
7: Boa noite para você que nos acompanha em todo o país.
6: Sexta-feira, 11 de setembro de 2026.
7: Vamos ao destaque do dia.
6: Inflação de agosto fica negativa em 0,32%, segundo o IBGE.
7: Redução do índice foi impulsionada por setores de habitação, transportes, alimentação e bebida.
6: Conab aponta queda de valor de produtos da cesta básica. Graziele Bezerra.
8: Os maiores descontos ficaram com a batata inglesa, cenoura, cebola, tomate, ovo de galinha e café moído.
7: Dia do Cerrado.
6: Dados do DETER mostram queda de 19% no desmatamento no mês de agosto em relação ao mesmo período do ano passado.
7: E o levantamento aponta que 51% do Cerrado é considerado prioritário para a segurança hídrica do Brasil. Gabriela Noronha. E educação.
6: Estudantes do ensino médio têm até 15 de setembro para se inscrever na Olimpíada Nacional de Empreendedorismo. Natália Koslick.
9: A competição começa no dia 18 de setembro com uma prova online. As questões envolvem raciocínio lógico, inovação e empreendedorismo com situações do cotidiano.
7: Hoje na apresentação da Voz do Brasil, eu, Mariana Jungmann e Nazi Brum.
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7: A pesquisa mensal do IBGE, divulgada hoje, mostrou uma queda de 0,32% na inflação oficial do país no mês de agosto.
6: Impactaram o resultado descontos na conta de luz, nas passagens aéreas, nos preços de combustíveis e de alimentos.
8: O Índice Nacional de Preços ao Consumidor Amplo, que mede a inflação oficial do país, teve queda de 0,32% em agosto. O valor ficou 0,39 ponto percentual abaixo do registrado em julho. Os grupos que exerceram maior impacto sobre o resultado foram habitação, transportes, alimentação e bebidas e comunicação. Em relação à habitação, Fernando Gonçalves, gerente do IPCA, explica que um fator que influenciou foram os descontos na conta de energia elétrica.
10: A queda registrada no grupo habitação veio da contribuição de menos 0,33 ponto percentual da energia elétrica residencial, que recuou 7,63% no mês, em decorrência da incorporação do bônus do Itaipu, creditado nas faturas emitidas no mês de agosto.
8: O preço dos alimentos também recuou em agosto. Os maiores descontos ficaram com a batata inglesa, cenoura, cebola, tomate, ovo de galinha e café moído. A tendência de queda foi confirmada por um levantamento realizado em parceria com a Conab, Companhia Nacional de Abastecimento. De acordo com a diretora de Política Agrícola e Informação da companhia, Nayara Andreoli Bittencourt, a queda no preço desses itens influencia o valor da cesta básica no país.
11: O custo da cesta básica caiu em 25 das 27 capitais pesquisadas pela Conab e alguns alimentos importantes na mesa dos brasileiros contribuíram para esse resultado. O café e o tomate tiveram queda em 23 capitais, o feijão carioca ficou mais barato em 19 e o açúcar em 16 capitais. Boa parte desses alimentos tem a queda relacionada ao aumento da oferta e ao avanço das safras desses produtos.
8: Pão francês e óleo de soja, por outro lado, registraram variações acima de 2%, de acordo com o levantamento da Conab. Os preços mais altos são explicados pelo aumento da demanda global por esses itens, além dos possíveis efeitos climáticos do El Niño sobre a safra 2026-2027. Reportagem Graziele Bezerra.
7: No dia do Cerrado, foram divulgados novos dados sobre o desmatamento.
6: A perda de vegetação nativa recuou 19% em agosto, segundo os alertas em tempo real do DETER.
7: Também foi assinada a portaria que identifica as áreas prioritárias do Cerrado para a segurança hídrica.
12: Segundo o maior bioma do Brasil, o Cerrado ocupa um quarto do território nacional e é a savana mais rica do mundo em biodiversidade. Situado sobretudo no Planalto Central, também tem papel fundamental na disponibilidade de água no país, como explica Humberto Lúcio Lima, diretor-presidente do Instituto Arvoredo, que atua na preservação do Cerrado.
13: É o bioma conhecido como caixa d'água do Brasil, por possuir 3 aquíferos, abastecer 8 das 12 bacias hidrográficas que nós temos e ter mais de 131 mil nascentes. Então é um bioma extremamente importante, não só para as mudanças climáticas, também como para a água potável no Brasil.
12: E um novo levantamento divulgado pelo governo federal mostrou que